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2: A melhor canção passa aqui no nosso território sertanejo, né? Aquelas músicas do passado também, a gente traz para você recordar as músicas que marcaram época nesse território abençoado, né? Boa semana, bom início de semana, nesta segunda-feira abençoada, o nosso território sertanejo dá sequência com muita música boa.
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2: Sananduva FM 21 e 14.

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1: 9:30,
2: 17 graus.
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9: Na Sananduva FM 21:33.

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1: Na 97 é bom demais. Esse é o nosso Território Sertanejo para você. Eu, Jean Martinazzo, muito prazer. Eu te faço companhia levando o melhor da música sertaneja. E claro, o melhor do sertanejo, aquelas músicas do passado, retornando aqui em nossa programação.
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1: 14 para as 10.

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1: 10 horas, 17 graus.
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1: Claro, né? Levando sempre música boa, onde quer que você esteja acompanhando. Essa é a nossa programação da Sananduva FM agora, 22

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1: 10h32,
2: 17 graus.
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12: E levando, claro, sempre informação, notícias, as principais manchetes aqui na Sananduva FM. 22 horas e 36 minutos.

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1: 11 horas,
2: 17 graus.
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1: Muito bem, de volta na melhor do seu rádio, na programação 23h30. E a música boa não para não. Vamos de música.
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3: 17 graus. 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

0: Eita, nós estamos de volta aqui na Sala Nova FM, 23:31. 97.7.
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3: Valeu, Nicolas. 11h59, esporte também para Esponqueado, Chevrolet na Esponqueado, a revenda que não perde negócio. Com esse giro esportivo, eu me despeço a todos, desejo uma ótima noite, uma ótima terça-feira. Viviana Fronza ainda em férias, então amanhã eu estou de volta. E o Barão da Madrugada também está em férias, então o Lucas Katsurayama será o homem da madrugada na Gaúcha, a partir da meia-noite, logo após o Notícia na Hora Certa. Então, uma ótima terça a todos e até amanhã. Tchau.
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5: 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Notícia na hora certa, no sinal meia-noite. Distribuição dos lucros do FGTS pode injetar 855 milhões de reais na economia do Rio Grande do Sul. Julgamento dos acusados pela morte de caminhoneiro em Bom Jesus, na Serra, começa nesta terça-feira. Após 43 dias, Carlos Alberto Parreira tem melhora e deixa a UTI. Ex-técnico da seleção brasileira segue sob cuidados na unidade semi-intensiva. Tempo instável em Porto Alegre, agora faz 18 graus. Previsão para esta terça é de instabilidade. O Instituto Nacional de Meteorologia coloca o estado em alerta para chuva superior a 100 milímetros ao dia. 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
5: Em Porto Alegre, não há mais pontos com bloqueios por conta do acúmulo de água nas vias. Nas rodovias federais gaúchas, a Polícia Rodoviária não informa ocorrências no momento.
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5: Um temporal com rajadas intensas de vento atingiu Osório, no litoral norte, na noite desta segunda-feira e provocou uma série de estragos. Entre os danos está o desabamento de parte da estrutura de uma concessionária que caiu sobre veículos estacionados no local. Além do incidente, foram registrados destelhamentos e quedas de árvores e postes em diferentes pontos do município. Segundo a Prefeitura, os bairros Glória, Albatroz, Medianeira e Caravaggio estão entre os mais afetados. Em algumas áreas, o fornecimento de energia foi interrompido. Ao menos 7 pessoas estão desabrigadas e foram acolhidas em um ginásio municipal. O Instituto Nacional de Meteorologia prevê até 180 milímetros de chuva em pontos das regiões central, fronteira oeste e centro-sul do estado até quarta-feira. Os maiores acumulados são esperados em uma faixa entre Cachoeira do Sul, Camaquã e áreas ao norte de Alegrete. O volume previsto pelo INMET para apenas 36 horas equivale ao que costuma chover durante um mês inteiro nessas regiões. 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Notícia na hora certa, volta na Rede Gaúcha a uma hora. Da redação, Maria Regina Eichenberg.
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1: 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Lucas Katsurayama.
2: Vamos lá, pessoal. 6:08, começando mais um Esporte e Companhia. Eu vou junto com vocês até às 3 da manhã, nessa madrugada, virando de segunda para terça, uma madrugada ainda chuvosa em Porto Alegre. Daqui a pouco a gente vai confirmar ainda a previsão do tempo, tem destaques do jornalismo numa noite de instabilidade aí no tempo no Rio Grande do Sul. Esporte Companhia de hoje, que tem na equipe técnica André Borges. Não, o Renato Silva está aqui do meu lado. Rubens Silva, a Duda também participando. E a produção da Ana Nazário e da Helena Brum. Manda o teu recado no 51996995218. Participa comigo. Programa de hoje com muitos assuntos bem importantes. No lado do Inter, uma reunião no Conselho Deliberativo tratando sobre a saúde financeira do clube, algo muito importante, a gente vai tratar esse assunto. Também no Grêmio, um papo geral sobre o jogo, principalmente, um empate do Grêmio com o Fluminense, vamos falar sobre isso. E um dia de apresentações. No lado do Grêmio, Diego Caio, lateral direito que inclusive já fez sua estreia com gol. E no lado do Inter, o Caleb, meio que chega para disputar a posição nesse elenco do Paulo Pezzolano.

Bom, agora no Esporte Companhia nós vamos falar sobre um tema muito importante, porque a segunda-feira do Inter, a noite de segunda-feira, começou a tratar sobre as finanças coloradas. Para contextualizar para o torcedor colorado, lá em agosto do ano passado, o Inter formou comissões, um comitê também, para estudar as finanças do clube, entendendo a situação delicada, e aí trazer para debate dentro do Conselho Deliberativo e entender o que seria melhor para o clube. E essa comissão, esse comitê, contratou uma consultoria financeira, a Álvares e Marçal, que fez um estudo aprofundado sobre as finanças do Inter. Esse estudo foi analisado pelo comitê, pela comissão, e trazido na noite de segunda-feira para debate dentro do Conselho Deliberativo do Inter. Portanto, apenas debate, exposição de ideias, nada foi decidido, nada foi votado por enquanto, mas é o início de um debate muito importante, porque, enfim, a gente fala já há alguns anos sobre as finanças do Inter numa situação bem delicada. Por isso, contato agora no Esporte Companhia é com o Lino Killing, que é um dos conselheiros do Inter, esteve presente nessa reunião, e já vou te dando bom dia, Lino, e pedindo para me corrigir se eu falei algo errado nesse sentido do que foi a reunião, e até antes de pedir tua opinião sobre o que aconteceu, um breve relato de como foi essa noite importante no conselho.

Assim, era do clube, esse relatório, hoje foi a primeira vez que o conselho tomou conhecimento do relatório, mas esse relatório foi vazado há um tempo atrás, né? E isso foi cobrado hoje, né? Para o conselho, é sempre uma dificuldade para o conselho ter as informações e o relatório, que é um relatório de extrema importância para o clube, foi vazado já aqui há 20, 30 dias atrás. Mas voltando à sessão, a sessão foi muito tranquila. Houve uma apresentação, embora o momento do Internacional, é importante a gente fazer um parênteses, não esteja nada tranquilo com as últimas duas derrotas e aí com já quase na zona de rebaixamento, com pontuação de zona de rebaixamento, né? Mas foi tranquila dentro do possível. Então foi apresentado todo o relatório, apresentou uma situação que já era de conhecimento de todos nós, né? A situação do Internacional, ela é extremamente difícil. O Internacional tem uma dívida a curto prazo muito grande e precisa cumprir com essa dívida. Já não está cumprindo. A gente tem escutado aí diversos transfer ban acontecendo. A gente tem notícias de fornecedores não sendo pagos, então a situação ela está se tornando uma bola de neve. É importante salientar também que não é uma situação que é uma situação que vem ao longo de 10, 15 anos, né? Mas ela se aprofundou nos últimos 6 anos, principalmente por erros, né, de investimentos, erros em contratações de atletas, falta de planejamento estratégico. Isso foi salientado, né, hoje no relatório da consultoria, né? Falta de um planejamento estratégico, ou se ele existir, ele não está sendo seguido, né? A falta de uma governança mais efetiva, e eu tenho falado constantemente isso no conselho, né? A falta de uma governança e principalmente de compliance. São duas coisas que andam junto, né? Tu faz a governança, tu estabelece todos os teus deveres e o compliance tem que ir acompanhando para ver se tu está cumprindo exatamente aquilo que tu planejou. A consultoria apontou isso, né? É importante salientar que a consultoria Alves de Márcio, ela é perita em recuperação judicial e tem trabalhado muito aí nas SAFs que estão sendo constituídas, né? Segundo a própria consultoria, ela já trabalhou em 12 ou 13 clubes do Brasil que estão nesse caminho de recuperação judicial. Então não é nenhuma surpresa que ela tenha dado esse direcionamento para o relatório, para o clube, né? Como sendo uma solução. Eu estou participando, estou liderando um grupo de colorados, de conselheiros, que nós decidimos a fazer essa avaliação por nossa conta. Tem conselheiros aí que são top five no Brasil de recuperação de grandes empresas. Então, a gente também produziu um relatório. Esse relatório está em vias finais, que vai muito alinhado com aquilo que a Álvares Marçal trouxe para nós, muito alinhado. A única diferença que nós temos é que, além de ela trouxe a recuperação judicial, extrajudicial, RCE, trouxe ne negociação bilateral, só que ela faltou uma coisa, que é o que nós achamos, que é a questão da FIDIC, que é a constituição de um fundo de investimento que possa comprar a dívida do Inter e o Inter pagar juros mais baratos, né? Semelhante ao que o São Paulo está fazendo. São Paulo, diferente dos outros clubes, ele não optou por uma recuperação judicial, optou por uma reestruturação interna, que é importante e precisa ser feita, né? Estabelecimento de uma governança financeira, tetos salariais, ou seja, toda uma reorganização interna, mas optou por essa saída de FIDIC, que eu acho que para o Internacional é a melhor saída. A recuperação judicial, a recuperação judicial, ela é o último remédio de um paciente que está em final de vida. Ou seja, se não funcionar, se a recuperação judicial não funcionar, só pode vir a falência. A recuperação judicial, ela traz uma série de problemas, né? É um forte impacto
na credibilidade do

0: do clube, né? E isso faz com que o clube tenha dificuldades em contratar atletas de ponta, isso faz com que o clube tenha dificuldade em trazer novos investidores para o clube, ou seja, a RJ, ela é a última, para nós, para mim, né? É a última opção que o clube deve adotar. Bom, foi feita a apresentação, diversos conselheiros falaram, e nós não podemos negar a situação do clube. A situação do clube é extremamente preocupante e cada vez pior, porque o clube, o campo não é, a bola não entra, tem até um livro, né? A bola não entra por acaso. Então o clube no campo é o reflexo de toda a sua organização, que precisa ser refeita, reavaliada e feita uma nova governança. E isso tudo foi trazido pela consultoria e nós concordamos com isso. Agora, o que nós precisamos trabalhar agora é qual é a solução, né? Qual dessas quatro ou cinco alternativas que existem, que é a melhor alternativa para o clube.
1: Tá, muitos pontos para a gente tocar, e eu quero começar por essa alternativa que o senhor citou ali no Killing, conselheiro que estava presente nessa reunião tão importante do Inter na noite de segunda-feira, a FIDIC, me corrija se eu estiver errado, porque eu
0: É
1: não.
0: isso aí, não é? É FDIC, é FDIC.
1: Tá, vocês trouxeram isso para debate, porque pelo que eu escutei, teve espaço para perguntas, para
0: Eu
1: exposição de
0: trouxe,
1: ideias.
0: eu trouxe isso para o debate, porque como nós estamos estudando isso, né? Estamos estudando essa situação do Inter, nós estudamos cada uma das alternativas e também estudamos o FIDIC. Nós colocamos isso, foi uma das perguntas que eu fiz. Eu fiz algumas perguntas. A primeira pergunta foi se houve algum direcionamento para a SAF, né? Porque a Álvares Marçal, eles trouxeram a recuperação judicial e lá na frente, aí, 2035, a SAF. Eu acho que essa questão de SAF ou não SAF é uma decisão não de gestão. Precisa ser uma decisão de clube. Por isso que esse grupo que eu estou liderando, a gente não estudou essa alternativa, porque a gente acha que tem toda uma reestruturação que precisa ser feita, né? Para que lá na frente o clube, o sócio, o conselheiro decida qual é o caminho. O FIDIC foi trazido, a consultoria disse que não, isso está em estudo, né? Não foi estudado agora, mas seria estudado. Não foi feita a apresentação, né? Mas o consultor disse que não, isso aí nós vamos estudar essa questão também desse fundo de investimento. E, bom, é algo que nós trouxemos com colaboração ao relatório, né?
1: Tá. Não, perfeito. E seria um fundo de investimentos. Mas voltando mais especificamente sobre como foi a reunião. E aí teve essa apresentação da Álvares e Marçal. E aí, exposições de ideias, por exemplo, teve espaço para questionamento para eles. Quem mais
0: Sim.
1: falou? Não sei se o presidente do clube falou, Alessandro Barcelos.
0: O presidente falou no final, né? O presidente ele sempre encerra.
1: Tá.
0: E esse é um momento realmente de conciliação, né? Na minha fala, né, eu disse que a solução maior para o Inter é a união do clube. O clube esteve nesses últimos 6 anos completamente dividido e que agora precisa de união, então qualquer solução tem que passar por uma união de todos os movimentos, de todo o clube, até eu citei que os candidatos que aí estão, aqueles que ainda têm intenção de se apresentar, que se reunissem, que dessem um passo atrás, esquecessem as diferenças e pudessem pensar no internacional, né? Então, o Roberto Melo falou depois também, deu mais ou menos a mesma ideia, o João Patrício, foram em torno de 15 ou 20 conselheiros que falaram, e assim, em linhas gerais, todos nós reconhecemos a situação difícil. Houve vários questionamentos, né, mas não houve nenhuma negação para aquilo que foi apresentado, porque realmente a situação do clube é muito difícil. E o que se quer, né, o que a maioria dos conselheiros diz, nós precisamos resolver. Nós não podemos deixar isso para depois, precisamos resolver agora, e o conselho precisa fazer parte, é parte fundamental nessa tomada de decisão para o internacional. O clube já contratou a consultoria para começar a modelagem interna, né? as mudanças internas que precisam ser feitas em termos de governança, principalmente a governança financeira do clube. Eu tenho a ideia de que a partir do ano que vem a área financeira vai precisa mandar no clube, né?
1: Uhum.
0: Não é porque não se pode, a área financeira e o futebol eram apartados, né? Sempre foram apartados, o futebol fazendo contratações e a área financeira correndo atrás, então não pode mais ser assim, né? Então, no final, acho que todos nós concordamos que a situação é realmente muito difícil e que agora passa por uma concertação total, né? De onde todo o conselho precisa estar unido. E assim, e o sócio precisa entender esse momento de dificuldade que nós passamos.
1: Pois é, você citou que todos concordaram pela situação difícil, mas nos discursos deu para perceber também um direcionamento, talvez, não sei se unânime, mas de maioria para o que deve ser feito, porque, por exemplo, você citou a recuperação judicial, já conversei com alguns conselheiros e todos se assustam com essa ideia.
0: Sim.
1: Não sei se teve também algum discurso pró-recuperação judicial, se outros já foram mais para a RCE. Teve algum indício, vamos tratar assim, de para onde o conselho deve ir ou não é muito cedo ainda?
0: É assim, todo mundo, a minha fala e de vários conselheiros é que a recuperação judicial não seria a solução neste momento. Tem etapas que o Inter pode passar antes de chegar à recuperação judicial, como é o que São Paulo está fazendo, né? São Paulo também está uma situação muito mais conturbada que o Inter, né? Não só financeiramente, mas a política lá do São Paulo, com o presidente afastado, tem uma série. Uhum. Só que eles optaram por remédios intermediários, né? Que podem dar certo. Não houve assim uma defesa da recuperação judicial. Houve cautela, todo o clube, né? Inclusive o presidente. É importante destacar que o presidente, na sua fala final, trouxe cautela para essa questão, que ele também não tinha isso como algo concreto, né, no pensamento dele, mas que a gente já pode, realmente já podemos fazer isso, começar a reestruturação interna para que depois se defina para qual caminho o Inter deve seguir. Então, assim, não houve uma defesa da recuperação judicial. O que eu posso dizer é que a consultora, a empresa Álvares Marçal, ela meio que caminhou por essa linha.
1: Uhum.
0: Mas não foi essa linha, não foi uma unanimidade dentro do clube.
1: Perfeito. Nós estamos conversando no Esporte Companhia com Lino Killing, que é conselheiro do Inter, trabalhando sobre essa questão da saúde financeira do Inter que está sendo debatida no Conselho. Já tem uma previsão de votação do futuro, porque é um ano eleitoral, então a gente sabe que o Conselho vai mudar, o presidente vai mudar. É muito difícil de imaginar quem vai decidir esse futuro, né?
0: Não teve nenhum encaminhamento, né, de votação de relatório. Não houve nada disso, mesmo porque a situação do futebol do Inter é uma situação muito difícil, né? Até o próprio presidente disse que isso aí foi a situação do Inter no futebol. Ela pode trazer até, poderia trazer e não trouxe, né? Porque, de novo, poderia ter hoje ter ocorrido discursos depois das duas derrotas. Não houve. O que houve hoje foi falta de conselheiros. Isso é muito grave, né? O conselheiro precisa estar presente em todas as sessões e principalmente nessa sessão de hoje. Tivemos aí uma falta de em torno de 40% do conselho não estava presente.
1: Muito grande.
0: Isso é muito grave, né? Isso é muito grave. Hoje era o dia do conselheiro se fazer presente. A gente tem aqueles que devem ter justificado, os que moram no interior, mas assim, os conselheiros que estão em Porto Alegre. Eu vi lá, tinha conselheiro de Capão da Canoa, que estava presente, conselheiro aqui de Lajeado presente, ou seja, de vários, diversos lugares, mas muita falta de conselheiros.
1: Uhum.
0: E isso aí é um problema muito sério, né? Quando eu sou um conselheiro que defendo o conselho, acho que o conselho do Internacional tem uma gama de competências, de inteligências e de experiências que, se bem aplicadas, vão conseguir tirar dar um caminho, uma luz para o Internacional, só que o conselheiro tem que se fazer presente. Então, esse é um puxão de orelha para aqueles que não foram à reunião de hoje.
1: Não, com certeza. A gente está tratando dessa entrevista, desse assunto aqui no Esporte Companhia, porque tem uma importância muito grande, que é o início do debate sobre o futuro do Inter, que a gente sabe que vive uma situação muito delicada. Agora, Lino Killing, a gente já conseguiu abordar de como foi essa reunião, mas agora eu quero um pouco mais da tua visão, e claro que já trouxe o teu ponto de vista também, mas não só sobre o que deve ser feito, mas... Qual perspectiva o senhor saiu da reunião pensando em o que foi apresentado, se tem uma luz no fim do túnel, o torcedor colorado que está escutando agora, o quão preocupado deve ficar a partir do que foi apresentado hoje?
0: Não, o torcedor colorado já está muito preocupado, independente dessa do que foi apresentado hoje, né? O futebol, de novo, que é o fim do clube, que é o futebol profissional, ele é um reflexo de tudo que está acontecendo no clube. Um clube como o Internacional não pode contratar um Maripan, não pode contratar um Richard, né, que são investimentos que têm valores e que não dão o resultado em campo e que aprofundam ainda mais a questão financeira do clube. Eu acho que nós temos aí uma luz do fim do túnel, nós precisamos enfrentar essa questão da dívida. Enfrentar de frente é até um pleonasmo, né? Mas a gente precisa enfrentar essa questão da dívida. A nova gestão vai ter que priorizar a dívida, não pode mais ser varrida para baixo do tapete. Aquele candidato que prometer títulos já deixa ele de lado, porque o Inter tem que pensar em se manter na primeira divisão, Campeonato Gaúcho e tratar de recuperar o clube, fazer com que o Inter volte ao início do século ali, né? 2001 a 2010, onde obteve seus grandes títulos, né? E agora não é o momento, agora o momento é de recuperação. Se o Internacional não tomar isso como uma realidade e enfrentar a dívida, a tendência é que num próximo ano, o Internacional, a parte do futebol, esteja muito pior do que está hoje. Mas sim, nós precisamos enfrentar os candidatos. Até foi feito um apelo por um dos candidatos que o presidente chamasse os 3, 4 ou 5 candidatos que se apresentarem e já começar a expor ao clube as informações, como o clube vai tratar, como até pedindo, né, conselhos. Acho que esse é o momento do presidente se aproximar mais do conselho, não ficar só na narrativa, mas ficar no discurso, mas ser realmente efetiva essa participação do conselho, porque é onde ele vai poder, nesses últimos 6 meses aí de gestão, tentar sair um pouco menos pior do que ele está hoje.
1: Pois é, e para tudo isso exige uma união. E você conhece bem o conselho do Inter, você acredita nessa união? Ela é possível?
0: O meu discurso final da minha oratória, né, nem foi um discurso, o que eu chamei foi pela união do clube. Uhum. O clube, se não houver essa união, vamos esquecer os movimentos, o único movimento foi o Internacional. Isso dificulta, né? Eu usei a palavra: a próxima gestão precisa ter governabilidade, e a governabilidade só pode existir se houver união. Não quer dizer que vamos fazer uma chapa única, o que seria, para mim, seria o melhor, né? Ter todos os candidatos se reunirem, vamos fazer pelo clube, vamos abrir mão das nossas questões pessoais de querer ser e vamos pensar no clube, mas eles podem se reunir e fazer um tratado, né, de a partir de 1º de janeiro, independente daquele que for eleito, ter o apoio de todos, né, pelo Internacional. A união, ela é para mim, está certo, ela é fundamental. Não dá mais para ser como foram esses últimos 6 anos aí de nós contra eles, que foi fomentada pelo presidente, né, porque tinha maioria, sempre teve maioria no conselho, mas nós não podemos mais continuar com isso. O ano que vem é um ano de extrema dificuldade e a união de todo o conselho é fundamental.
1: Perfeito. Lino Killing, para fechar, vamos falar um pouco de futebol também. E claro que uma coisa está atrelada à outra, mas eu quero uma resposta tua mais sobre o momento do Inter dentro de campo, pensando em elenco e trabalho do Pezzolano, separando as duas coisas.
0: Olha, eu sempre fui defensor do Pezzolano. O elenco do Internacional é um elenco muito fraco. É um elenco, ele foi enfraquecendo com a saída de jogadores, de alguns jogadores, não de todos, mas o Pezzolano, antes do primeiro semestre, ele conseguiu dar um mínimo de consistência pro grupo, né? Eu fui um dos 12 mil colorados que foi na quarta-feira passada, no jogo, chuva, ventania, e o time que o Pezzolano colocou em campo, quando ele entrou com aquele time, já todo mundo começou a se olhar, né? Então, eu acho que essas duas derrotas, tanto a derrota pro Cruzeiro, quanto essa pro Atlético Paranaense, foi, eu coloco na responsabilidade do muito grande do treinador. Uhum. E em segundo momento, eu tenho que colocar na direção que traz jogadores, e não temos dinheiro, não temos dinheiro, mas tu traz dois, três jogadores insuficientes, quando tu poderia trazer um único jogador que pudesse dar conta, né? Então, trouxeram o equatoriano lá do Corinthians, o
1: Félix Torres.
0: Félix Torres, trouxeram agora o Maripan. O Maripan, quando começaram a falar do Maripan, eu fui olhar alguns jogos dele e eu até, em outras entrevistas, eu disse, ele é muito lento. É um jogador que tem dificuldade na recuperação porque ele é lento. E foi isso que mostrou, tem mostrado os dois jogos. Além de a zaga, os três zagueiros entregaram, cada um entregou uma bola, né? Então é difícil, a situação do Internacional em campo é muito difícil. Eu acho que o Pezzolano tem que voltar a fechar a casinha, né? Acho que era o Enio Andrade que dizia, pra gente ganhar uma partida, primeiro tu tem que pensar em não perder. Uhum. Fechar a casinha e tentar ganhar pontos, né? O Inter precisa de 24 pontos, bem mais do que no primeiro turno, mas assim, eu que vou a todos os jogos do Internacional, nesses dois últimos jogos eu fiquei muito preocupado, fiquei muito apreensivo, espero que o jogo contra o Flamengo, que é amanhã, né, na quarta-feira, aliás, isso. A gente já vai para campo pensando em quanto vai ser o jogo, né, mas eu espero que o Inter consiga se fechar, consiga não sofrer gols, né? E que chova bastante, né? Para dificultar a vida do Flamengo. E que o Internacional consiga pelo menos sair com um ponto que é importantíssimo. É um início muito difícil, né? Atlético Paranaense, Cruzeiro, Atlético, Flamengo e Palmeiras. São quatro jogos. O único que poderíamos vencer era o jogo contra o Cruzeiro. O Internacional cria muitas chances de gol, também está faltando um goleador, né? Está faltando aquele cara do final, né? Da finalização. O Inter perde muitos gols, então ele cria, parece que ele é o segundo ou terceiro time que mais cria, só que está com 21 pontos, né? Porque toma muito gol. Então acho que está na hora do Pezzolano voltar às ideias dele do primeiro semestre, fechar a casinha e tentar ganhar pontos, o máximo possível de pontos, e chegar aos 45. No nosso campeonato são os 45 pontos.
1: Maravilha. Lino Killing, muito obrigado pela conversa com a Rádio Gaúcha.
0: Que isso. Fico à disposição, quando precisar de falar sobre o Inter, é sempre um prazer.

0: Meia-noite 36, Esporte Companhia no ar. Falando em seu Jorge Burguesinha, aliás, trilha de hoje formada por Ana Nazário, Helena Brum e Kleber Moscópio. Os três montaram a trilha de hoje. E liberdade para nossa produção, nossa equipe técnica montar. E aí vamos ver se vocês aprovam ou não. Eu gostei, tá? Mas falando em seu Jorge, valorizo sempre muito a audiência, principalmente no Esporte Companhia, que a audiência faz o programa. E aí vou ler alguns recados aqui de vocês para trazer a participação que eu adoro para construir aqui. Mas falando em seu Jorge ou Renato Silva, eu tô me mudei agora de apartamento. E aí hoje tava na função do apartamento novo, daí cruzei com um vizinho novo, o seu Jorge. Jorge é o vizinho. Diz que é muito ouvinte do Barão da Madrugada. Ele tinha me escutado na quinta passada, que eu tava substituindo o Rafael Collin, tá no merecido descanso nas férias. E aí ele disse que é muito ouvinte do Rafael Collin, tinha me escutado na quinta-feira. Então vamos fazer um teste de audiência, hein? Seu Jorge, se cruzar comigo amanhã pelo corredor, vai me dizer se escutou o abraço que eu tô mandando pra ele agora, meia-noite 37. E abraço também pra nossa audiência que participa no WhatsApp, 51999699518, ou pode participar também no meu Instagram, Lucas Katsurayama. Katsurayama, ele assusta, mas é só um K e tem um Y e é bem autoexplicativo. Katsurayama. Fortaleza, Miguel Ferreira da Paz, sempre ouvindo. Abração, Miguel. Sou colorado, mas somente um milagre pro Inter não cair neste ano. O time não tem nada, nenhuma jogada trabalhada, só chutão pra área, tentando um cabeceio e nada mais. Tem que trabalhar o Alan Patrick para voltar a ser o protagonista, senão já era. Leandro Villamapa, Lomba do Pinheiro. Um abraço pro Giovanni Sardi de Capão do Canoa. Mandou aqui um recado, não vou conseguir reproduzir, meu amigo. Esse aqui. Acho que vai ter. Não vai ter chassi pro Inter, tá muito ruim. Marcelo de Guaíba. Bom dia, amigos. Na visão de vocês, pior crise técnica ou financeira da dupla? Rodrigo de Floripa. Olha, uma coisa tá ligada à outra, né? E aí fica difícil de dizer o que veio primeiro, o ovo ou a galinha. Muito difícil, viu, Rodrigo? Muito difícil mesmo. Não vou te responder porque eu não tenho essa resposta. Acho bem difícil. A dupla Grenal tá com a dívida na casa do bilhão e mais um ano na luta contra o rebaixamento, então fica difícil de responder. Boa madrugada, na escuta, sempre ele, Cássio Kurtz, bairro Fragata, lá em Pelotas. Valeu, meu amigo. Olha só, a gente vai pagar as contas, aliás. 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A gente volta na sequência e aí o assunto é Grêmio.
1: Boa noite, pessoal.
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0: Meia-noite 43, de volta com o Esporte Companhia. Como eu falei, trilha feita pela nossa produção, agora com Arlindo Cruz, Meu Lugar. E quem comanda a nave, Renato Silva, ao lado de Rubens Silva, a grande dupla que está colocando o programa no ar tecnicamente. 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Bom, 18 graus aqui na capital dos gaúchos, em Porto Alegre. Não está chovendo nesse momento aqui na Érico Coipiranga, mas vamos conferir, Renato Silva. Vamos falar para o pessoal, porque é muito importante com a quantidade de chuva que a gente teve nas últimas horas, a previsão do tempo para Porto Alegre e para o resto do estado com o Cleocum.
1: A previsão está indicando para esta terça-feira um comportamento de tempo ainda com pancadas de chuva sobre o estado. Tem, pelo visto, pancadas de chuva espalhadas pelo estado. De um modo geral, chove muito pouco no norte, pelo visto, mas tem alguma chuva por lá e tem chuva nas outras regiões. Principalmente durante o período da tarde, as temperaturas ainda vão se situar entre 22, 23, 24 graus em algumas áreas, principalmente na parte norte, ainda um pouco mais quente. Então o pessoal fica atento porque vamos manter sobre o estado ainda uma temperatura um pouco mais elevada. Nada assim de muito calor, mas a gente tem ainda um certo abafamento tomando conta do estado. Há uma expectativa de formação de nuvens cumulonimbus. E quando a gente tem essa situação de nuvens com nimbus, a gente fica sujeito à formação aqui e ali de alguma ventania e também não dá para descartar a ocorrência de granizo. Mas não é uma coisa assim que vá acontecer, mas que tem possibilidade. Há uma tendência de chuvas, não são assim chuvas extremamente volumosas, mas teremos em alguns lugares uma chuva um pouco mais forte. De um modo geral, assim, a chuva é moderada em muitas áreas do estado. E a situação está indicando que a gente vai até quarta-feira com pancadas de chuva. E essas chuvas dão uma trégua na quinta, voltam na sexta-feira no sul do estado, na fronteira com o Uruguai, basicamente. Depois, sábado e domingo, tem pancadas de chuva espalhadas pelo estado e essas pancadas de chuva devem dominar pelo menos a primeira metade da semana que vem. Então, o pessoal fica atento por causa da situação da umidade, que a gente tem pelo menos uma semana com chuvas mais frequentes, por vezes um pouco mais intensas aqui no estado, mas nem sempre. E outra coisa que a gente chama a atenção é a falta de ar frio, né? As temperaturas ficam medianas aqui no estado do Rio Grande do Sul. Não chega a fazer muito frio, mas está longe da gente dizer que está quente. Isso tudo em função deste excesso de umidade nesses próximos dias por aqui.
0: Valeu, Cleocum, meia-noite 46, quase 47. Para dar tempo, vamos escutar a apresentação do novo reforço do Grêmio, Diego Caíto, que já até estreou, já fez gol. Vamos escutar tudo que ele falou nesta segunda-feira.
2: Boa tarde. Boa tarde, Diego. Felipe Duarte, da Rádio Gaúcha. Prazer. Prazer. Que cartão de visitas, né? Geralmente, quando o jogador vai ser apresentado, a gente pergunta quais são as características de jogo, te apresenta para o torcedor. A tua apresentação já está feita, estreou com gol. Agora, a expectativa também é essa, né? De uma apresentação boa e de manter essa régua, esse nível. E eu queria saber como é que foi, então, essa tua estreia. É uma expectativa bacana que tu instaura no torcedor do Grêmio, mas também uma responsabilidade de manter esse nível, Diego. Falar um pouco sobre a tua estreia.
3: Com certeza. Primeiramente, boa tarde a todos. Obrigado pela oportunidade. Obrigado, Rafael. Fico muito feliz de estar vestindo essa camisa aqui hoje. Quando eu tive a oportunidade de receber a proposta, não pensei duas vezes e vim para cá. A gente sabe, eu já tive uma passagem pelo Grêmio e, assim, sei muito bem o que é vestir essa camisa, sei muito bem o que é representar essas cores. Então, fico muito feliz. Quanto ao jogo de ontem, cara, no início ali um pouco de nervosismo, que é normal, ansiedade de querer estar em campo já, sabe? E quando o Mister me chamou, estava preparado, estava tranquilo. Talvez tenha sido até bom não ter tido a apresentação antes, porque a gente sabe que, independente do que a gente fala aqui, a gente tem que responder dentro das quatro linhas. Então, fiquei muito feliz com a minha partida ontem e nada melhor do que ser diante do nosso torcedor, né? Já pude conhecer um pouco da atmosfera da arena e fiquei muito feliz com isso.
4: Tudo bem, Diego? Boa tarde aqui. Marcelo Salzano, Rádio Guaíba. A gente sabe que o Grêmio fez um esforço muito grande para te ter de volta e você também queria muito voltar. Em algum momento dessa negociação você chegou a pensar que não daria certo e, diante disso, você também pediu ao Goiás para que fosse e tivesse a sua liberação facilitada para voltar ao Grêmio? Obrigado.
3: Obrigado, boa tarde. Cara, sim, eu tive a proposta do Grêmio e, como eu falei, eu não pensei duas vezes em aceitá-la. E estava trocando ideia com os meus agentes, cheguei ao Goiás e disse que seria uma baita oportunidade. E já que você tocou no nome do Goiás, eu sou extremamente grato ao clube, é o clube que me deu a oportunidade de ser reconhecido no mercado, é o clube que me deu a oportunidade de evoluir como profissional e por hoje eu estou aqui, e por isso hoje eu estou aqui vestindo a camisa do Grêmio. Então, assim, pedissem a eles que eles me liberassem, que eles me dessem essa oportunidade, e hoje eu estou aqui vestindo a camisa do Grêmio, estou muito feliz com isso.
5: Boa tarde, Diego. Leonardo Oberherr, Rádio Grenal. Seja bem-vindo ao Grêmio a Porto Alegre. Queria que você falasse um pouquinho a respeito dos últimos dias, porque você é anunciado pelo Grêmio na sexta, treina no sábado, joga, faz gol no domingo e aqui está concedendo talvez a entrevista coletiva mais fácil que você já teve até agora. Queria que você falasse como é que foi a conversa com o Luiz Castro nesses dias, porque dentro do campo não teve muito tempo para treinar, para conseguir se ambientar também dentro do vestiário do Grêmio, do clube, enfim. Queria que você falasse um pouco desses dias e também dessa expectativa pela estreia e a expectativa de assumir uma posição que o Grêmio até então tinha um jogador improvisado.
3: Boa tarde. Cara, esses últimos dias foi bem tranquilo, tive uma conversa bem tranquila também com o Mister. Ele perguntou se eu estava bem fisicamente, eu disse que eu estava bem fisicamente. Estava treinando já alguns dias, já tinha alguns jogos também pelo Goiás. E eu estava bem fisicamente para estar em campo. E graças também ao Rafael, ao Pelaipe, a rapaziada que correram atrás para que eu pudesse cair no bid antes. E estava já mentalizando o jogo, mentalizando que eu pudesse estar nessa partida. Fiquei muito feliz que deu tudo certo, que eu fui para a arena. E esses 3 dias eu já consegui pegar mais ou menos o que o Mister queria, o que a comissão dele queria de ideia de jogo. Então, quando eu fui entrar na partida, eu já sabia mais ou menos o que eu tinha que fazer e fui muito feliz. Obrigado.
6: Diego, aqui na sua direita, Leonardo Sonda, Rádio Bandeirantes, bem-vindo. Eu queria lhe perguntar sobre uma situação específica, sobre vir da Série B. A gente sabe que os clubes brasileiros, muitos estão endividados, a situação é complicada financeiramente. Então, eu queria que você falasse sobre esse ponto. E uma opinião sua também sobre vir desta segunda divisão do Brasil, se você acredita que os clubes brasileiros olham pouco para a segunda divisão, poderiam olhar mais, qual é a sua opinião sobre essa questão?
3: Boa tarde. Eu acho que assim, cara, todo jogador passa por isso, sabe? Acho que a grande maioria dos jogadores que chegaram ao mais alto nível, eles passaram por um certo nível de futebol, Série B, sabe, foram ganhando tempo durante a carreira. Eu acho que isso é normal, sabe? Eu fiz o meu trabalho bem feito no Goiás, eu pude ser reconhecido pelo Grêmio. Chegou a proposta, eu aceitei. Eu acho que isso de futebol brasileiro olhar menos ou não, eu acho que isso vai muito do jogador dentro das quatro linhas, né? O jogador, se ele performar dentro das quatro linhas, se ele for bem, eu acho que você vai ter sim um reconhecimento do futebol brasileiro, vai ter sim um reconhecimento do futebol mundial. E foi isso que aconteceu.
7: Diego, aqui em pé, tudo bem? Paulo Bizarro, Rádio Galera. De onde vem essa tua maturidade? Tu é jovem, 22 anos, né? A gente percebe assim que tu tem uma maturidade já bem mais avançada assim, pela idade. Até por fazer gols decisivos e tem acelerado essa tua carreira aí. Seja bem-vindo mais uma vez ao Grêmio.
3: Obrigado. Cara, eu acho que isso vem muito da minha base familiar, sabe? Eu agradeço muito aos meus pais. Inclusive, hoje eles não puderam estar aqui, porque durante a correria a gente não sabia quando seria a coletiva, mas eu acho que vem muito da minha base familiar, eu fui muito bem educado pelos meus pais, sou muito grato a eles também, quero mandar um beijo para os meus pais, para o meu irmão, que com certeza eles vão ver essa entrevista. E assim, fico muito feliz com essa maturidade que eu tenho, já estive aqui no Grêmio com 13 anos, passei por algumas coisas aqui durante a vida também, e eu acho que eu converso muito com meus pais e digo que a vida ela te ensina muito mais do que a escola, né? Então eu aprendi muito na minha vida, eu tomei várias pancadas durante essa trajetória da minha carreira, e hoje eu acho que eu estou colhendo frutos daquilo que eu plantei lá atrás.
8: Diego, Giovanni, Rede RS, Giovanni de Oliveira. Dentro do campo, a gente vê o Grêmio enfrentar um momento complicado na parte de baixo da tabela. Queria que tu dissesse para nós o clima que tu encontrou no vestiário, no centro de treinamento, como é que está a equipe.
3: Boa tarde. O clima que eu encontrei foi um clima de confiança, sabe? Independente do momento que a gente está passando, a gente sabe que a gente tem um elenco que pode retomar essa nossa boa fase. E eu acho que isso começou ontem, né? Acho que todos viram durante a partida contra o Fluminense que nós conseguimos controlar a partida durante um bom tempo. Eu acho que nós impusemos o nosso ritmo dentro da arena. E eu acho que tem que ser assim, dessa forma. Acho que o que falta ali, eu acho que o Mister vai nos dizer durante a semana, que eu creio que seja um pouco de efetividade. Nós conseguimos criar, nós conseguimos impor nosso ritmo, chegamos à área do Fluminense. E eu acho que se nós tivéssemos sido um pouco mais efetivos durante a partida, a gente conseguiria sair tranquilamente com resultado positivo.
9: Diego, aqui é o fundo. Tudo bem? Bruno Abichecker, Rádio Imortal. Seja bem-vindo ao Porto Alegre, bem-vindo ao Grêmio. Você, jogador jovem ainda, já estreou com gol, parabéns. E o Grêmio tem na lateral direita um atacante improvisado, né? Tá pronto para ser titular do Grêmio? Tu acredita que precisa passar um pouco de tempo ainda para entender as ideias do técnico Luiz Castro? Ou se para a partida contra o Mirassol, que é a próxima, que tu vai ter condições de jogar, tu já pode ser titular do Grêmio e assumir a posição de vez?
3: Cara, eu chego para agregar ao elenco, né? Chego para disputar pela minha posição também, é óbvio, porque nós todos queremos jogar. E quanto ao Pavão, acho que é um cara que é super dedicado todos os dias, é um cara que se dedicou muito pelo Grêmio, né? Ele foi improvisado na posição e ele foi um cara que, independente de onde ele estava jogando, pô, ele guerreou por todos, ele lutou por todos, então tem que reconhecer sim o trabalho que o Pavão vem fazendo. E eu acho que quem tem que escolher isso da melhor forma é o treinador, sabe? Eu estou disponível. Se ele precisar de mim aos 90 minutos, se ele precisar de mim 5, se ele precisar de mim 15, eu tenho que estar disponível, tenho que estar preparado para ele.
10: Diego, aqui à tua esquerda, Valéria Possamaia, RBS TV. Queria que você comentou, né, sobre a sua passagem muito novo aqui. Queria que você falasse um pouquinho sobre isso, né? Como é que foi a experiência de jogar aqui, era o Sub-13 ainda. E até teve Clássico Grenal, então você também já conhece muito bem essa rivalidade, se pudesse falar um pouco sobre isso. Obrigada.
3: Obrigado. Já conheço um pouco o Clássico Grenal, né? Nós sabemos que não é somente mais uma partida, não é somente mais uma partida de Brasileiro ou que seja de Copa do Brasil. Grenal é um clássico mundial conhecido por todos, então a gente tem que entrar de uma forma diferente, tem que entrar com uma concentração diferente sim nessa partida. E eu acho que o Sub-13, quando eu passei aqui, eu joguei com vários atletas que aqui estão hoje, né? Joguei com o Serrote que saiu, com o Vieri que saiu, pude jogar um pouquinho com o Mac, não cheguei a pegar o Pedro por conta da idade, mas cheguei a pegar uma rapaziada, fico feliz por voltar aqui no Grêmio, fico feliz por voltar a ter essa oportunidade com a camisa. Eu vejo que quando a gente tem esse novo convite, essa nova chance, eu acho que as coisas tendem a ter uma boa continuidade e quem sabe não fazer uma história gigante, uma história maravilhosa com essa camisa.
9: Diego, aqui Lucas Filar, Bagé TV, bem-vindo a Porto Alegre.
3: Obrigado.
9: A gente já viu dentro de campo um pouco do que pode mostrar e ajudar a equipe, mas no vestiário, unicamente, como é que você pode ajudar, mesmo sendo jovem, o que você aprendeu desde a carreira profissional que pode ajudar o Grêmio a sair dessa situação também?
3: Cara, eu acho que é pensar positivo, é falar com o grupo, sabe? Eu acho que, independente da idade, eu acho que eu tenho um pouco de experiência no futebol para poder ajudar o elenco de alguma forma, sabe? Série B é diferente, é um jogo mais pegado, é um jogo que tem que brigar. E eu vejo que às vezes na Série A a gente precisa um pouco mais de um jogo aguerrido, um jogo mais pegado, um jogo mais disputado. A gente tem que, às vezes, vai precisar encher o saco do jogador que é o nosso adversário. Então, eu acho que dessa forma eu posso ajudar o elenco dentro do vestiário. E vejo com bons olhos isso e espero que as coisas deem tudo certo.
8: Diego, boa tarde. Sou o repórter Marcos Souza do Jornal Zero Hora. Queria te perguntar se tem uma situação curiosa, né? Você não está inscrito na quinta-feira, não pode jogar. Quero saber como é que vive essa expectativa de ter que torcer pelos companheiros para conseguir a vitória e poder ter a oportunidade também de jogar a Copa Sul-Americana. Obrigado.
3: Obrigado. Cara, a expectativa fica alta, né? De querer estar em campo logo. Já tem jogo quinta-feira, já queria estar em campo novamente. Tem jogo domingo, já queria estar em campo novamente. E não posso, mas pensar positivo, trabalhar durante a semana, aproveitar esse tempo que eu vou ter de não ter jogo e ganhar o ritmo o máximo possível para poder estar preparado para o jogo do dia 8.
9: Boa tarde, Diego. Rafael Fávero, do GE.globo. A gente viu ontem você com características bastante ofensivas, né? Até pelo que o jogo pedia, né? O Grêmio precisava atacar naquele momento. É isso mesmo, teu estilo de jogo? É mais o ataque mesmo? Ou se, de repente,
11: Luiz Castro precisa de um lateral que fique um pouco mais, que feche uma linha de três ali para, de repente, soltar mais o Marlon em algum momento. Você também consegue fazer essa função um pouco mais resguardado? Obrigado.
12: Eu sou um cara, minha característica é um pouco mais ofensiva, sou um cara que gosto muito de estar no último terço do campo, gosto de definir jogada, gosto de fazer cruzamento, gosto de estar fazendo tabela dentro da área, mas também se precisar de mim na parte defensiva eu vou estar lá, vou fazer o meu possível, vou fazer o meu melhor e tenho que estar disponível para tudo, independente de onde eu estiver na parte do campo, eu tenho que contribuir bem.
13: Bem-vindo, Mário Godoy da Rádio Pachola, obrigado pelo gol de ontem, inclusive. Obrigado. Em 2017, a tua passagem aqui, nós tínhamos um lateral direito, dois laterais direitos, né? O Edilson e o Léo Moura. Dois jogadores muito táticos. Léo Moura bastante técnico, o Edilson mais aguerrido e bravo, né? E a pergunta que eu te faço é o que a torcida do Grêmio pode esperar do Caíto aqui no Grêmio agora, neste momento. Obrigado.
12: Obrigado. Cara, acho que pode esperar de mim um cara que vai respeitar muito essa camisa, primeiramente. Vai ser um cara comprometido, independente da idade. Eu entendo muito onde eu tô, eu entendo muito o cenário que eu tô vivendo nesse momento. E eu acho que eu tenho que aproveitar essa oportunidade da melhor forma, eu tenho que agarrar essa oportunidade da melhor forma, ela não se passa novamente. E eu estou aqui para mostrar que eu sou um cara comprometido, sou um cara que respeito. Léo Moura teve uma baita passagem pelo Grêmio, eu espero seguir a carreira desses caras, seguir mais ou menos o passo dele. E se Deus quiser, me tornar um cara muito importante aqui no Grêmio.
0: Diego Caíto, novo lateral do Grêmio. Grêmio do meu grande amigo Cadu Vaz, lá da minha São Leopoldo. 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
14: 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Temporal com rajadas de vento causa danos em diversos pontos de Osório, no litoral norte. Rio dos Sinos, Uruguai e Jacuí permanecem acima da cota da inundação e outros quatro seguem em monitoramento. Governo Lula aciona a Organização Mundial do Comércio contra tarifaço de Donald Trump. Tempo instável em Porto Alegre agora faz 18 graus. Previsão para esta terça-feira é de instabilidade. O Instituto Nacional de Meteorologia coloca o estado em alerta para chuva superior a 100 milímetros ao dia. 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
14: Na capital, conforme a IPTC, não há mais pontos de alagamentos, mas há bloqueio total por queda de árvores na rua Doutora Rita Lobato, altura do número 137 no bairro Praia de Belas, na rua Pinheiro Machado, altura do 246 no bairro Independência, avenida 21 de Abril, em frente ao 121 no bairro Sarandi, e na rua Américo Vespúcio, altura do número 1225 no bairro Higienópolis. Alerta também para a ocorrência com presença de bombeiros na avenida Venceslau Escobar, com a rua Vicente Failassi, no bairro Tristeza, suspeita de vazamento de gás em um estabelecimento comercial.
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14: O presidente dos Estados Unidos, Donald Trump, recebe nesta terça-feira o presidente da Ucrânia, Volodymyr Zelensky, e o primeiro-ministro de Israel, Benjamin Netanyahu. Os encontros ocorrem em momentos diferentes na Casa Branca. Com Zelensky, Trump vai discutir novas propostas de cessar-fogo entre Ucrânia e Rússia. Já o encontro com Netanyahu terá como principais temas a guerra na faixa de Gaza, a situação no Oriente Médio após o conflito com o Irã e a presença militar israelense em Gaza, no Líbano e na Síria. 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Da redação, Gustavo Gossen.
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0: 1:05, de volta com o Esporte Companhia, o som de Céu Azul, Charlie Brown Jr. Pensando, acho que essa escolha foi da Ana Nazário. É um palpite meu, trilha formada pela produção com a equipe técnica. De volta com o nosso Esporte Companhia, portanto, o som de Charlie Brown e sempre com a parceria de KTO. 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Agora no programa, eu vou valorizar a parceria, a companhia de vocês na audiência, pessoal mandando recado no meu Instagram, no Lucas Katsurayama, com K e Y, e também no nosso WhatsApp, o 51996995218. Na sequência tem um papo de Grêmio, Sérgio Vasquez, histórico dirigente, conselheiro do clube, e também vamos escutar a apresentação do lado do Inter. Se escutamos o Diego Caetano no Grêmio, teve apresentação no Inter também o meia Caleb. E aí vamos ver o que ele falou nessa apresentação dele na tarde de segunda-feira. Vamos lá. Abraço, Lucas. Pisolano sai fora da casinha. 442, simples. O Rodrigo Mesquita Ferreira, de Palmares do Sul. Valeu, Rodrigo. Zona Sul de Porto Alegre, com o perímetro da polícia. Vou mandar isso aqui pro pessoal do jornalismo dar uma checada. Na Venceslau, bairro Tristeza. Leonardo Santos nos ajudando aqui. O pessoal do jornalismo vai dar uma checada nisso. Mas obrigado pela participação. Leonardo de Canoas, acho que com esses reforços que chegaram, o Grêmio sobrevive na Série A. Mas é lamentável mais um ano figurando na parte de baixo da tabela. E eu acho que esse vai ser o cenário de Grêmio e Inter por alguns anos, até que aconteça algo drástico na estrutura dos dois clubes para poder voltar a ser competitivo, né? Para voltar a ser Grêmio e Inter, que sempre foram dois dos principais clubes do Brasil. Vamos falar do Gabriel Meck, o que ele quer, porque ele não entrou no último jogo. Tem uma situação exposta, Daniel Reis, que ele disse para a direção que não quer ficar, ele quer ser negociado nessa janela de transferências. Talvez isso não aconteça, depende, né, do que vai chegar de proposta. E ele obviamente fica à disposição como um profissional que é, mas também garantiu que não vai sair de graça, né? Vai negociar uma possível renovação, vai tentar colocar um dinheiro na mesa do Grêmio nessa saída que ele quer fazer. Bom dia, na escuta com temporal, ó, temporal em Santa Maria, valeu, Lisete. O pessoal pode mandar, hein, se tá chovendo aí, aqui em Porto Alegre, pelo menos na região central, 18 graus, não tá chovendo aqui na esquina da Érico com a Ipiranga. Mandei recado aí nesse sentido também, que é importante nesse tempo complicado aqui no Rio Grande do Sul. Boa noite, vi esse croata que o Grêmio contratou, parece ser um bom jogador, era titular absoluto, jogava como meia e volante lá. Richard de Pelotas. Quando vê no Brasil, vira o Modric. Valeu, Richard. Sou de férias em Goiânia, na escuta do programa. O Pedro Pérez, boa. De férias, viajando, pelo que eu entendi. E na nossa audiência. Esse é parceiro, esse é bruxo. Muitos recados, vou continuar lendo na sequência. Mas sobe um pouquinho mais a trilha. Vamos viver, vadiar. O contato agora na Rádio Gaúcha é com o histórico dirigente do Grêmio, Sérgio Vasquez, ainda conselheiro do clube, que já comandou o futebol. Sérgio, como é que tu tá? E já quero começar conversando contigo sobre a partida do último domingo. Já quero pautar um pouco pela minha visão, talvez um dos melhores jogos do Grêmio de Luiz Castro, se é que isso empolga tanto, porque acabou sendo empate com o Fluminense, né, Sérgio?
1: Em primeiro lugar, boa noite, Lucas. É um prazer estar falando contigo aí, nesse programa da Gaúcha tão ouvido, né? Então, um abraço a todos os torcedores, amantes do futebol, principalmente torcedor do Grêmio. E outra coisa, já que tu me deu espaço, eu quero Deus parabenizar a toda a RBS pelo grande trabalho que fez na Copa do Mundo. Hoje eu ainda falei com o Pedro Ernesto e dei parabéns a ele, estendido a todos os profissionais, né? Porque A gente que fica aqui no Brasil, a gente fica sempre ligado e as notícias chegavam 24 horas. E é importante, a gente viveu 45 dias muito intensos e aproveitando grandes jogos também, né?
0: Uhum.
1: E eles dando um show lá, aquelas brincadeiras que eles faziam, aqueles. A gente olhava pelos vídeos, olha, sensacional, quero dar os parabéns, está todo arrebesso e parabéns. Não é, isso não é puxar saco, isso é uma coisa que a gente fala de coração, claro. Que é melhor, meu pai me ensinou sempre, fale do coração o que você achar que tem que falar, senão é melhor não dizer nada. É assim como eu vou falar do meu Grêmio, né?
0: Boa.
1: O Grêmio, ele em relação a ele mesmo, ele demonstrou ontem uma melhora bem significativa. Ele em relação, longe daquilo que a gente, a expectativa que a gente tem, né?
0: Uhum.
1: Mas hoje, ontem eu achei um time mais compacto, porque querendo ou não querendo, a gente não pode dizer que quando a gente joga bem foi porque o outro jogou mal. Não, porque nós não deixamos o Fluminense jogar. Entende? Essa é a minha expectativa, porque se nós formos analisar, o Fluminense é o quarto colocado do Campeonato Brasileiro, então não é um time qualquer. Se vem com disposição ou cansado, não cansado, isso não me interessa. O que me interessa é o que o Grêmio me proporcionou. O Fluminense achou um gol, não teve nenhuma chance, e nós, pelo contrário, tivemos no mínimo três chances

0: E eu acho que é dessa maneira que o Grêmio vai ter que jogar daqui para frente. Porque o nosso campeonato é escapar do rebaixamento, nós temos consciência disso. E vamos em busca, aí o ano que vem, sim, fazer um campeonato melhor. Porque a diretoria se movimentou, como fez o ano passado, onde trouxe vários jogadores que nos ajudaram na época, né? E que hoje não estão ajudando tanto, com o caso do Willian, Marcos Rochas. Mas o Grêmio agora, a nível de contratação, eles pensaram um pouco diferente. Eu acho que eles trouxeram jogadores que vêm com vontade, aquela como a gente diz, que vem brigar prato de comida, no mínimo dois que vêm para brigar prato de comida e dois que vêm aqui com interesse de mostrar o futebol, né? Então eu acho que o Diego Caetano e o Matheus Nascimento vêm com os jogadores que querem demonstrar que vêm para prato de comida. Eu acho que isso é muito importante, porque eles vão demonstrar muita intensidade. E a demonstração dos dois momentos que eles tiveram, para mim, me agradou. O Matheus, por exemplo, no jogo contra o Cruzeiro, mesmo sendo um amistoso, ele mostrou personalidade de pegar a bola e querer bater o pênalti. Se ele erra, ele já ia se comprometer ao início da carreira dele aqui no Grêmio. E o Diego Caetano ontem também entrou com uma personalidade, claro que foram 10 minutos, 15 minutos, mas isso é importante. Ele teve personalidade de ir pro drible, achou um gol, mas é aquela história: a sorte ajuda os competentes.
1: Claro.
0: O Giovani também demonstrou que é um jogador que veio para cá. Ele não veio brincar, ele veio para cá porque é um desafio para ele. Eu acho que eu gosto de jogador que vem com o espírito desse de desafio. E esse novo, hoje, que essas surpresas de hoje do Felipe Krovinovic, esse aí, bom, esse aí também vem, talvez ele venha com a expectativa de jogar. Qual jogador do estrangeiro, principalmente lá da Croácia, não quer vir jogar no futebol brasileiro, demonstrar aquele potencial que ele pode demonstrar aqui para nós? Mas voltando ao jogo de ontem, Lucas, o importante é que o Grêmio demonstrou um pouco mais de intensidade, um pouco mais de garra, um pouco mais de marcação. Teve seus defeitos, evidentemente que teve. Mas eu acho que nós temos que buscar ponto a ponto, jogo a jogo, e escapar do rebaixamento. Eu acho que essa é a nossa ideia. Eu estive fazendo os cálculos numa coisa assim de muito bom senso, né? O segundo turno o Grêmio vai jogar 10 jogos em casa e 9 fora, né? A minha expectativa é que o Grêmio ganhe 5 jogos em casa, empate 2 e perca 3. Faria 17 pontos,
1: Isso.
0: ok?
1: Hoje tem
0: E dos 9,
1: 22.
0: que faria 17 pontos, certo? Iria 39
1: Isso.
0: para chegar aos 45. Aí tu vai dizer: ah, mas não ganhou nenhum jogo fora no primeiro turno. Bom, isso aí, se não ganhar no mínimo um jogo fora do segundo turno, bom, aí tem que cair mesmo, né?
1: Sim.
0: Eu tô falando na expectativa de ganhar um jogo fora, né? E a 42, empatar 3 e perde 5. Quer dizer, eu acho que isso é viável que o Grêmio faça. Entende? Ah, é pouco para a expectativa do torcedor, assim como a minha, que a gente que vive tem essa paixão pelo clube, que vai a todos os jogos brasileiros. É pouco, mas a gente também tem que entender. Ao longo da minha vida, eu sempre vi Grêmios em momentos que me agradaram muito e momentos que tiveram dificuldades. Estamos atravessando uma fase ruim. Eu não estou aqui, não é questão de assim: ah, o Serginho está defendendo a diretoria, está defendendo o Alberto. Não, eu estou defendendo o clube. Eu não torço para homens, eu torço para o clube. E é um momento de estabilidade que o Grêmio está atravessando. E a gente tem que compreender, tem que aceitar. Nós temos que, primeiro, lamber nossas feridas, saber das necessidades que nós temos, para sair dessa tempestade que nós estamos, sair logo e quiçá, fazer logo chegar aos 45 pontos. Bom, ano que vem vamos cobrar. Eu acho que o presidente Rodrigo sabe e vai ser cobrado hoje e vai ser cobrado ano que vem. O ano que vem, sim, a gente vai cobrar com mais tranquilidade, porque já se passaram um ano, ele já sabe que todos os problemas que tem lá dentro, sabe que é aqueles jogadores que pode ficar, e aí vamos embora, né? Porque se tu perguntar pelo treinador, olha, eu tenho falado muito em termos de teimosia. Olha, ele tava batendo recorde. Tá pior, mais teimoso que o Renato. E eu não estou avaliando aqui que ele é melhor que o Renato, que o Renato é melhor que ele. Estou falando em termos de teimosia. Entende? Porque agora ele se deu conta que tem que fechar mais o meio do campo. Porque o Grêmio era um potreiro, todo mundo brincava, chegava aqui, o meio do campo do Grêmio era uma festa, todo mundo passeava. E nós vimos agora, todos nós aqui que gostam de futebol, vimos na Copa do Mundo que o futebol futebol sempre foi assim, né?

0: É muita intensidade e todos os jogadores hoje não tem mais jogador que fica com um bracinho no, na cintura. Todos têm que disputar a bola, e principalmente no meio do campo, porque o futebol se desenvolve, Lucas. É, o campo tem 108 metros, né? Numa área ou outra. Só que o futebol se resume em 70 metros, que é de uma intermediária a outra. É ali que se ganha, é ali que se conquista o espaço, é ali que tu vai roubar a bola. Que é aquele negócio, enquanto tu tem a bola, é muito mais difícil, é quase impossível de tomar gol. Porque tu tá com a posse de bola, tu tá marcando, tu tá se defendendo. E é melhor. Não adianta também tu pegar e só recuar. Ninguém tá dizendo para recuar. Eu tenho que dizer que tem que povoar, todo mundo tem que jogar. Ontem nós vimos o Amuzu vindo muitas vezes ajudar o Marlon, e o próprio TT muitas vezes ajudar o Pavon, que já tem muitas dificuldades de marcação, o Pavon. Ele é um jogador esforçado, jogador que tem seus limites, esforçado, ponto. Entende? Mas vamos ver, né? Eu acho que pensando agora para um futuro, que o Grêmio, com essa melhora que teve ontem, conseguiu melhorar mais um pouquinho, tenho convicção que a gente vai passar por esse momento turbulento que está, e vamos conseguir chegar logo, se ver livre dessa zona maldita de segunda divisão.
1: Pois é.
0: Até a minha expectativa agora para o jogo por Bolívar, eu até gostaria, ficaria muito contente que esse lateral direito, por exemplo, já jogasse. Tem para a gente ver se é isso, que essa impressão que deu o Diego Caio, saísse jogando já agora aqui contra o coisa. E outra coisa, eu acho que o Alisson também, que chegou a esse zagueiro, bota para jogar contra o Bolívar. Vamos ver se tem bala na agulha ou não tem. Porque do jeito que está, a gente entende, com o Cano, com todo o esforço que ele está fazendo, e tá, a gente está vendo que o Cano está chegando num momento que não tem mais condições. Entende? Isso é normal de todo jogador de futebol. Entende? Então bota o Alisson. Eu acho que o Alisson é um jogo bem importante para botar o Alisson e o Diego Caetano nesse jogo, para ver o que é que acontece. Eu acho que o torcedor tem que ter um pouco de paciência. Eu sei que é difícil. Eu sei que hoje é muito mais fácil, né, Lucas? Já tô mais calejado. A gente, quando fica mais velho, a gente começa a olhar o futebol um pouco mais. Mas deixa de olhar com tanta paixão, tanto coração, um pouco mais com a razão, principalmente depois que a gente já trabalhou no futebol, que conviveu bastante dentro do clube, a gente olha um pouco mais com a razão. E eu entendo o torcedor. O torcedor, ele quer ganhar, não interessa como jogar, quer vitória, como eu também quero. Mas a gente tem que entender, tem que admitir que o clube que precisa de nós. Entende? Esses jogadores estão aí, vão passar. Eles vão virar ídolos, alguns ídolos, outros nós vamos sair daqui que a gente não gostou, mas o nosso clube, o nosso Grêmio vai continuar. Então nós temos que, de uma maneira ou outra, nos unirmos e irmos a campo e tentar valorizar e cobrar, cobrar. A cobrança do jogador é importante. O jogador sente, ele sente no vestiário quando a torcida está lá e passa aqueles gritos, ele sabe quando é que o torcedor está cobrando ou não está cobrando. Entende? Então nós não podemos mais chegar e aceitar. Não interessa o time que vier jogar. Se vier jogar o Flamengo aqui contra o Grêmio, não interessa que é o Flamengo, se é um bom momento. Nós temos que saber que nós somos o Grêmio, que nós vamos para cima deles. Entende? Aí depois, no final do jogo, vamos ver o que acontece. E o jogador tem que ser cobrado. Todo mundo. Você é cobrado aí da RBS?
1: Claro.
0: Eu sou cobrado. Eu sou cobrado. Claro que eu tenho meus clientes, mas eu sou cobrado pelos meus clientes. A vida é assim, é uma eterna cobrança. Entende? Então não tem essa história de mimimi. Entende? É tentar se dedicar, trabalhar e cobrar o treinador também. Eu acho que o treinador também tem que ser cobrado. Assim como o treinador, o presidente é cobrado, por que que o treinador não vai ser cobrado? Agora, o treinador também tem que ter um pouco de pensar um pouco também num todo. Ele não pode chegar aqui e dizer assim: eu só jogo dessa forma. Ele tem que ver os jogadores que ele tem e montar o esquema. Entende? Não adianta ele querer jogar o 4-3-3 desse aí, ou 4-2-4, como ele estava jogando, que aí nós vamos perder. Ele tem que pensar bem o jogo. Ele tem que ser. São seis pessoas lá com ele, são ele mais cinco. Pô, eu não admito que eles não enxerguem tanto, não estão enxergando que o meio do campo do Grêmio tem. Que tem que povoar o meio do campo do Grêmio também para a gente chegar a algum lugar. Essa é a minha maneira de ver, né?
1: O Sérgio Vasques, ex-dirigente do Grêmio, hoje conselheiro.
0: Não, ex-conselheiro.
1: Ex-conselheiro.
0: Ex-conselheiro.
1: Ah, pensei que estava no nominato
0: fiquei,
1: ainda.
0: não, fiquei 42 anos no conselho.
1: Pois é.
0: E faltava 9 meses para me ser jubilado, mas aí eu não renovei novo.
1: Ah, bom.
0: Não foi no renovar. Mas isso depende, eu vou continuar ajudando o Grêmio.
1: Claro.
0: O Grêmio, a instituição Grêmio, eu devo. Eu estou dando entrevista para ti hoje, graças à instituição Grêmio. Se eu não tivesse trabalhado no Grêmio, não tivesse me dedicado ao Grêmio com muito amor e carinho, hoje eu não estaria aqui conversando com o torcedor gremista e não estaria conversando contigo, tu entende? Então a instituição eu devo. Vou ser eternamente grato. E se um dia me chamarem lá, presidente do Lico, precisar que eu seja porteiro, eu vou ser porteiro, como eu fui na época do Estádio Olímpico, com maior boa vontade, porque o Grêmio, até a pé nós iremos pelo Grêmio.
1: Legal. Não, 42 anos de conselho é para pouquíssimos, né? Não sei quantos ainda no conselho devem ter esse teu tempo de Grêmio diretamente, sem falar o teu tempo de torcedor e trabalhando de qualquer outra forma, né? Mas olha só, Sérgio.
0: 20, trabalhando de diretor foram 20 anos.
1: Imagina.
0: 20 anos e 42 de conselho.
1: Conhece o futebol do Grêmio com poucos.
0: Fui de porteiro a diretor de futebol. Legal. Em 6 anos, categoria de base, onde trabalhei lá e tive privilégio. Eu sempre digo, eu simplesmente liderava, mas com grandes profissionais que a gente conseguiu na nossa época lá, de grandes jogadores, que foi Ronaldinho, Emerson, Darley, Roger, Chaz, enfim, vários jogadores, a época de ouro, tu entende? E, enfim, mas isso foi um trabalho conjunto. Ninguém ganha sozinho, ninguém perde sozinho.
1: Claro.
0: Sabe? Isso aí é o que eu sempre digo. A gente tem que saber se tu não tiver uma boa equipe de trabalho, as pessoas que se dediquem. E hoje em dia, claro, tem que ter profissionais. Mas os profissionais tem que ter sempre uma pessoa que faça a filosofia e que cobre esses profissionais. Porque essa história que o futebol tem que ser profissionalizado, o Grêmio é profissionalizado desde a década de 80, que é o que eu me conheço. O primeiro diretor de futebol que teve remunerado foi o Márcio Bolzoni em 1990. Entende? Então, sempre teve profissionais. Agora, nós podemos discutir se os profissionais que estão no cargo são competentes ou não. Aí é outro departamento, mas o Grêmio tem profissionais em todos os setores, em todas as áreas. E aí tu tem que ter, como numa empresa, tem que ter o conselho executivo, que é o que vai fazer, trazer filosofia e cobrar. E o importante é que nessa gestão cobre os profissionais. Os profissionais deem o resultado que o torcedor quer, que o torcedor merece. Entende?
1: Claro.
0: E aí a coisa vai, entendeu?
1: Uhum.
0: Então não dá para simplesmente se coletear. Eu vi muitas vezes, Lucas, estou um garoto jovem, eu costumo dizer sempre, até a nível de treinador, eu vi muitos treinadores que as palestras eram de chorar e foram campeões. E outros que trabalhavam muito, que a gente via que trabalhavam, só que o centroavante errou o gol aos 48 e não foram campeões e saíram daqui como perdedores.
1: Yeah.
0: Entende? Futebol é muito ingrato disso.
1: Yeah.
0: É como eu digo, inclusive, para minha filha. A minha filha, eu sempre digo para ela que ela gosta muito de futebol. Você tem que fazer que nem futebol. Tu tem que pensar na tua vida, tu sempre se senta avante. Tu nunca pode pensar como goleiro. Se tu pensar como goleiro, tu vai defender 9 e vai tomar um gol e eles vão te cornetear.
1: Fica marcado.
0: Se tu for centroavante, tu vai errar 9 para fazer um gol e tu vai te consagrar. Então, sempre tenta na tua vida, sempre tenta. Não tenha medo de ser feliz. E esse é o futebol. Futebol é assim. É uma coisa assim, um dia tu tá lá embaixo, outro dia tu tá lá em cima. Tu tem que ter razão, trabalho, convicção, e aí tu vai conseguir alguma coisa.
1: Claro. Deixa eu te perguntar então, Sérgio, sobre o trabalho do Luiz Castro. Tu falou um pouco por cima, e aí já falando de uma teimosia, mas quero te escutar mais falando especificamente sobre isso.
0: Eu acho o seguinte, eu acho que o Luiz Castro, eu acho que essa formatação do time que ele coloca, assim, tu entende? Que sem povoar muito do campo, eu acho que cria muita dificuldade. E o próprio jogador corre errado, e quando tu corre errado, tu cansa mais rápido. Entende? E aí muitas vezes a gente tem achado que o Grêmio no primeiro semestre estava cansando no final do jogo, mas é porque tu corre e tu não chega a lugar nenhum. Eu acho que o Grêmio tem que ser um time mais harmonioso, um time com mais intensidade, um time. Nós não temos, eu sempre gostei do time, que sempre pensei que sempre num volante, entende? Um volante que dê cobertura para o zagueiro, porque tu tendo bom volante, o zagueiro fica mais tranquilo, entende? E nós perdemos o Vieri, por exemplo, agora, as dificuldades que nós vamos ter. Eu acho que o grande problema do treinador é que ele tem um esquema de jogo e ele não está querendo abrir mão desse esquema. Ontem ele abriu um pouco, entende? Ontem abriu um pouco, ele fez um pouco diferente. Mas eu, na minha opinião, entende? E essa é a minha divergência, treinador, eu preferia um 4-4-2. Mas ele gosta de jogar com dois ponteiros abertos, dois jogadores abertos. Então esses jogadores, eles têm que ajudar também o treinador, eles têm que voltar para recompor. Se não fizer a composição no meio do campo, todos os times que jogarem contra nós tem 4-5 no meio do campo e nós temos 2. Aí não dá certo. Essa é a minha divergência do treinador. Porque eu gosto sempre de pensar o seguinte: quando tu vai contratar um treinador, não é perguntar quanto é que ele ganha. Entende? O salário é a última coisa. Tem que perguntar como é a forma dele jogar. E a partir da forma que ele vai jogar, tu tem que saber se no teu plantel tem esses jogadores para formatar esse time que ele quer jogar. Eu te dou um exemplo. O Tite, quando chegou em 2001, ele chegou aqui e viu que o time podia. Ele tentou fazer um estilo de jogo 4-4-2 e não conseguiu. Aí ele viu que ele tinha jogadores para fazer um 3-5-2. E foi um dos melhores 3-5-2 que nós vimos jogando aqui no Grêmio. Então, eu acho que o treinador inteligente, eu não vou dizer que não seja inteligente, claro que é inteligente jogador, um treinador que já passou por tantos times aí, com uma bagagem, com 64 anos, já passou por várias equipes. Mas eu acho que por isso que eu digo que ele é teimoso, porque ele não tem jogadores para formatar esse time que ele está jogando. Essa é a minha divergência contra ele.
1: E como é que... Não é... Perdão, Sérgio, só queria te perguntar como é que seria esse 4-4-2 que tu pensa?
0: Eu acho, por exemplo, nesse time aí, tu pode botar a linha de 4, pode até botar os 3 volantes, bota ali o Mac e botaria só o Muzu e o Vinícius na frente. Te dando um exemplo assim, tu entende?
1: Claro, claro.
0: Eu até jogaria com o Noriega, o
1: Vilhaçante?
0: Vilhaçante e o Nardone, que agora, por enquanto, o Nardone, então vamos ver como é que vai esse Giovani também, da composto o Giovani, se for entrar, pode ser o Giovani, e botaria o Mac, entende? Botaria o Carlos Vinícius e o Muzu lá na frente. E se o Giovani, se for esse jogador que a gente pensa, aquele que joga de meia também, pode botar ele aí. Ele é bom criativo, ele demonstrou ontem, estou falando um jogador por uma jogada só, que ele fez um lançamento ontem, que de repente pode ser ele. Porque o Vilaçante, ele não é o número 5. O Vilaçante é um jogador que sempre jogou no Paraguai, do meio para frente. É um jogador que gosta de pisar na área. Tu entende? Então vamos ver se esse Giovani é um jogador que sabe bater de fora da área, por exemplo, me serve, bota ele. Tu entende? E aí, já que nós não temos 6-10, aquele, o tradicional, que o Grêmio não tem, tem que tentar recompor assim. Eu, da minha forma de jogar, eu faria 4-4, não jogaria com 2. Dois ponteiros. Até porque o TT, ele em relação a ele mesmo, ele tem melhorado, mas ele está muito aquém daquele jogador que a gente, da expectativa que a gente tinha dele, né? Então eu acho que tu tem que jogar mais fechadinho, vamos buscar os pontos que nós temos que buscar. E claro, jogo a jogo, daqui um pouco, claro, um jogo aqui em Porto Alegre tu tá perdendo, bom, aí tu bota mais um atacante pelo lado, tu entende? Mas não é necessário. Tu tem que recompor, o espaço. Não é questão de que tem que jogar na direita ou na esquerda. Se tu fizer uma boa organização onde o jogador ocupe o espaço, eu vou te dar um exemplo. O Amirinho. Amirinho não era atacante pela direita, mas ele fechava o espaço ali. É. Ele fechava ali no meio e deixava o lateral subir. Tu entende? Se o Diego Caetano conseguiu ser um bom apoiador, pode ser com esse time que eu te botei, e deixa ele subir. Claro. Entende? Deixa ele cair pela direita, ele fecha aquela função lá da direita. O Ramiro nunca foi um jogador, mas ele fechava e ele ocupava aquele espaço. Futebol é ocupação de espaço. É recuperar a bola e ocupar espaço. Nada mais do que isso. Entende? Então, eu acho que é uma coisa assim muito engessada, como ele está fazendo. Entende? Muitas vezes, pô, eram dois volantes, um MEC e três atacantes. Quem é que marcava nesse time, velho? Aí é sacanagem, né? Aí tu perdi o meio do campo. É por isso que eu digo, eu sou da mais antiga. É que hoje as coisas é tudo muito. Só os jovens, só jovens, só a juventude, mas eu sou da antiga, eu sou um pouco mais tradicional disso, tu entende? Eu acho que primeiro tu tem ganho o meio do campo, tem a posse de bola. Tu entende que no Grêmio não é um time de valorizar a bola, de bom toque de bola, principalmente depois que saiu o Bartur. Uhum. Não vai ter esse tipo de jogo. Mas tu pode fazer um time compacto e puxar o contra-ataque e fazer o gol. Entende? Eu acho que é por aí que as coisas podem acontecer.
1: Perfeito. Sérgio Vasquez, ex-conselheiro, portanto, mas de tantos anos servidos ao Grêmio, muito obrigado pela conversa com a Rádio Gaúcha.
0: Não, eu que agradeço, é um prazer sempre falar para vocês aí. E já que o Rafael Poli está sempre em férias, 40, 50 barbada, dias de férias, né? Brincadeira. Olha, a EVS é uma mãe. Pedro Neto que gosta de dizer, aqui eu vou dar razão pro Pedro. Tá, mas Lucas, foi um prazer falar com você. E torcedor do Grêmio, vamos acreditar. Vamos, quinta-feira tem o Bolívar aí, vamos lá, vamos para cima deles. Não podemos ter medo de ser feliz. Vamos dar um voto de confiança. Não adianta a gente nessa hora desesperar. Se nós desesperarmos, vamos passar essa energia ruim lá para os jogadores, para o vestiário. E eu já vivi vestiário. Quando a energia ruim vem para dentro do vestiário, as coisas não acontecem. Sim. Vamos tentar passar uma energia boa. Vamos pensar positivo. E no final do jogo, se não der certo, bom, aí vamos ganhar. Vamos ganhar, não tem problema nenhum. Mas vamos acreditar. Vamos dar um voto de confiança. Se cair... Não é o presidente, não é a diretoria, não é o treinador, que o treinador pega a mala e vai embora, os jogadores vão embora. Quem vai sofrer vão ser nós. Então nós vamos dar um voto, voto de confiança, vamos para cima deles, que nós vamos ficar sofrendo, nós vamos, ano que vem, vamos ter que continuar torcendo pelo nosso clube. E o Grêmio não merece estar nesse momento que está atravessando, e eu tenho certeza que nós vamos sair desse momento.
1: Valeu, Sérgio, um abração, viu?
0: Um abraço, campeão. Tchau.

1h35, Ogum, Zeca Pagodinho tocando agora no Esporte Companhia e muitos recados de vocês participando aqui e contando como está a situação no estado do Rio Grande do Sul, uma semana de muita chuva, né? Em Livramento começou trovoadas e raios e após chegando a chuva forte, sempre na escuta, Oswaldo Bueno Ferreira. Mais recados aqui, pessoal contando aqui, ó. Cruzilhada do Sul, muita chuva. Recado do Matheus. Boa noite, Katsu. Chuva torrencial em Canguçu. Agora, mas graças a Deus, somente chuva sem vento. Abração, acompanhe teu trabalho desde a Grenal. Oh, esse aí é do rádio, hein? Chuva forte em Rio Grande. Trabalhando no carregamento, o Kleber. Boa noite, Kleber. Valeu. Obrigado pela audiência. Pessoal sem luz na rua Ernesto Bertei desde as 6 da tarde. Carlos mandando. Chuva muito forte em Cruzilhada do Sul. Há mais de meia hora. Bom dia, vigilante Sidney de Rio Grande na escuta. Muita chuva e trovão. Capão da Canoa não chove nesse momento. Recado do Giovanni Sardi de Capão da Canoa. Valeu, Giovanni. Vamos fazer assim. A gente vai para um rápido intervalo. E aí depois a gente traz mais um boletim do tempo com o Cléo Kuhn, que é informação muito importante para essa semana. E aí o Gustavo Golsen também vai trazer a situação do estado, dar uma geral com as informações do jornalismo. kto.bet.br, proibido para menores de 18 anos, portaria SPA/MF 2093/2024, Ministério da Fazenda adverte, aposta não é investimento, jogue com responsabilidade, 1h37.

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0: 1h40, de volta com o Esporte Companhia. O show tem que continuar. Arlindo Cruz fazendo nossa trilha do Esporte Companhia nessa madrugada de terça-feira. A gente estava trazendo a participação da audiência sobre a situação do estado, né? A gente aqui em Porto Alegre está vendo um tempo segurando um pouco mais, tá? Nublado, 18 graus, mas pelo menos já há algum tempinho sem chover, ao menos na região central. O pessoal da Zona Norte, Zona Sul, se tiver alguma diferença, nos avisa aqui no WhatsApp 51996995218. A gente vai fazer essa ronda pelo estado e vamos fazer também com informações do jornalismo, do nosso departamento, com o Gustavo Gossen, que vai falar aqui para Capotas do Vale. 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Gossen, bom dia para ti e explica para a gente como é que tá a situação do estado nas diferentes regiões, considerando essa segunda-feira que foi de muita chuva, né?
1: Isso aí, bom dia, Lucas, bom dia, ouvintes do Esporte Companhia. A gente tem uma situação que as imagens, né, que a gente viu nas redes sociais e aqui também nas nossas redes em GZH, de muitos alagamentos em Porto Alegre, na região metropolitana. Com relação a alagamentos e acúmulo de água, a gente já tem uma situação mais normalizada, conforme EPTC. A gente teve lá na Zona Norte, por exemplo, o Arroio Sarandi, que chegou a transbordar, mas a água já recuou. Avenidas como Farrapos, São Pedro, até a própria Érico Veríssimo aqui também registraram um grande acúmulo de água, mas a situação normalizou. Canoas, Cachoeirinha, Gravataí e Viamão também registraram transtornos. O que a gente tem ainda com relação a trânsito aqui em Porto Alegre são bloqueios por conta de quedas de árvores. A gente tem 4 pontos com bloqueio por conta disso. Na rua Doutora Rita Lobato, número 137, no bairro Praia de Belas, na rua Pinheiro Machado, altura do número 246, no bairro Independência, na avenida 21 de Abril, no bairro Sarandi, altura do número 191, e na rua Américo Vespúcio, altura do número 1225, no bairro Higienópolis, na Zona Norte. Esses bloqueios por queda de árvore. 3 rios permanecem acima da cota de inundação do estado. O Rio dos Sinos segue acima já há uns 2 dias, né? O Rio Uruguai, também nas passagens por São Borja, Itaqui e Uruguaiana. E o Rio Jacuí passou da cota de inundação lá em Cachoeira do Sul. Segue o monitoramento com relação à possibilidade de que também transbordem os rios Ibirapuitã, Santa Maria, Ibicuí, Quaraí e Taquari. A gente está monitorando aqui em tempo real as margens, né? Até agora não está perto de atingir a cota de inundação. Lucas, onde a gente tem uma situação que exige o máximo de atenção, que houve vários transtornos na noite, inclusive a gente já está mobilizando a nossa reportagem, mantendo contato com a Defesa Civil, com a Prefeitura, que já temos confirmado, já temos até alguns números com relação a transtornos, é em Osório. São vários prejuízos, até no nosso site lá em GZH tem já algumas imagens, até de uma estrutura de uma concessionária que teve a parte de cima destruída, mas é muito mais grave a situação em Osório, e o nosso colega Lucas de Oliveira, editor de GZH, tem mais informações.
2: Muito bom dia, Gustavo, bom dia, Lucas, e também a todos os ouvintes do Esporte Companhia. Então, em Osório, estamos em contato aqui com a Defesa Civil lá do município do Litoral Norte, e o dado preliminar que nos foi passado agora há pouco é que em torno de 200 residências foram destelhadas devido ao forte temporal que atingiu o município durante a noite de segunda-feira. Então, este dado ele foi repassado pela Defesa Civil lá de Osório, e este número ele ainda é preliminar, segundo o coordenador da Defesa Civil, Joaldo Alencar, porque ele se refere apenas aos atendimentos realizados pela Defesa Civil e pelo Corpo de Bombeiros, né? Segundo o Joaldo Alencar, há alguns moradores que tiveram suas residências afetadas e ainda não reportaram os danos à Defesa Civil. Segundo ele, também há ao menos 40 postes de luz que caíram e em torno de 10 a 12 árvores que também acabaram caindo devido ao temporal e à chuva. Uma pessoa ficou ferida, é um morador lá do município, nós ainda não temos maiores detalhes, mas ele tentou consertar o telhado da residência dele, né, que acabou caindo, e durante este conserto ele caiu, foi encaminhado para a unidade de pronto atendimento lá de Osório, mas já foi liberado um pouco mais cedo, né? Ainda no fim da tarde de ontem, entre o fim da tarde e o início da noite. Então, a situação até o momento assim, de maior preocupação devido à chuva em Osório, cerca de 200 residências destelhadas, 40 postes caídos e 10 árvores caídas.
1: Lucas.
0: Muito obrigado, pessoal, com informações muito importantes, fazendo um giro pelo estado do Rio Grande do Sul, no início de terça-feira, mas pós-segunda-feira, de muita chuva no estado. E claro, né, a gente sempre muito atentos por aqui. E eles voltam a qualquer momento, se tiverem mais informações, eles voltam aqui ainda dentro do Esporte Companhia, que vai junto com vocês até às 3 horas da manhã. Vamos escutar o Cléo Kuhn agora, aproveitando esse gancho, esse assunto e a previsão do tempo para os próximos dias.
3: O que a gente pode esperar com relação ao comportamento do tempo aqui no Rio Grande vai no sentido da gente ter em muitas áreas do estado uma quantidade grande de nuvens, uma quantidade grande de umidade. Chove em vários momentos aqui no estado, a chuva não é direta, bem diferente do que a gente possa imaginar. Chove por um período, dá uma parada, às vezes é uma chuva forte aqui e ali, mas não é uma coisa assim generalizada e abrangente sobre o Rio Grande do Sul. Mas a gente tem boas pancadas de chuva por aqui, segundo a maior parte dos prognósticos. Olha, principalmente na metade sul, entre hoje e amanhã, depois entre a terça e a quarta, a maior parte da chuva vai para o norte do estado. Vamos ter uma quinta e uma sexta-feira praticamente sem chuva, porque na sexta a chuva está voltando na fronteira com o Uruguai à tardinha, então durante o dia não tem chuva praticamente no estado. E depois teremos períodos de chuva durante o final de semana, tanto no sábado quanto no domingo. Pode ter chuva forte? Pode, por que não? A gente tem bastante umidade, mas não necessariamente teremos. E a tendência é de que a chuva vá pelo menos até a metade da outra semana aqui no estado. Ou seja, a gente deve começar o mês de agosto com um período ali de uns 5, 6 dias, com um tempo ainda bastante instável por aqui. Agosto terá pancadas de chuva. Mas enfim, vamos aguardar. Agosto sempre é um mês bom de chuva aqui no estado do Rio Grande do Sul. Vamos esperar este ano. Mas de uma maneira geral é isso. A gente tem previsão de mais umidade, de mais pancadas de chuva, porque a gente tem previsão de nuvens cumulonimbus, fica com previsão ou com perspectiva de algum vento ou perspectiva de granizo. Se bem que nenhum dos dois chega a ser novidade no estado, porque vento por aqui é frequente, granizo por aqui também é frequente, só em pontos isolados. Eu não vou ficar pensando que vai cair granizo em todo o estado, não. Pode ter queda de granizo aqui ou ali em alguns pontos do estado em função da formação dessas nuvens cumulonimbus. E a expectativa fica no sentido de manter a temperatura mais ou menos estável. Não faz muito frio de manhã, mas longe da gente dizer que a tarde é quente.

0: ao som de Beth Carvalho. Água de chuva no mar, 1h49. A gente vai se aproximando das 2 da manhã. E aí vamos chegando perto também da última hora do Esporte Companhia desta terça-feira. E trazendo mais recados para valorizar a nossa audiência que nos ajuda a contar como é que está o estado nesse momento. Por exemplo, o João Carlos Júnior. Bom dia, em Camaquã chove torrencialmente nesse momento. O Magno. Muita chuva em Pelotas, caindo o mundo. O Igor, boa noite. Frederico Westphalen, nada de chuva por enquanto. Ó, região de Frederico Westphalen, portanto, mais tranquilo. Cachoeira do Sul, chuva fraca, sempre na escuta. Abraço pro Algemiro, valeu Algemiro. Muito obrigado pelo recado. E aqui... sou o Júnior, moro em Dallas, no Texas. O Grêmio deu uma pequena melhora. Deus te abençoe. Sou cria do Morro Santana, Zona Norte, Porto Alegre. Valeu, participação, pessoal lá nos Estados Unidos nos ouvindo. Canguçu, muita chuva. É o Rodrigo mandando recado aqui pra gente. São muitos recados, né? Calor e tormenta em Jaguarão. Carla e Antônio, muito obrigado, pessoal. Olha só, faltam 10 minutos para as 2 da manhã. Vamos começar a girar com a nossa reportagem e depois, ali a partir das 2, a gente escuta o Caleb, novo reforço do Inter, foi apresentado na segunda-feira. Falando em Inter, quem traz as informações do Colorado é o repórter Rodrigo Oliveira.
1: A direção Colorado apresentou hoje o meia Caleb, encaminhou o acerto com o lateral esquerdo Iago e aguarda um sinal verde para viajar à Argentina para fechar a contratação de Alex Arce, centroavante do Independiente Rivadavia, prioridade colorada no mercado. Começando pelo Iago, houve um acordo verbal entre as partes. O Inter está trazendo de volta o Iago, que foi revelado pelo Inter em 2017. Pelo seguinte motivo, Bernabé, a partir de agora, é considerado um ponta esquerda, não mais um lateral. Dessa forma, o único lateral é o Matheus Bahia. O garoto Luiz Felipe é avaliado como promissor, mas ainda não está pronto. Por isso, a direção entendeu que precisava de mais um lateral para disputar posição com o Matheus Bahia. Além disso, a avaliação da comissão técnica é que o Iago tem um outro perfil, complementar ao do Matheus Bahia. Dá um ganho na saída de bola e também tem um perfil mais construtor, com a jogada por dentro. O Iago ainda não tem o contrato assinado, mas a negociação está acertada. Houve a participação do executivo Fabinho Soldado e o Inter superou a concorrência com o São Paulo. O Inter apresentou nesta segunda-feira o meia Caleb, jogador que pertence ao Fortaleza e estava no Alavés da Espanha. Ele se definiu como um jogador versátil, pode ser meia-direita, meia-esquerda ou meia-centralizado. E intenso, segundo ele, como foi lançado por Jorge Sampaoli no Atlético Mineiro e trabalhou com Vojvoda no Fortaleza e Eduardo Cudê no Atlético e no Alavés, técnicos que gostam da intensidade, ele entende que vai se adaptar de forma fácil ao esquema de jogo do técnico Paulo Pezzolano. Mas a prioridade do Inter é mesmo um centroavante. E o nome almejado é Alex Arce, artilheiro da Copa Libertadores da América. O Inter não tem os 3 milhões de dólares pedidos pelo clube argentino, Independiente de Rivadavia, dono dos direitos do atleta. E o diretor executivo Fabinho Soldado pretende viajar à Argentina nos próximos dias, só que o Inter aguarda a venda do lateral Brian Aguirre ao Rosário Central, que está interessado, ou a uma outra equipe da América do Sul, mas o Inter aguarda essa venda para ter o dinheiro necessário para a compra. Em paralelo, o técnico Paulo Pezzolano define a equipe para o jogo contra o Flamengo. Quarta-feira, jogo importante, o Inter briga para não entrar na zona de rebaixamento. E entre as opções avaliadas por Pezzolano está ou a manutenção do esquema com 3 zagueiros ou a entrada, a volta de Bruno Gomes à lateral direita. É uma situação avaliada pelo treinador. A equipe colorada ainda trabalha nesta terça-feira pela manhã, quando ocorrerá a última atividade antes do jogo contra os cariocas. Com as informações do Inter para o Esporte Companhia, Rodrigo Oliveira.
0: Grande Rodrigo Oliveira, atualizando as informações do Colorado e do Inter, vamos para o Grêmio. Agora, Felipe Duarte.
2: O Grêmio anunciou nesta segunda-feira a contratação do meia croata, Filip Krovinović. Sei, é estranho, parece aleatório, jogador de 30 anos que atuava no Hajduk Split, clube da Croácia, com quem ele rescindiu o contrato para assinar um vínculo com o Grêmio até 2028. O salário na casa de 400 mil mensais. É uma indicação do técnico Luiz Castro, que trabalhou com ele no Rio Ave de Portugal. Jogador que surgiu na Croácia, jogou no Rio Ave, no Benfica, passou também pelo futebol inglês e desde 2021 vinha jogando na Croácia. Não estava mais nos planos do clube croata, houve esse contato por parte do Luiz Castro, uma indicação direta dele e dessa forma o Grêmio concluiu a quinta contratação para o segundo semestre. Fazia tempos que o Grêmio buscava esse camisa 10, a ideia inicial era trazer um jogador brasileiro. Existiu uma dificuldade de encontrar essa peça no mercado do futebol nacional. Também se partiu para o mercado da América do Sul. O nome do argentino Matias Vargas foi tentado, jogador que está no Al-Fateh da Arábia Saudita, ex-Vélez Sarsfield, mas a pedida salarial dele foi muito alta, 5 milhões de dólares líquidos por um ano e meio de contrato. Então, a terceira opção, através dessa indicação do Luiz Castro, foi o meia croata que vai desembarcar nos próximos dias em Porto Alegre e ficar à disposição para o decorrer da temporada. Claro que na dependência também da classificação do Grêmio na Copa Sul-Americana. Quinta-feira tem o jogo da volta contra o Bolívar. O Grêmio perdeu em La Paz 3-2. Precisa reverter na quinta na Arena para passar de fase e poder inscrever não só o croata, mas também os outros jogadores, né? O Matheus Nascimento e o Wallace estão inscritos. Mas Giovanni Cabral e Diego Caíto dependem dessa classificação. Aliás, Diego Caíto que estreou em grande estilo, marcando o gol do empate do Grêmio contra o Fluminense, numa atuação elogiada pelo Luiz Castro, um resultado que não é tão bom assim, não distancia o Grêmio da parte de baixo da tabela, e Diego Caíto foi apresentado de forma oficial no início da tarde dessa segunda-feira no CT Luiz Carvalho. Falou sobre as suas características, sobre o fato de ter estreado com um gol, um belo cartão de visitas, né? A disputa pela titularidade com o Pavon e também a experiência de já ter passado pelo Grêmio. Jogou no time sub-13 do Grêmio lá em 2017, jogador que chega oriundo do Goiás, primeiramente por empréstimo até o final do ano, mas com obrigatoriedade de compra. O Grêmio vai pagar 5 milhões de reais por 50% dos direitos econômicos. São essas informações do Grêmio aqui no Esporte Companhia com Felipe Duarte.
0: Valeu, Felipe. 1h56, vou com a audiência até as 2h, valorizar os recados por aqui. Abração especial para o Giovanni Sardi, muito carinho aqui com o programa. O Alexandre, vamos brigar por título ainda esse ano. Copa do Brasil é uma barbada. Trilha sonora top. Brusque a Santa Catarina é Grêmio. Abração aí pro Alexandre. Trilha feita pelas produtoras Ana Nazário e Helena Brum com o Kleber Moscop, que conduziu a mesa da Gaúcha até a meia-noite. Boa noite, Lucas. Tu achas que o Grêmio pode jogar agora com 2 meias, Mac e Escroata, sem pontas e com 2 atacantes, sendo um fixo e outro mais mobilidade, mudando assim o esquema? Daniel Vaz de Rio Grande do Sul. Eu acho um pouco difícil de encontrar um equilíbrio defensivo assim. Acho que para atacar seria melhor, concordo. Mas para se defender, acho difícil e é um Grêmio que, no geral, se defende mal. Eu tô colocando no geral porque o jogo contra o Fluminense, a última amostragem foi boa. Mas, no geral, não gosto da defesa do time do Luiz Castro. E essa tua proposta é bem ofensiva, que eu gosto, mas não tem tanto equilíbrio, né? Bom dia, meu querido Lucas. Meu nome é Jorge, gremistão de Gravataí. No passado, estava dando graças a Deus que terminava a gestão do Alberto Guerra, saco cheio, com esperança no novo presidente, mas está sendo pior porque com essa nova diretoria contrataram o técnico português que não está dando certo. E agora não consegue demitir o técnico por causa da multa. Depois, só vão acordar depois que o Grêmio estiver lá embaixo. Essa diretoria nova esteja bem alerta o quanto antes. Valeu pelo recado, meu amigo. É o Jorge. Boa noite, Lucas. É o Felipe de Livramento, mas mora em Santa Maria. Começou uma chuva aqui, muitos raios e trovoadas. Ouvinte assíduo, toca Jorge bem aí. Valeu, enfermeiro na UFSM. 1h58, o Inter podia fechar o patrocínio Master com a Tumeleiro. A frase ninguém facilita tanto é própria para o momento. Roberto Guedes, São Gabriel, corneta justa, né? O Inter tem facilitado realmente para os seus adversários. Últimos recados antes das 2h, antes do notícia na hora certa. Já ouviu o seu Jorge na banda Geriátricos? Muito bom. chovendo bastante no cassino. Boa noite, bom programa, amigão. Sérgio Araújo do Cassino, admito que não conheço. Não conheço mesmo. Em recuperação de uma cirurgia no hospital, prestigiando o talentoso Japa da Gaúcha. Valeu, Júlio! E boa recuperação pra ti, hein? Valeu. Gilmar Crestani, de Sapucaia. Estão esperando a queda para resolver alguma coisa. O time é fraco. Meia-noite 46 foi esse recado. Acho que a gente estava falando de Inter ainda, se não me engano. E o Antônio Carvalho de Carazinho, um abraço para ele. Falando da dificuldade dos clubes. 1h59. 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
3: 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Donald Trump tem encontros hoje com o presidente da Ucrânia, Volodymyr Zelensky, e com o primeiro-ministro de Israel, Benjamin Netanyahu. Julgamento de acusados pela morte de caminhoneiro em Bom Jesus inicia nesta terça-feira. Mega Sena acumulada 7 concursos pode pagar hoje R$ 78 bilhões de reais. Tempo instável em Porto Alegre, agora faz 18 graus. 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
3: Uma mulher de 29 anos morreu em acidente na RS-522 em Ijuí, no noroeste do estado. Conforme o comando de polícia rodoviária da Brigada Militar, a vítima dirigiu um Onix, perdeu o controle da direção, saiu da pista e bateu em árvores. A ocorrência foi por volta das 7 da noite, no quilômetro 32. O nome dela ainda não foi divulgado. O carro tinha placas de Ijuí, trânsito já liberado na região. Neste momento, na capital e nas rodovias da região metropolitana, nenhum acidente reportado.
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3: O Ministério das Relações Exteriores informou que o governo brasileiro acionou a Organização Mundial do Comércio contra o tarifaço imposto por Donald Trump sobre produtos brasileiros exportados para os Estados Unidos. O Itamaraty formalizou o pedido de consulta à organização referente às duas tarifas recentes anunciadas pela Casa Branca, de 25% e de 12,5%. Pelo protocolo, primeiro os Estados Unidos vão responder a esse pedido antes de o processo avançar. 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Da redação, Gustavo Gossen.
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0: Lucas Katsurayama.
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2: É comigo mesmo, já diria Sérgio Boas. 2:04 de volta com o Esporte Companhia, a última hora do programa. O Bem, Arlindo Cruz, tocando agora. Vou ler alguns recados na nossa audiência. Aí tem a entrevista coletiva do Caleb, novo meio-campista do Inter. Alguns boletins da nossa reportagem para fazer um giro por aqui. E os pitacos do Sala, né? E aí a gente fecha essa última hora do Esporte Companhia. Conto contigo até as 3. E é claro, né? A participação da audiência é no 51996995218. O pessoal participando muito com a situação em cada uma das cidades, né? Bom dia, chuva forte com trovoadas. Restinga seca. Abraço Ari e Vani Luca. Valeu, pessoal. Um abração pra vocês. Bom dia, essa narrativa da multa é uma criação da imprensa que alimenta os corneteiros de plantão. A multa que um ouvinte falou, no caso, sobre o motivo para a direção não demitir o Luiz Castro. É sobre isso que o ouvinte está falando, Ivan. O Marlon quebrou o pé e curou antes da lombalgia do Rocher. Outro recado aqui, o Albino. Dupla Grenal vai cair sem ter gaúchos expoentes no time. Triste ver cair sem ter por quem torcer. Cite ao menos 10 gaúchos em cada elenco. Valeu, Albino. Para fechar essa rodada de recados, abafado em Palmares do Sul, temporal vindo. Estamos a 50 quilômetros de Osório, mas a lagoa, por ser junto no município, empurra as nuvens para outros municípios vizinhos. Rodrigo Mesquita Ferreira, de Palmares do Sul. Muito obrigado, viu, Rodrigo, pela participação. Vamos ouvir, então, a entrevista coletiva, a apresentação de Caleb. Será que ele pode ser uma esperança para o torcedor colorado?
3: Seja bem-vindo ao Clube do Povo, Caleb. Recebesse muitas sondagens, né, nesse período aí, uma negociação difícil, como disse o Fabinho. Por que tu escolhesse o Internacional? Por que o Clube do Povo, o colorado mais amado do Brasil? Seja bem-vindo mais uma vez, Caleb.
4: Alô? Desculpa. Primeiramente, queria agradecer a Deus pela oportunidade de jogar num clube tão gigante que é o Internacional. Sempre falo para minha esposa que é Deus que traça os nossos caminhos. Lógico que eu tive outras sondagens, sim, tive outras propostas, mas junto com minha esposa, em oração, primeiramente, eu entreguei ao Senhor e falei para Ele os meus objetivos, os meus sonhos. E claro que a gente projeta os nossos planos, mas eu falo sempre para minha esposa que eu quero viver aquilo que o Senhor tem para minha vida. Então, desde então, quando surgiu a oportunidade de jogar nesse clube gigante, eu, ao lado da minha esposa, como colocamos em oração, e que se fosse a vontade de Deus a gente estar aqui, as coisas iam acontecer. Demorou um pouco, como o Fabi falou aqui, mas as coisas aconteceram da maneira que tinha que acontecer. Sabemos dos objetivos do clube, sabemos da situação do clube, mas eu, ao lado da minha esposa, e junto na parte de dentro de campo, com os jogadores, com a comissão, com a diretoria, focados no objetivo de virar essa chave, né, que eu acho que é suma importância. Creio que eu tenho a certeza, a convicção de que vamos virar essa chave, eu vou dar meu melhor dentro do campo, primeiramente para fazer excelência para Deus, mas depois para minha família, e assim ajudar meus companheiros, a diretoria, o clube e a torcida, e para que tudo dê certo.
3: Boa tarde, Caleb. Black, Rádio Grenal.
4: Boa tarde.
3: É um momento difícil do Internacional, a torcida está bem sem paciência já com tudo que vem acontecendo aí, com os resultados do Inter dentro de campo, enfim, é uma série de coisas, né? Aos poucos também acredito que tu vá ficar conhecendo ao se ambientar aqui a nossa terrinha. Quais as características principais que tu tem que podem colaborar com esse grupo de jogadores do Inter, né, que tem uma certa desconfiança aí do torcedor colorado? De que forma, além também das suas qualidades, em termos de comportamento também nesse grupo, tu vai contribuir?
4: Cara, eu falo que eu sempre gosto de aprender ao máximo, né? Todos os clubes onde eu passei, eu sempre fui me aprimorando em cada detalhe dentro do campo, fora de campo também, com grandes jogadores que tive convivência. Agora eu tive a passagem ali na Europa, onde eu aprendi muito, e eu sou muito grato a Deus por isso. Eu sou um jogador versátil, que pode jogar tanto pelas beiradas do campo, tanto centralizado, como um segundo atacante também. Eu falo que onde que o treinador precisar de mim, eu estou à disposição. Claro que a gente tem... O treinador entende as nossas características, sabe onde que a gente pode render mais, mas eu fico à disposição onde ele quer me colocar. Eu sou um jogador técnico, tenho uma boa visão de passe, uma finalização, onde que eu consigo, com poucos treinamentos, saber as características dos meus companheiros, para melhorar também, me melhorar do meu estilo de jogo, mas também aproveitar o comportamento de cada um dos meus companheiros, porque eu acho que quando a gente entende as funções daquilo que o treinador pede pra gente e também entender as características dos nossos companheiros, eu acho que é uma harmonia de um só, então a gente consegue aproveitar ao máximo, a render mais dentro de campo. Então eu tô aqui para agregar, para somar, para ajudar a equipe, para ajudar, como eu disse, a diretoria, o clube internacional, a comissão técnica, para que a gente possa virar essa chave e conquistar os objetivos que tem nesse ano.
5: Oi, Caleb, tudo bem?
4: Tudo bem.
5: Rafael de Vério, Rádio Gaúcha. A situação do Inter exige urgência, né? No Campeonato Brasileiro. Qual é a tua condição para já ficar à disposição? Qual é o teu percentual? Tu acha que está pronto? Quantos por cento agora e quando vai estar pronto 100%?
4: Claro, boa tarde. Estava no momento, né, de férias. Claro que a gente tem que cuidar do nosso corpo, que é a nossa ferramenta de trabalho. Sinceramente, eu fiquei uma semana sem fazer nada, curtindo com minha esposa e logo depois já com minha equipe que eu tenho montado, pessoal de treinos, trabalhos diariamente. Claro que é diferente de estar dentro de campo, com outra intensidade, com os jogadores, mas eu estou muito bem, estou me sentindo bem. Claro que é mais rápido possível aprimorar o ritmo, que só jogando você consegue ter o ritmo ideal. E eu estou à disposição. Estou à disposição ao treinador, aos meus companheiros, para ajudar o mais rápido possível o Internacional a virar essa chave.
3: Caleb, boa tarde. Leonardo Mol, Rádio Bandeirantes. Você chega ao Inter em um cenário de absoluta pressão, onde o clube briga pelo segundo ano consecutivo contra o rebaixamento. Quais os elementos que fazem com que o jogador, como tu, seja atraído por esta oportunidade, por esse projeto, por vestir a camisa do Internacional? Claro, tem a história, mas dentro da realidade atual, o que te atraiu

0: clube, mas a história em si não bate com a dificuldade do clube. Então, eu creio que o Inter vai voltar a ser o Inter que é de verdade, de disputar títulos, de estar lá em cima, enfim, de dar alegria para o torcedor, que é o que todos os meus companheiros que eu estou conhecendo e a diretoria e a comissão quer. Então, eu orei muito, porque eu falo, né, que eu quero estar onde que Deus quer que eu esteja, porque eu sei que onde Deus quer que eu esteja, independente do que acontecer, independente dos planos do Senhor, eu vou estar feliz, eu vou dar meu máximo, eu vou desfrutar também com alegria, porque é um sonho de criança jogar futebol e estar aqui num clube gigante que é o Internacional. Creio que qualquer jogador sonha em estar. Então, eu estou muito motivado e junto com minha esposa, que é minha família, a gente vai dar o máximo aqui neste clube.
1: Caleb, aqui na frente, Paulo Nunes, Rádio Guaíba. Quando que surgiu a primeira conversa, o primeiro contato do Inter para ti? Como é que foi até essa definição? E na apresentação aqui, há pouco, o Fabinho disse que conversou contigo sobre o momento do clube e a gente vê também a tabela, a realidade que o Inter tem neste momento no Campeonato Brasileiro. O que foi passado pelo Fabinho nessa conversa que ele disse? Se puder nos contar também um pouquinho mais de detalhe. Para a gente entender quando que surgiu esse contato do Inter
0: Contato.
1: e essa conversa sobre a realidade do
0: Boa
1: clube.
0: tarde. Ah, o contato eu não me lembro a data especificamente, mas faz um tempinho. Vocês sabem das notícias que ocorrem desde o princípio, mas desde então ele falou sobre o projeto do clube, falou a situação do clube, né, falou que eu poderia ajudar, falou o trabalho da comissão, e enfim, a gente sabe da situação, sabe. Que a gente tem que trabalhar muito, continuar trabalhando, para que possamos fazer um grande trabalho nesse restante de jogos que tem pela frente, que cada um é uma final. Sabemos que vai ser muito difícil, mas com a confiança, com o trabalho contínuo de todo o grupo, com a comissão, com a diretoria, com a torcida, que é muito importante o apoio deles nesse momento. Creio não, tenho certeza que o Inter vai virar essa chave e a gente vai voltar a dar alegria para a torcida.
2: O Caleb, tudo bem? Aqui no meio, Gustavo Berton, ESPN. Você falou das suas características,
0: Sim.
2: mas acima de tudo, o Pezzolano, ele cobra muito do time intensidade, né?
0: Sim.
2: Só técnica não basta.
0: Claro.
2: Tive aí, por exemplo, o Alan Patrick, que é um jogador muito técnico, mas acabou perdendo espaço com o treinador uruguaio.
0: Sim.
2: Você já jogou assim, num time com alta intensidade? Como é que você se adapta a isso? Você tem essa intensidade pedida pelo treinador?
0: Claro, boa tarde. Quero não que o meu primeiro treinador foi Sampaoli, ele que me subiu. Então, no Atlético Mineiro, era um treinador que, se eu não me engano, era o time mais intenso do ano, que pedia muita intensidade, muita entrega dos 90 minutos. Então, eu me aprimorei bastante, né, com o Sampaoli. Depois tive outros treinadores também que pediram muita intensidade, Vojvoda no Fortaleza também, que pedia muita intensidade, Tchatcho Kudê, que já teve a passagem aqui no Inter também, e acabou me levando para a Europa, onde que tem muita intensidade. Então o meu corpo está muito acostumado com esse alto rendimento de intensidade, porque hoje o futebol tem que ter isso, né? De atacar, defender, voltar, principalmente na Europa eu aprendi muito com isso. De retornar em alta intensidade, porque lá é muito taticamente, é muito regrado. Então, como eu disse, eu só tenho que pegar esse ritmo de volta e rapidamente eu vou me acostumar com o estilo de jogo do treinador que é o Pezzolano, junto com a comissão, e aprimorar cada vez mais.
3: Caleb, aqui, Matheus Trindade, RBS TV. Você falou, né, desse estilo, né, e como é que é o futebol intenso. E teve um período que você acabou sofrendo com lesões também, né? Isso te atrapalhou muito ali, da sequência de jogos também. Como é que foi encarar aquilo ali para você e agora deixar isso aí para trás, né? Deixar para o passado isso aí, pensar numa rotina diferente, num momento diferente para você também, retornando aqui para o Brasil, cara?
0: Claro, foi um desafio, né, que ficou no passado. Depois disso eu aprendi. Eu falo que cada momento tem sua lição. Depois disso eu montei minha equipe também. Então, atrás de tudo isso, eu tenho um preparador físico individual, tenho um nutricionista individual, tenho um psicólogo individual, tenho uma equipe por trás que me auxilia em todos os momentos. Eu deixo isso para trás, tenho outro corpo agora, tenho outra mente agora e estou muito feliz por esse momento que eu estou vivendo, por um momento que eu já vivi também. Então, creio que é um propósito do Senhor de estar aqui e creio que vai dar tudo certo.
3: Caleb, eu queria, Thiago Stormovski,

0: da Baldassi TV. Queria que você falasse um pouco dessa sua experiência na Europa, o que que você pode agregar tendo jogado por lá. Também foi uma briga na parte de baixo da tabela no Alavés. E o que que faltou para você ter uma continuidade maior e terminar jogando tão pouco como terminou lá na Espanha?
1: Boa tarde. É muito bom, né? Fala que era um. Tudo que eu vi o futebol é um sonho, né? Eu falei para eles lá, para eles não deixar. Fiz grandes amizades lá na Europa. O Tchatcho acabou saindo no meio da temporada para treinar no River Plate ali. É um cara que eu sou muito grato. Aprendi muito com a comissão dele, no estilo de jogo, o ritmo. Com meus companheiros, é um futebol muito tático, muito técnico também, onde que o ritmo é constante, não quebra tanto igual aqui no Brasil. São muitos jogadores de qualidade, onde que cada um sabe o que tem que fazer dentro de campo. Se um não fizer, já compromete todo o grupo, todo o estilo de jogo. Eu fico feliz de ter participado dessa temporada, mesmo que fosse difícil, mas conquistamos o objetivo. Quando eu tive a reunião com o Tchatcho, ele me explicou qual é o objetivo do clube e conseguimos permanecer na primeira. Tive grandes oportunidades de enfrentar Barcelona, Real Madrid, enfim, em outros jogos. Então eu estou aqui mais maduro, mais experiente, com 26 anos, com a mesma fome desde criança, de conquistar cada vez meus passos no futebol. Então, como eu disse, estou muito feliz e muito motivado.
2: Caleb, aqui seja bem-vindo, Alexandre Ernest, do programa Intervenção. Você falou duas ou três vezes aí sobre o nome do Coudet, por exemplo,
1: Sim.
2: e obviamente, como tu disse, que teve outras propostas, tu chegou a conversar com ele sobre o Internacional, ou até mesmo sobre aceitar ou não aqui Porto Alegre, enfim, se teve algum bastidor a respeito disso, e principalmente, o que que tu encontrou no vestiário, no departamento de futebol, no vestiário colorado aqui no CT, em cima justamente desse momento conturbado que o Inter está vivendo, com as principais lideranças, ou até mesmo se existe alguma questão envolvendo a dificuldade que o Inter tem hoje no Campeonato Brasileiro, e o que que tu poderia responder para nós a respeito disso?
1: Ah, boa tarde. Não tive mais contato com o Koundé. Tive contato com o Pezzolano, que é meu treinador hoje, e é o que eu tenho que ter contato com ele. Ele me explicou o que eu posso ajudar, aquilo que eu posso agregar no time, o jeito, o estilo de jogo dele, como que está o clube, como que está a situação, que acho que é de suma importância também o treinador me explicar aquilo que ele vê, que eu posso ajudar, agregar. Isso me deu completa confiança, porque tendo a confiança do treinador, dos companheiros, tudo flui, da torcida, do Internacional, da diretoria. E sabemos da. Desculpa, qual foi a segunda pergunta? Certo. É um grupo muito unido, que sabe da dificuldade, sabe do momento do clube, mas todos estão muito convictos de ajudar o clube a virar essa chave. Então, um ao outro apoiando a passar esse momento que é difícil, mas sabemos que com a qualidade do grupo, com o trabalho do Pezzolano, da comissão técnica, da diretoria e da torcida, diariamente, sabemos que podemos virar essa chave e conquistar os objetivos do ano.
3: Caleb, Adriano Garcia aqui da Rádio Galera. Você falou no início da entrevista sobre espiritualidade, você falou sobre as tuas características. Falamos também muito do momento que o Internacional está vivendo e principalmente do que pode mudar. A minha pergunta é sobre a tua cabeça, o teu mental. Como é que ele está para esse momento e para as cobranças que vão vir? Não só do teu grupo, do teu treinador, da direção, mas principalmente as tuas cobranças. Como é que está esse teu mental?
1: Está muito preparado. Tive algumas experiências que foram muito difíceis e até falei com o Fabinho quando tive o primeiro contato que já tive duas chances, oportunidade de vir para cá. E eu falei que eu acho que o meu melhor momento para estar num clube gigante, que é o Internacional, é agora. Então eu estou muito convicto daquilo que eu posso agregar, ajudar o clube. Então eu peço que, junto com minha esposa, que eu sei que estou um período sem treinar, então o que precisa é só o ritmo de jogo, com o apoio da comissão, dos jogadores. Creio que a gente vai fazer esse último semestre de suma importância, de jogos que lidar como um final mesmo, para que a gente possa conquistar objetivos, que é muito importante para esse clube gigante voltar onde que nunca deveria ter saído, né? Que é na prateleira de cima.
4: Caleb, boa tarde.
1: Boa tarde.
4: Seja bem-vindo ao Internacional.
1: Obrigado.
4: Igor Martins, canal do Vaguinha. Você tem destacado nas suas falas sobre a grandeza do Internacional, várias vezes aí, falando do, de uma camisa gigante que o Inter tem. Seria o maior desafio da sua carreira até aqui, jogar no Inter? Obrigado.
1: Eu falo que tudo tem o seu peso, né? Fui revelado no Atlético, como todo mundo sabe, pude passar no Fortaleza, fui para a Europa, e agora chego num time gigante que é o Internacional, onde que eu tenho que me adaptar o mais rápido possível, onde que eu sei a situação do clube, por isso que foi uma decisão que eu pedi muito ao Senhor, que me desse coração em paz, que mostrasse que era para estar aqui, porque, como eu disse, que independente do lugar, independente do time, eu queria estar onde que Deus queira que eu estivesse. Então, eu coloquei diante do Senhor, e quando Ele confirmou aquilo que eu e minha esposa colocamos diante dEle, eu falei, eu vou com coração, eu vou feliz, motivado, pela grandeza que é o Inter, que todo jogador sonha de estar num time gigante que é o Internacional. Então, eu estou muito feliz, muito motivado e espero conquistar grandes coisas nesse clube que é gigante.
5: Aqui, Caleb, Gabriel Fernandes, Rádio Inferno. Seja bem-vindo a Porto Alegre.
1: Obrigado.
5: Bem-vindo ao Internacional. Você falou muito sobre como pode agregar qualidade ao plantel do Inter, as tuas características, mas nesse momento que o clube vive, que mensagem que tu pode passar para o torcedor colorado, né, que está ansioso para ver uma resolução, para sair dessa parte de baixo da tabela? O que tu pode passar para esse torcedor que está sofrendo com isso no momento? Obrigado.
1: Que a gente vai dar o máximo, né, de cada um jogador, junto com a comissão, com a diretoria. Eles sabem da importância de estar aí no Beira-Rio lotado. Eles sabem tanto que é importante nos apoiando nos 90 minutos. Não só uma partida, mas todas as partidas que restam daqui para frente. Então, espera total entrega de cada jogador. Tenho certeza que meus companheiros iam dizer o mesmo do que eu estou dizendo, para que, se Deus quiser, no final do ano a gente está sorrindo, comemorando pelos objetivos desse ano do clube. E, se Deus quiser, nos próximos anos, ser totalmente outros objetivos.
6: Caleb, aqui, seja bem-vindo a Porto Alegre, seja bem-vindo ao Inter. Pedro dos Santos, canal Na Trave. Queria entender de ti como é que é essa projeção que tu faz agora, tendo esses dois confrontos seguidos aí, tipo, de dificuldade com o Flamengo pelo Brasileirão e ainda decisivo do Corinthians pela Copa do Brasil.
1: Obrigado. Certo. Uma final... A importância do Brasileirão, eu acho que a gente tem que pensar primeiro no confronto de quarta-feira, que todo mundo sabe que é uma final, que é suma importância pontuar, não deixar escapar, principalmente ponto fora, dentro de casa. Então, creio que o Pezzolano e sua comissão vai preparar da melhor maneira esse jogo, que é, para mim, é o mais importante do ano. Então, creio que tenho a certeza, se Deus quiser, a gente sai aqui com a vitória, que é o mais importante.
7: Boa tarde, Caleb. Prazer, Cassiano Cardoso, Central Vermelha.
1: Boa
7: Seja
1: tarde.
7: Bem-vindo.
1: Obrigado.
7: A Porto Alegre. Falando um pouco sobre as quatro linhas, né? Tu jogas mais como meio esquerda, pelo lado esquerdo. Neste momento, o Bernabé é o melhor jogador da temporada do Internacional nessa posição. Tu falaste também sobre jogar como segundo atacante, que é hoje onde atua o Carbonero. Então, onde tu acha que tu te encaixaria melhor neste momento no elenco do Internacional? Lembrando também que no tempo de Galo, se não me engano, tu jogasse também um pouco como um ala esquerdo também, né? Então, onde tu poderia se encaixar? Até porque o Inter, nesse momento, joga com três zagueiros, com um lateral esquerdo, que pode atuar também como um ala. Qual seria a tua posição? Onde tu te encontraria melhor neste momento no Colorado? De novo, seja bem-vindo.
1: Obrigado. Nesse minhas temporadas, joguei em várias posições. Como ala esquerdo, agora na Europa, joguei como ala direito. Joguei também como segundo atacante, como um 10, como mais um meia, como um segundo volante, enfim, nesses anos de jogador tive várias funções. Eu estou à disposição, ao Pezzolano, sua comissão, para que em prol disso eu possa ajudar o Internacional, que é o mais importante.
5: Obrigado, gente. Obrigado, Caleb.
1: Valeu, gente. Muito obrigado. Deus abençoe.

0: 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Muito obrigado, Renato Silva, Marcelo Drago. A trilha do programa de hoje, 2h28, reta final. Passa rápido, Esporte Companhia. Passa rápido porque tem a participação de vocês.
1: Quem quiser saber meu nome, não precisa perguntar.
0: Olha só, pessoal, kto.bet.br, proibido para menores de 18 anos, portaria SPA/MF 2093/2024. 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Na volta do comercial, os principais boletins, fazendo um giro aqui no Esporte Companhia. E os pitacos do sal.
1: Homem que é homem, não chora, Rio Glória.
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0: 12h31, reta final do Esporte Companhia desta terça-feira, dia 28 de julho. Humberto Carvalho, vou festejar. Bom, mais cedo nós escutamos os boletins da dupla Grenal. Vamos escutar agora o boletim da dupla Caju. Fala, Eduardo Costa.
1: Fala, Lucas Katsurayama! Aquele abraço para você, para toda a audiência do Esporte Companhia aqui na Gaúcha. O Juventude entra em campo nesta terça-feira, 19h30. Abre o retorno da Série B do Campeonato Brasileiro. Enfrenta o Avaí no estádio Alfredo Jaconi, buscando a recuperação, já que na semana passada teve uma derrota dura para o Botafogo de Ribeirão Preto fora de casa, encerrando uma sequência de 6 partidas de invencibilidade do Juventude, que foi uma terrível atuação nesse confronto. O Juventude não fez uma boa partida, foi um dia não. Nada deu certo para a equipe do Maurício Barbieri. E contra o Avaí, ele volta a contar com 2 titulares, o zagueiro Messias e o meia Raí Silva, que retornam de suspensão. O volante Mandaca segue entregue ao departamento médico, problema muscular, está fora da partida. O meia atacante Alanzinho fica fora do restante da temporada por conta de uma lesão ligamentar no joelho esquerdo. É ausência para o Juventude no restante da temporada. Jandrei, Rodrigo San, Messias e Marcos Paulo, Rai Ramos, Luan Martins, Lucas Mineiro, Raí Silva e Patrick Lanza, MP e Alisson Safira. Esse é o provável time do Juventude para a partida das 19h30 com transmissão da Gaúcha Serra. Então o pessoal que acompanha o futebol, que gosta de ouvir, pode acompanhar no aplicativo de GZH, na opção Serra, a transmissão do jogo do Juventude contra o Avaí. Depois do Avaí, o Juventude terá 2 jogos importantes pela Copa do Brasil. No sábado, 19h30, enfrenta o Atlético Mineiro em Belo Horizonte. E na terça-feira da próxima semana, também às 19h30, mas em Caxias do Sul, novamente contra o Atlético Mineiro, buscando uma vaga nas quartas de final da Copa do Brasil. Já o Caxias vive um momento de dificuldade na Série C. Perdeu no final de semana para o Botafogo da Paraíba de virada em casa. Segue fora da zona de classificação. São 4 jogos consecutivos em casa sem vencer. Vai ter uma pausa de 2 semanas até o próximo jogo contra o Itabaiana. Será fora de casa em Sergipe. Restam 4 jogos contra o Itabaiana, Figueirense, Santa Cruz e Inter de Limeira para o Caxias buscar a classificação. Para o próximo jogo contra o Itabaiana, o lateral esquerdo Roberto está suspenso. Após o último jogo contra o Botafogo da Paraíba, muita pressão, muito questionamento do torcedor no trabalho do técnico Marcelo Cabo, e o executivo Farney Coelho afirmou que uma nova troca de treinador neste momento não mudaria o cenário atual da equipe, e isso não deve acontecer. O Marcelo Cabo deve ficar neste cargo. O dirigente também reforçou a sua confiança no trabalho desenvolvido internamente e no técnico Marcelo Cabo, além de demonstrar convicção de que o Caxias vai conquistar a classificação para a segunda fase da Série C. São esses os destaques da dupla Caju. Um grande abraço para ti, para toda a audiência do Esporte Companhia, Lucas Katsurayama.
0: Um grande abraço, Eduardo Costa, mais conhecido como o pai da Helena. Aliás, eu estou substituindo o Rafael Collin, mas quem apresentou o último programa foi o grande Eduardo Costa da nossa Gaúcha Serra. Da dupla Caju, nós vamos para um boletim de Copa do Mundo. Quem traz as informações é João Calegari.
2: Muito bom dia, Lucas Katsurayama, bom dia a todo mundo que acompanha a Rádio Gaúcha, o Esporte e Companhia. Tô aqui para falar sobre Copa do Mundo, e vamos falar sobre Copa do Mundo, Lucas, sobre uma seleção que não joga Copa do Mundo faz um tempo. Exatamente, a gente vai falar sobre a Itália. Itália e Copa do Mundo não vem tendo a melhor das relações nesses últimos anos, porém as dificuldades agora também são fora das 4 linhas. De acordo com a Sky Sports e o jornalista Fabrício Romano, o diretor da Federação Italiana de Futebol, Paolo Maldini, e o seu consultor, o brasileiro Leonardo, campeão da Copa do Mundo de 1994 com a seleção brasileira, deixaram seus cargos nesta segunda-feira com apenas 16 dias de trabalho. Que maravilha, né, Lucas Katsurayama? 16 dias de trabalho. O motivo para a renúncia teria sido o veto do presidente da entidade, Giovanni Malagò, à contratação de Andrea Pirlo para ser o novo comandante da seleção italiana. Com isso, a Itália parte agora para uma espécie de plano D. E eu explico por que plano D. Porque a Itália tentou Carlo Ancelotti, treinador da seleção brasileira, não conseguiu. Tentou Pepe Guardiola, não conseguiu. E tentou Andrea Pirlo, também não conseguiu. Vamos para a quarta opção. Maldini e Leonardo eram os responsáveis por escolher o novo treinador da seleção após a saída de Gennaro Gattuso, que deixou o posto em abril, após a perda para a Bósnia e Herzegovina na repescagem das eliminatórias da UEFA para a Copa do Mundo. Trago rapidamente aqui um abre aspas sobre o que disse Andrea Pirlo em suas redes sociais, Katsurayama. Ele comenta: por respeito às instituições, à federação e a todos os envolvidos, optei por permanecer em silêncio até o dia de hoje. No entanto, após saber ontem à noite que não sou mais candidato a ser treinador da seleção italiana, sinto que é meu dever esclarecer alguns pontos. Nos últimos dias, acompanhei com grande amargura o debate que se desenvolveu em torno do meu nome e da possibilidade de assumir o cargo de técnico da seleção italiana. Fecha aspas de Andrea Pirlo, jogador campeão da Copa do Mundo de 2006. Aliás, Andrea Pirlo, que estava na Copa do Mundo de 2006, quando tivemos a decisão por pênaltis entre Itália e França, Andrea Pirlo pegou a bola, bateu seu pênalti e ajudou a Itália a ser campeão do mundo naquela ocasião. Bom, falamos sobre Itália para a Copa do Mundo e Copa do Mundo na Rádio Gaúcha, a gente sempre lembra, para kto.bet.br, proibido para menores de 18 anos. 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Com informações de Copa do Mundo para a Rádio Gaúcha, João Calegari.
0: Grande João Calegari, 2h38, o Janjão participando do nosso Esporte Companhia e participando o pessoal na audiência aqui, ó. Rodrigo Mesquita, numa mensagem bem bonita, muito obrigado, viu, Rodrigo? Valeu, valeu a parceria e a audiência até a reta final do programa, hein? Esse aí é bruxo. Noeli, Bento Gonçalves, chuva fraca, temperatura 17 graus, valeu a participação, Noeli. E seguindo com os nossos boletins, agora a Carol Freitas traz as informações do futebol feminino.
3: Bom dia a quem nos ouve. O destaque vai para a rodada do Brasileirão Feminino, a 13ª rodada, que teve os times gaúchos em campo. O Grêmio e o Inter jogaram na sexta-feira. As gurias coloradas venceram o Fluminense por 1-0, com gol da Valéria Cantuário, e permaneceram na zona de classificação à próxima fase do Brasileirão Feminino, aos mata-matas. O Grêmio, que também jogou na sexta, empatou com o Flamengo em 2-2 fora de casa. Os gols das mosqueteiras foram da Yara e da Leidiane. Com o resultado, o tricolor segue fora do G8, da zona de classificação às quartas de final. Já o Juventude jogou ontem, jogou no domingo, e empatou com a Ferroviária em 0-0. Com este resultado, o Alviverde chegou a 10 pontos, abriu 4 em relação à zona de rebaixamento e praticamente se salvou da queda para a segunda divisão do futebol feminino. As equipes voltam a campo na próxima semana. Então, no sábado, às 8 horas da noite, o Grêmio recebe o América Mineiro no Passo da Areia, aqui em Porto Alegre. Depois, no domingo, às 11 horas da manhã, o Juventude enfrenta o Santos, fora de casa. E também no domingo, também às 11 horas da manhã, o Inter enfrenta o Palmeiras, também em São Paulo. Restam 4 rodadas para que a gente conheça os times, os 8, que vão avançar às quartas de final do Brasileirão Feminino, e também os 2 que vão ser rebaixados à Série A2 do futebol feminino. 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
0: Valeu, Carol Freitas, ela que participa do podcast Resenha das Gurias, disponível nas plataformas de áudio, no YouTube, e que tem a parceria de Trilegal, apoiar o futebol feminino é Trilegal, e Universidade Fevale, referências impulsionam referências. Para fechar esse giro, Helena Brum com o boletim de esportes internacionais.
3: Muito bom dia, Lucas. Bom dia a todos que acompanham o Esporte e Companhia. Trago aqui destaque de futebol internacional e também, é claro, de mercado da bola. John Stones, zagueiro titular da seleção da Inglaterra, agora é o novo reforço da Inter de Milão. Ele que deixa o Manchester City depois de 10 temporadas pelo clube. E tem 32 anos, agora assinando um vínculo válido até meio de 2028 com o time italiano. O Stones conquistou 6 títulos de campeonato inglês, 5 Copas da Liga, 2 Supercopas da Inglaterra, 3 Copas da Inglaterra, 1 Supercopa da UEFA, Champions League e também um Mundial de Clubes. Então, ele que sai do Manchester City com esse caráter de lenda pelo clube. É claro, 10 anos atuando pelo clube inglês e agora assumindo uma nova fase da carreira no futebol italiano, mais especificamente na Inter de Milão. 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Com os esportes internacionais para a Rádio Gaúcha, Helena Brum.
0: Grande Helena Brum, muito obrigado ao pessoal que deixou a participação no Esporte Companhia, aos repórteres com os boletins e a nossa audiência com os recados. Agora, os pitacos do Sala.
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0: Vamos lá, e começamos com o repórter Felipe Duarte dando mais detalhes sobre o novo reforço do Grêmio, o croata Krovinovic.
6: Não,
7: que não,
6: isso?
7: Por torcer pro Grêmio.
8: Como ela é uma cronista identificada, é de fato, ela torcer contra o Grêmio é um absurdo. Sim,
9: meu Deus. Proposta um pouco desconcentrada.
8: Ruim, né? Fora do que ela tem que fazer, mas
9: bom,
8: tá tudo certo.
9: Então, olha aqui, ó. 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Felipe Duarte, quem mais tem do Grêmio aí? Vamos ver.
10: Vamos falar um pouco mais sobre o meu xará, o Felipe Krovinovic, o Krovi. Opa. Esse é o apelido dele, já vai te acostumando, Pedro.
6: Krovi.
10: Pra não ter problema. Ele tá na Croácia agora, ele defende um clube chamado Hajduk Split desde 2021. Ele é croata.
9: Conheço muito esse clube.
10: Treinou no, trabalhou no Rio Ave, né, onde ele foi treinado pelo Luiz Castro, certamente é com aval do técnico do Grêmio. E ele sai de Portugal, Pedro, por uma polêmica que aconteceu quando ele atuava no Benfica. Ele não estava nos planos do Jorge Jesus, aquele técnico que agora é técnico da seleção portuguesa, passou pelo Flamengo, porque vazou um áudio dele reclamando que não estava sendo utilizado, e o áudio terminava com ele xingando o Jorge Jesus de filho da... aquela situação. Oh. E aquele áudio pegou muito mal, acabou o ambiente para ele a partir dali, e o Benfica vendeu ele para esse clube, onde ele atua desde 2021. Ele tinha contrato com esse clube da Croácia até o ano que vem, mas ele rescinde o contrato, vem de graça, é mais um jogador que o Grêmio não precisa fazer um alto investimento, nos mesmos moldes de Giovanni Cabral, chega pelo salário, certamente também valor em luvas, e com o aval do técnico Luiz Castro. Desembarca em Porto Alegre ainda nessa semana, obviamente tem toda a papelada para ser produzida, o visto de trabalho, para ser regularizado e ficar à disposição para Campeonato Brasileiro, Copa do Brasil e Copa Sul-Americana se o Grêmio passar, mas daí vamos ter que conversar, né, Pedro? Se o Grêmio vai passar ou não para as oitavas, vai depender de ti também.
11: Ô Felipe, ele estava jogando lá, ele está bem para chegar e jogar, não?
10: Ele...
11: uma adaptação.
10: Então, ele vinha jogando, mas ele não estava mais como titular, ele perdeu a posição de titular. É um volante, ele pode jogar tanto pelo lado esquerdo como pelo lado direito, mas é um volante criativo. Nessa ideia que o Luiz Castro utilizou ontem...
12: Volante ou meia?
10: Então, Guerrinha, nesse tripé de meio campo que o Luiz Castro está jogando, ele faz tanto a função do Nardoni como a função do Vilhaçante. Mas ele jogou, por exemplo, com a camisa 10 do Benfica.
13: Felipe, todos os lances que eu vi dele, são 2 minutos e meio, em que ele tem muito chute que o goleiro pega, tem uma outra assistência e um outro gol. Aparece só a ação... no campo de ataque. E então, eu que não conhecia, nunca vi jogar antes, ele me pareceu muito mais um jogador para chegar e jogar do meio para frente. Uhum. Mas tem que deixar chegar aqui para ver que tipo de função é destinada a ele. Mas não tem nenhuma tomada. Sabe aqueles highlights que você vê assim, tomada de bola, carrinho, desarmou? Não tem nada disso. É sempre ele com a bola tentando construir ou bater no gol.
10: É, ele é um meia mais ofensivo.
13: Nesse
10: modelo de jogo que o Luiz Castro atua, ele vinha atuando dessa forma, né, com tripé de volantes, e ele faz tanto lado esquerdo como lado direito, é ambidestro. Só tem um outro problema, né, pessoal, é mais um estrangeiro. A CBF impõe o limite de estrangeiros de 9 por súmula em competições nacionais. Na Sul-Americana está liberado, mas em Campeonato Brasileiro e Copa do Brasil é 9 por súmula. E com a chegada do croata, o Grêmio vai ter 12 estrangeiros no plantel. Balbuena, Noriega, Leonel Pérez, Nardoni, Vilhaçante, Monsalve, Pavon, Enamorado, Amuso, Giovanni Cabral e Braithwaite. E eu não estou colocando o Kahneman aqui nessa conta, porque o Kahneman tem a dupla nacionalidade agora, não conta mais como atleta estrangeiro. Mas vai ter que ter uma gestão de elenco da parte do Luiz Castro, de rodar esses jogadores e não extrapolar o limite.
9: Mas isso é outra coisa que eu também tenho bronca dentro do futebol brasileiro. O Grêmio tem 12 jogadores estrangeiros.
11: O vestiário do Grêmio parece uma reunião.
9: Fala outra língua. Fala outra língua. Torre de Babel.
13: Mas assim, dois jogadores.
9: Mais do que isso. Cheio de treinador do Portugal, da Argentina, do Uruguai, e tudo quanto é canto. Aí o melhor treinador do Brasil hoje, melhor, disparado, chama-se Papito. Porque ele tem um timezinho, tá? Jogadores que eles conseguiram não sei de onde, que veio da Série B e é terceiro colocado no Campeonato Brasileiro. Não vem com aquele português lá do Palmeiras, que tem um baita de um time, o do Flamengo tem um baita de um time, aí é barbada. Ele pegou um timeco que veio da segunda divisão, time de jogadores simples, que eu não sei onde é que eles acharam, não conheço nenhum, a não ser o centroavante, que eu já sabia que existia, e esse time está em terceiro lugar. Pronto, e aí é o melhor treinador do Brasil. Isso o Maurício Saraiva não teve coragem de dizer.
13: Eu tenho. Para isso que você existe, para dizer as verdades que o Sala de Redação fica devendo ao seu público.
9: Isso mesmo.
7: A questão sobre os estrangeiros, me parece assim, o Balbuena está totalmente fora dos planos, né? Esse não vai jogar.
11: Eu acho que o Monsalve também, né?
7: Monsalve também, não ficou nem no banco ontem. Aí já diminuiu para 10.
9: É, mano, tem que vender esse cara, tem tirado aí.
7: Mas quem é que vai assumir o Balbuena com 35 anos, 36
9: sei,
7: anos, salário
9: vou,
7: alto?
9: Eu não gosto muito.
7: O Monsalve, sim. O Monsalve teve uma proposta do Estudiantes, né?
9: Não passaram.
7: Durante a Copa, não chegou os valores que o Grêmio... O Monsalve é um caso curioso, porque durante a parada...
9: O jogador tem que dar de graça, ele não consegue jogar.
7: Mas teve amistosos, e a informação que saía do Grêmio era de que o Grêmio estava gostando do desempenho dele.
11: Que teria uma nova chance, né?
7: Poderia ganhar a vaga do MEC no time. É. Aí veio o primeiro jogo contra o Mirassol e entra o Riquelme, né? E não entra ele. Aí contra o Bolívar, lá na altitude, ele entra pelo lado. E aí ontem não foi relacionado. Então, assim, o que aconteceu nesses dias, dos amistosos para agora?
8: O Monsalve está virando aquele jogador que a gente, assim, eu sempre cobro jogadores jovens, que tem, de repente o técnico tem que endireitá-lo, né, fazê-lo jogar melhor. Mas passa Renato, passa Luiz Castro, passa A, passa dele. B.
7: Não, ele não joga.
8: Mas assim, não é mais um jogador só.
7: Eu concordo,
8: um técnico, perdão.
7: Eu concordo que assim, é o quarto treinador.
9: Aquele do Inter que foi lá pro Fortaleza, como é o nome dele?
7: Qual?
9: O jogador do Inter, passou técnico por toda a vida. Que era Júnior ali, cara, atacante.
7: Fortaleza?
13: Não lembro desse,
7: cara. O Inter já teve alguns. Mas assim, o que me chama a atenção é que ele parecia estar ganhando espaço de novo com o Luiz Castro durante a parada. Naqueles amistosos.
11: Até no início do ano, no Gauchão, ele entra como titular em alguns jogos.
7: Depois ele perde espaço. Mas o que, que aconteceu nesses dias? Do Cascavel, da Chapecoense, do Cruzeiro, para agora pro Mirassol, que ele voltou a ir pro fim da fila?
11: Eu não sei te dizer o que acontece com...
9: Eu não sei.
7: Tem alguma coisa interna
8: Lá na Bolívia ele entrou no segundo tempo, né?
11: Mas nisso eu acho que o problema não é treinador, pelo histórico que ele tem. Ele não se firmou com nenhum.
7: Não
11: foi
7: ele.
11: Por falta de oportunidade. O Luiz Castro deu aí uma sequência para ele. Ele não conseguiu aproveitar. Infelizmente, o Monsalve, ele está com os descontados.
8: Renato, Mano, Luiz Castro, já são três técnicos aí.
11: Tá o Quinteiros.
9: Filipão.
8: Quinteiros, quatro.
12: Tu tá te comportando, Pedro? Eu queria ouvir a Jussara, ela tá aí perto.
9: Jussara! Vem cá.
14: Essa foi histórica do Sala de Redação.
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16: Pra fechar, o Guerrinha não aprovou o esquema do Inter com três zagueiros na partida contra o Atlético Paranaense.
11: Essa foi uma parte que eu não gostei, assim. Poderia ter feito o contrato até final de 27, né? Porque vamos combinar, é uma aposta.
17: E recomendação do Luiz Castro, né? Isso significa que o Grêmio pretende ter o Luiz Castro durante todo esse período, de repente? O Grêmio realmente está convicto do trabalho do Luiz Castro?
11: Acho que até o momento sim.
8: Mas o Grêmio não tem, assim como o Inter, o Grêmio não tem dinheiro para fazer investimentos, ele tem que ir garimpando no mercado, e essa é uma aposta, né? Ficou meio plasmado que é assim que os clubes sem dinheiro têm que se virar. É vendendo jogadores da base, pega uma parte do dinheiro, paga dívidas, e a outra parte pega um pouquinho do dinheiro e compra jogadores mais baratos.
9: Grêmio Internacional, afora a dívida que tem, o tamanho que tem, estão agindo como age o Juventude hoje. Buscando o jogador que tem, que não tem passe, sabe? Que dá para pegar lá por 200 mil, 300 mil. É isso.
8: O Grêmio tentou mandar aqui.
9: Não desse tamanho. Né? Porque tu tentou... vê, o Grêmio Internacional estão lá atrás do Campeonato Brasileiro.
11: Mas eles não tem
9: um
11: pré-contrato com o Grêmio já? Tem?
9: Eu? O Grêmio Internacional estão lá atrás do Campeonato Brasileiro. O Juventude está na ponta do Campeonato
11: pra
9: da Série
11: subir.
9: B. Sabe, estão bem próximos, assim, essa é a realidade.
17: É parecido.
9: Ah, não, mas o Grêmio é grande, o Inter, não sei, tá tudo bem, tá falido, tá pré-falimentar. Não adianta insistir, tá pré-falimentar e como tal vai ficar. Agora, Guerrinha, nós temos aí, vamos falar um pouco do Inter também. Eu fiquei muito admirado com o zagueiro do Inter que faz lançamentos e deixa o cara na cara do gol.
18: O zagueiro é fraco, Pedro.
9: Não, fraco sou eu, Guerrinha. Aquilo não existe.
18: É. E o Internacional joga com três zagueiros, e três zagueiros ruins. Então joga com dois zagueiros e melhora o meio campo, né? Faz o meio campo mais reforçado, que segure um pouco mais. O Internacional tomou 9 gols nos 4 jogos passados agora, mais recentes. 9 gols.
8: É muito gol, né, Guerrinha?
18: É muita
8: é
18: coisa.
8: É muito gol. Não,
18: mais de 2 gols por jogo, sabe o que é isso? Fez 2, muito pouco. Quer dizer, atrás não funciona e na frente também não funciona. Aí tem uma história, agora o Internacional está tudo errado. Quem me alertou para isso, alertou a Nani também, sábado, foi o Diori. O Internacional contratou um goleiro para ser reserva, ser sombra do Rocher. Mas não vamos entrar no mérito se goleiro é bom, é ruim, que é fraco, é forte, não interessa isso aí, contratou. Pois aí o Internacional deu a abraçadeira de capitão para o Antony. Quer dizer, se deu a abraçadeira de capitão para o Antony é porque o Antony está com moral alta, né? Não vai sair. Então o Internacional contratou um goleiro que aparentemente vai ser reserva do reserva. Então está tudo errado. Tudo errado. Aí vem um diretor lá no final do jogo, um vice-presidente, dizer que não vai ficar brabo, não entende que o torcedor não vá contra o Flamengo. Não, não é hora disso. A hora é o seguinte, eu vou baixar o ingresso, temos que lotar o Beira-Rio todos os jogos. É uma chance que nós temos de melhorar nossa qualidade com o que temos. Mas não vou ficar triste, já vou entender as razões que o torcedor não vai. Então está tudo, mas está tudo errado, está pela hora da morte Internacional. O Internacional está louquinho para cair, Pedro.
19: Essa é a chamada fala infeliz, né, do Vitor Grumber. Eu consigo entender o que ele quis dizer, que era uma solidariedade com a torcida que está desencantada. Só que o jeito que isso foi dito fica parecendo assim, não quer ir, não vai. Ainda dá tempo de você remediar isso.
9: Não vem
19: isso.
9: Que nós somos ruins mesmo.
19: Ainda dá tempo de remediar, Pedro, entre hoje e quarta-feira, o jogo é 7:30 da noite da quarta-feira, com tempo seco em princípio. Você remedia reconhecendo, olha, eu quis dizer A e disse B. Vamos de novo? Vamos todo mundo para o estádio? Tem tempo para isso. Essa fala pode ser revisada, ela não pode ser mantida.
8: É, mas é que falar não adianta mais, né? No caso, assim, a gente tem que julgar as pessoas porque elas...
9: Falar sobre isso.
8: Não, perfeito, mas assim, o Guerrinha, ele diz bem, o Inter tem que agir. Tu quer deixar plasmado, olha, não, foi uma declaração que eu queria dizer uma coisa e outra, mas então tu chega e fala, olha, ingresso mais barato, pronto. Ingresso mais barato, vai ter promoção de ingresso, é uma atitude, entendeu? Para chamar o torcedor. Falar não vai adiantar, olha, mas eu quero que
11: venha. A pergunta é por que o Vitor falou?
19: É isso aí.
17: Por que não foi o presidente?
11: Se nem do futebol ele é.
19: Ah, bom, essa pergunta irritou, essa é uma questão que irritou profunda e legitimamente o Vaguinha nos seus vídeos. Não há explicação para que tenha falado um vice-presidente que não é nem de futebol, porque essa figura não existe hoje. E por que não fala o presidente?
8: Porque o presidente não vai ouvir o presidente.
19: Mas ouvirá o Vitor?
11: Mas
19: o presidente tem a legitimidade do cargo.
8: Eu não estou concordando, tá? Eu estou só tentando entender. Se falar o presidente do Inter, qualquer coisa que ele disser vai ser. Porque ele não tem credibilidade mais junto ao torcedor.
19: O Colorado tentou colocar alguém que. Eu discordo de tudo que esse cara disse, mas ele deu a cara a tapa.
17: É.
19: Ele veio na hora ruim e se expôs. Da maneira que ficou parecendo, assim, fala tu, porque para mim, se eu for, eu vou apanhar.
8: É isso.
19: E não é o traço.
8: Não é que ficou parecendo, é isso?
19: Mas não, o traço dele, das vezes recentes, e as lambanças todas que o Inter já passou. É de um Alessandro Barcelos que em algum momento vinha ao microfone para apanhar. Porque o cargo dele, não é o Alessandro, é o cargo do presidente. Mandar outro e assim, apanha tu. Isso é mais ou menos, guardando a proporção, Keck, do que fez o homem das férias infinitas, quando botou o filho a falar depois da eliminação do Brasil para a Noruega. É. Fala Victor, tu, porque mas... eu não vou.
9: O Vitor Grünberg é, digamos assim, uma das boas aparições de renovação de dirigentes do Internacional.
19: Verdade.
9: É um cara comedido, ele sabe onde é que coloca as coisas, ele foi infeliz nessa frase.
19: O trabalho é extraordinário na enchente. Tá.
9: Então ele pode fazer isso.
19: Dá tempo.
9: Ele pode chamar os repórteres, vem cá, eu quero dar uma entrevista. Isso, vai todo mundo entrevistar ele, que todo mundo é carente de entrevista, porque ninguém fala. Futebol é uma loucura, os repórteres quase morrem atrás das pessoas. Então ele disse, olha, eu errei. Ah, quero dizer ao torcedor que vou pedir desculpa.
19: A pauta é boa. É,
17: o Inter tem a apresentação de um atleta logo mais, do Caleb. Aproveita e fala
19: exatamente.
17: Antes. Aproveita e fala antes.
9: O caso está pronto. 5 minutos, eu quero o torcedor aqui, falei com o presidente, vamos fazer promoção de ingresso.
19: É isso aí.
9: Vamos jogar contra o Flamengo, nosso time é deficiente. É deficiente. Agora, com o torcedor aqui dentro, ele será melhor, teremos condições disso, daquilo.
17: Mas com certeza quem tinha que ter falado era o presidente ou o Fabinho. O Fabinho não estava lá. Então que fale o Abel, porque o torcedor ele quer saber de reforços, o torcedor ele quer saber o que está sendo feito na prática.
9: O zagueiro esse que faz o lançamento, que deixa o cara na cara.
17: Mas justamente, ele tem que dar uma explicação sobre o zagueiro dele, que falhou e que reclamou quando saiu.
9: Quem é que disse para ele que tinha que contratar esse zagueiro?
19: Escancara como o Inter está mal organizado, porque todo mundo sabia que o jogo, a tendência era o Inter perder para o Atlético Paranaense. Não estava o Pesolano. Por uma razão que, obviamente, a gente entende, não tinha mesmo.
9: Mas aí que tá, o Inter não jogou mal, cara.
19: Mas aí que tá, Pedro, mas é que antes do jogo já tinha que estar no planejamento seguinte: ó, tá o nosso treinador aqui, se o time perder, vai precisar ter uma voz forte. Porque não dá pra ouvir o auxiliar não vai falar em nome do clube. Então já tinha que ser, ou pra mim podia ser o Abel, tá? Porque o Abel é o cara que a torcida ouve.
0: Dia. 12h57, o Esporte Companhia fica por aqui. Muito obrigado à produção do programa, o Renato Silva, o Rubens Silva, a família Silva em peso ajudando o Esporte Companhia, que volta amanhã comigo mesmo. Tchau!
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5: 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Mulher de 29 anos morre ao perder controle do carro e sair da pista na RS-522 em Ijuí, no noroeste do estado. Keiko Fujimori assume presidente do Peru assume a presidência do Peru nesta terça-feira. Carlos Alberto Parreira tem melhora e deixa a UTI após 43 dias. Chove em Porto Alegre e temperatura agora de 17 graus. A terça-feira será mais uma vez de chuva no estado. Segue em vigor o alerta do Instituto Nacional de Meteorologia para mais temporais ao longo do dia. Na capital, mínima de 16, máxima de 21 graus. 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
5: Sem acidentes reportados no trânsito na capital e também nas rodovias da Grande Porto Alegre.
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5: Os bombeiros atenderam a ocorrência de vazamento de gás em uma padaria no bairro Tristeza, na zona sul da capital. O chamado foi por volta das 11h40 da noite na avenida Venceslau Escobar com a rua Vicente Failace. Moradores dos apartamentos acima da padaria precisaram deixar o prédio e a quadra ficou isolada até por volta da 1h. Vândalos acessaram a central de gás que fica na área externa e danificaram os equipamentos. O vazamento foi controlado, mas a padaria Bassani não vai abrir nesta terça-feira, porque vai passar por vistoria e reparos na tubulação de gás ao longo do dia. Cerca de 200 casas ficaram destelhadas em meio ao temporal que atingiu Osório, no litoral norte, entre a tarde e a noite desta segunda-feira. Conforme a Defesa Civil Municipal, o número ainda é preliminar e considera apenas os imóveis atendidos pela equipe e pelo Corpo de Bombeiros. A Prefeitura distribuiu lonas às famílias afetadas. Os bairros mais atingidos foram Glória, Medianeira e Caravaggio. 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Da redação, Gustavo Gossen.
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Sonzeira para começar o nosso Madrugada Gaúcha. Muito bom dia para quem está na nossa sintonia. Obrigado pela companhia nesta terça-feira, hoje dia 28 de julho. Agora 3 horas 7 minutos desse dia 28. Temperatura marcando nesse momento aqui na Érico como a Ipiranga, na casa dos 18 graus. Estava conosco até esse momento no Esporte e Companhia, Lucas Katsurayama, que agora está se dirigindo para sua humilde residência nas férias do grande Barão da Madrugada. The Animals, para você aqui, ó. Hoje, o rock clássico, vamos pegar 70, 80, beliscar, né, até 60, mas 70 e 80 é a nossa base de hoje, na nossa terça-feira do rock. 996995218, para você mandar aquele recado e participar aqui do nosso programa. Mas é claro que o nosso principal assunto da madrugada é justamente as chuvas que começaram ontem com intensidade, trazendo aí transtornos em várias regiões aqui de Porto Alegre, região metropolitana e algumas cidades do interior do estado, por exemplo, como Osório, que foi bastante atingida. Estamos acompanhando, tem repórter se dirigindo para Osório, Rei Quadros. Vamos trazer mais informações durante esta madrugada e com a nossa ronda também com Gustavo Gossen e também o Lucas de Oliveira. Tudo que você precisa ficar sabendo, você acompanha na madrugada a viva, né? Madrugada viva aqui da Rádio Gaúcha, ok? Então, nosso objetivo hoje é, claro, a nossa ronda e contamos com o seu recado, contamos com a sua ajuda como repórter ouvinte ali pelo 996995218. Participe da nossa programação você também. Renato Silva comandando a nave, os botões da nave dessa nossa jovem senhora com certa idade, né? Mas com audiência espetacular, comandando a audiência do nosso estado, essa que é a grande verdade, líder absoluta, nossa querida Rádio Gaúcha, com toda essa baita equipe que faz um trabalho incrível para deixar você bem informado sempre. Tem entretenimento, tem um pouco da nossa trilha sonora, é claro, tem o nosso momento quinta série, tem esses momentos, né, de que a gente relaxa um pouco mais, mas o nosso principal objetivo é a informação, é a ronda, é o serviço e também o esporte. Este é o DNA da Rádio Gaúcha, tá bom? Lá na Central de Jornalismo, como já falei, Lucas de Oliveira e Gossen, Gustavo Gossen, parceria do Raí Quadros, da RBS TV, que está se dirigindo para Osório, o Ranatinho comandando a nossa mesa de áudio, também Rubens Silva comandando a nossa central técnica e você, o nosso quinto elemento. Olha, sempre é importante, diga seu nome, da onde você está falando e se você tiver algum serviço, é bem-vindo, tá bom? Foto, vídeo, alguma informação relevante, se não tiver, também não tem problema. É só registrar sua audiência, sou fulano, falo de tal lugar, tô ligado na Gaúcha, já é bem-vindo com certeza, ok? Bom, nesse momento nós vamos estar liberando aqui, vamos estar liberando o nosso WhatsApp 996995218 para você mandar aquele recado e participar aqui do nosso programa, ok? Vamos ver aqui, os primeiros recados que chegam da audiência hoje pelo nosso WhatsApp e também lá no meu Instagram, Marcelo Drago Oficial. Bom dia, Drago. Acordei agora assustado com outro temporal iniciando aqui em Charqueadas, mas essa primeira música já começou a acalmar meu coração. Abraços da Diane, obrigado Diane, beijo pra ti, guria. Bom dia, amigo Drago, também começando os trabalhos com chuva, que Deus abençoe o nosso dia. Grande abraço ao amigo, tá bom? João Pedro, motorista de aplicativo de Gravataí. Pô, Gravataí também foi atingida, né, João Pedro? Vi ontem vídeos e fotos das ruas alagadas aí em Gravataí. Gravataí também foi muito atingida, né, nesse temporal de ontem. Estamos acompanhando aqui, meu amigo. Vamos ver mais recados aqui, ó. Nosso ouvinte aqui participando. Bom dia, Drago. Ótima terça-feira. Continuo aqui junto com você sempre. As coisas que meu pai me ensinou, além de respeito e educação, foi escutar a Rádio Gaúcha. Que maravilha. Rodrigo Mesquita Ferreira, de Palmares do Sul, Trovões no Céu de Palmares. Pô, Palmares, Osório foi muito atingida, né? Está acompanhando. Valeu, Drago. Vamos ver aqui, ó. Vamos ver aqui.
Ah, valeu, mandou uma piadinha que tá sendo. Falei antes, né? Pra garantir. Bom dia, sou de Canoas e tenho aí uma pro quinta série, me chamo Edson Terterola. Valeu, guri, tá aqui, já tá registrado. Bom dia, amigo Drago, na audiência do programa. Quero mandar um abraço especial para um casal de amigos de Presidente Lucena que estão sempre na escuta do teu programa, o Frederico e a Neuza. Aqui 17 graus, não chove, Jairo de Picada Café. Obrigado, Jairo. A gente está com chuva aqui na Érico com a Ipiranga, tem chuva. A nossa amiga Marli, bom dia, Drago. Costa Gama, temporal, Marli mandando aquele abraço, muita chuva, Drago. Vânia de Butiá, chuva e chuva.

0: noite ou não, né? Bom dia, Drago, também. Aqui em Osório, agora tempo calmo e sem chuva, porém, mais cedo o estrago foi grande. Postes caídos pelas ruas, casas destelhadas, um grande pavor. Pelo que sabemos, graças a Deus, foram apenas danos materiais, sem nenhuma vítima. Emerson de Osório, muito obrigado, Emerson. Pelas informações seguidas, vamos atualizar, tá certo? Bom dia, Drago, também. Aqui em Gramado, sem chuva, mas com muito vento, temperatura em 19 graus, o Gelson. Obrigado, Gelson. Aqui também, Drago, Rua Ernesto Bertei, sem luz, desde as 6 horas da tarde. É, nosso amigo Carlos, valeu, Carlos. Então, sem luz aqui. Onde é que fica essa rua aqui, tia? Qual o bairro? É, desculpa, Carlos, me ajuda aí. Qual o bairro dessa rua, por favor? Aqui é a Marli, né? Não entendi aqui, acho que é a Marli Rosa. Agora ficou confuso para mim aqui. É, pessoal, quando mandar, manda assim, ó, sou fulano de tal... falta de luz, exemplo, né? Tal rua, tal bairro, tal. Não sei botar número de casa, bairro tal, rua tal, para que a gente consiga, né, ter essa ideia. E muitas vezes não é no bairro todo, pode ser só na rua, essas coisas todas. Mas também não tem como saber, né? Eu, quando falta na minha casa, eu sei que faltou na minha rua. Eu não sei se faltou no bairro todo, né? A gente olha assim e consegue ter uma visão, né? Isso é importante. Aí vocês me posicionam, porque daí eu consigo passar para o Gossen e o Lucas, a gente vai atrás das informações. Christian de Tapes, aqui em Guaíba, muita chuva, estou indo rumo a Veranópolis e Nova Prata fazer umas entregas de arroz. Deus abençoe nosso dia com essa chuva toda, Drago. Obrigado, abraço, Drago, também. Bira, aqui de Cachoeira do Sul, valeu, Bira. É, vamos ver aqui, bom dia, Drago. Acordei assustada com trovoadas. Aqui em Alvorada está brando o temporal por enquoato. Grande abeijo, sou a Neila Roncone, valeu Neila, beijo pra ti, guria. É isso aí, essa parceria com vocês, vamos acompanhando, né, e fazendo esse mapeamento, né, do que tá acontecendo na madrugada, é claro, com o trabalho aí da Ronda, da nossa equipe de jornalismo. 3 horas 15 minutos, 13h15, Cleocon chegando com a previsão do tempo e depois tem mais uma do nosso Rock Especial e, é claro, daqui um pouquinho vamos à nossa central de jornalismo, Gustavo Gossen, com todas as informações da nossa Ronda. Mas o Cleo chega agora e nos fala como fica o tempo, Cleo.
1: A previsão está indicando para esta terça-feira um comportamento de tempo ainda com pancadas de chuva sobre o estado. Tem, pelo visto, pancadas de chuva espalhadas pelo estado. De um modo geral, chove muito pouco no norte, pelo visto, mas tem alguma chuva por lá. E tem chuva nas outras regiões, principalmente durante o período da tarde. As temperaturas ainda vão se situar entre 22, 23, 24 graus em algumas áreas, principalmente na parte norte, ainda um pouco mais quente. Então o pessoal fica atento porque vamos manter sobre o estado ainda uma temperatura um pouco mais elevada. Nada assim de muito calor, mas a gente tem ainda um certo abafamento tomando conta do estado. Há uma expectativa de formação de nuvens cumulonimbus e quando a gente tem essa situação de nuvens cumulonimbus, a gente fica sujeito à formação aqui e ali de alguma ventania e também não dá para descartar a ocorrência de granizo, mas não é uma coisa assim que vá acontecer, mas que tem possibilidade. Há uma tendência de chuvas, não são assim chuvas extremamente volumosas, mas teremos em alguns lugares uma chuva um pouco mais forte. De um modo geral, assim, a chuva é moderada em muitas áreas do estado. E a situação está indicando que a gente vai até quarta-feira com pancadas de chuva. E essas chuvas dão uma trégua na quinta, voltam na sexta-feira no sul do estado, na fronteira com o Uruguai, basicamente. Depois, sábado e domingo, tem pancadas de chuva espalhadas pelo estado e essas pancadas de chuva devem dominar pelo menos a primeira metade da semana que vem. Então, o pessoal fica atento por causa da situação da umidade, que a gente tem pelo menos uma semana com chuvas mais frequentes, por vezes um pouco mais intensas aqui no estado, mas nem sempre. E outra coisa que a gente chama a atenção é a falta de ar frio, né? As temperaturas ficam medianas aqui no estado do Rio Grande do Sul. Não chega a fazer muito frio, mas está longe da gente dizer que está quente. Isso tudo em função deste excesso de umidade nesses próximos dias por aqui.

0: Tá aí pra você, 3h20, Chuck Berry, pra você no nosso rock de hoje, terça-feira do rock, na nossa trilha sonora aqui na Rádio Gaúcha, nesta madrugada, o nosso Madrugada Gaúcha, 18 graus é a temperatura. Agora 3h21, estamos com a nossa equipe de jornalismo acompanhando tudo o que está acontecendo aqui em Porto Alegre e também região metropolitana e interior do estado. Muita chuva ainda nesta madrugada em vários pontos do nosso estado. E a chuva de ontem, obviamente, trouxe bastante estrago em muitas regiões. Bom, 3h21, você é ligado na nossa programação 996995218. Vamos à nossa central de jornalismo. Alô, Gustavo Gossen, muito bom dia, Gossen.
1: Bom dia, Drago, bom dia a todos, tudo certo?
0: Tudo certo, meu amigo. Como é que está a situação, Gossen? Estamos acompanhando aí, né, tudo que está acontecendo. E Osório, até o pessoal falou que não está chovendo forte agora, mas a chuva é insistente, tem pontos aí de chuva ainda aqui em Porto Alegre. E tivemos ontem situações delicadas e esta madrugada continua o acompanhamento, né?
1: Isso aí, Drago. Osório, a gente tem falado ao longo da madrugada, desde o Esporte Companhia, a gente tem destacado que, inclusive, o nosso colega Ray Quadros está em deslocamento para lá, que é onde a gente tem um número bem expressivo de danos, né? A gente tem, conforme a Defesa Civil Municipal passou para o Lucas de Oliveira, aqui da GZH, que cerca de 200 casas ficaram destelhadas, e esse é o número ainda inicial, porque é o número que eles trabalham preliminarmente por conta dos imóveis atendidos pela equipe e pelos bombeiros, né? Então, pelo menos 200 casas destelhadas, a prefeitura distribuindo lonas. Os bairros mais atingidos lá em Osório, os bairros Glória, Medianeira e Caravaggio. O balanço inicial também aponta queda de cerca de 40 postes e 12 árvores durante o temporal, entre a tarde e a noite dessa segunda-feira, né? Então, um número bastante expressivo para uma cidade como Osório, né? Imagina 200 casas, 40 postes e 12 árvores, né? Ainda não tem, então, um balanço exato, porque ainda as equipes estão nas ruas. O painel da CE Equatorial mostra que em Osório são 6 pontos de interrupção no fornecimento de luz. Eu suponho que seja por conta dessa quantidade de postes e de árvores. E a gente segue monitorando na sequência o Raí, à medida que ele for chegando lá, que a gente for obtendo mais informações, a gente amplia. Não sei se ainda no Madrugada Gaúcha ele já vai ter chegado lá, mas se der, ele vai entrar contigo de lá no local.
0: Estamos aí, o pessoal está um pouco assustado, né? Obviamente, Osório, com todos esses acontecimentos, né? O negócio em Gravataí teve momentos também de ruas alagadas, bem na área central. Pessoal que está um pouco tenso com os trovões e raios e a chuva que não para e também nessa madruga em vários pontos do nosso estado, inclusive aqui, região metropolitana. Cossi, na ronda geral temos mais alguma coisa?
1: A gente agora com essa pancada de chuva que caiu forte aqui em Porto Alegre, eu não sei se vai mudar, né? Porque a gente tinha a atualização da IPTC que não tinha mais pontos de alagamento. Tinha, ainda tem, bloqueio total por queda de árvore, né? Na rua Doutor Rita Lobato, número 137, no bairro Praia de Belas. Na rua Pinheiro Machado, número 246, no bairro Independência. Na avenida 21 de Abril, altura do número 191, no bairro Sarandi. E na rua Américo Vespúcio, número 1225, na frente desse número, no bairro Gianópolis. Esses são os pontos que a IPTC nos passou por conta de bloqueio total por árvore caída, né, e postes enrolado de fios e tal. Mas até aquele momento, na atualização, a última, antes da meia-noite, não tínhamos mais pontos de alagamento, né? A gente teve transbordamento lá em Gravataí, do arroio lá de Sarandi, do bairro Sarandi, lá em Gravataí, aqui na Érico Veríssimo, vários pontos, né? A gente correu nas redes sociais vários vídeos, né, de alagamentos. Tudo baixou rápido, mas como teve essa pancada agora, né, Drago? Então, não sei se nesse meio tempo aqui, né? Como a gente pôde perceber, né, que chove forte, já alaga muito rápido, né? A gente pôde ver mais uma vez. Como choveu agora, então não vou cravar para vocês, né, que a IPTC tá dizendo que não tem, porque nesse exato momento, essa chuva que caiu agora, é possível que tenha voltado algum ponto de alagamento ou de acúmulo de água. Mas de bloqueio por conta de árvores são esses pontos. Deixa eu ver. Os rios permanecem aqueles ainda, acima da cota de inundação, que a gente tem falado nos últimos dias, né? O Rio dos Sinos está lá ainda nos 4,53 metros, é 4,5 metros a cota de inundação lá em São Leopoldo. O Rio Uruguai, quando ele passa ali em São Borja, Itaqui, Uruguaiana, conforme falamos nos últimos dias, também está acima da cota de inundação. E o Rio Jacuí, que também passou da cota de inundação em Cachoeira do Sul, passou dos 9 metros. Esses três rios a gente já tem falado nos últimos dias. E segue o monitoramento de outros cinco, né? Que conforme as previsões, os prognósticos aí da Defesa Civil, esses outros rios têm essa possibilidade de também transbordarem por conta do volume de chuva previsto. Os rios Ibirapuitã, Santa Maria, Ibicuí, Quaraí e Itaquari. Até a gente vai dar mais uma olhada agora, ver se mudou alguma coisa nesses números nas últimas horas, mas até aqui a gente não tinha informação de que eles tenham transbordado também. Deixa eu ver, falta de luz. A CE está com o número, conforme o painel da CE, está com o número até bem baixinho de clientes sem luz, 31 apenas. Em Porto Alegre, Osório, Santo Antônio da Patrulha, Tramandaí, Alvorada, Camacuã, Caraá, Pinheiro, Machado e Viamão. É um número até bem baixo, né? De
0: sim.
1: 31, né? Já na RGE, na área da RGE, já tem um número maior. São 8.199 clientes sem luz. Municípios como São Luís Gonzaga, Cachoeira do Sul, Nova Alvorada, Arvorezinha, São José dos Ausentes, Passa Sete, Guaporé, São Valentim do Sul, Arvorezinha já falei, e Itapuca. Alguns municípios atendidos pela área da RGE sem luz nesse momento.
0: Ok, gosto em serviço, bom, de segurança nada, né, Gossin? Nós não temos nada na madrugada, né?
1: Não, a gente teve um acidente com morte na RS-522, uma mulher de 29 anos morreu nesse acidente lá em Ijuí, no noroeste do estado. Conforme o comando de polícia rodoviária da Brigada Militar, a vítima dirigiu um Onix. Ela perdeu o controle da direção, saiu da pista, invadiu o mato, bateu em árvores, morreu no local. Foi por volta das 7 da noite, no quilômetro 32. O nome dela ainda não foi divulgado. O carro tinha placas de Ijuí, uma mulher de 29 anos, portanto. Acidente RS-522, Ijuí.
0: Ok. Gostei. Serviço para esta terça-feira?
1: A gente tem um serviço para quem frequenta a padaria Bassani, na zona norte, zona sul de Porto Alegre, Bahia.
0: Tá minha casa ali.
1: É, foi uma ocorrência que o Drago nos alertou, o Drago tava vindo para cá e nos avisou, né? Nos conta tu, o que tu viu?
0: Na verdade, quando eu saí de casa, já tinha um zum-zum-zum ali perto do Poço Ipiranga, né? Sempre o Poço Ipiranga, né? Com referência, ó, tá vazando gás, um vazamento de gás, não sei se na padaria em si ou na calçada, aqueles gás que são subterrâneos, né? E estava vazando o gás muito forte. Um cheiro, eu estava ali mais ou menos a uns 300, 400 metros da padaria, ou até mais, e um cheiro muito forte em toda a rua. Daí chamamos os bombeiros, eu fiz contato com os donos da padaria que eu conheço, já avisei, o pessoal chamou os bombeiros e também a brigada foi acionada para poder isolar a área, né? E em seguida eu estava vindo para cá já, estava nesse. Só que o barulho é gigante, pensa num barulho, né? Num forte, assim, de longe, assim, com muita força. E muito cheiro de gás em toda a redondeza, muitas pessoas assustadas, né? Porque qualquer fagulho, não sei como é que é a proteção, né? Que é até a empresa que detém esse serviço, como é que é feito lá a questão da proteção, do corte do gás, essas coisas todas, né? Então, muita apreensão. Daí, a brigada, o que ela fez? Ela isolou a Venceslau, né? Parte da Venceslau, justamente no entorno ali, eu acho que mais ou menos uns 500 metros para cada lado, para evitar, se tivesse uma explosão, que as pessoas não fossem, né, atingidas e não tivessem feridos. Estava fechada a padaria, tudo ali na volta estava fechado, mas e tinha alguns estabelecimentos que estavam abertos, tá? Principalmente com lanche, né? Que fecharam suas portas, tá? Rapidamente já fecharam suas portas. Eu já vi que o pessoal está se recolhendo rapidamente para não ficar aberto perto dessa situação, tá? Quem estava ali em torno ali. Daí eu não sei como é que terminou essa ocorrência, você.
1: Pois é, terminou que a padaria não vai abrir hoje, de fato foi constatado o vazamento, foi isolado aquele trecho desde as 11h30 da noite até 1 da manhã, ficou isolado, os moradores dos apartamentos acima da padaria precisaram deixar o prédio. O que aconteceu? Vândalos acessaram a central de gás, que fica na área externa, é uma casinha de madeira assim, né? Talvez para furtar, pegar, né? E danificaram os equipamentos, então foi confirmado esse vazamento, né? Foi controlado. E a padaria Bassani, então, não vai abrir nesta terça-feira. A gente falou, quem conversou comigo aqui foi o contato que me passou, o Clairton, né?
0: O Clairton, que é um dos donos.
1: Clairton Bassani, que me explicou aqui exatamente o que aconteceu. Então, a padaria não vai abrir nesta terça-feira, porque vai passar por uma nova vistoria e o conserto, né? O reparos na tubulação de gás ao longo do dia.
0: É igual assim, pô, uma padaria muito pujante ali, ela tem muito movimento, dá muito emprego. Eu conheço eles, têm um trabalho espetacular. Mas olha só o prejuízo dos vândalos, né? Assim, podendo colocar em risco, né, a vida de muitas pessoas, porque de repente a pessoa está no seu apartamento ali, tem apartamento ali em cima, do lado, tem moradia, tem casa do lado, casa na frente. Imagina se tem uma explosão, Gossi.
1: São dois andares acima.
0: Então, fora o prejuízo, né, para eles, obviamente, mas fora o risco que eles, que as pessoas correram, né, por vândalos tentarem roubar, eu acho que cano de cobre, alguma coisa assim, o gás, né, porque é um gás encanado, não é um gás de botijão, é um gás encanado, e o risco que colocaram, muitas, espero que a brigada, a padaria tem câmeras de monitoramento, né, ali na volta também, que a brigada identifique essas pessoas, prenda essas pessoas, porque movimentou, eu contei por cima ali, eu acho que tinha umas 10 viaturas, mais ou menos, algo assim, mais corpo de bombeiros, né, mais o risco, mais o prejuízo. Olha, olha o prejuízo que vândalos, né, ou ladrões, né, causam com essas atitudes, né, para a sociedade. Porque só o fato de movimentar tantas viaturas que poderiam estar em outros locais trabalhando, né, assim, monitorando, fazendo seu trabalho, estavam deslocadas ali para essa ocorrência e fora o prejuízo para a padaria também.
1: É, se eles foram chamados às 11h40 e só liberou depois da 1h, então foi mais de uma hora isolado, né, com risco, né? E falaram também que algumas tampinhas dos bueiros também foram furtadas também.
0: Meu Deus do céu.
1: Então, né, tem uns buracos ali. Tem vídeo, depois eu vou te mostrar.
0: Bárbaro.
1: Aliás, quem quiser entrar, eu acho que no Instagram eles colocaram também um vídeo da para o pessoal entender bem como é que é. É uma janelinha, né, de madeira, onde fica o reloginho, né, da medição e o cano. Ali que eles arrombaram o cadeado. Então a cena é assim, ó, não tem as tampinhas dos bueiros no chão. E o cadeado arrombado, daí eles abrem, o vídeo mostra eles abrindo a casinha, a janelinha, né, portinha, e ali os canos, o relógio, tudo danificado.
0: Fico muito chateado com isso, tá? Muito chateado. Sei que faz parte da sociedade, né, mas infelizmente muito, muito chateado mesmo com essas situações.
1: Com certeza.
0: Que bom que ninguém se feriu, que bom que ninguém se machucou, que bom que foi resolvido. Né, esse vazamento, espero que essas pessoas sejam presas o mais rápido possível. E ali tem que ser duro, acho que a lei é meio branda para essas coisas também, né, vamos ser sinceros. São duas coisas que a lei é muito branda, que me deixa muito chateado, que é o roubo, né, o furto, né, na verdade o furto, e também a questão de lesão corporal. Né, é muito branda, a lesão corporal é muito branda, né, é impressionante assim, o que a lei pesa assim, para quem comete uma lesão corporal. É muito leve, como se diz, muito leve mesmo. Gostei, mais algum recado?
1: É isso.
0: Tá, tia, um abraço para ti, obrigado pela pizza.
1: Ah, é? Gostaste?
0: De chocolate branco.
1: Mas pagou junto, né? Eu tenho que agradecer,
0: sei,
1: né?
0: Mas tá aqui assim, ó, uma ideia foi tua, né, cara? Comi pizza, tomei café quente em cima, tomei um golinho de coca, pronto, né? Tá aqui um revertério nas ideias.
1: Ah, dizer. Eu pensei que era trovão ali na rua.
0: É, não, não, é aqui, ó, brum, brum, brum. Muito bom. Um abraço, tio.
1: O pessoal tá ouvindo da cama. Vocês que estão ouvindo barulho de trovão, não é trovão,
0: é a barriga do drago aqui, viu? Roncando aqui,
1: tá,
0: né,
1: roncando. Ei, dá para ouvir aí na sua casa.
0: É muito bom. Um abraço com você.
1: Até depois.
0: 3h33, brincadeira à parte. Ó, para quem me segue ou para quem não me segue, coloquei no Instagram ali um videozinho começando o programa aqui, falando da chuva, obviamente, e também um videozinho começando aqui o programa também, tá bom? Muito legal, pessoal que não conhece aqui, para quem está acompanhando aí a nossa programação, tá ali no meu Instagram, Marcelo Drago, oficial intervalo. Voltamos em seguida, Renatinho.
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0: 3 horas 39 minutos, Johnny Cash para você aqui na nossa terça-feira do rock. Renato Silva, Rubens Silva, responsáveis aí pela nossa trilha sonora. Que maravilha, forte temporal começando em Canoas. Forte abraço, Drago. Bom dia, amigo Júlio César, da cidade de Canelas. 18 graus aqui chovendo, tudo tranquilo, vigília, na sintonia. Aqui o nosso ouvinte. Vamos ver quem mandou recado aqui, ó. O nosso ouvinte participando, que mandou recado, que chega em seguida, o Rodrigo, que chega em seguida, o Osório falou aqui. É isso aí, Rodrigo, se eu entendi. Acho que a chuva, né? Já chega em Osório novamente. Onde o Rodrigo me atualiza ali. Bom dia, Drago, Seberi, tempo nublado, mas sem chuva agora, Jairo dos Passos. São Chico de Assis, Wagner Pires na escuta, que Deus põe a mão sobre essa chuva, Drago. E temporais, hein? Na nossa região tá calmo por enquanto. Obrigado, meu amigo. Bom dia também. Eu sou o Inacir de Encantado, já acordando, ouvindo o programa, queria dar uma dica de Encantado e a Mussum. Tem uma ponte interditada, por isso quem vai a Mussum, Guaporé, aqui em Encantado, tem que entrar em Roca Salles. Ir pelo interior da estrada de chão até Mussum, único acesso. Um abraço, obrigado, meu amigo, pela dica. Chuva forte em Viamão, agora Renan de Viamão, é só relatando aqui a situação. Bom dia, Drago, também. Aqui quem mandou aqui, boa música de nosso ouvinte aqui, hein? Que maravilha, Johnny Cash e assim por diante, Chuck Berry. De volta ao futuro, hein? Que maravilha. Abraço, Francisco de Porto Alegre. Bom dia, Drago, também. Chove e venta aqui no bairro Espírito Santo, Zona Sul de Porto Alegre. Desejo um bom programa, Humberto Simões. Bom dia também. Estou trabalhando pelo aplicativo Alvorada na audiência. Aqui chove com ventania forte, Drago, com várias sinaleiras na Avenida Presidente Vargas apagadas ou no amarelo piscante. Rafael Copete, jornalista e motorista de APP, sintonizado aqui conosco. Drago, tudo bem? Luciano de Morro Grande em Viamão, aqui 18 graus e muitas, né, muitos relâmpagos trovejando, assustador, Drago. Vamos ver aqui o nosso ouvinte, do Bom Dia Segunda-feira eu vou ver pra ti, tá bom? Deixa eu ver que daí eu vou tentar descobrir a trilha do Bom Dia Segunda-feira. Drago aqui, o Antony Camargo na escuta, pros lados do Alegrete, choveu muito e agora no momento tudo calmo. Temperatura agradável, sou ouvinte da emissora há muito tempo, mesmo hoje morando no interior, porque tenho informação e notícia na medida certa. Abraço, obrigado, obrigado mesmo pelo carinho, pelas palavras de vocês aqui pelo 996995218. Deixa eu dar uma chegada aqui também no meu Instagram, né? Para quem tá aqui mandando recado, Lucas Aldabo, é isso? Aldabo. Lucas de São Leopoldo, chuva e vento e raios. Thaís Vasconcelos, bom dia, Drago, Uruguaiana. Parou a chuva, hein? Muita umidade. Gerson Luiz Benedetti com a gente. Tá curtindo lá o videozinho que eu coloquei do início do programa aqui, tá bom? Paulo Roberto dos Santos, em Santa Maria. Quinta série, hein, Drago? Hã? Essa é boa. Eu vou guardar aqui a Circe com a gente, Luciano César Furlaneto. Um abraço, Luciano, aqui também com a gente no meu Instagram, Marcelo Drago, oficial Giovanni Fofonca. Bom dia, Drago. Grande abraço, bom programa. Alexandre Porto de General Câmara na sintonia, tomando aquele cafezinho, ouvindo a Gaúcha. Clássicos maravilhosos do rock. Chuva e trovão por aqui, Drago. Grande abraço na sintonia. O Lari Vincent Felder com a gente. Bom dia, Drago. Lindo o nosso programa, hein? Que maravilha, obrigado. E gostou também do arroz com feijão, samba, ontem no Bom Dia Segunda-feira. O Fábio Agostini com a gente. Fábio, um beijão pra ti, Fábio. Estamos juntos. E quem tá chegando novo aqui pelo 996995218, Paulo Santos, aqui em Fortaleza. Ligado no Madrugada Gaúcha, gostei do samba ontem também, obrigado, meu amigo. Sou de Porto Alegre, Paulo Santos, em Fortaleza, ligado com a gente, obrigado. Para quem não me segue, fica o convite, Marcelo Drago Oficial. 3 horas 44 minutos, 13h44. O Cléo tá voltando, tem mais informações da previsão do tempo, é tudo contigo, Cléo.
1: o que a gente pode esperar com relação ao comportamento do tempo aqui no Rio Grande vai no sentido da gente ter em muitas áreas do estado uma quantidade grande de nuvens, uma quantidade grande de umidade, chove em vários momentos aqui no estado, a chuva não é direta, bem diferente do que a gente possa imaginar, chove por um período, dá uma parada, às vezes é uma chuva forte aqui e ali, mas não é uma coisa assim generalizada e abrangente sobre o Rio Grande do Sul, mas a gente tem boas pancadas de chuva por aqui, segundo a maior parte dos prognósticos. Olha, principalmente na metade sul, entre hoje e amanhã, depois entre a terça e a quarta, a maior parte da chuva vai para o norte do estado. Vamos ter uma quinta e uma sexta-feira praticamente sem chuva, porque na sexta a chuva está voltando na fronteira com o Uruguai à tardinha, então durante o dia não tem chuva praticamente no estado. E depois teremos períodos de chuva durante o final de semana, tanto no sábado quanto no domingo. Pode ter chuva forte? Pode, por que não? A gente tem bastante umidade, mas não necessariamente teremos. E a tendência é de que a chuva vá pelo menos até a metade da outra semana aqui no estado, ou seja, a gente deve começar o mês de agosto com um período ali de uns 5, 6 dias, com um tempo ainda bastante instável por aqui. Agosto terá pancadas de chuva, mas enfim, vamos aguardar. Agosto sempre é um mês bom de chuva aqui no estado do Rio Grande do Sul. Vamos esperar este ano. Mas de uma maneira geral é isso, a gente tem previsão de mais umidade, de mais pancadas de chuva, porque a gente tem previsão de nuvens cumulonimbus, fica com previsão ou com perspectiva de algum vento ou perspectiva de granizo, se bem que nenhum dos dois chega a ser novidade no estado, porque vento por aqui é frequente, granizo por aqui também é frequente, só em pontos isolados, eu não vou ficar pensando que vai cair granizo em todo o estado, não. Pode ter queda de granizo aqui ou ali em alguns pontos do estado em função da formação dessas nuvens cumulonimbus. E a expectativa fica no sentido de manter a temperatura mais ou menos estável. Não faz muito frio de manhã, mas longe da gente dizer que a tarde é quente. 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

3:48, a temperatura marcando 18 graus. Até fazer uma pegadinha agora. Quero saber, você ouvinte, se vocês identificam esse som, de quem é essa voz. Não vale pesquisar, hein? Tem que vir de cabeça, hein? Bate pronto. Eu quase me enganei quando o Renatinho tava verificando ali, né? As músicas, eu disse, nossa, é legal, do fulano? Não é do fulano, é do ciclano. Então eu quero que vocês digam, né, de quem é essa voz, de quem é essa música. Lá no WhatsApp, hein?

Vamos lá, quem é que sabe? Manda aí, quem tá cantando esse sucesso? Isso é 50, Renatinho? 60? 60, acho que é, né? Mas tudo bem. Elvis Presley, não! A pegadinha justamente é essa, né? Não é o Elvis. Quer dizer, não sei, será que é o Elvis, não é? É o Elvis, Renatinho, não é? É ou não é? Ah, me diga aí, tchê. Vamos ver o pessoal responder aqui, ó. Elvis, aqui o nosso ouvinte. Também aqui, quem mandou perguntando que é o Elvis aqui, tá bom? É o Júnior Adam Cerro Largo, que mandou aqui trovoadas de chuviscando, Dragô. Quem mais aqui também, aqui, ó. Se não é o Elvis, ah, tem mais um aqui que mandou. Vamos ver quem é que mandou aqui também, achando que é o Elvis, tá? Vamos ver aqui. Eu não sei se é, tá? O Anderson. É, aqui, ó. Elvis Presley que mandou aqui também. O... Tá bom, eu também errei. Miguel, eletricista, valeu. Chuck Berry também, né? O Chuck Berry. A Maria tá ditando aqui, ó. Maria, tu... Aqui é como quem acertou aqui, ó. Ao Anderson de Santa Maria. Não, Maria. Anderson de Santa Maria. Acertou, Anderson. Eu já vou falar, tá bom? A galera agora tá acertando. É Carl Perkins pra você. Que show! Mas engana, né? Pá, eu tava passando o corredor. Renatinho, assim, pá, o rei do rock, Renatinho. Esse não, não é Drago, não. Daí eu fui ver se não era, tchê. Me pegou essa também. Essa é a brincadeira, tá bom? Danilo, bom dia, Drago. É o Elvis, não é, Danilão. É o Carl Perkins, que é o, né, o vocalista. Mas ele, eu acho que ele é anterior ao Elvis, né? Se não me engano, acho que é anterior, né? E foi uma das, né, obviamente, uma das vozes que o Elvis, né, se inspirou, né? Eu não lembro se ele é anterior, do mesmo período, né? O Jeff aqui com a gente, acertando. Jeff, valeu, bom dia. Aqui, Anderson de Santa Maria acertou também, valeu, Anderson. Danilo, errou, mas tudo bem. Ah, Cristiane acertou, com certeza, lá da Suécia, Estocolmo. Ah, um beijo pra ti, Cristiane, acertou, exatamente isso, hein? Drago voltou à luz aqui na Ernesto Berti, em Gravataí, bairro Sítio Gaúcho. Obrigado, Carlos, valeu, guri. Ele é deficiente visual. Aqui o Paulo Meirelles acertou também. Paulo, valeu. Rogério Novo Hamburgo com a gente. Luan Santana não... Essa foi boa agora, Tivá. Ah, se tu desmonta o homem, rapaz. Eu tô tentando ser sério aqui, Renatinho. O Luan Santana... Ó, de repente até se impostar a voz um pouquinho, até acho que vai, porque o grito tem voz, tá? Ele pode ser 10 e 15, ali 15, né? Pode ser... Um, né, um ponteirinho pra cada lado, mas olha, ele canta bem, tá? Canta bem o homem, tchê. Né? Tem que reconhecer, pelo menos eu reconheço. Eu posso até não curtir, mas reconheço, tá? Aqui o Francisco de Porto Alegre. O Elvis também canta essa música, tá? Canta, mas o original é com Carl, é essa voz. Aê! Dali, Elvis! 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
1: 13h53. Pra ter uma ideia, que o Carl Perkins, o Perkins gravou essa música em 1955. E composta por ele, na verdade, né? Composta e gravada pelo cantor americano, né, Carl Perkins, e lançada pela Sun Records em janeiro de 56. Embora o Elvis tenha popularizado essa canção no mesmo ano, até por sinal, né? A autoria e o registro inicial é do Perkins. O Elvis, deixa eu dar uma olhada aqui, e nós estamos falando no mesmo ano, né? Em 56, lá em Nova York. Né? Então, essa canção aí, que loucura! Mas é claro, o Elvis é o Elvis, né? Incontestável! Sobe o som, Renatinho! Tá aí, que canção maravilhosa, né? Que canção, lá de 56 essa aí, hein? A gente foi longe, hein, Renato, hein? 50, 60, 70, é isso aí, mexendo com os corações lá do fundo do baú. 3h54, eu sei que estamos acompanhando, tá, pessoal? Trilha sonora alegre, estamos aqui brincando, mas o objetivo, atenção, tá focado aí nos nossos relatos. A reportagem está na rua acompanhando, em seguida, Raiquardo, direto lá de Osório. E obrigado pela companhia de todos vocês nesta madrugada, Drago. Adorei, ri muito aí, ouvindo o Luan Santana. Eu também, até me deu uma tosse aqui, Cris. Bom dia, Drago. Muita chuva aqui em Rio Pardo. Wilson Mendes. Chuva forte desde as 3 da manhã. Um pouco de granizo. Leandro Crespan, de Lermano de Aguiar, região central do estado. Obrigado, meu amigo, pelas informações, Drago. É o Ninho, é chuva no sul e seca no nordeste, hein? Mas aqui em Paranamirim, Rio Grande do Norte, esqueceram de avisar. Muita chuva, Maurício Rodrigues. A minha irmã morava em Paranamirim até há pouco tempo, morou acho que 20 e poucos anos. Se mudou há pouco tempo, comprou uma casa que é bem na divisa, né? Paranamirim, o aeroporto de Natal é em Paranamirim, né? Bom dia, Drago. Aqui, Renato da Cavalhada. Valeu, Renato. Quem canta é o Morgan Field. Não, não é, mas é um grande cantor, maravilhoso. Começou chuva forte, vento em Canoas, chuva torrencial em Canoas, Drago. Obrigado. Aqui também, quem mais com a gente aqui? O Jerry Lilius, não era, o Fernando Guaíba. Ó, tudo dica aí, ô Renatinho. Hã? Tudo dica pra próxima aí, não pra hoje, pra próxima, tá bom? Fernando Xavier com a gente. Ô Fernando, um abraço pra ti, guri. Quem mais aqui? Bom dia, meu cara. Eduardo Albuquerque, natural de Cruz Alta. Estou em Florianópolis, aniversário da minha mãe, a Sueli. Beijo, Sueli. Albuquerque, Sueli Albuquerque, de 80 anos, reside em Porto Murtinho, Mato Grosso do Sul. Tem bastante gaúcho lá, pelo que eu sei, né? Bom dia, o Walter de Taquari. Muita chuva e trovoadas. Um grande abraço. A situação complicada, minha gente. Alô, amigo da gaúcha. Aqui o nosso ouvinte, que relata aqui, né? Na visão dele, um problema crônico no hospital, banco de olhos, né? Sobre pacientes que esperam, né, muitas horas para serem atendidos, né? Chegam de lugares distantes, recebem o cruel aviso, sua consulta foi remarcada, sabe lá para qual dia, né? Fica a pergunta, até quando seremos tratados com tanto descaso e diferença? Gratidão e abraço. Eu, na verdade, eu vou salvar aqui o teu telefone, tá bom? Tu já tinha me relatado isso, vou passar para a reportagem. Isso tu tem toda a razão, tá? Tem toda a razão. Isso não pode acontecer. Ah, uma vez que outra, por algum motivo, tarará, o sistema, tudo bem. É compreensível? É, mas não poderia acontecer. Não pode. A consulta marcada, as pessoas vêm de longe, viajam, pessoas, né, com certeza, muitas delas com dificuldade financeira para chegar ao banco de olhos e simplesmente chegar na hora e a consulta vai ser remarcada sem aviso prévio? Não. Então ligue para essas pessoas, mande SMS, mande WhatsApp, liguem para elas. Ou elas ligam para confirmar se está tudo certinho para consulta amanhã, não sei. Mas não pode, isso não pode acontecer. Claro que a gente vai verificar junto com a reportagem, mas aqui o relato de um ouvinte. Tá certo? Isso aqui realmente não pode acontecer, minha gente. Em lugar nenhum, em nenhum hospital do sistema público. É questão de respeito, né, com as pessoas, com o paciente. Ainda mais aquele paciente que se desloca. Tá bom? Foi muito interessante, eu até comentei esses dias sobre a questão da marcação de consulta no Hospital Conceição, que as pessoas só podem marcar presencialmente, mesmo já tendo pré-marcado com o médico. Então, eu falei no ar aqui, e o que, que aconteceu, acho que no outro dia, dois dias depois, o setor de comunicação do Hospital Conceição fez contato comigo, né, diretamente comigo, pediu se eu podia explicar um pouco mais, expliquei, foram verificar, levaram para o sistema de, né, de gestão, né, estão trabalhando nisso, já me passaram feedback, estão trabalhando nisso, achando uma solução. Parabéns, é isso aí, parabéns Hospital Conceição, parabéns ao sistema do Grupo Hospitalar Conceição e parabéns à comunicação que estava atenta ao nosso programa também e veio falar comigo para entender o que aconteceu. E já tive um feedback inicial justamente de um trabalho lá de revisão do processo, tá? Para poder melhorar essa questão de não precisar ser só presencial. Pessoa sai da onde? Tem que pegar um, dois ônibus, viajar para poder marcar. Imagina, do interior do estado, da região metropolitana, que às vezes é uma viagem. Uma pessoa que sai, tu mora onde? Na Ípica, né, Renatinho? Não é uma coisa simples pegar um ônibus para ir até o Conceição. Né? Uma hora de ônibus até o centro, pegar outro ônibus até lá o Assis Brasil, imagina. E muitas dessas pessoas não têm, às vezes, esse apoio, né, essa rede de apoio, não é por culpa delas ou por ninguém, para fazer essa mão para elas. Tem que ser elas pessoalmente, com dificuldade, com idade avançada. Então, parabéns aí ao Grupo Hospital da Conceição, que tem feito um trabalho maravilhoso, até já fizemos aqui investimento em oncologia e também o estendimento, né, do horário para consultas eletivas, até às 10 da noite, algo impressionante. Parabéns, por mais que estejam muitas emergências superlotadas, tanto nos hospitais públicos como também nos particulares, para você ter uma ideia. 4 horas em ponto, marcando sinal, vamos ao Notícia na Hora Certa.
2: 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Temporal deixa cerca de 200 casas destelhadas em Osório, segundo a Defesa Civil do município. Rio do Sino segue acima da cota de inundação em São Leopoldo e Rio Uruguai permanece com nível elevado em São Borja, Uruguaiana e Itaqui, na fronteira oeste. Governo Donald Trump pede aval da Suprema Corte dos Estados Unidos para restringir voto por correspondência no país. Chove em Porto Alegre, agora faz 18 graus. A terça-feira tem previsão de avanço da instabilidade e alertas para grande acumulado de chuva no Rio Grande do Sul. Na capital, mínima de 16 e máxima de 21 graus. 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
2: Tem relatos de pontos de alagamento na Rua da Conceição, na Voluntários da Pátria e na Avenida Teresópolis, em Porto Alegre. Nas rodovias estaduais e federais, não há reportes de ocorrências no momento, conforme o Comando Rodoviário da Brigada Militar e a Polícia Rodoviária Federal.
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2: Moradores do bairro Jardim Carvalho, na zona leste de Porto Alegre, podem ficar sem água nesta terça-feira. Isso porque o DEMAI vai realizar a substituição de fusíveis na entrada de energia da estação de bombeamento de água tratada Jardim IP, na rua Comendador Eduardo Seco. O serviço está programado para começar às 9 horas da manhã. A previsão é de que o abastecimento seja normalizado no início da noite. O trânsito na ponte sobre o rio Jacuí, na BR-290, entre Porto Alegre e Eldorado do Sul, terá velocidade máxima alterada para 60 km por hora até o final deste ano. A alteração será feita em trecho onde atualmente a velocidade é de 80 km por hora. O motivo é uma obra da Sulgás prevista para iniciar na próxima semana. A sinalização no trecho começou a ser instalada na segunda-feira. O serviço consiste na montagem de um andaime suspenso de 900 metros de extensão, fixado na parte de cima da estrutura da ponte, na região da Ilha das Flores. O objetivo é a instalação de um duto de gás natural que corre ao longo da ponte. Desta forma, apesar da velocidade reduzida, não será necessário realizar bloqueios de faixas da rodovia. A obra, que inicia no mês de agosto, deve ser finalizada até o final do ano. 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

Quando foi, na verdade, né, lançada essa música do Creedence? Eu sou muito fã do Creedence, né? É, Proud Mary, pra você, é uma música espetacular, já fez grande sucesso, mas queria que você me dissesse quando foi lançado esse single sem olhar na internet, né? De bate pronto, sem pesquisar, né, Renatinho? Não vale, eu posso pesquisar, vocês não. Tá bom? Diga aí se você sabe quando foi lançado esse grande sucesso do Creedence aqui na, né, na, que tá rodando aqui na nossa madrugada, aqui da Rádio Gaúcha, na nossa trilha sonora. Chuta aí! É impressionante, né? Parece que foi ontem, Renatinho. Parece que foi ontem. Como é atual, né? O Creedence, como é gostoso, né? Impressionante como é gostoso o Creedence. Aqui, ó, Creedence, quem tá mandando recado aqui, ó, não vale pesquisar, hein, tchê? O André aqui com a gente, André Sardi, é isso? Schilling Sardi, quase André, mas tá aí, tá perto, é isso aí mesmo. Na escuta em Concórdia, Santa Catarina, abraço pra Vato Motorista, é, 1970, sabe, foi um aninho só a mais, foi em 69, meu amigo, impressionante, né? Essa música, como é atual, hein? Como é atual mesmo aí. Bom, aqui vamos ver, 4 horas 12 minutos, 4 e 12, situação do aeroporto, minha amiga, a Erundina, tá tudo ok, tá? Não tem situação nenhuma no aeroporto. Situação, até esse momento, as informações que nós temos, até o Gossen e o Lucas podem acompanhar também, situação do aeroporto, sem nenhuma alteração até o momento, tá bom? Não tem nada que diga que esteja com problemas, o alagamento ou voos atrasados, nem começaram os voos, né? Iniciam daqui um pouco mais, ou cancelamento, tá bom? Por enquanto, tudo tranquilo e ok no aeroporto Salgado Filho, mas vamos acompanhar essa situação com certeza. Agora 4 horas 13 minutos, 4 e 13, o pessoal que está aqui comigo mandando recado pelo 996995218 no Instagram da Rádio Gaúcha e também lá no meu Instagram. Obrigado pela companhia, você que está conosco. Bom dia, ouvinte, Ellington Henke de Igrejinha, muita chuva aqui. Abraços, Deus abençoe a todos nós, muito obrigado, meu amigo.

0: Maravilha, valeu, tio. Bom dia, Douglas Cachoeirinha. É muita água nesse momento aqui, tá bom? Bom dia aí, Creedence, Jean Menezes de Porto Alegre. Valeu, Jean. Pessoal gostando. Buenas, tchê. Marco Velho de Viamão na escuta aqui, amassando as orelhas e nas ondas da rádio. Tamo junto e misturado. Valeu, agora começou a chuva em Santo Ângelo. Raios e trovões. Bom dia, é o amigo Edemar. Valeu, Edemar. Eu já até mandei recado aqui pro Raí e a gente vai daqui um pouquinho conversar com o Raí Quatro também, que está, se deslocou, né, pro litoral, lá para Osório. A gente em seguida vai também ter as informações com o Raí Quatro, né, Freeway. Vou chegar lá por umas 4h45, por aí. Se quiser, dá para tentar a entrada. Muita chuva e depois de lá, ou só depois daqui. Não, se tu conseguir, vamos marcar para 4h45, Raí. Ao vivo e a cores aqui na Gaúcha, hein? Ele está acompanhando, está na estrada e eu te aguardo então 4h45 para entrar direto de Osório aí, por gentileza, tá bom? O Rubens vai te ligar, vamos fazer esse contato. O Raí que está se deslocando pela Freeway a Osório, que foi muito atingida. Bom, agora 4h15, 4h15. Antes de chamar o Lucas, eu vou chamar com as informações o Ayrton Lemos. A Defesa Civil prevê até 105 milímetros de chuva em Porto Alegre até a tarde de quarta-feira. Meu Deus, Ayrton Lemos.
1: Em 5 horas, a média de chuva nas estações de Porto Alegre chegou a 15% do volume esperado para julho. Na Vila Nova Brasília, no Sarandi, ainda havia pontos de acúmulo de água no final da noite desta segunda-feira e trechos com lama, mas o escoamento ocorria rapidamente durante a noite. Em apenas 5 horas, a média de chuva registrada nas estações de Porto Alegre chegou a essa porcentagem dos 15% do volume esperado para todo o mês de julho. Então, nesse horário entre 3 da tarde e as 8 da noite desta segunda-feira, houve esse grande acúmulo. A Defesa Civil Municipal afirma que esses pontos tiveram em média 25,1 milímetros. A média histórica de chuva em julho em Porto Alegre é de 163 milímetros, segundo o IMET. Esse cálculo considera os registros feitos entre 91 e 2020. A média de 25,1 foi calculada pela reportagem a partir dos volumes registrados nessas 9 estações apresentadas em um balanço pela Defesa Civil nesta segunda-feira. Os acumulados variaram de 16 a 36 milímetros, conforme a região da cidade. O maior volume foi medido em Nova Brasília, na Zona Norte, no bairro Sarandi, com 36 milímetros. Na Assis Brasil, também na Zona Norte, foram registrados 34,8. A Vila Farrapos acumulou 28 milímetros, enquanto Passo das Pedras chegou a 24,9 e a Ilha da Pintada a 24,2 milímetros. A Rua da Represa registrou 22,9, a Lomba do Sabão 19,4, o Guarujá, na Zona Sul, 18,3 e o Lami, 16,7 milímetros. Apesar do volume concentrado em poucas horas, a água escoava, conforme registrou a reportagem da Rádio Gaúcha no final da noite, rapidamente durante esta segunda-feira. Segundo a avaliação da Defesa Civil Municipal, os poucos pontos de alagamento provocados pela chuva já estavam normalizados. Na Vila Nova Brasília, no bairro Sarandi, a reportagem ainda registrava pontos de acúmulo de água e trechos com lama, principalmente na rua Aderbal Rocha de Fraga, ali em frente ao dique do Sarandi e ao campo da comunidade. A situação observada durante a noite não era de alagamento. A água baixava rapidamente na comparação com o período das pancadas mais intensas. A rua fica junto à área de reconstrução do dique do Sarandi. Os trechos 1 e 2 já foram concluídos, totalizando 1 km e 400 metros de estrutura reforçada, com uma altura média de 5 metros e 80 centímetros. O trecho 3 segue da Nova Brasília até a Avenida Assis Brasil e tem cerca de 2 quilômetros ainda sem reforço. A prefeitura ainda trabalha no reassentamento das famílias que vivem sobre ou próximas da estrutura para permitir o avanço das intervenções. A Defesa Civil de Porto Alegre estima até 105 milímetros de chuva em Porto Alegre ao longo de 48 horas.

0: entre a tarde de segunda-feira, conforme passou hoje, até a tarde de quarta-feira, dia 29. Um alerta para chuva intensa permanece válido nesse período.
1: Muito obrigado, Ayrton. Vamos à nossa central de jornalismo atualizar a nossa audiência, que até perguntou mais cedo aí como está a situação das chuvas, rios, né, ruas interditadas ou rodovias. Meu amigo Lucas de Oliveira, direto da central de jornalismo, nosso balanço de ontem à noite, esta madrugada. Lucas, bom dia.
2: Muito bom dia, Drago. Bom dia a todos os nossos ouvintes.
1: Lucas, fazendo um balanço da nossa situação desde ontem e esta madruga, como é que nós estamos?
2: Drago, vamos começar pela situação dos rios. Uhum. Nós temos alguns rios ainda acima da cota de inundação aqui no Rio Grande do Sul. É o caso do Rio Uruguai, que está acima aí das cotas em São Borja, Itaqui e Uruguaiana, lá na fronteira oeste, né? Claro, as cotas não foram ultrapassadas hoje, mas nos últimos dias aí o Rio Uruguai então segue acima do nível de inundação nestes três municípios. Até a boa notícia é que, olhando agora aqui no gráfico, em São Borja, o Rio Uruguai ele está em declínio, né, nessa madrugada. À meia-noite ele estava em 10,53 metros por lá, e agora ele está em 10,35 metros, então aí uma redução de cerca de 15 centímetros desde o início da madrugada lá em São Borja. Ele também está, o Rio Uruguai também, então, acima da cota de inundação em Itaqui e Uruguaiana. E aqui no Vale dos Sinos, o Rio dos Sinos segue acima da cota de inundação em São Leopoldo. Ali a cota de inundação é de 4,5 metros, e a última medição aqui do Serviço Geológico Brasileiro, que é agora das 13h15, indica 4,52 metros, então ele também em declínio, né, mas aí 2 centímetros acima da cota de inundação. E o que nós temos de chuva, inclusive, né, o Raí em breve vai entrar aí com atualizações diretamente de Osório, uhum. Mas... mais cedo, no início da madrugada, eu conversei com o coordenador da Defesa Civil de Osório, o tenente, deixa eu pegar o nome dele aqui certinho, Tenente Alencar, e o que ele me passou foi o seguinte, que ao menos, isso contando só atendimentos da Defesa Civil e do Corpo de Bombeiros, 200 casas destelhadas lá no município, né? Osório registrou uma chuva muito intensa entre o fim da tarde de ontem e a noite, né? Então ao menos 200 casas aí destelhadas por lá. Também há relatos de cerca de 40 postes que caíram devido à força do vento e também à chuva. E aí a prefeitura inclusive fez um apelo, né, para que os moradores evitem sair nas ruas, porque há muitos cabos de eletricidade soltos. E isso pode, né, causar aí, representa risco, né, para os moradores. Então a prefeitura faz este apelo, e também há o registro até o momento de 12 árvores caídas por lá. A prefeitura já iniciou aí a distribuição de lonas e está no atendimento à população, mas estamos monitorando a situação lá em Osório. Aqui em Porto Alegre, a atualização mais recente que nós temos do IPTC, inclusive temos um relato agora mais atualizado, mais recente, que na rua Rita Lobato, aqui no Praia de Belas, tem um bloqueio total devido à queda de uma árvore de grande porte, próximo ao número 137, então a via totalmente bloqueada. Nós também temos bloqueio na rua Pinheiro Machado, número 246, no bairro Independência, na avenida 21 de Abril, lá no bairro Sarandi, e na rua Américo Vespúcio, no bairro Higienópolis, também devido a quedas aí de árvores. Essa é a situação aqui em Porto Alegre. Não temos ainda relatos de novas ocorrências nesta madrugada devido à chuva. Estes bloqueios são ainda em razão do temporal que atingiu a capital ontem.
1: Perfeito. Lucas, por acaso, já até não combinou alguma informação do aeroporto Salgado Filho. Ontem teve uma suspensão de voos de decolagem por 40 minutos. É, e tinha a possibilidade de hoje tivesse muitos raios e temporais, né, ou o temporal ficasse também muito forte no início da manhã, podia ter novos cancelamentos, mas até agora, depois de ontem, não tem nenhum aviso específico da Fraport em relação a isso, né?
2: Olha, Drago, olhando agora no site aqui da Fraport, né, que uhum. administra o Salgado Filho, não temos nenhum registro aparente assim de problemas aqui no Salgado Filho, né? Então, a princípio foi apenas essa situação ontem, ainda não temos nenhuma situação nova com relação a essa madrugada.
1: Perfeito, Lucas. Lucas, na nossa ronda, falamos aí, obviamente, né? Já falou dos rios, do nível?
2: Sim, trouxe aqui o Rio Uruguai está acima da cota de inundação, então, em São Borja, em Itaqui, em Uruguaiana, e o Rio dos Sinos acima da cota de inundação em São Leopoldo.
1: Perfeito. Na nossa ronda geral, temos informações?
2: Tivemos, infelizmente, mais um acidente com morte aqui no estado, né, Drago? Uma mulher de 29 anos morreu em acidente lá na RS-522, em Ijuí, lá no noroeste do estado. Conforme o comando de polícia rodoviária da Brigada Militar, a vítima, ela dirigia um Onix, ela acabou perdendo o controle do veículo, saiu da pista e bateu em algumas árvores que ficam à margem da RS-522. Essa ocorrência foi por volta das 7 horas da noite de ontem, no quilômetro 32 lá da rodovia. O nome dela ainda não foi divulgado, mas sabemos que o carro tinha placas de Ijuí, onde ocorreu o acidente. Infelizmente, mais uma morte no trânsito. Como o Gossen trouxe mais cedo, até um relato que partiu, né, de ti enquanto estava vindo aqui para a redação, os bombeiros atenderam a ocorrência aí de vazamento de gás em uma padaria ali no bairro Tristeza, na Zona Sul. Foi por volta das 11h40 da noite, na Avenida Venceslau Escobar, com a Rua Vicente Failace. Os moradores dos apartamentos acima da padaria até precisaram deixar o prédio, né? E a quadra foi isolada, um atendimento aí de mais de uma viatura do Corpo de Bombeiros, Brigada Militar. E aí o relato que nós temos é que, enfim, alguns vândalos, né, eles acessaram a central de gás que fica na área externa dessa padaria e acabaram danificando ali o equipamento. O vazamento, ele foi controlado, essa é a boa notícia, né, sem um prejuízo maior do que poderia representar, mas a padaria Bassani, ela não vai poder abrir nesta terça-feira, porque vai passar por nova vistoria e reparos aí na tubulação de gás ao longo do dia.
1: Foi um perigo ali, foi uma situação bastante delicada e bastante tensa ali dos moradores da região onde eu moro também, em função desse cheiro de gás muito forte, né? Então, prejuízo para a padaria, né? Susto para todo mundo, e graças a Deus que, né, ninguém se feriu com essa ocorrência. Lucas, vamos aí ao serviço para esta terça-feira.
2: Vamos lá, porque moradores do bairro Jardim Carvalho, na zona leste de Porto Alegre, podem ficar sem água hoje, porque o DEMAI vai realizar a substituição de fusíveis na entrada de energia da estação de bombeamento de água tratada Jardim IP, que fica na rua Comendador Eduardo Seco. Este serviço, então, ele está programado para começar às 9 horas da manhã. A previsão é de que ele seja concluído ao longo do dia e de que o abastecimento seja normalizado no início da noite. Então, fica o alerta para os moradores do bairro Jardim Carvalho, aqui em Porto Alegre.
1: Ok, Lucas. Destaques GZH e também a nossa notícia do bem, porque com certeza falou dessa tem essa elevação, né? Obviamente, nós estamos controlando os rios. Tem a previsão de chuva, até o Ayrton trouxe agora, né, para os próximos dias também aqui em Porto Alegre. E isso pode afetar ainda mais o nível do próprio Guaíba, né, Lucas?
2: É, exatamente. Esse é o nosso destaque neste momento, né, em GZH. O nível da água. Cenários apontam que Guaíba deve ficar na cota de atenção, mas inundação não é descartada. Uma matéria da Isadora Garcia com o Gabriel Jacobsen, trazendo todo o panorama, né, da previsão da chuva aqui no Rio Grande do Sul nos próximos dias e como fica a situação aqui em Porto Alegre com o Guaíba. Aí três rios atingem cota de inundação no Rio Grande do Sul. E temos também, né, ontem uma coletiva do governador Eduardo Leite, em que ele disse: o primeiro desastre a ser evitado é a perda de vidas. O Leite, então, comentando sobre a previsão de chuva aqui no estado. Aí também outras informações sobre essa situação do temporal. Temporal provoca alagamentos, falta de luz e altera horários de voos em Porto Alegre, na região metropolitana. Ventania derruba estrutura de concessionária BID e atinge carros elétricos em Osório. Essa situação, então, lá no município do Litoral Norte, que estamos atualizando durante a madrugada. O P confirma Priscila Voit como candidata ao governo do Rio Grande do Sul. Aí, dupla Grenal, voltar à prateleira alta. Caleb manda recado no Inter e revela trunfo para Pezolano. aí na coluna do Eduardo Gabardo, os valores da negociação entre Grêmio e Krovinovic, o meia croata anunciado pelo Tricolor. Governo Lula aciona Organização Mundial do Comércio contra tarifaço de Donald Trump e, claro, nossos colunistas com diversos temas e destaques.
1: Beleza, e a nossa notícia do bem desta terça-feira, Lucas?
2: Drago, hoje a notícia do bem serve também como um convite aos nossos ouvintes e também aos leitores de GZH, porque com a volta do Brasileirão e das demais competições após a pausa para a Copa do Mundo, GZH lançou ontem o Bolão Grenal. 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
1: Fica a dica lá no Instagram, GZH, também do Lucas Oliveira, e no meu Instagram, Marcelo Drago Oficial. Lucas, muito obrigado, meu amigo. Grande abraço.
2: Um abraço, Drago, e um bom dia para os ouvintes.
1: 4:31, 4:31. Até o ouvinte fez o alerta, fez a pergunta, né? E, a princípio, nós não temos nenhuma indicação do Salgado Filho com a suspensão, né, de voos e decolagens, os primeiros, né, desta manhã. Mas eu vou trazer as informações da Roxane de Carvalho, que ontem o Salgado Filho teve uma interrupção de 40 minutos e tem, né, justamente atenção, alertas, né, justamente não tem a confirmação, mas estão de alerta e se vão precisar ou não de alguma suspensão durante esta terça-feira. Roxane Carvalho.
3: Bom dia, Drago. Bom dia aos ouvintes do Madrugada Gaúcha. Pois é, o aeroporto Salgado Filho suspendeu pousos e decolagens por cerca de 40 minutos devido ao temporal que atingiu Porto Alegre na tarde desta segunda-feira. A alta incidência de raios no entorno do terminal afetou as operações das 5h16 da tarde até as 5h57. Nesse período, foram registrados atrasos em 4 pousos e 7 decolagens, segundo a Fraport. Além disso, um voo precisou ser alternado para Curitiba. Não houve cancelamentos. Em razão do período de instabilidade previsto para as próximas horas, o aeroporto ainda afirmou que pode registrar episódios de suspensão das operações hoje à noite e amanhã pela manhã.
1: Quatro e 33, 18 graus a temperatura, intervalo, voltamos em seguidinho.
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0: sonzeira, meu Deus. É isso aí, nossa terça-feira do rock com Cream, Sunshine of Your Love, pra você na trilha sonora. Que rock, hein? Que som, Renatinho. Agora 4 horas 37 minutos, o nosso colega Raí Quadros da RBS TV, que está nas ruas, está em deslocamento pela Fruê, acompanhando a situação lá do litoral. Osório, alô Raí, seja bem-vindo, bom dia.
1: Oi, Drago, bom dia para você, bom dia aos amigos da Rádio Gaúcha. Nossa equipe saiu de Porto Alegre cerca de 1h30, chegou aqui Osório agora, com chuva durante todo o caminho, chuva forte, acompanhada de muitos raios. A gente está aqui nas margens da RS-030. Olha a situação aqui em Osório, bastante complicada, cerca de 200 casas destelhadas. Eu estou aqui na frente de uma concessionária de veículos que fica às margens da 030, e por aqui os estragos foram enormes, Drago. Parte do telhado dessa concessionária desabou, por aqui tem ferros retorcidos. Pelo menos 5, 6 veículos aqui da concessionária atingidos por esse telhado, por esses pedaços de ferro. Tem parte do muro aqui também dessa concessionária chegou a cair com esse temporal que atingiu aqui a cidade. Segue chovendo bastante forte por aqui. De acordo com a Defesa Civil, uma pessoa chegou a ficar ferida quando estava consertando o telhado de casa. Foi encaminhado para atendimento na UPA aqui de Osório. Equipes da Defesa Civil estão por toda a cidade, ainda contabilizando os prejuízos aqui. Não há informações de mais pessoas feridas ou vítimas deste temporal, mas esses dados ainda são preliminares, esses dados aí que indicam 200 casas destelhadas e cerca de 40 árvores caídas. Ainda são preliminares, porque as equipes da Defesa Civil estão fazendo, ainda estão na rua, junto com as equipes da concessionária de energia aqui da cidade, para fazer um levantamento, né, dos estragos por aqui. Tem pelo menos, de acordo com o painel da CE Equatorial, 6 pontos sem energia aqui na cidade. Aqui às margens da RS-030 também fica o posto do Comando de Polícia Rodoviária da Brigada Militar. A gente passou por ali agora, parte do prédio também ficou destelhada, também ficou bastante danificada, e por isso, durante a noite, a madrugada, esse posto da polícia da Brigada Militar chegou a ficar inoperante. As equipes ainda nas ruas para prestar esse apoio à comunidade. Um abrigo foi montado aqui também para receber as pessoas que necessitarem, que não tiver para onde ir nesse momento. E segundo a Defesa Civil, há uma família e uma outra pessoa que até o momento buscaram abrigo nesse local. Outras pessoas estão buscando a residência de amigos e de familiares. Chove bastante ainda por aqui, bastante mesmo, há raios, trovões. Continua um temporal bastante forte aqui no litoral norte, Drago.
0: Tem luz aí na região, Raí?
1: Olha, nesse ponto que a gente está aqui, na 030, tem energia elétrica, uhum, tanto da iluminação pública quanto das residências, né? Sim. Dos prédios que ficam aqui na região. Mas há, segundo a CE Equatorial, ao menos 6 pontos sem energia elétrica aqui na cidade.
0: Perfeito. Raí, obrigado pelas tuas informações. Se quiser mandar alguma foto ou um vídeo, fica à vontade. O Raí, que daqui a pouquinho participa do Hora 1 com as informações aí de Osório, também mostrando essa situação, depois aqui no Gaúcha Hoje e com imagens no Bom Dia Rio Grande. Quem é que te acompanha nesta madrugada, Raí?
1: Estamos aqui com Marcos Pacheco, Antônio Filomena, nossa equipe da madrugada, se deslocando aqui para o Litoral Norte para acompanhar essa situação. Também logo mais vamos mostrar no Hora 1, no Gaúcha Hoje e no Bom Dia Rio Grande, Drago.
0: Bom trabalho, meu amigo. Grande abraço, obrigado.
1: Valeu, um forte abraço.
0: Raí Quadros, nosso colega da RBS TV, relatando a situação de Osório, que nós estamos acompanhando em todo o estado, mas Osório foi muito atingido. Eu recebi relatos de amigos que moram em Osório, que se deslocaram ontem, entrei para Porto Alegre, tem casa ou parentes aqui, justamente para continuar suas atividades, porque Osório realmente foi muito atingida por o temporal de ontem, da segunda-feira. Agora, 4h41, Cléo chegando, previsão do tempo, Cléo.
2: A previsão está indicando para esta terça-feira um comportamento de tempo ainda com pancadas de chuva sobre o estado. Tem, pelo visto, pancadas de chuva espalhadas pelo estado. De um modo geral, chove muito pouco no norte, pelo visto, mas tem alguma chuva por lá e tem chuva nas outras regiões, principalmente durante o período da tarde. As temperaturas ainda vão se situar entre 22, 23, 24 graus em algumas áreas, principalmente na parte norte, indo um pouco mais quente. Então o pessoal fica atento porque vamos manter sobre o estado ainda uma temperatura um pouco mais elevada. Nada assim de muito calor, mas a gente tem ainda um certo abafamento tomando conta do estado. Há uma expectativa de formação de nuvens cumulonimbus e quando a gente tem essa situação de nuvens cumulonimbus, a gente fica sujeito à formação aqui e ali de alguma ventania e também não dá para descartar a ocorrência de granizo, mas não é uma coisa assim que vá acontecer, mas que tem possibilidade. Há uma tendência de chuvas, não são assim chuvas extremamente volumosas, mas teremos em alguns lugares uma chuva um pouco mais forte. De um modo geral, assim, a chuva é moderada em muitas áreas do estado. E a situação está indicando que a gente vai até quarta-feira com pancadas de chuva. E essas chuvas dão uma trégua na quinta, voltam na sexta-feira no sul do estado, na fronteira com o Uruguai, basicamente. Depois, sábado e domingo, tem pancadas de chuva espalhadas pelo estado e essas pancadas de chuva devem dominar pelo menos a primeira metade da semana que vem. Então, o pessoal fica atento por causa da situação da umidade, que a gente tem pelo menos uma semana com chuvas mais frequentes, por vezes um pouco mais intensas aqui no estado, mas nem sempre. E outra coisa que a gente chama a atenção é a falta de ar frio, né? As temperaturas ficam medianas aqui no estado do Rio Grande do Sul. Não chega a fazer muito frio, mas está longe da gente dizer que está quente. Isso tudo em função deste excesso de umidade nesses próximos dias por aqui.
0: Cléo, muito obrigado. 4h44, deixa eu dar uma olhada aqui nos recados que chegam. Até hoje eu acabei, né, li bastante no começo, agora eu não estou lendo tantos recados. E de preferência eu vou focar naquele que tem serviço hoje, tá bom? Aqui o Bruno e o Rodrigo Fábio de Canguçu. Sem chuva aqui no momento, Drago. Bom dia também, Juí. Muita chuva com vento, muita chuva, Gilson Malheiros. Outro ouvinte aqui de Juí também. Olha só aqui o Clóvis falando da chuva. Aqui também, Drago, forte temporal em Farroupilha nesse momento. Abraço do Zeca. Se vocês tiverem informações de estragos, árvores caídas, postes caídos, alguma situação relevante, né? Elevação aí dos rios e vocês também, alagamento, manda mensagem, manda foto, manda vídeo aqui para nossa reportagem, tá bom? Se tiver algo relevante na sua foto e vídeo, já coloca. Meu nome é fulano de tal, todo o seu nome. Diz assim, autorizo o uso dessas imagens, já facilita nosso serviço. Chove forte no litoral norte, em Cidreira, com ventos e muitos raios. Edilson Machado, por enquanto, nada de estrago aí ali em Cidreira. Muita chuva e vento neste momento em Juí, tem mais um ouvinte de Juí, Cássio Lopes, uma audiência altíssima em Juí. Lucas Silvestrin, de São Francisco de Paula, muita chuva e vento forte agora. Aqui também chuva muito forte em Santo Antônio da Patrulha, Chuletão, motorista da Sogê, obrigado Chuletão. Aqui também sem cessar aonde, chuva torrencial em Mostardas, Drago. Aqui o nosso ouvinte, tá bom, estamos acompanhando, obrigado pelo carinho de todos vocês, tá bom, pela participação. Quem tiver alguma coisa muito relevante, coloque ali atenção, né, urgente, essas coisas todas, tá bom? Bom dia, forte temporal em Garibaldi. Para ter uma ideia, que a ouvinte mandou aqui, a Selma Shedek, containers do lixo voando na rua de tão forte que é o vento. Mandou uma foto aqui dos containers lá no meio da rua, ela informa aqui, muito forte lá em Garibaldi, né, o vento, e em Bento também, que é bem do ladinho ali, Bento, chuva e vento forte, temporal gigante também aqui por Bento Gonçalves, a informação do ouvinte. Quem mais aqui, ó, aqui amigo Drago também, vamos ver o nosso ouvinte aqui que está com a gente, chuva forte nas Missões, Guarani das Missões, aqui o nosso ouvinte, aqui, ó, só com os nossos relatos de sofrimento e descaso, Drago, e a preciosa ajuda de vocês, profissionais da Rádio Gaúcha, que poderemos humanizar o atendimento dos hospitais aqui, o nosso ouvinte, aqui, principalmente o Banco de Olhos. E eu vou passar depois para a reportagem, tá bom? Para fazer a verificação, daí a reportagem fazer contato aí com a direção também. É, um abraço para o Iur e Andréia Valandro de Rolantes, estão ligados na Gaúcha, Eliane de Taquara. Valeu, Eliane. Aqui quem mais? Deixa eu só confirmar aqui, dar uma olhada nos recados. Então, muita chuva, relato de chuva praticamente, né, em boa parte do estado. A informação aqui da nossa audiência. Obrigado aí pela atenção de todos vocês. Quem tiver algo urgente, por favor, coloque ali urgente, tá bom? Ou atenção, para que eu dou atenção para esse recado, tá bom? Aqui no nosso 996995218. E também aqui no meu Instagram, Marcelo Drago Oficial. Pessoal que está com a gente na Ana Vitória. Pelota, choveu muito, Drago, essa madrugada. Que Deus os abençoe, Drago. Ana Vitória de Pelotas, aqui no meu Insta também, mandando recado. Obrigado, Ana. Estamos acompanhando aqui. Agora, 4h47, quem está chegando com informações é a Isadora Garcia. Defesa Civil Gaúcha prevê chuvas até 10 de agosto aqui no Rio Grande do Sul. Os detalhes sobre os próximos dias foram informados durante coletiva de imprensa nesta segunda-feira, ontem. A repórter Isadora Garcia acompanhou e a apresentação e traz os destaques aqui no nosso Madrugada Gaúcha.
3: Bom dia, Drago e ouvintes. Participaram da coletiva o Governo do Estado, a Defesa Civil, a Prefeitura de Porto Alegre e representantes de associações de municípios. Durante a apresentação, a Defesa Civil destacou que as tempestades que já atingiam a parte oeste do estado nessa segunda-feira devem chegar a outros pontos do estado ainda durante a semana. São dois cenários possíveis para os próximos dias. O primeiro indica um acumulado de 150 milímetros em 24 horas no centro, oeste e vales, e o segundo indica a mesma condição, mas na campanha, na Costa Doce e no sul do estado. A Defesa Civil também prevê instabilidade entre sexta-feira e a próxima segunda, mas afirma que ainda existe incerteza sobre os acumulados e as regiões com maior risco. Em relação à previsão para o Guaíba, especificamente, conforme a hidróloga Vanderleia Schmitz, da Defesa Civil Gaúcha, os cenários disponíveis para a previsão na segunda-feira não indicavam que o nível chegaria à cota de inundação, apenas à cota de atenção, o que deve acontecer na virada do mês. Essa previsão contrapõe um dos cenários trazidos nessa segunda pelo Serviço Geológico do Brasil e pelo Instituto de Pesquisas Hidráulicas da URGS. Um dos modelos meteorológicos consultados por essas instituições indica que o Guaíba pode ultrapassar a cota de inundação no início de agosto. A diferença entre essas previsões está justamente nos modelos que são consultados. As últimas medições, ainda da noite de segunda-feira, indicam que o Guaíba segue em nível normal. E para fechar, o último boletim divulgado pela Defesa Civil aponta 6 municípios com relatos de danos na segunda-feira, ontem. Boa Vista do Cadeado e Cruz Alta, no noroeste, Cachoeira do Sul, no centro do estado, Dom Pedrito, na campanha, Não Me Toque, no norte do estado, e Santo Antônio das Missões, na região das Missões. São relatos de queda de árvores e de poste, alagamentos e também casas danificadas por granizo.
0: 4h50, nossa agenda cultural chegando com Jax Machado, Denise Cruz, edição de Vicente Nolasco.
4: Muito bom dia, Marcelo Drago.
5: Nós estamos chegando com a nossa agenda cultural.
6: Oi pessoal, meu nome é Andressa Pimentel e eu escrevi um livro chamado Projeto Alemanha, o Guia Completo para Brasileiros Construírem uma Vida na Alemanha. Nesse livro eu abordo todas as questões burocráticas, culturais, as diferenças entre o Brasil e a Alemanha para você que planeja se mudar para o país ou apenas tem curiosidade para saber mais. 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

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O espetáculo mergulha no universo do cantor e compositor gaúcho Lupicínio Rodrigues, através das suas canções, que serão coreografadas por Henrique Rodovalho, diretor artístico da Quasar Companhia de Dança. Esperamos vocês lá!

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Aqui quem fala é Rafael Irei Guarani e estou passando para convidá-los para o meu espetáculo Milon Baião, que estará no dia 28 de julho no Espaço 373. Milon Baião é um espetáculo que celebra o encontro entre as culturas do Sul e do Nordeste, que apesar da distância, tem muito em comum, como o xote, a sanfona e outras cositas más. Esperamos vocês para vivermos juntos essa noite tão especial. Um grande abraço e até lá!

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1: Com edição de Vicente Nolasco, falamos eu, Denise Cruz e Jax Machado.
2: Obrigado à nossa equipe da cultura, Renatinho, com a gente aqui na mesa de áudio. Renatinho, nesse dia, domingo, Jovens Tardes, eu estarei lá apresentando. Você é o mestre cerimônia desse evento lá no Araújo Viana, um Vanderlei, um Malinotti, The Fevers. Muita festa no domingão a partir das 16h. Começa às 6h. Às 16h já estarei por lá. Seria o mestre cerimônias, né, desse evento que acontece no Araújo, Viana. Agora 4h55, a temperatura marcando nesse momento 18 graus, mais uma da nossa trilha sonora da Terça do Rock.

0: You Got It pra você, Roy Orbison, aqui na trilha sonora. Que sucesso, que som, hein? Pra receber ele, Gustavo Gossen. Bom dia, Gossen.
1: Bom dia, vai chegar de Calhambeck lá no Araújo Viana?
0: Mais ou menos isso. Mais ou menos isso. É, mas vai chegar de Cafão, tu sabe? Tu não pegou essa época nem essa expressão, né? Ou sabe o que é Cafão?
1: O que é?
0: Cafão é as antigas bicicletas, né? A gente chamava de Cafão, tá bom? Elas vinham novas da loja, mas depois a gente fazia as mudanças, eu ia juntando um pedaço de uma com a outra e dava o famoso Cafão. Pegava uma roda de calói, como é que é, quadro de monareta, né, de monarca, e fazia um Cafão, né, pra poder andar. Então tinha o período de Cafão, as nossas bikes montadas antigamente.
1: Olha aí. Drago, então seguimos acompanhando as consequências da chuva, ainda da noite, agora de novo, né? A gente percebe que o Osório é um município que tem muitos estragos, mais de 200 casas destelhadas, postes, mais cerca de 40 postes caídos, 12 árvores. Esses são números preliminares ainda da Defesa Civil lá de Osório. Nosso colega Raí Quadros está lá. Bairro Glória, Medianeira e Caravaggio são os mais atingidos lá em Osório. Algumas árvores caídas aqui em Porto Alegre. Falo uma por uma daqui a 2 minutos e meio no Notícia na Hora Certa. E também a gente tem 30 mil clientes sem luz no estado, aqui na área da CE Equatorial. A maioria em Viamão, Porto Alegre e Osório, é claro. E na área da RGE, maioria na Serra e no Vale do Taquari. Tudo isso a gente amplia na sequência no Notícia na Hora Certa e também no Gaúcha Hoje, que vem a seguir.
0: Obrigado, Gossen.
1: Abraço, bom dia.
0: Antônio Carlos Macedo, bom dia, Macedão.
2: Bom dia, Drago. Bom dia, ouvintes. Tudo molhado?
0: Tudo molhado, meu amigo. Barbaridade, né? Hein? E previsão de mais chuva ainda, hein? Previsão de mais chuva, mas a gente estava aguardando já isso, preparado, obviamente previsto, né, Macedo? Mas, claro, quando chega o estrago e atinge as pessoas, a gente não sabe especificamente aonde. Osório foi uma das cidades, ontem tivemos aí Gravataí, Cachoeirinha, mas foi bem pontual. Osório não, foi um estrago muito maior, né?
2: Pois é, sempre dá um rastro de destruição, assim, de forma pontual, né? Pega uma faixa e aquela faixa ali é castigada, né? Então, dessa vez, coube a Osório, no litoral norte, enfrentar todo esse problema aí que a gente vem relatando, né?
0: É, se tem um lado positivo nessa situação, obviamente, né, ninguém ferido, ninguém perdeu a vida, né, algumas poucas pessoas fora de casa, na verdade, né, mas sempre tem um prejuízo material que a gente sempre relata aqui e respeita, né, Macedo?
2: Sim, é óbvio, né? É óbvio que, em primeiro lugar, estão a segurança e a vida das pessoas. Mas aí depois, no segundo momento, se vai para o cálculo aí de prejuízos e, obviamente, isso conta também aí porque as pessoas prejudicadas sentem, né?
0: É porque,
2: sentem no bolso, né?
0: Sem dúvida, porque não é fácil, a gente sabe disso, a gente, né, já passa por isso, todos nós, para trocar um mobiliário de casa. Não é uma coisa tão simples, né, Marcelo? Um fogão, uma geladeira, um sofá, são coisas...
2: Tu até troca, sim, mas eu vou trocar o fogão.
0: Isso.
2: Aí eu vou trocar o sofá, mas de repente tem que comprar tudo de uma vez só. Não há quem resista, né?
0: Difícil, é uma vida, tá? É uma vida, a pessoa leva uma vida para comprar uma casinha, né, para reformar, não sei, e também para mobiliar, né? Acaba sendo uma vida inteira que se vai ali em minutos, né?
2: É verdade, é verdade.
0: Meu amigo,
2: mas enfim, a gente fica de alerta aí porque não sabe qual é o próximo lugar que vai ser atingido. Que alguém vai ser, a gente sabe que sim, só não temos condições de antecipar onde, né?
0: Eu sei que nós temos Torô, mas tu chegou a pegar a expressão Cafão?
2: Sim, eu estava ouvindo falar, o Cafão usava-se para bicicleta, mas eu também lembro de usar lá na infância, na adolescência, para carro velho, viu?
0: Né? E que é bicicleta velha, né?
2: É bicicleta velha, e carro assim, carro sim. Velho, carro, né, caindo aos pedaços, tem um carro, mas é um Cafão.
0: É isso aí, porque a gente ia no ferro velho, justamente isso, comprava um quadro, uma roda, um guidão e ia adaptando, tá, Macedo? Ia adaptando, porque a gente tinha rolamento, é claro, no... e a gente ia adaptando e fazia a bicicleta que dava.
2: Virava um Frankenstein.
0: Exato, mais ou menos isso.
2: Pedaço de cada coisa.
0: Um abraço, Macedão.
2: Até mais.
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1: 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Notícia na hora certa, 5 horas, 1 minuto. Quase 30 mil clientes estão sem luz no estado após temporal. Rajadas de vento e chuva causam danos em Osório, no litoral norte. Governo Lula aciona a Organização Mundial do Comércio contra tarifaço de Donald Trump. Chove em Porto Alegre, temperatura agora de 18 graus. A terça-feira será mais uma vez de chuva no estado, segue em vigor o alerta do Instituto Nacional de Meteorologia para mais temporais ao longo desta terça. Na capital, mínima de 16, máxima de 21 graus. 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
1: Na capital tem relato de pontos de alagamento na Rua da Conceição, Voluntários da Pátria e na Avenida Teresópolis. Conforme a IPTC, bloqueio total em função de árvores caídas na Rua Doutora Rita Lobato, no bairro Praia de Belas, na Rua Pinheiro Machado, no bairro Independência, na Avenida 21 de Abril, no bairro Sarandi e também na Rua Américo Vespúcio, no bairro Higienópolis. Alerta também na RS-507, quilômetro 8, em Alegrete, a ponte do Capivari interditada e o desvio está submerso pelas águas do arroio, também a bloqueio total.
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1: O presidente dos Estados Unidos, Donald Trump, recebe nesta terça-feira o presidente da Ucrânia, Volodymyr Zelensky, e o primeiro-ministro de Israel, Benjamin Netanyahu. Os encontros ocorrem em momentos diferentes na Casa Branca. Com Zelensky, Trump vai discutir novas propostas de cessar-fogo entre Ucrânia e Rússia. Já o encontro com Netanyahu terá como principais temas a guerra na faixa de Gaza, a situação no Oriente Médio após o conflito com o Irã e a presença militar israelense em Gaza, no Líbano e na Síria. 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Da redação, Gustavo Gossen.
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0: 5:07, 19 graus é a temperatura. Para variar, chove em Porto Alegre. Chuva que teve trovões, relâmpagos e algumas pancadas fortes. Agora está chovendo de forma menos intensa, mas ainda assim a chuva marca presença mais uma vez. E nesse embalo vamos, né? A previsão indica aí que podemos ter chuva até 10 de agosto. Chuva assim recorrente, quase que contínua, até 10 de agosto. E recém estamos no dia 28 de julho. Então, pela previsão, tem muita chuva pela frente. Bom, com chuva ou não, estamos aqui com você para trazer informação, serviço, hora certa, esporte, tudo que é importante, necessário para começar o dia bem informado, conectado com o que está acontecendo. E que seu dia, apesar de todos os problemas, perrengues decorrentes do tempo, seja um dia tranquilo, um dia produtivo, com paz, saúde e felicidade. Quem está conosco mais uma vez na parceria é a Kathleen Moreira. Bom dia!
1: Bom dia, Macedo. Bom dia a todos. Também não aguento mais chuva, né, Macedo? Mas vamos em frente, como o amigo disse, vamos com os nossos compromissos. Pelo menos o que eu notei do trajeto vindo da Zona Norte de Porto Alegre até aqui, a esquina da Ipiranga com a Érico Veríssimo, é que algumas situações já estão melhorando. Eu moro ali na região do bairro São João. Ontem caiu uma árvore na esquina da Coronel Feijó com a Américo Vespúcio. Até assustou muito os moradores da região, porque foi uma árvore grande que deixou um bloqueio parcial. Passamos ali agora há pouco e essa vegetação já foi removida. Então a gente, circulando pela cidade, vai vendo que ainda tem alguns resquícios de galhos, de ruas que estavam um pouco mais alagadas, mas que a água está dando uma escoada e a chuva não é forte nesse momento. Quem está saindo também pode colocar um casaco, mas não está frio na rua. Eu até achei que pela sensação da chuva poderia ter um vento mais gelado, mas não, uma jaqueta já está dando para o gasto, então fica a dica para quem está se arrumando para os seus compromissos agora desta terça-feira.
0: Valeu, Kathleen. Cleocum, bom dia.
2: Opa, bom dia, Macedo, bom dia, Kathleen, bom dia aos ouvintes. Não saiam de casa sem guarda-chuva, viu? Porque a situação está bem complicada lá fora. E com essa chuva que está tendo, é bom evitar tênis branco também, porque suja que é uma beleza quando a gente tem essa chuva acontecendo lá fora. O restante é aguentar, né? Quinta e sexta tem a presença do tempo seco, não chove quinta, não chove sexta, volta a chover sábado mais pro final do dia. Então a gente vai ter aí dois, talvez três dias, porque na quarta-feira já tem várias partes do estado que não terão chuva, especialmente a fronteira com o Uruguai. Então a situação tá ruim, tá? Mas, enfim, nosso inverno sempre é marcado por frio e chuva. Quando não tem frio, tem chuva. E a gente não tá tendo frio, estamos tendo chuva, Macedo.
0: Valeu, obrigado, Cleocum. 5:11, a temperatura está na marca dos 19 graus, tempo instável, chuvoso, mais uma vez na Grande Porto Alegre.
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0: 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Cerca de 200 casas ficam destelhadas em Osório, litoral norte, após temporal. Raí Quadros.
4: Nossa equipe chegou há pouco aqui na cidade de Osório, no litoral norte, já na entrada da cidade pelo bairro Glória. Na RS-030 já dá para perceber os estragos deixados pelo temporal que atingiu à noite a cidade de Osório e que persiste durante essa madrugada. Chove bastante por aqui, há muitos raios, o vento ainda é forte. Aqui nas margens da 030, uma concessionária de veículos ficou parcialmente destruída, parte do telhado voou. Ferros ficaram retorcidos e pelo menos 6 veículos que estão aqui no pátio da concessionária ficaram danificados. Um muro também cedeu. Aqui perto, o posto do Comando de Polícia Rodoviária da Brigada Militar foi atingido, teve destelhamento no local, portanto, esse posto chegou a ficar inoperante durante a noite. De acordo com a CE Equatorial, já são mais de 20 pontos sem energia elétrica aqui na cidade e cerca de 1.200 consumidores afetados pela falta de energia. Continua chovendo bastante por aqui e a gente vai seguir atualizando e acompanhando as informações ao longo da nossa programação.
0: Temporal deixa quase 30 mil pontos sem energia elétrica no estado. Gustavo Gossen.
5: Conforme o painel da CE Equatorial, são neste momento 17.186 consumidores afetados pelos temporais. Em Viamão, são 3.155 clientes sem luz. Na capital, o número é de 1.405 em vários pontos, especialmente no centro histórico. E em Osório, como o Raí disse, são 1.208 pontos sem energia elétrica. E na área de concessão da RGE, são 10.721 clientes, a maioria na Serra e no Vale do Taquari.
0: Defesa Civil prevê até 105 milímetros de chuva em Porto Alegre até a tarde de quarta-feira. Ayrton Lemos.
6: O volume projetado equivale a 64% da média histórica de chuva para todo o mês de julho na capital, que é de 163,5 milímetros. Nessa segunda-feira, em apenas 5 horas, as 9 estações monitoradas registraram média de 25 milímetros.

0: Por aqui tem muita nuvem cumulonimbus aqui na região por enquanto. Não são nuvens cumulonimbus muito altas, mas tem condições de trazer um bom volume de chuva. Então o pessoal fica atento com relação a esta situação. O estado continua tendo aí essa umidade forte aqui na capital também. Então fiquem atentos. Amanhã a gente tem chuva, madrugada e manhã. É bem provável que à tarde a chuva vá embora. Ah, mas vai ficar nublado. Vai. A chuva é que deve parar na tarde para a noite de quarta-feira. Não chove quinta, não chove sexta em Porto Alegre. A chuva está voltando sábado, mais para o final da tarde, principalmente na noite. E vamos ter chuva até domingo pela manhã. Depois, domingo à tarde, dá uma parada também. Claro, tem mais chuva na semana que vem, mas isso faz parte do comportamento do tempo nessa época do ano, Macedo.
1: Agora, 5 horas 15 minutos, três rios seguem acima da cota de inundação. Kathleen Moreira.
2: O Rio dos Sinos marca 4 metros e 52 centímetros em São Leopoldo, são 2 acima da inundação. O Rio Uruguai também continua nas passagens por São Borja, Itaqui e Uruguaiana nesta situação. E o Rio Jacuí entrou em cota de inundação em Cachoeira do Sul, ao ultrapassar os 9 metros. Mas agora a gente tem uma última atualização mostrando que ele baixou para 8 metros e 97 centímetros, portanto 3 centímetros abaixo da cota de inundação. Outros 5 rios seguem em monitoramento diante da possibilidade de transbordarem: Ibirapuitã, Santa Maria, Ibicuí, Quaraí e Taquari.
1: Seguindo em frente, Porto Alegre tem ao menos 3 ruas bloqueadas por queda de árvores nessa madrugada. Lucas de Oliveira.
3: Conforme balanço da Empresa Pública de Transporte e Circulação, a EPTC, há bloqueio na rua Pinheiro Machado, próximo ao número 246, no bairro Independência. Já no bairro Sarandi, uma árvore caiu na avenida 21 de Abril, em frente ao número 191, e causa bloqueio. E na rua Rita Lobo, no bairro Praia de Belas, uma árvore de grande porte causa bloqueio total na altura do número 137.
1: Creucon atualiza agora a previsão do tempo para o interior do estado.
0: Mas sendo interior gaúcho, tem tempo instável hoje, de ponta a ponta, desde a fronteira com o Uruguai, a divisa com Santa Catarina, da fronteira com a Argentina até o oceano. Em alguns lugares chove com mais intensidade, outros menos, isso é normal. Mas uma coisa me chama a atenção, a maior parte dos simuladores concentra um volume maior de chuva na metade norte do estado. A chuva na fronteira com o Uruguai não é tão grande assim, embora a gente tenha chuva por lá também. Outra coisa que chama a atenção, a quantidade de chuva expressiva na fronteira com a Argentina, ali na área do Rio Uruguai, envolve as Missões, envolve a própria fronteira oeste, principalmente o Planalto. Estas regiões continuam recebendo uma boa chuva hoje. Agora, amanhã, essa umidade se desloca ainda pela manhã muito para Santa Catarina. Vai atuar mais sobre o norte do estado, principalmente durante o período da tarde, quando no sul já começa a melhorar. À noite não deve ter mais chuva no estado, só nebulosidade, noite de quarta para quinta. Quinta e sexta-feira não tem nenhuma chuva no estado. E no sábado a chuva avança pela fronteira com o Uruguai, especialmente depois do meio-dia. Talvez no norte a gente só vá ter chuva na noite de sábado para domingo, na divisa com o estado catarinense. Tem um pouco de chuva domingo, tem chuva segunda e terça da semana que vem por aqui, mas grande parte dos prognósticos estão deixando um tempo mais seco na segunda metade da próxima semana, Marcelo.
1: 5 horas 18 minutos, mulher morre em acidente na RS-522 em Ijuí, noroeste do estado. Giovana Dúlios.
4: Conforme o comando de polícia rodoviário da Brigada Militar, uma mulher de 29 anos dirigiu um Onix, perdeu o controle da direção, saiu da pista e bateu em uma árvore. Ela morreu no local. A ocorrência foi por volta das 7 horas da noite, no quilômetro 32 da RS-522. Em Ijuí, no noroeste do estado. O nome dela ainda não foi divulgado e o carro tinha placas de Ijuí.
1: Fundo de Garantia deve distribuir cerca de 850 milhões de reais a trabalhadores do Estado. Matias Boni.
5: A projeção foi estimada em um estudo produzido pela assessoria

0: Diretoria Econômica da Câmara dos Dirigentes Lojistas de Porto Alegre. Nesta terça-feira, o Conselho Curador do FGTS deverá confirmar o repasse e o valor total de recursos distribuídos referentes aos lucros do FGTS nesse ano. A partir da confirmação, a Caixa Econômica Federal efetuará os depósitos correspondentes diretamente na conta dos trabalhadores. Em todo o país, o valor total distribuído deverá ser de 13 bilhões de reais. Como os gaúchos corresponderam a 6,55% da massa salarial nacional dos trabalhadores formais em 2025, o valor proporcional resultará em repasse de aproximadamente 855 milhões de reais aos trabalhadores do estado.
1: No futebol, dupla Grenal se prepara para os jogos do meio de semana pelo Brasileirão e Copa Sul-Americana. A informação do esporte com a Helena Brum.
2: Amanhã o Internacional enfrenta o Flamengo no estádio Beira-Rio pela 21ª rodada do Campeonato Brasileiro. E o Grêmio entra em campo na quinta-feira pela Sul-Americana, precisando reverter o placar negativo contra o Bolívar. Mas hoje, pela competição da Comebol, tem brasileiro em campo. O Santos joga contra o Universidad Central da Venezuela.
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1: E hoje a nossa terça é colonial. A música da região dos imigrantes do Rio Grande do Sul. Homenagem ao mês de julho, que é o mês do colono. Homenagem ao agricultor. Hoje, 28 de julho, é o dia do agricultor. Então, a nossa trilha sonora vai nesse embalo, no embalo das bandinhas.

0: Já já a gente segue com a música, com a nossa trilha sonora, porque agora vamos acionar o Raí Quadros, que está lá em Osório, litoral norte, cidade que ainda contabiliza os estragos do forte temporal que atingiu o município ontem à noite. O Raí já relatou pra gente, pelo menos 200 casas desselhadas, né, Raí? Bom dia.
1: Ah, exatamente, Macedo, esse é o número preliminar, um bom dia para você, bom dia a todos, número preliminar da Defesa Civil, que ainda contabiliza os estragos aqui na cidade de Osório, as equipes estão na rua acompanhando esse trabalho agora, né, de tentar entender qual é o tamanho do estrago gerado por esse temporal que atingiu a tarde, a noite, continua chovendo por aqui durante toda a madrugada, uma chuva forte com vários raios. Eu estou aqui na frente do posto do Comando de Polícia Rodoviária da Brigada Militar, que fica às margens da RS-030, bem na chegada a Osório pelo bairro Glória, que inclusive foi um dos bairros mais afetados por esse temporal. A gente olhando aqui, Macedo, à frente desse prédio, um prédio aqui de 2 andares, o telhado desabou, viu? Então, parte das telhas estão retorcidas, caídas sobre salas do local. O prédio foi evacuado aqui e está inoperante desde o final da tarde de ontem. Tem aquele espécie de toldo utilizado pela Brigada Militar também, aqui no litoral norte, onde as viaturas ficam embaixo, ele também voou aqui com a força do vento, o local está bastante destruído, fica bem próximo a essa concessionária de veículos, que também foi, olha, bastante danificada com várias latas, telhado, até parte de um muro de concreto que desabou aqui em cima dos carros que estavam expostos aqui no local. Segundo a Defesa Civil, até o momento são cerca de 200 casas destelhadas, esse número ainda é contabilizado, pelo menos 40 postes caídos, 12 árvores que também cederam com essa chuva e ao menos 1.280 clientes sem energia elétrica aqui na cidade de Osório. Uma pessoa que ficou ferida quando consertava o telhado de casa acabou caindo e foi encaminhada para a UPA lá da cidade. Macedo, a gente segue circulando aqui pelas ruas da cidade para mostrar, né, um pouco desses prejuízos. Já estivemos no Hora 1, daqui a pouco vamos estar também ao vivo no Bom Dia Rio Grande, na RBS TV, ao vivo aqui da cidade, mostrando os detalhes, como os moradores estão fazendo para lidar com esse forte temporal que atingiu aqui a região, Macedo.
0: É, imagino, né, que a contabilização dos estragos durante o dia vai elevar esse balanço inicial aí de prejuízos, né, Raí?
1: Ah, exatamente, porque é um trabalho bastante delicado e que precisa ser feito em boa parte da cidade, já que vários bairros foram atingidos e agora, durante a noite, esse trabalho é um pouco mais difícil, até pela questão da visibilidade. A Defesa Civil chegou, junto com a Prefeitura, a montar um abrigo aqui na cidade, justamente para receber as famílias que precisam se deslocar nesse momento, procurar algum lugar, né? Aquelas famílias que não têm onde ficar, por exemplo, também está disponibilizando lonas para atendimento das famílias afetadas. Esse ponto de abrigo que eu citei é no ginásio municipal Rutílio Kesterin, no bairro Posto Lacustre. Está com a equipe lá da Secretaria Municipal de Assistência Social. Quem precisar de auxílio nesse momento, não tiver onde ficar, pode se deslocar até lá. Quem precisa de abrigo, que equipes da prefeitura vão estar lá atendendo. Até o último levantamento aí da Defesa Civil, uma família e uma outra pessoa apenas estavam no local, outras foram para casas de amigos e familiares nesse momento, mas claro, segue esse trabalho porque principalmente durante o dia outros pontos aqui começam a ser verificados e também a liberação, né, desses bloqueios que acontecem. Em um dos pontos, Macedo, a gente está até se deslocando para esse local daqui a pouquinho, um poste de energia chegou a cair e ficar pendurado assim num prédio. Então, inclusive, tem uma orientação da prefeitura aqui de Osório para que as pessoas evitem sair na rua, principalmente agora, quando ainda está escuro, quando ainda está noite, porque podem haver postes, fios energizados caídos. Então, todo cuidado é pouco nesse momento, segue chovendo bastante, ainda se tem uma incerteza dos locais onde há postes caídos, então é melhor evitar sair com muito cuidado, com muita responsabilidade nesse começo de manhã por aqui.
0: Prossegue a chuva, Raí?
1: Segue, uma chuva que persiste durante toda a noite, durante toda a madrugada. Agora diminuiu um pouquinho de intensidade, mas uma chuva que é forte durante vários momentos e foi forte durante toda a madrugada. Há muitos raios por aqui também, Macedo, do vento agora deu uma trégua. Quando a gente chegou, ventava um pouco mais, mas claro, né, muitos raios, isso também preocupa aí quem está saindo nas ruas nesse momento, e chuva persiste, permanece por aqui sim.
0: Bom, bom, você já trouxe o relato aí da instabilidade do tempo e vai continuar aí em Osório, se for necessário, se tiver algum dado novo, por favor, volte ao programa, tá certo?
1: Certamente, vamos falando, vamos atualizando as informações. Forte abraço e até breve, Macedo.
0: Obrigado, Raí Quadros, que em seguida estará na RBS TV, mostrando com imagens mais detalhes aí desses estragos causados pelo forte temporal do final da tarde passada em Osório, no litoral norte.
2: Muito agora... relato, viu, Macedo, de Oi? chuva forte, chuva com granizo na região da Serra, em Caxias, com vento forte de 60 km por hora. Mensagem aqui de alguns ouvintes no nosso WhatsApp, e é o relato unânime. Muitos relatos ainda de chuva pelo estado, tanto na região da Serra, região metropolitana, Vale dos Sinos, a chuva ainda passando pelo estado.
0: Perfeito. Agora são 5 horas 28 minutos. Podemos voltar com o Rainha Musical. É a nossa terça colonial. Homenagem ao mês de julho, mês do colono. Homenagem ao agricultor. Hoje, 28 de julho, é o dia do agricultor.

0: 5h28, vamos agora à Central de Jornalismo. Gustavo Gossen, bom dia.
1: Bom dia, Macedo, bom dia, amigos do Gaúcha. Hoje a gente acrescenta um susto que teve na noite passada na Zona Sul de Porto Alegre. Os bombeiros atenderam uma ocorrência de vazamento de gás em uma padaria no bairro Tristeza. Foi por volta das 11h40 da noite, na Avenida Venceslau Escobar, com a Rua Vicente Failácio. A gente tem imagens no YouTube para quem nos acompanha. No YouTube da Gaúcha, moradores dos apartamentos acima da padaria precisaram deixar o prédio e a quadra ficou isolada até por volta da 1h, ficou bastante tempo, chamou bastante atenção essa ocorrência. O que aconteceu? Vândalos acessaram a central de gás, que fica na área externa, uma janelinha ali para quem pôde observar, e danificaram os equipamentos. Primeiro eles levaram as tampinhas dos bueiros, ali ó, o cadeado eles romperam, abriram a portinha e danificaram ali a tubulação. A padaria Bassani, inclusive os proprietários nos informaram que não vão abrir nesta terça-feira, porque vão passar agora ao longo do dia por nova vistoria e reparos na tubulação de gás ao longo do dia. Ou seja, um vandalismo quase, né, acarreta algo pior, né, Macedo?
0: Agora 5h30 e as redes sociais, Gossen?
1: Nas redes sociais, Macedo, um vídeo muito bonitinho da atriz Isabelle Drummond. Quase 20 anos depois, ela voltou a se caracterizar como Emília. Ela que, como atriz mirim, se destacou, né, no Sítio do Pica-Pau Amarelo, na versão 2001 da Globo. Muita gente que viveu essa época adorou essa nostalgia de ver a Isabelle novamente. As imagens aparecem ali no YouTube também, vê ela se caracterizando, já viralizou rapidinho esse vídeo.
0: Agora 5h30, temperatura em Porto Alegre, na marca dos 19 graus. Tá quente, né, pro horário nessa época do ano. E isso, né, ajuda nesse processo aí de manter a umidade, manter o mau tempo, manter a instabilidade, né? Agora 5h30, 5h30, vamos avançar com a trilha sonora. Mais uma bandinha chegando, agora o musical JM. É o amor mafioso.

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1: Muitas mensagens de chuva pelo estado, a gente já consegue ter um panorama pelo que os nossos ouvintes estão mandando no nosso WhatsApp e também no nosso chat lá na live do YouTube da Gaúcha. O Júlio César de Souza Cabral, chove no bairro Santana. Cláudia Quiminazzo, chove no bairro Santana, também aqui em Porto Alegre. Marcos Barcia, São Leopoldo, chovendo desde as 3 horas da madrugada. O Kleber Chornardier, muita chuva em Parobé. O Jair Boaventura, muita chuva em Bento Gonçalves, raios, trovoadas. Ele que trabalha na recepção de um hotel, ficou ligado na Gaúcha a noite toda para buscar mais informações. É, a Michele também lá no YouTube falando de chuva e raios em Canoas. Quer informações sobre o Transurb, em seguidinha a Giovana Dullius vai trazer, mas pelo que a gente deu uma olhada aqui no site, está funcionamento normal, mas em seguida a Giovana já traz mais detalhes. A Rovena, Sapiranga, muita chuva. O Richard Faria, falando lá da região do litoral, Capão da Canoa, tem muito vento e chuva. Muita chuva em Portão, a mensagem da Marilene da Rosa. O Daniel Miranda, falando de muita chuva em Viamão. Caxias do Sul, a gente recebeu muito relato, trouxe antes, né, essa região da Serra, Canela, Nova Petrópolis, Caxias do Sul, chuva de balde. O Clayton Marques falando por aqui. Também mais relatos na região carbonífera, o Cássio Dimitrios falando de chuva forte, trovões e raios por lá. E muita chuva em Vista Alegre do Prata, na Serra Gaúcha, o Walter Bosch.
0: Agora 5h33, nós vamos para o intervalo comercial, rápido pit stop, em seguidinho o Gaúcha Hoje estará de volta.

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0: Estamos de volta, 5h38, 19 graus é a temperatura em Porto Alegre, chove na capital gaúcha. Vamos com a notícia da hora, Gustavo Gossen.
1: O ex-técnico da seleção brasileira, Carlos Alberto Parreira, está agora no quarto. Ele apresentou melhora no quadro clínico e recebeu alta da UTI, onde ele estava há mais de um mês. Conforme o Hospital Samaritano Barra, no Rio de Janeiro, Parreira está lúcido, colaborativo, está traqueostomizado, função renal estabilizada. Parreira internado desde 16 de junho, quando deu entrada com o diagnóstico de inflamação pulmonar.
0: 5h39. Atualização da previsão do tempo, Cleocum.
2: Pois, Marcelo, o tempo é instável, tem chuva, tem trovoadas, vai continuar assim durante quase todo o dia de hoje, em quase todo o estado. A notícia boa é que amanhã o tempo começa a melhorar a partir do sul no período da tarde e a tendência é de termos dois dias com boa quantidade de sol e até a temperatura subindo um pouquinho, tanto na quinta quanto na sexta-feira. Claro, no final de semana, as chuvas voltam ao estado do Rio Grande do Sul, Marcelo.
0: Valeu, Cléo. A reportagem mais uma vez em ação. Vamos agora acionar o repórter Leandro Rodrigues, que já está conosco também, circulando pelas ruas de Porto Alegre. Bom dia, Leandro.
3: Bom dia, Macedo. Bom dia para os amigos do Gaúcha hoje. Olha, eu rogo que agora no avançar da hora, que pegue o movimento maior das pessoas saindo de casa, a chuva diminua. Porque se essa chuva agora pegar o pessoal saindo de casa, eu nem estou falando de alagamento do motorista. Eu estou falando do transtorno do pedestre mesmo. É guarda-chuva, vai ter que ter bota, vai ter que ter capa de chuva. Porque a chuva agora, pelo menos aqui na Zona Norte, olha, saímos lá da Assis Brasil chegando aqui no aeroporto, é um bom trecho. E ela permanece de moderada a forte, muito desconfortável, que um guarda-chuva qualquer já não ajuda. E as, olha, guarda-chuva aqui nessa modalidade de chuva, ela é da cintura para cima. Então embaixo, se não tiver um calçado ou uma calça mais grossa, vai ser aquele transtorno. E isso eu estou falando do transtorno, do transtorno individual, de deslocamento, para sair de casa, para ir para a parada de ônibus, ou mesmo para caminhar algum trecho que se faz a pé, que hoje já deixo para ser a última opção, qualquer trecho a pé com essa chuva aqui. E olha, olha o relâmpago, tá pegando os relâmpagos e agora a gente está chegando em seguida na saída para pegar a Zaida Jarros. A gente há pouco passou pela Dona Alzira, que tinha um bloqueio total e está avançando para parcial, pelo que a gente está percebendo, por causa de um poste que se inclinou e fio energizado caiu sobre a via. É o que a gente mostra agora para quem está com a gente no YouTube da Rádio Gaúcha. Tinha a viatura da IPTC já encostada, cavaletes colocados, no trecho final da Dona Alzira, para quem está indo em direção à Assis Brasil. Logo antes da Assis Brasil, aquela quadra final entre a Assis Brasil, aquela quadra da Dona Alzira da Assis Brasil em direção a Sertório. Dona Alzira depois segue em direção a Baltazar de Oliveira Garcia, mas é bem o trecho próximo da Assis Brasil que tem esse poste. Está evoluindo para um bloqueio parcial, pelo que a gente estava na nossa saída, tá? Então, a gente há pouco estava nesse ponto. E aí pegamos a Sertório para vir para essa imediação do Salgado Filho. E olha, na Sertório, na altura do número 4.400, é um pouco antes de chegar naquela imediação dos Correios, a água que está ocupando a Sertório permite só o corredor de ônibus para ser usado com segurança. Acho que talvez se a chuva agora der uma amenizada, der uma estancada, é possível que melhore um pouco. A gente está mostrando também no YouTube da Rádio Gaúcha. Até passou uma viatura da IPTC bem junto ao corredor, devagarzinho, logo em seguida, meio que sentindo como é que está a situação. Então, o motorista nesse ponto, fique esperto. Quando estiver se aproximando dos Correios, já vá buscando o corredor de ônibus e mesmo assim reduz a velocidade. Aliás, né, quando vir essas poças de água mais que dão a impressão de ser mais profunda, tem que não é acelerar, o carro não é lancha, virou lancha, não é acelerar, primeiro é atenção, ainda mais se não tiver nenhum ponto de referência, especialmente o meio fio da calçada. Não viu o meio fio da calçada, opa, já para. Ah, mas tá vindo um monte de carro atrás. Vai ser o primeiro a ficar empenhado? Então, muita atenção, especialmente nesses pontos em que você não tem referência do meio-fio da calçada. O meio-fio está submerso, a água está nivelada com a calçada, você não sabe a profundidade daquele meio-fio. Então, é importante, nesse ponto, pelo menos, o motorista buscar o corredor de ônibus e a gente vai torcer, porque se a chuva, olha, aqui no aeroporto, uma chuva já fraca, dá para dizer assim. Aí dá tempo da água escorrer, Macedo.
0: Valeu, obrigado, Leandro Rodrigues. 5h43, o som de hoje é o som colonial, é a nossa terça colonial em homenagem ao mês do colono, ao dia do agricultor, que é comemorado hoje. Grupo Brilha Som, a lua e a noite.
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0: 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O sinal marca 15 para 6.

0: Vamos agora para as informações de serviço. Bom dia, Giovana Dúlios.
1: Bom dia, Macedo. Bom dia a todos. A Kathleen comentou há pouco que os ouvintes estão questionando sobre a Transurb. Eu falei com a central. Não tem nenhuma alteração no serviço até o momento. Os trens estão operando normalmente com um intervalo de 12 minutos. No aeroporto Salgado Filho, ontem teve uma pausa das decolagens em razão da quantidade de raios aqui em Porto Alegre. Foi por volta das 6 horas da tarde, ficou uns 40 minutos parado e afetou 4 pousos e 7 decolagens no total. A Fraport informou ontem que poderia alterar hoje também, dependendo do andamento do temporal. Porém, a gente conferiu no painel de voos e também no radar e até o momento não tem nenhuma alteração no serviço. Teve um voo que partiu às 5h15 da manhã e às 5h30 da manhã. Então, por enquanto, tudo normal e nós vamos trazendo atualizações ao longo da programação.
0: Valeu, obrigado. Agora são 5h46, a temperatura em Porto Alegre na marca dos 19 graus. Vamos agora para as informações do esporte, os destaques chegando. A dupla Grenal que se prepara para diferentes compromissos. O Internacional joga pela Copa, pelo Campeonato Brasileiro, e o Grêmio pela Copa Sul-Americana. O Felipe Duarte, o Rodrigo Oliveira primeiro traz o Inter, que joga amanhã. E o Felipe Duarte confere o Grêmio, que joga na quinta-feira.
2: Manter o esquema com três zagueiros ou promover a volta de Bruno Gomes à lateral direita? É o mistério do técnico Paulo Pezzolano para o jogo contra o Flamengo nesta quarta. O último treino que definirá a equipe ocorrerá nesta terça-feira pela manhã no CT do Parque Gigante. Em paralelo, a direção colorada trabalha em contratações. O clube apresentou ontem o meia Caleb, ex-Alavés, vinculado ao Fortaleza. Encaminhou a contratação do lateral esquerdo Iago, do Bahia, revelado no próprio Inter em 2017. E aguarda um sinal verde, a venda de Brian Aguirre, para ter recursos para efetuar a compra de Alex Arce, centroavante do Independiente Rivadavia. Com o Inter, Rodrigo Oliveira.
3: O técnico Luiz Castro dá sequência aos trabalhos nesta terça-feira, preparando a equipe que vai enfrentar o Bolívar na próxima quinta, pelo jogo da volta dos playoffs da Copa Sul-Americana. Lembrando, o treinador não pode contar ainda com o Giovanni Cabral, também não pode escalar Diego Caíto, lateral direito que estreou contra o Fluminense, marcando o gol do empate, e muito menos Filip Krovinović, o meia croata anunciado ontem como reforço tricolor. O jogador é aguardado ainda para essa semana para desembarcar em Porto Alegre, realizar exames médicos e ficar à disposição de Luiz Castro, um velho conhecido do técnico português. Ele que trabalhou com Luiz Castro no Rio Ave de Portugal, chega agora oriundo do Hajduk Split, rompeu seu contrato, rescindiu o contrato para poder servir ao Grêmio e assinar um vínculo até 2028. A inscrição desses atletas vai depender de uma classificação. O Grêmio que também espera poder voltar a contar com o goleiro Everton, que no fim de semana contra o Fluminense não pôde atuar por conta de uma indisposição estomacal. Com os destaques do Grêmio aqui no Gaúcha hoje, Felipe Duarte.
0: Valeu, obrigado. Agora 5h49, mais som colonial, mais bandinha na nossa trilha sonora. Agora é a banda San Marino, 1 mais 1, 2 apaixonados.

0: 5h49, a temperatura em 19 graus. Quem está chegando agora é o Leandro Stout com o seu baú. Bom dia, Stout.
1: Bom dia, Macedo. O sonho do Porto Alegrense é ver o Cais Mauá revitalizado. Os armazéns já estiveram lotados de mercadorias que saíam e chegavam pelo porto da cidade. Desde 2005, o Cais Mauá deixou de receber cargas. A operação do Porto Público está concentrada hoje no Cais Navegantes, localizado no trecho entre a região da estação rodoviária e a ponte do vão móvel do Guaíba. A construção do Cais Mauá começou na década de 1910, numa área aterrada da cidade. Borges de Medeiros, presidente do estado, inaugurou a obra em 1º de agosto de 1921. Não estava tudo pronto. Os trabalhos de expansão continuaram ao longo das décadas. Além de cargas, navios chegavam e partiam com passageiros. O embarque e o desembarque ocorriam em ponto privilegiado no coração da cidade. Em poucos passos, o viajante estava na Praça da Alfândega e na Rua dos Andradas. Os aterros no quarto distrito permitiram as inaugurações do Cais Navegantes em 1949 e do Cais Marcílio Dias em 1956. Porto Alegre tem 8 quilômetros de cais divididos entre os cais Mauá, Navegantes e Marcílio Dias. A estrutura envolve 25 armazéns em uma área de 450 metros quadrados. 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Então, vai lá na minha coluna em GZH ou no Almanac Gaúcho em Zero Hora.

0: 5h51, agora o momento quinta série, porque a vida tem que ser levada a sério, mas tem espaço para umas boas risadas também. Professor Marcelo Drago, bom dia.
1: Bom dia, Macedão, bom dia, Kathleen, bom dia também a toda a nossa audiência. Tudo bem, Macedão?
0: Tudo certo.
1: Olha só aqui, um cara entrou no pet shop no momento de quinta série, tá, pessoal? Entrou no pet shop e pediu um remédio para as pulgas. O atendente perguntou assim, do que as suas pulguinhas estão se queixando? Foi sincero, pelo menos, né, tia?
2: É? Já começou assim.
1: É, não, foi bem da família.
2: É a piada do tiozão, né?
3: Doutor, o final da história. O cara tá procurando os dentes até agora, viu?
0: Doutor, estou com um problema sério, doutor. O que houve, senhor? Só estou escutando por um ouvido. Então vamos fazer um teste. Diga 100. Aí o paciente responde, 50.
3: Bom. Só viu a metade.
2: Ó, tem um ouvinte que mandou uma especialmente para Cléo Kuhn.
1: Vamos lá, Cléo.
2: Ô, Cléo, quando é que o Cléo vira senhora?
3: Opa.
0: Quando perde o relógio?
2: Isso, o ouvinte Olga mandou especialmente para o Cléo. Boa. Mas para o Drago não ficar triste, sim, tem uma do Valmor Tacon que ele mandou especialmente para ti. Vamos meu lá. Shape atual é, dá para notar que eu frequento academia, mas também dá para ver que eu frequento a padaria, o bar, a pizzaria com a mesma dedicação.
1: Como é que é aquela barriguinha que nunca nos abandona?
2: Frequenta tudo, não tem problema. Aí tem uma bem quinta série aqui que o ouvinte mandou, o Jaime de Santa Rosa. No cinema, 10 pessoas jogavam balas de menta na tela. Qual é o nome do filme?
1: 2.
2: No cinema, 10 pessoas jogavam balas de menta na tela. Qual é o nome
1: bala
2: do filme?
1: Balas de menta na tela?
2: Balas de menta.
1: Meu Deus do céu, bala de menta na tela.
2: O nome do filme
1: não
2: é...
1: Não tem ideia.
2: Os 10 manda mentas.
0: Ah, meu Deus. Pô, aí a professora, chega pro Joãozinho e pergunta pro Joãozinho. Joãozinho, defina o que é sujeito composto. Fácil, professora. É o dono do posto de gasolina.
2: Ah, composto, tá certo, tá certo.
3: Eu não tinha pensado nisso.
2: tá
1: aqui,
2: bom.
1: Aqui, ó, bem pro tio do pavê, ó. Por que que no avião tem 3 pula-pulas?
3: Tem o quê?
1: 3 pula-pulas no avião?
2: Não sei.
1: Para os tripulantes.
3: Ah, meu Deus.
0: Joãozinho de novo, Joãozinho na sala de aula. Joãozinho, o que é aquecimento global? Ah, professor, é um conjunto de programas da Globo. Exemplo, Tela Quente, Domingão, Fantástico.
1: Sim.
2: É o raciocínio, né?
1: Aquecimento, não tinha Tela Quente, né?
2: Tela Quente. O que é que quanto mais tu tiras, mais tu tens?
0: Buraco.
2: Poderia ser, mas a resposta que o ouvinte mandou é fotografias.
1: Fotografias?
2: Fotografias.
1: Foi, e é das antigas essa, né?
2: Fotografias.
1: Fotografias é das antigas, né?
2: E tem uma outra aqui, ó. O que é que anda com os pés na cabeça? Ah, essa é fácil, né? Essa aí é o conteúdo.
0: Bom,
2: já.
0: Essa é a famosa do piolho, né?
2: É o piolho, Gilberto Verona
1: exatamente.
2: Mandou. Essa é pra vocês acertarem, ficarem felizes. Aquela fácil da prova, assim, pro aluno ficar feliz. Ah, essa eu sei.
1: Aqui, ó. O ouvinte mandou aqui também, aqui, ó. Deixa eu pegar aqui, ó. A piadinha que ele mandou aqui, ó. Aqui, ó. Fiz um curso de autocontrole, mas desisti, sabe por quê?
2: Não tenho controle.
1: Não, porque o professor me irritou, tchê.
3: Gostei
0: aí,
3: desse
0: aí o camarada...
1: Acontece, né, Cléo?
0: Aí o camarada...
3: Não deveria, mas acontece.
0: Não deveria, mas acontece. Aí o camarada chega pra amante e diz: acho que vou ter que terminar o nosso romance. Minha família não está te aceitando. Mas quem é tua família para não me aceitar? Minha mulher e meus 2 filhos.
2: Né?
1: Esse aí.
2: Esse vai se ralar. Cidade com o nome de um país e uma mulher.
1: Cidade com o nome de um
3: tudo
1: país.
3: Tudo isso, o nome de uma cidade?
2: Uhum.
1: Um país e uma mulher.
2: Uhum.
1: Ah, tem um monte não tem, né? Mas deixa eu ver. Um país e uma mulher, um país, um país. Uhum. Não tem ideia.
2: Uruguaiana.
0: Uruguaiana.
1: Composto, E nossa aqui ainda, né?
0: O garçom para o Marcelo Drago.
1: Vamos lá.
0: O garçom chega com a pizza e pergunta para o Marcelo Drago: 8 ou 6 pedaços, senhor? Não, 6. 8 para mim é muito.
1: Que só 6? Quase a pizza toda, né, tio? Sabe que eu acordo todo dia com uma vontade enorme de fazer exercício.
3: Ah, sim.
2: Ah, claro que também, sim.
1: Drago. Daí eu deito e passa, né?
2: Dorme que passa.
1: Dorme. Mas é isso, né? Antigamente a mãe e o pai dorme que passa. Né?
2: Tudo é dorme que passa. Sim, dorme que passa. Né? Ó, o Giba Jasper tá dizendo, Cleocon, que tu parece um padre no momento quinta série, porque fica só, ai meu Deus, ai meu Deus.
3: Mas o que é que eu falo, né?
2: Apavorado, né, com as piadas dos colegas aqui, ó.
0: A mãe vai no mercado e diz pro Joãozinho: Joãozinho, fica cuidando a hora do leite ferver, tá? Tá, mãe. Quando ela volta, tá aquele leite todo derramado, ela vai no quarto e pergunta: e aí, Joãozinho, não pedi pra te cuidar a hora do leite ferver? Mas eu cuidei, mãe. Ferveu bem às 10h35.
2: Fiquei cuidando ali, não mandou cuidar, tá?
1: Um médico muito louco inventou um remédio que cura a dor antes mesmo dela aparecer. Qual é o nome do filme? Tá boa essa aqui, hein?
2: Antes da dor. Fala de novo.
1: O médico é um remédio que cura a dor antes de aparecer. Qual é o nome do filme?
3: Antes da dor. O que dá pra fazer com antes da dor?
1: Não, o remédio que cura antes da dor. Não. Exterminador do Futuro.
2: Ah! Ai,
1: gostei dessa, gostei.
2: Essa aí eu queria, né?
1: Tu seria sabe bom. Que uma coisa boa da minha vida é que eu não tenho vício, sabia?
0: Uhum. É?
1: Nada. Eu só fumo e bebo quando eu jogo, mas eu não tenho nada de vício.
2: Nada de vício, bem tranquilinho.
0: É tudo light.
1: Aí
0: perguntaram pro homem casado, né? Como é que tava a vida sexual dele? Ele é o seguinte: antes, a minha vida sexual é como Coca-Cola. Antes era normal, depois light. Agora, zero.
1: O quê? Falando da gente? Olha só aqui, ó. Sabe qual... Sabe que o que fez o jockey enquanto começou a chover?
2: Não
0: o jockey? Deixou chover?
2: Não sei.
1: Não, tirou o cavalinho da chuva.
3: Ah, tirou o cavalinho.
2: Não sei se eu vou sobreviver. Ainda bem que o Thiago tá voltando de fé.
0: Joãozinho, por que o não fez a lição de casa? Ué, professora, eu moro em apartamento.
2: Sim,
3: faz sentido.
2: Era só pra quem mora em casa.
3: Era só pra quem mora em casa. Ele não mora em casa, não vai fazer, né?
2: Não, não tem como. Ai, olha.
1: Tem mais uma?
2: Acabou.
0: Não tem. Notícia na hora certa.
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9: Muito bem, gente, bom dia! 6:03. Vamos entrando no ar em mais uma edição aqui do nosso Canto Nativo, edição desta terça-feira, hoje, dia 28 de julho de 2026. Nesse exato momento, 6:03, temperatura em nossa região na casa dos 17 graus, já se passados aí 209 dias de mais ano, né? Estamos na semana 31 do ano de 2026, 57,3% do ano já se passado. Hoje a lua crescente e hoje é dia do agricultor. Parabéns aí aos nossos amigos agricultores aí pelo seu dia, pelo seu trabalho árduo, né? Parabéns aí pelo seu dia, nosso grande amigo agricultor. Também é dia mundial da luta contra as hepatites virais e dia mundial da conservação da natureza. Eu sou o Jean Martinazzo, até às 9 da manhã, eu te faço companhia aqui na programação da 97, com o Canto Nativo até às 7 da manhã, né? 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Bom dia!

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6: Vamos falar de tempo aqui na manhã, atualizando aqui as informações. Deixa eu até ver aqui que a semana segue com um alerta para chuvas intensas e temporais de grande porte aí no estado, né? Segundo a Meteorologia, entre hoje e amanhã, há risco de volumes elevados de chuva em curto período, com possibilidade de alagamentos, inundações, granizos, rajadas de ventos e até tornados em áreas da metade norte. Na região metropolitana de Porto Alegre, os acumulados podem superar 100 milímetros até quarta-feira. Após uma breve melhora entre a quinta e a sexta-feira, um novo episódio de instabilidade deve atingir o estado no próximo final de semana, com previsões de mais chuva forte e temporais. Canto Nativo de volta e a oportunidade, gente, é agora. 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

0: Entendo. Envelheci entendendo. 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Mas será que vivente tem? Que diacho? Eu gostava do meu cusco. Era um guaipeca amarelo, baixinho, de perna torta, que me seguiu num domingo de volta de umas carreiras. Eu andava abichornado, bebendo mais que o costume. Essas coisas de rabicho, de ciúme. Vocês me entendem? Ele entendeu. Passei o dia bebendo e ele ali, no costado, me olhando de atravessado, esperando por comida. Nesse tempo era magrinho que aparecia as costelas. Depois pegou mais estado, mas nunca foi de engordar. Quando veio o meu guisado, dei quase tudo para ele. 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Já pela entrada do sol, ainda pensando na moça e nas misérias da vida, toquei de volta pras casas. E vi que o cusco magrinho vinha troteando pertinho com um jeito encabulado. Volta pra casa, guaipeca! Ralhei com ele. Parava um pouco, fugia, farejava qualquer coisa, depois voltava pra mim. O capataz não gostou. 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Mas o guaipeca ficou. Botei-lhe o nome de Sorro, as crianças de brinquinho. Mas o nome que pegou foi de Guaipeca Amarelo. 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Mas será que vivente tem? Ficou 6 anos na estância. Lidava com gado e ovelha, sempre atento e voluntário. Se um boi ganhava no mato, o guaipeca só voltava depois de tirar para fora. E nunca mordeu ninguém. Nem as índias da cozinha que indicava com ele, nem ovelha, nem galinha, nem quero-quero, avestruz. Com o lagarto era o primeiro, e mesmo o pequenininho corria mais do que um pardo. E tudo ia tão bem. Até que um dia azarado, o patrãozinho noivou e trouxe a noiva para a estância. Era no mês de janeiro, os patrão tava na praia e veio um mundo de gente. Tudo em roupa diferente, até colar homem usava. E as moças, meio peladas, sem ser na hora do banho. Imagino lá no arroio o retoço da moçada. Mas bueno, sou do outro tempo, das tranças e saia rodada. E até aí não tem nada que a gente respeita os brancos. Olha e finge que não vê. O pior foi o meu cusco, que não entendeu, por bicho, a distância que separa um guaipeca de peão da cachorrinha mimosa da noiva do meu patrão. Era quase de brinquedo a cachorrinha da moça. Baixinha, reboladeira, pelo comprido e tratado, andava só na coleira e tinha medo de tudo, por qualquer coisa acuava. Meu cusco perdeu o entono quando viu a cachorrinha. E lhes juro que a bichinha também gostou do meu baio. Mas namoro, só de longe, que a cusca era mais cuidada que touro de exposição. Mas numa noite de lua, foi mais forte a natureza. A cadela estava alçada e o guaipeca atrás dela entrou por uma janela. E foi uma gritaria quando encontraram os dois. Achei graça na aventura. Até que chegou o mocito, o filho do meu patrão, e disse para o Vitalício, que tinha fama de ruim: beneficia o guaipeca, para que respeite as famílias. Parecia até uma filha que o cusco tinha abusado. Perdão, lhe disse, o coitado não entende dessas coisas. Deixe que eu leve para o posto do fundo com meu compadre, depois que passar o verão. Capa o cusco, Vitalício. E tu, pega os teus pertences e vai buscar o teu cavalo. Me deu uma raiva por dentro. de ser assim despachado por um piazito mijado e ainda usando colar. Mas prometi aqui pra dentro, mesmo filho do patrão, no meu cusco ninguém toca. Pego ele, vou-me embora e acabou-se a função. 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Mas será que vivente tem? 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Depois ajeito os apero e busco colocação, nem que seja de caseiro, se não me ajustam de peão. 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Nisso, ouvia a gritaria e os ganidos do meu cusco, que era um grito de susto, de medo, um grito de horror. Toquei a espora no ruano, mas era tarde demais. Tinham feito a judiaria e o pobrezinho sangrava, sangrava de fazer poça e já chorava fraquinho. 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Mas será que vivente tem? Nessa hora desgraçada, o tal mocito voltou pra saber pelo serviço. Botei o cusco no chão, passei a mão no facão e dei uns gritos com ele. Com ele e com o Vitalício. Ele puxou do revólver, mas estava perto demais. Antes que a bala saísse, cortei ele para matar. Foi assim, bem direitinho, não tô aqui para mentir. 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Me julgaram e condenaram. Mas o pior que assassino foi dizerem que o motivo era pouco para o que eu fiz. 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
4: 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Alerta para o sarampo no Rio Grande do Sul, né? Quem pretende viajar ao exterior ou retornou recentemente deve redobrar os cuidados contra o sarampo. Apesar de o Rio Grande do Sul não registrar casos confirmados da doença em 2026, autoridades de saúde alertam para o risco de importação do vírus devido ao aumento das viagens internacionais. Chuvas afetam quase 60 mil pessoas no Rio Grande do Sul. A Defesa Civil do Rio Grande do Sul atualizou o balanço dos temporais que atingiram o estado. Até o momento, quase 60 mil pessoas foram afetadas em 218 municípios. Destas, 488 estão desabrigadas e 762 pessoas desalojadas. O FGTS é liberado para trabalhadores de Getúlio Vargas, né? Já podem solicitar aí o saque do FGTS na modalidade situação de emergência, após o reconhecimento federal da situação causada pelas fortes chuvas de julho. O valor disponível corresponde ao saldo da conta do FGTS, limitando aí a R$ 6.220 por conta vinculada. O pedido deve ser feito preferencialmente pelo aplicativo FGTS no prazo em até 90 dias.

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4: Vamos para as informações do agro. O mercado agrícola registrou alta no café e uma queda no açúcar e o milho. O mercado agrícola abriu esta terça-feira com alta no preço do café. A saca de 60 quilos do café arábica subiu 2,95% e é negociada a R$ 1.725,66. O café robusta também registrou valorização de 1,55%, com a saca cotada a R$ 1.087. Já o açúcar cristal apresentou queda em São Paulo. A saca de 50 quilos é vendida a R$ 92,75, enquanto em Santos a cotação caiu para R$ 105,69. O milho também teve recuo. A saca de 60 quilos do milho está sendo comercializada a R$ 65,47. Esses dados são do CPEA.
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4: 6h35, bom dia.
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5: Temperatura 18 graus.
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Fone Whats 96118722. 10 faltando para ir, série da manhã. Daqui a pouquinho, na sequência, tem o Sertanejo 97 aqui na manhã.

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2: Muito bem, bom dia! 7 horas e 6 minutos. Estamos de volta agora com o nosso Sertanejo 97, até as 9 da matina. Estamos chegando, mais uma programação. A edição desta terça-feira, hoje, 28 do mês de julho, está finalizando praticamente mais um mês, né? Hoje, dia do agricultor, parabéns aos agricultores da nossa região, do nosso Brasil, do nosso mundo, né? Hoje, dia mundial da luta contra as hepatites virais e dia mundial da conservação da natureza. 28 de julho, passados aí 209 dias de mais um ano. 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Boa manhã de trabalho para você, abrindo o nosso sertanejo de hoje. Esse modão do Tião Carreiro e Pardinho.

0: Na 97, seu Chitãozinho Chororó, com Caminhoneiro aqui na manhã.
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0: Muito bem, estamos de volta aqui na manhã com o nosso Copo do Dia no oferecimento do Super Ávila. 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
3: Pessoal, hoje é terça-feira, dia 28 de julho de 2026. Eu sou a Suzy Luiz e estou chegando com as previsões astrais para hoje, terça-feira, 28 de julho. Vida longa para quem dá mais um giro em torno do sol. Quem nasce no dia 28 de julho é do signo de Leão e tem a personalidade do signo de Virgem. São pessoas de muita sorte, presença marcante, facilidade para atrair boas energias. Tudo de bom para você que faz aniversário hoje, 28 de julho, Áries, Touro e Gêmeos. Oi, Áries, nascidos de 21 de março a 20 de abril. Áries, algo inesperado pode testar sua paciência hoje, mas também revelar uma força que você havia ignorado. Se desacelerar antes de reagir, a vida ganha um ritmo. A cor para hoje é o branco, números da sorte 41, 62 e 06. Touro, nascidos de 21 de abril a 20 de maio. Touro, céu hoje pede calma, mas também firmeza nas suas escolhas. Um detalhe pequeno pode definir o tom do seu dia inteiro. Evite apenas o nervosismo. Quando você respeita o seu ritmo natural e presta atenção aos sinais, tudo flui. A cor para você hoje é o vermelho. E os números da sorte 4409 e 28. Gêmeos, nascidos de 21 de maio a 20 de junho, Gêmeos, antes mesmo da manhã terminar, conversas, mensagens e interrupções podem tentar ocupar toda a sua atenção, Gêmeos. O segredo será perceber rapidamente aquilo que merece a sua energia. Cor para você hoje, branco, números da sorte 65, 22 e 41. Eu já volto e falo com Câncer, Leão e Virgem, mais um bloco de previsões nessa terça.

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1: 18 graus.
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3: No nosso Sertanejo da Manhã, 7h23. Um supermercado completo aí, o Superávila, no oferecimento do horóscopo da manhã. Daqui a pouquinho tem mais horóscopo pra você, tá bom, meu querido? Dalvan com a Piquiti, tá bom dia!

0: na 97, esse é o Gino e Geno, a senhora Aparecida aqui na manhã. 97.7. Tempo tá fechando, gente. Previsão pra chuva, daqui a pouquinho a gente vai atualizando aqui as informações também, atualizando as principais manchetes na manhã do nosso Jornal RSA News. Daqui a pouquinho eu tô de volta.
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2: Vamos atualizando informações aqui na manhã. Um terremoto de magnitude preliminar de 7.1 atingiu a província de Kumamoto, no sul do Japão, nesta terça-feira. O tremor provocou falta de energia, suspensão de serviços ferroviários e levou as autoridades a emitirem alertas para possíveis tremores secundários e ondas de tsunami de até 1 metro. Como medida preventiva, os trens, incluindo as linhas de alta velocidade, tiveram a circulação interrompida. Segundo as autoridades japonesas, não foram registrados problemas nas usinas nucleares da região. O governo segue monitorando a situação enquanto os moradores compartilharam nas redes sociais imagens dos efeitos do forte tremor. O tempo segue instável aqui no sul do país. Nesta terça-feira, será muita chuva no sul do Brasil, com atenção especial aqui para o Rio Grande do Sul. Segundo a Climatempo, uma área de baixa pressão mantém o risco de temporais, chuva forte, rajadas de vento, raios e trovoadas. As instabilidades atingem desde as primeiras horas de hoje, né, no centro-sul e no litoral gaúcho, avançando também para o sul de Santa Catarina. Ao longo do dia, a chuva continua em diversas regiões, com possibilidade de novos temporais. A recomendação é que a população acompanhe os alertas da Defesa Civil e evite áreas de risco durante os períodos de chuva intensa. Falando em chuva, os trabalhadores lá de Getúlio Vargas já podem solicitar o saque do FGTS na modalidade situação de emergência, né, após o reconhecimento federal da situação causada pelas fortes chuvas de julho. O valor disponível corresponde ao saldo da conta do FGTS, limitando aí a R$ 6.220 por conta vinculada. Atualizando a informação para você que pretende viajar ao exterior ou retornou recentemente, deve redobrar os cuidados contra o sarampo. Apesar do Rio Grande do Sul não registrar casos confirmados da doença em 2026, as autoridades de saúde alertam para o risco de importação do vírus devido ao aumento das viagens internacionais.
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2: Nota de falecimento, a funerária Renascer, juntamente com o esposo José Carlos Pereira, em memória, seus filhos Elisângela, Carlos, Alessandra, Eduardo e Alexandre, genro, noras, netos, netas, bisnetos, irmãos, sobrinhos, sobrinhas, além dos demais familiares e amigos, comunicam profundo pesar o falecimento de Eva Lúcia Pereira, aos 72 anos, hoje ocorrido. As despedidas e homenagens serão realizadas na Capela Mortuária do Hospital São João. O culto de encomendação será celebrado hoje às 10 horas da manhã, no mesmo local. Após a celebração, o cortejo fúnebre seguirá até o cemitério municipal de Papa João Paulo II, onde será realizado o seu sepultamento. Noticiamos com pesar o falecimento de Eva Lúcia Pereira, aos 72 anos, hoje ocorrido.
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2: Muito bem, estamos de volta no Sertanejo da Manhã. 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
2: Olha só, com a contratação do meia croata, o Felipe, encaminhada ao Grêmio, né? Iniciada uma reformulação no elenco. Além de reduzir a folha salarial, o clube precisa de se adequar ao limite de 9 jogadores estrangeiros por partida estabelecido pela CBF. Com a chegada de Felipe, né, o tricolor passa a contar com 12 atletas estrangeiros no grupo. Por isso, a diretoria deve negociar jogadores que vêm tendo pouca participação com o técnico Luiz Castro. No empate diante do Fluminense, por exemplo, né, o Balbuena e Montsalve nem sequer foram relacionados na partida. Já o Internacional está próximo de anunciar a contratação do lateral esquerdo Iago, de 29 anos, atualmente no Bahia. Revelado pelo próprio Colorado, o jogador deve reforçar o elenco para a sequência da temporada.
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2: 18 graus.
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2: Vamos lá então, de volta. 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
6: Terça-feira, tô de volta, gente. Mais um bloco de previsões astrais para essa terça-feira. Câncer, Leão e Virgem. Oi, Câncer, nascidos de 21 de junho a 21 de julho. Câncer, uma mudança sutil no clima ao redor pode mexer com as suas emoções. Ao invés de absorver tudo em silêncio, escolha proteger a sua energia. Cor para hoje, rosa, hein? Números da sorte, 42, 28 e 29. Leão, nascidos de 22 de julho a 22 de agosto. Leão, hoje a sua presença vai ser percebida, mesmo enquanto você estiver apenas sendo natural. O cuidado necessário será transformar isso em impressão para emocionar o tempo inteiro. A cor para hoje é o lilás e os números da sorte 23, 42 e 19. Virgem, nascidos de 23 de agosto a 22 de setembro. Virgem, existe uma sensação de alívio esperando por você, assim que você conseguir enfrentar tudo aquilo que vem adiando há dias. O céu favorece organização e decisões simples. A cor para você hoje é o laranja, números da sorte 09, 19 e 41. Eu já volto e falo com Libra, Escorpião e Sagitário em mais um bloco do Previsões para essa terça-feira. Horóscopo do dia.
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10: 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Bom dia, família. Bom dia!

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1: 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Informa a hora.
2: 8:01, bom dia.

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do nosso Sertanejo 97, 8 horas e 3 minutos, iniciando mais uma hora aqui do programa com oferecimento da Rota 126 Veículos, fone 99981-6114, Safra Certa em Tapejara, Saranduva, Santos, Pedro Sul, 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

Na 97 é o Sertanejo da Manhã, Zezé de Camargo e Luciano Dinho, que eu saí de casa, trio Parada Dura, com prazer por prazer, temperatura neste exato momento 18 graus, bom dia!

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4: Muito bem, de volta, 8h18, na manhã, o horóscopo do dia. 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
5: Mais previsões astrais nessa terça-feira, gente. Eu sou a Suzy Luz e é sempre muito bom estar por aqui te contando o que os astros revelam. Libra, Escorpião e Sagitário. Oi, Libra, nascidos de 23 de setembro a 22 de outubro. Ô, Libra, hoje alguém pode tentar definir o ritmo do seu dia. Por você, tá? Os desafios serão perceber isso antes que isso apareça. Hoje, pequenos limites vão fazer diferença. Cor para você verde, números da sorte 15, 21 e 62. Escorpião, nascidos de 23 de outubro a 21 de novembro. Escorpião, existe algo que já passou da hora de ser encarado com maturidade e profundidade. O dia favorece conclusões, decisões firmes e cortes necessários. A cor para você hoje é o verde e os números da sorte 19, 61 e 22. Sagitário, nascidos de 22 de novembro a 21 de dezembro. Sagitário, a energia de hoje melhora muito quando você resolve aquilo que costuma adiar. Existe uma liberdade escondida para você cumprir primeiro aquilo que pesa. A cor para hoje é o marrom, Sagitário, e os números da sorte 17, 11 e 32. Eu já volto com o último bloco e falo com Capricórnio, Aquário e também Peixes.

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2: 8:20. 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Bom dia!
3: Eu não me arrependo, mas eu não recomendo, viu, gente?

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No nosso Sertanejo 97 da manhã, você ouviu aí o som do Zé Neto Cristiano, diz pra ela, ainda te amo. A chuva prevalece aqui para o Rio Grande do Sul, daqui a pouco tem a previsão do tempo já. Vai atualizar aqui uma informação, né, que uma chuva de granizo e ventos de mais de 85 km por hora destelharam em mais de 1000 casas, derrubaram árvores e postes aqui no Rio Grande do Sul. Já já trazem essa informação. 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Já já em sequência tem RSA News, notícia de hora em hora. Daqui a pouquinho eu tô de volta.

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4: Vamos de informação, né? Atualizando aqui, chuva com granizo e ventos de mais de 85 km por hora destelha aí mais de 1000 casas, derrubando árvores e postes no Rio Grande do Sul. Um temporal com queda de granizo e ventos fortes provocou estragos nos municípios de Santo Antônio das Missões, Ernestina e Osório, que registraram os maiores danos, né? Ao todo aí, mais de 1000 residências ficaram destelhadas. Conforme a Clima Tempo Meteorologia, os ventos ultrapassaram 85 km por hora em cidades gaúchas entre a segunda-feira e a madrugada de hoje. As maiores rajadas foram de 87,8 km por hora em Ibirubá, 82,8 km por hora em Rolante, 81 km por hora em Cachoeirinha, 80 km por hora em Santo Antônio das Missões e 79 em Travesseiro. Em Santo Antônio das Missões, no Nordeste Gaúcho, o vendaval com queda de granizo durou menos de 5 minutos, mas já foi o suficiente para danificar cerca de 500 casas, segundo o levantamento da Defesa Civil do município. O Corpo de Bombeiros de São Luís Gonzaga também foi acionado para auxiliar na distribuição de lonas aos moradores. Já em Ernestina, no norte do estado, a queda de granizo na tarde de ontem, né, danificou 350 casas. A Defesa Civil Municipal aponta que o número representa 70% das casas da cidade, englobando a área urbana e o interior, né? Uma pessoa está desalojada em Ernestina, mas não há registro de feridos. Lonas são distribuídas para a população. Em Osório, né, no litoral norte, onde o temporal chegou à noite, parte da estrutura da concessionária BID desabou e caiu sobre veículos estacionados no local. Além do incidente da concessionária, o temporal causou destelhamento em 200 casas e derrubou 40 postes de energia elétrica e 12 árvores em diferentes pontos do município, segundo a prefeitura. Atualizar aqui. Informação aqui do tempo até. Deixa eu até atualizar aqui as informações do tempo, que a semana aí segue, né, com muitos alertas para essas chuvas intensas e temporais em grande parte do estado. Segundo a Metsul, entre hoje e amanhã, risco de volume elevado de chuva em curto período, com possibilidade de alagamentos em alguns pontos aqui do Rio Grande do Sul. Inundações, granizo, rajadas de vento e até um tornado em áreas da metade norte. Na região metropolitana de Porto Alegre, os acumulados podem superar aí a 100 milímetros até quarta-feira, após uma breve melhora entre a quinta e a sexta. Um novo episódio de instabilidade deve atingir o estado no próximo fim de semana, com previsão de mais chuva forte e temporais. E neste exato momento, 18 graus a temperatura.
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4: 8 horas e 37, bom dia.
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Muito bem, de volta, 8h38 na manhã. E a chuva segue aqui para o estado, né? Trazendo aí temperaturas para o decorrer de hoje, até como a gente trouxe na previsão do tempo ali. Chuva de granizo já atingindo aqui o sul do país, né? Ventos de até 85 km por hora, destelhando várias casas aqui no Rio Grande do Sul, né? A chuva prossegue o decorrer de hoje para amanhã, quarta-feira, madrugada, né? Temperaturas no decorrer de hoje pode chegar em torno da máxima até 19 graus. A princípio, já ao decorrer da manhã à tarde, o sol pode voltar a aparecer até aqui para o Rio Grande do Sul. 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

0: Esse é o Breno e Caio César na manhã.
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0: Muito bem, horóscopo do dia, último bloco aqui da manhã com o oferecimento do Super Ávila, um supermercado completo com açougue, padaria, os melhores produtos para as suas compras e o seu rancho, além do melhor preço e do ótimo atendimento. 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
5: Último bloco das previsões astrais para hoje, Capricórnio, Aquário e Peixes. Capricórnio, nascidos de 22 de dezembro a 20 de janeiro. Hoje, Capricórnio, sua capacidade de resolver problemas vai estar mais forte do que o normal. O dia favorece a organização, decisões e prática emocional. A cor para hoje é o rosa e os números da sorte, 47, 04 e 21. Aquário, nascidos de 21 de janeiro a 19 de fevereiro. Aquário, muitas ideias podem surgir ao mesmo tempo hoje, mas nem todas merecem a sua atenção. O céu favorece atitudes concretas e decisões simples. Existe algo poderoso nisso. A cor para você é o azul. Números da sorte 20, 44 e 23. E para fechar as previsões, peixes nascidos de 20 de fevereiro a 20 de março. Peixes, o começo desse dia pede mais pressa e mais proteção emocional. Absorver os casos dos outros pode desgastar sua energia. Hoje, ambientes tranquilos e conversas leves vão fazer a diferença. A cor para você é o azul. Números da sorte 21, 04 e 65. Amanhã tem mais previsões. Boa terça-feira para você e até lá. Horóscopo do dia.
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0: 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Na sequência, vem o Estúdio Atualidades amanhã. Até mais!

0: Valeu!
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Muito bem, estamos de volta, estamos na comunicação da Sanando FM. Vamos lá para mais uma edição do programa Estúdio Atualidades. Hoje, dia 28 de julho de 2026, eu sou Anderson da Costa e até as 11h30 tem informação, tem entrevistas, tem a unidade móvel que vai girar por Sananduva. E, é claro, também alguns blocos musicais de entretenimento para a gente tornar sua manhã muito mais positiva e alegre, tá bom? 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Também com a gente por aqui a partir de agora. 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Muito bem, vamos trazendo algumas informações em destaques que a gente vai ampliar também, claro, a partir de agora na nossa programação. Remédio injetável que previne HIV pode entrar no SUS até o final do ano. Economia gaúcha teve menor crescimento dentre todos os estados de 2022 a 2023. Chuva retorna com força e provoca alagamentos no Rio Grande do Sul. Frente quente mantém risco de chuva torrencial no estado nesta terça-feira. Governo do estado alerta para riscos associados às chuvas intensas nos próximos dias. Justiça condena governador do Amapá a multa de R$25 mil por propaganda antecipada. Candidatos do governo do estado podem gastar 11,5 milhões de reais. Dia do Agricultor evidencia a força dos produtores familiares. Custo ao produtor cai no estado, mas projeção é que voltarão a subir. Ureia já aumenta 14% em 4 semanas. Rio Grande do Sul tem previsão de mais temporais ainda esta semana. O governo brasileiro aciona a Organização Mundial do Comércio contra a tarifaço de Trump e chama medidas de injustificadas e incompatíveis. Isso e muito mais a partir de agora aqui na Sananduva FM.

0: Muito bem, vamos trazendo os primeiros blocos de informações, então, na nossa programação desta manhã. Olha, na economia, gaúcha teve menor crescimento dentre todos os estados entre 2022 e 2023. O Rio Grande do Sul registrou o menor crescimento econômico entre todos os estados brasileiros do biênio 2002-2023. É o que aponta um estudo realizado pelo Instituto Fecomércio de Pesquisa e com foco na trajetória do setor das últimas duas décadas e na indicação de caminhos para a retomada do crescimento de renda e produtividade do estado. A primeira nota da série apresenta o diagnóstico comparativo do desempenho do Rio Grande do Sul em relação aos estados brasileiros, com destaque para os vizinhos da região sul e também em relação ao Brasil como um todo. O levantamento mostra que o período analisado, o produto interno bruto gaúcho, PIB, cresceu 34%, um resultado inferior à média nacional de 58%. Ao Paraná, 55% e Santa Catarina, 65% em destaque. Segundo o estudo, o baixo desempenho não se limita ao crescimento agregado da economia. E o governo brasileiro aciona a Organização Mundial do Comércio contra o tarifaço de Trump e chama as medidas de injustificadas e incompatíveis. O governo brasileiro formalizou ontem um pedido de consultas da Organização Mundial do Comércio, OMC, contra as tarifas impostas pelos Estados Unidos sobre produtos brasileiros. A medida foi anunciada pelo Ministério das Relações Exteriores do Itamaraty, que considera sanções comerciais incompatíveis com as regras do comércio internacional. Segundo o Itamaraty, o pedido foi protocolado na sede da OMC, em Genebra, na Suíça, e representa a primeira etapa do mecanismo de solução de controvérsias da entidade, caso as consultas entre os países não resultem em um acordo. O Brasil poderá solicitar a abertura de um painel para julgamento da disputa. Em nota oficial, o governo afirma que as medidas norte-americanas são injustificadas e incompatíveis com obrigações dos Estados Unidos no âmbito do Acordo Geral sobre Tarifas e Comércio de 94 e do entendimento relativo às normas procedimentos sobre a solução da controvérsia da OMC. Muito bem, tá aí o nosso primeiro bloco de informações desta manhã. 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Muito bem, agora 9h15, vamos fazer um breve intervalo comercial e eu volto com o primeiro giro da unidade móvel nesta manhã com os bombeiros voluntários e assessoria de imprensa. Não saio daí.
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0: Muito bem, estamos de volta por aqui na programação da 97 Sana do FM, a rádio que todo mundo ouve. Com o programa Estúdio Atualidades, que vai até às 11h30, né? Nesta manhã chuvosa de terça-feira, 28 de julho do ano de 2026. Muito bem, vamos trazendo o primeiro giro de informações com a unidade móvel, onde a gente vai conversar com os bombeiros voluntários da nossa cidade, que tem como assessoria de imprensa a Letícia Corato. 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Letícia Corato, assessoria de imprensa e também, claro, bombeira voluntária, dos bombeiros voluntários aqui da nossa cidade. O nosso muito bom dia, seja bem-vinda.
1: Bom dia, Edson. Bom dia, Sandro. Bom dia, ouvintes da Rádio Sananduva. Essa semana nós tivemos uma semana tranquila, sem nenhuma ocorrência, e eu vou aproveitar esse espaço, Edson, para falar de uma campanha bem bacana que nós estamos fazendo, que é a campanha de arrecadação de óleo usado. O objetivo da campanha: essa campanha visa evitar que o óleo usado seja descartado incorretamente em pias de cozinha, terrenos baldios ou no lixo, que a curto prazo podem causar danos ao meio ambiente, contaminando solo, rios e lagos, ocasionando danos ao abastecimento público e à fauna aquática, além de entupir ralos e tubulações de esgoto, aumentando o custo da operação e a manutenção das redes. Além de todos esses motivos, a campanha visa arrecadar fundos com o valor da venda do mesmo, que é vendido para uma empresa especializada em reciclagem. Como proceder? Basta depositar o óleo usado em uma garrafa PET comum. Utilize de preferência garrafas PET de refrigerantes, água mineral ou similar, porque a tampa dessas garrafas é muito mais resistente. Ponto de entrega: em nossa sede, na rua Expedicionário Antônio Laskowski, número 112, somente nos finais de semana. O nosso horário de funcionamento é no sábado, das 13h30 às 18h, e no domingo, das 8 da manhã às 18h. Seja você também um apoiador dos bombeiros voluntários e abrace mais essa iniciativa. Nós estamos contando com você. Edson, essa foi a dica da semana. Os bombeiros voluntários de Sananduva desejam a todos uma ótima semana.
0: Muito obrigado, Letícia Corato, assessoria de imprensa, representando aí os bombeiros voluntários da nossa cidade. Que bom que não teve nenhum atendimento, né? É sinal que tá tudo, todo mundo tá bem. Bacana demais. E a dica é sempre importante. 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

0: 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Olha, a temperatura neste momento está na marca aí dos 18 graus. A umidade relativa do ar 89%. Daqui a pouquinho tem mais, né, mais informações. Também daqui a pouquinho a gente vai estar recebendo aqui nos estúdios o presidente da CISAM aqui da nossa cidade, o Arthur Caglione. Vai estar trazendo um recado bacana para o comércio e para os interessados também. Fiquem ligados, eu volto já.
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0: Vamos trazendo informações do trânsito, então, para você que nos acompanha nesta manhã. Olha, na IRS 135, que liga Passo Fundo, passando pelo pedágio, direção ao Trevo de Coxilha, a Tapejara, em direção a Sertão, Orebango, Getúlio, estação até Erechim. Temos aí, neste momento, 6 veículos por minuto passando por lá e o fluxo é maior de veículos leves. Na 285, liga Passo Fundo, a Lagoa Vermelha, ramificações, o fluxo é maior de veículos pesados. E temos a informação de bastante água na pista, então, fica o alerta aos condutores que estão transitando aí na 285 nesse trajeto. Por gentileza, cuidado, né, pessoal? Água na pista, evitem ultrapassagens, né, em determinados pontos. E, é claro, também tem o famoso espelho d'água, para o pessoal ter cuidado para não aquaplanar o seu veículo. Na 285, também vamos na 470, observando por aqui o fluxo maior de veículos pesados. O pessoal nos alertou também que, devido à forte chuva que vem nos últimos dias, abriu alguns buracos, né, no asfalto, e os condutores da 470 têm que ter cuidado, porque devido à chuva acabou cobrindo e o pessoal vai confundir o tamanho do buraco e daqui a pouco cai num panelão, acaba danificando o pneu, veículos pesados ou até mesmo uma capotagem. Então fica o alerta de atenção ao pessoal que está rodando na 470 de Lagoa Vermelha, Barracão aí. Vamos espiar aqui na 343, que liga Sananduva, Cacique, São José, até Barracão, divisa com Santa Catarina. O trânsito flui normal, não tem alteração. É maior de veículos leves. A 126 também, a gente está acompanhando aqui online, né? Tá aqui do estúdio, que passa aí de Sananduva pelo Trevo de Biaçá, ligando aí ao Trevão de Lagoa Vermelha, na 285. O trânsito flui normal. Também água na pista, cuidado para evitar aquaplanagem, né? O fluxo é maior de veículos leves. E as demais rodovias, a gente segue o monitoramento online.
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0: 9h30.
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Programa Estúdio Atualidades aqui nesta manhã de terça-feira. 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Vamos dando sequência na nossa programação desta manhã. Trazendo mais informações, né? Olha, remédio injetável que previne HIV pode entrar no SUS até o final do ano. O Sistema Único de Saúde pode começar a oferecer ainda este ano uma nova forma de profilaxia pré-exposição aplicada por injeção para prevenção do HIV. Trata-se do medicamento cabotegravir, que impede a replicação do vírus de forma prolongada e pode ser tomada a cada 2 meses. O pedido de inclusão vai ser encaminhado pelo Ministério de Saúde à Comissão Nacional de Incorporação de Novas Tecnologias no SUS na próxima semana. A Conitec é um colegiado independente que precisa avaliar aspectos como custo-benefício da oferta de novos tratamentos pelo serviço público antes que ele seja incluído no rol do SUS. A comissão pode recomendar ou não a inclusão, mas a decisão final cabe ao Ministério. De acordo com o ministro da Saúde, Alexandre Padilha, o governo ainda está negociando com a farmacêutica GSK, produtora de cabotegravir. O custo final do medicamento é quantas doses serão compradas, mas a empresa fez uma oferta com preço adequado. Segundo o Alexandre Padilha, nós vemos com muita esperança as novas tecnologias de proteção prolongada, mas exigimos que elas sejam oferecidas, sobretudo, ao Sistema Nacional de Saúde, com preço adequado, não preço estratosférico, declarou o ministro em uma coletiva de imprensa antes da abertura da 26ª Conferência Internacional de AIDS no Rio de Janeiro.

0: Muito bem, a gente vai dando sequência por aqui. Agora são 9 horas com mais 36 minutos, 9h36. Eu vou fazer um intervalo comercial. E a gente volta na sequência. Com as informações também com o pessoal da Cisam, né, nesta manhã, trazendo algumas informações, alguns recados por aqui também, ok? Breve intervalo comercial e eu volto já já, não saio daí.
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0: Muito bem, estamos de volta por aqui na programação. 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Muito bem, estamos recebendo aqui nos estúdios da Sananduva FM o pessoal da Acisan, que tem como presidente atual, né, o Arthur Caglione, tem como executivo o Robinson Pedroso e também a Carla, que faz parte da comunicação da Acisan. Primeiramente, eu digo meus amigos, né, porque a gente é conhecido já de longa data. Sejam muito bem-vindos aos estúdios da Sananduva FM, pessoal da Acisan.
1: Bom dia, Edson. Bom dia a todos os ouvintes da Rádio Sananduva. Para nós aqui da Cisã é um prazer estar aqui hoje para falar um pouquinho dos projetos, das ideias, das novas metodologias aí que a gente está trazendo para os nossos associados.
0: Beleza. Beleza, Arthur. Robinson, executivo, bom dia, seja bem-vindo.
2: Bom dia, Edson, bom dia. Sempre uma satisfação enorme estar aqui, divulgando um pouquinho mais sobre a nossa entidade nos microfones aí da Rádio Sananduva.
0: Perfeito, então. Vocês... O Robson já é de longa data, né? Ajuda a coordenar todos os trabalhos aí da Cisan, da nossa cidade, com maestria. Mas o Arthur sempre esteve fazendo parte aí da Cisan e agora um novo desafio, assumindo em março a frente da Cisan da nossa cidade do comércio aí, Arthur.
1: Isso mesmo, né? É uma honra estar frente hoje essa entidade, né, que representa tanto para o nosso município, né? Junto com uma diretoria muito bacana também, assumimos aí no final de março a gestão, compomos aí com 21 diretores, todos diretores muito engajados. Estamos num trabalho aí basicamente em torno de uns quase três meses, atuando principalmente aí no planejamento das ações que a gente vai trazer pela frente. A nossa diretoria, ela vem com uma ideia um pouquinho diferente, né? Desde que a gente assumiu, a ideia é ser um pouco mais descentralizado da figura do presidente e também da figura do diretor, né? O que a gente vem percebendo que está dando um resultado legal também, e é algo que faltava dentro da entidade, na nossa visão aí, é o engajamento um pouquinho do nosso associado. Então a gente está trabalhando muito forte hoje para trazer para dentro das ações que a gente vem realizando, que vamos comentar pela frente aí, a participação do associado, como sempre fazendo parte de uma comissão, de um evento, fazendo parte das ações do dia, junto com os diretores, não só aquela coisa tão centralizada na diretoria, para que todo mundo se sinta parte exatamente dessa associação que representa tanto aí para o nosso município, né? Associação que gere os empreendedores do município, sejam eles prestadores de serviço, sejam eles do comércio, do varejo, da indústria e do agro, que é agora um dos objetivos que a gente está focando bastante nessa diretoria de 2026-2028.
0: Perfeito. A gente teve anteriormente como presidente
2: o Carlos Alexandre de Almeida.
0: Exatamente. Carlos Alexandre de Almeida. Ele entregou a gestão aí com quantos sócios ativos, Robinson?
2: Nós estávamos com 274 associados.
0: Perfeito, então. Algum destaque, algum trabalho que ele deixou um legado aí para dar sequência para o novo presidente?
2: Sim, na verdade, vários projetos foram de grande valia, não apenas na gestão do Carlos Alexandre, mas também na gestão de todos os demais presidentes. Veja bem, a Cisan hoje, eu chamo ela de uma jovem senhora, uma entidade com 40 anos. E, então, cada um acaba deixando um legado. E esse legado que o Carlos Alexandre, juntamente com a sua diretoria, deixou para a Cisan, ele está sendo remodelado, como o Arthur bem colocou. Tá? Hoje a Cisan está em um planejamento estratégico, no qual nós estamos, além de ouvir o associado, através de uma pesquisa recente que nós fizemos, nós estamos também melhor alinhando, tá? O que de fato é o dever da entidade, o que nós devemos fazer, como fazer, o que o associado espera.
0: Perfeito, então. Diante disso, você também tem os seus projetos, né? Como você falou, né? Dá para destacar algum que você já vem desenvolvendo junto com os demais da diretoria que te acompanham?
1: Com certeza. Podemos destacar muitas coisas legais. Só antes de eu chegar nesse ponto que tu falasse, Edson, muito importante trazer um pouquinho da história da Cizan, né? Acho que o Robson comentou um pouquinho, mas a Cizan é uma entidade que ela tem 40 anos de representatividade, ou seja, representa o interesse do nosso associado. O que isso na prática quer dizer? Qual é a dificuldade que o nosso associado está passando no dia a dia? Né? E muitas vezes essa também se torna a grande dificuldade da nossa própria entidade, é entender qual é a dificuldade que o associado passa. Então a gente também está aqui publicamente pedindo muito a ajuda do associado, né? Que traga para nós demandas do seu dia a dia. Né? A gente fez uma pesquisa recentemente, que o Robson comentou, com os nossos associados para entender o que ele espera da nossa entidade. Agradecer também aqui aos mais de 85%, né, de associados que participaram dessa pesquisa, porque essa diretoria ela tem um intuito bem bacana. O que a gente fez? A gente pegou os diretores e cada um desses 21 diretores adotou algumas empresas. A gente chama de apadrinhamento de empresas. E essa pesquisa, para vocês terem uma ideia, os nossos diretores levaram em mãos para todos os associados. Foram lá, levaram, explicaram como preencher ela, quais eram os objetivos, e aí depois foram buscar, se trouxeram, e depois a gente compilou todos esses dados aí. E, consequentemente, isso também faz parte dos objetivos que a gente tem, que é ter um pouco mais de proximidade com o associado, né? A diretoria, na verdade, ela é exatamente o que a associação prevê, que é representatividade. A gente só representa alguém, a gente não toma decisão sozinho, né? Por isso que tudo que a gente trata em assembleia e citações à parte. Então, a entidade quer realmente fortalecer essa descentralização de diretoria e da figura do presidente para que o associado possa participar mais. Mas trazendo um pouquinho sobre a questão das ações que a gente fez, né? Depois eu quero pedir para o Robson compartilhar um pouquinho algumas ações. Acho que o Robson pode falar agora dessa questão que a gente trouxe das viagens que foram feitas, das missões empresariais. Eu acho que vem ao encontro da pergunta do Edson.
2: Muito, muito bem. Olha só, Edson, nós já efetuamos nessa gestão, tá? uma missão empresarial ali em Passo Fundo. Tá, em parceria com o Sebrae.
0: Perfeito.
2: Em um evento extraordinário, denominado de Sebrae na Escada, Sebrae na Estrada, que proporcionou gratuitamente, tá, presenciar uma palestra com o Caíto Maia, tá, aí o fundador, tá, da Chili Beans. Uma palestra fantástica. Nós fomos aí com um ônibus cheio, tá, e foi muito bacana presenciar tanto a ida, tá? E a volta, o pessoal trazendo na volta uma bagagem cheia de expectativas e aprendizado, que foi compartilhado durante essa palestra. Teve aí também um pessoal que participou da Feira Brasileira do Varejo, também aí através da Cizan, tá? De uma forma gratuita, não tiveram custo algum para participar. Inclusive, teve um de nossos associados, tá, que ele conseguiu participar como expositor, tá, que é a Numerama.
0: Olha que bacana.
2: A Numerama conseguiu aí participar como expositor e foi uma ligação que foi feita entre a Cizan e o pessoal que estava organizando a Feira Brasileira do Varejo em Porto Alegre.
0: Perfeito, então. Diante de inúmeras situações que vocês já desenvolveram, falando agora dentro daquela pergunta que eu fiz, dentro dos projetos, né? Eu acho que uma das perguntas que a maioria do comércio, né, gostaria de fazer. A gente sabe que hoje a nossa economia está um pouco retraída. A briga para se manter um comércio aberto é muito grande, desde o pequeno até o grande empreendedor. E creio eu que uma das maiores dificuldades hoje, o pessoal do comércio aqui de Sinanduva, e talvez a nível regional, seja a briga com a internet, né? Uhum. A compra online. Entendeu? Existe uma saída do comércio se adaptar ao novo sistema, né? Entendeu? Dançar conforme a música, mas o pequeno comércio talvez tenha essa dificuldade. A Cizan tem algum projeto para ser desenvolvido com relação a isso, com relação aos pequenos e médios empreendedores, para que não sofra tanto com a venda online?
1: Com certeza, Edson. Essa é uma das maiores dificuldades aqui no nosso município. Inclusive, só para termos uma noção, hoje, até ontem eu tive acesso a esse dado, a gente está recebendo mais de 900 entregas dia, aqui registradas pelo Mercado Livre, Shopee e mais algumas dessas plataformas online que lideram o e-commerce. Isso realmente gera uma certa preocupação, né? Porque nem sempre o valor é determinante. Então, a Cisam vem pensando muito nisso, vem bolando ações. Por isso que, consequentemente, Edson, a gente contratou uma consultoria, né, através da Aporte Empresarial, que ela é especialista em entidades comerciais. Justamente para a gente entender como é que a gente pode atuar frente a isso. Né? Nós também fizemos uma parceria com a UERGS semana passada, onde a UERGS vai promover aí uma pesquisa de campo para entender o mapa de calor do município. O que, que o nosso cliente quer? Por que, que o nosso cliente está indo na internet fazer a compra de um produto que tem na sua porta, né? Arriscando comprar num lugar estranho, sem ver o produto antes,
0: perfeito,
1: tendo dificuldade para garantir e não está comprando no nosso comércio local? Será que nós devíamos ficar com o nosso comércio aberto um pouco mais, além das 18 horas? Será que é isso? Será que nós teríamos que ter ações aqui de contratarmos motoboy para levar na casa da pessoa? Porque vamos ser colocados do lado do usuário muitas vezes também, né?
0: Também, né? Lógico.
1: Eu acredito que as ações que a Cisam quer trazer, elas são de cunho informativo, né? E de oportunidade. A gente não pode olhar para isso e achar que o que a gente trazer vai funcionar sozinho. Vai depender que o comércio adote essas iniciativas e também coloque elas em prática. Eu trabalho até às 6 horas. Eu preciso comprar alguma coisa do comércio local. Mas eu chego no comércio local, 6h05 está fechado. O que, que eu faço? Eu trabalho no sábado de manhã também. Como que eu faço? Eu não consigo sair durante o dia. Eu vou comprar na internet, porque perfeito, vai entregar na minha caixinha de correio.
0: A lá facilidade, e tá tudo
1: certo, né? Praticidade. Então, peraí. Será que isso não está sendo um ponto determinante? E é isso que essa pesquisa que a gente pretende fazer e realizar juntamente com a UERGS quer levantar, é trazer esses dados, essas informações. O que, que o nosso cliente espera? O que, que ele quer? Do nosso comércio local. Porque eu vou dizer para vocês, pessoal, bem sinceramente, eu acho que é importante os ouvintes saberem disso, a gente fez inúmeras pesquisas já de calor, isso serve para aqui, serve para a região, o preço nunca vem em primeiro lugar. As pessoas não compram por preço. Pode ser que 8, 10% compre, mas não é a realidade. As pessoas preferem comprar daqui. Só que muitas vezes elas não conseguem, então a gente tem que entender por que elas não conseguem. E é isso que a Cisam vem tentar trazer agora nesses próximos dias. Mas trazendo também um pouquinho sobre o que tu perguntaste antes, sobre a questão de eventos e projetos que a gente tem.
0: Sim.
1: A gente tem projetos muito legais, já fizemos alguns, já estamos executando algumas. Nesses 3 primeiros meses a gente já executou alguns projetos. Trato aqui o primeiro evento que foi feito, que foi o Estações da Cisam, um evento que foi realizado lá na Forte Pizzaria. Foi um desfile de moda. Lembra aqueles desfiles de moda?
0: Das
1: lá
0: antigas.
1: De 2000, 2002, que eram feitos na GES, a gente
0: AGS,
1: replicou
0: perfeito.
1: Isso e foi muito legal. Foi muito legal, nós tivemos acho que foram em torno de 180 pessoas que participaram, né? Foi uma noite muito legal de engajamento, muitas lojas do município de vestuário, lojas de joias, lojas óticas, puderam expor os seus produtos e, pasmem, tivemos uma geração de negócios muito legal. Primeiro, porque as pessoas foram até o comércio local comprar a roupa para ir no evento e ainda compraram as roupas do evento. Então foi muito legal e é isso que a Cisam quer gerar. Mas esse evento funcionou muito bem, principalmente por um motivo, porque os nossos associados se envolveram na organização do evento. E foi maravilhoso por causa disso. Então nós tivemos 2 diretores e mais associados juntos e funcionou muito bem. Nós temos também uma outra iniciativa que vamos iniciar agora, nós temos hoje à tarde, inclusive, a chamada Capacita Agro. O Capacita Agro é um programa de 3 encontros que a gente vai trazer junto, em parceria com os contadores do nosso município, alguns da diretoria e alguns de fora da diretoria também como associados. Eles vão trazer algumas técnicas e ferramentas para a gestão da propriedade para o nosso tão sofrido agro que está nos últimos tempos aí que a gente vem vendo acontecer. Então, para tentar ajudar de alguma maneira nesse formato. E passando adiante, a gente tem muitas ações que a gente quer trazer também, né? Vamos realizar esse ano também o Destaque a Cisam, né, que vai ser um destaque empresarial. Nós vamos fazer uma pesquisa de campo, uma consulta pública aqui, para a gente eleger as melhores empresas do município. Faremos um baile bem bacana lá no final do ano. Lembra que antigamente isso era feito? Faz muitos anos, mas é uma maneira de incentivar e valorizar o comércio local a tentar melhorar, a tentar se destacar, né, prestando o melhor serviço, porque quem ganha no final lá é o nosso cliente. E Edson, se me permite aqui, eu queria trazer um ponto sensível, mas um ponto que é um grande objetivo da nossa diretoria, que está esquecido, mas que vai voltar ativa, chamado Expo Sananduva. Expo Sananduva, nós hoje estamos há quase 7 anos sem realizar esse evento, né? E nós entramos como diretoria para voltar a trazer esse evento para o nosso município. O nosso município merece esse evento, o nosso comércio precisa de um espaço para mostrar para a região o seu valor. Sananduva sempre foi o polo da nossa região aqui. E hoje, nesse momento, acaba que a gente não está mais sendo tão acessado como era antigamente, justamente por causa de algumas ações que, consequentemente, a gente vai tentar com a Cisam colaborar para isso. Então, nós vamos realizar a Expo Sananduva, né? Vai ser em parceria com a Prefeitura Municipal.
0: Perfeito.
1: Né? Estamos nas tratativas aqui. Já
0: temos para 2027.
1: Para 2027. Né? A priori, final de 2027, realizaremos a Expo Sananduva com tudo que a gente já fez naquela época. Vamos tentar buscar ajuda para realizar uma feira fantástica, buscar feiras que vizinhas aqui que já tiveram sucesso no seu, nós nos espelharmos e trazemos um evento onde nós e a região possa se expor aqui também.
0: Perfeito, até porque a gente, eu particularmente, em alguns momentos eu vou, até minha esposa tem comércio, a gente vai a Tapejara, a gente vai a Passo Fundo, quando tem alguma feira, a gente vai buscar, né, algumas novidades, e entre outros comerciantes aqui da cidade vão a Tapejara, vão, agora possivelmente vai ter uma feira, teve em Centenário uma feira, se não me engano, há poucos dias, vai ter em Getúlio Vargas, né, uma expo do município, e o pessoal sai daqui e vai para fora, e a nossa há muitos anos não está acontecendo.
1: Mas sem dúvida nenhuma, nós estamos muito carentes da Expo Sananduva. Eu sempre digo que a Expo Sananduva, ela sempre foi referência aqui na
0: nossa região. Eu não falo isso, se me permite, nem em show, né?
1: Não
0: em show.
1: Eu acho que isso é um complemento, entendeu? Né? Eu acho que a Expo também precisa gerar entretenimento. Eu acho que isso é bacana para tu ir lá, para tu viver momentos com a tua família, ver um cantor que tu gosta, coisa assim. Mas o que isso gera de engajamento pro município na região é muito grande. Aí você, vamos dar um exemplo, usasse o exemplo da tua loja aí, né?
0: Perfeito.
1: O que que tu faz hoje para expor, para quem não assiste a rede social, não usa a rede social o teu produto? Sananduva perdeu algumas coisas que a gente quer resgatar agora nos eventos, que é, eu vou caminhar na praça para olhar as vitrines. A gente quer voltar a trazer isso com algumas ações para os próximos anos aí, para que o povo de Sananduva volte a poder sair no sábado de manhã. Isso era um costume antigo.
0: Verdade. À noite, no verão.
1: Né? Dá um giro. E isso tudo vai são de ações, são várias ações que geram isso, não é apenas uma ação como só a Expo. É ações de Dia dos Pais, ações de Dia das Mães, dentre outras ações que a gente está planejando aqui para que as pessoas possam, por exemplo, a gente tem uma ação que a gente vai fazer aqui, ação especial do Dia dos Pais. Nós temos uma parceria com todas as barbearias do município, sendo elas associadas ou não, né, para a gente fazer um corte de cabelo solidário. Então o evento vai ser o seguinte. Muito importante esse espaço para a gente poder falar. Perfeito. Desse evento, né? Vai ser uma conotação um pouquinho diferente. O filho vai levar o pai para cortar o cabelo, né? Então vai ser aqui na Praça Municipal, vai ter uma diversão para as crianças, aí, alguns brinquedos e afins. O filho vai levar lá o seu pai para cortar o cabelo nesse dia tão especial que é o Dia dos Pais, né? Então a gente fez uma parceria com todas as barbearias. Nosso objetivo é que o comércio local fique aberto nesse dia. Então nós vamos comunicar o comércio sobre isso. Vai ser no dia... Robson, me ajuda aqui.
2: No sábado que antecede o
0: Dia dos Pais. Um final de semana antes.
2: Não é um final de semana antes, é no mesmo final de semana, mas é no sábado.
0: Perfeito.
2: Tá? E é bem importante destacar aí as barbearias que compraram essa ideia. Tá? O Gil Barbearia, a Blessed, o Nathan Barber Studio, o Salão Grenal e também o quem vai estar proporcionando a sonorização aí do evento vai ser o Nandi Sonorizações. Então vai ter, além disso, vai ter, além do corte solidário, vai ter aí pula-pula, brinquedo inflável, vai ter o pessoal aí distribuindo pipoca, algodão doce. Vai ser um evento bem diferenciado, que faz tempo que não temos um evento envolvendo tantas coisas diferentes, digamos assim, tá? O nosso comércio vai estar sendo convidado a ficar aberto durante a tarde, provavelmente até as 4 ou 5 horas, tá? E enfim, um detalhe importante que eu tenho anotado aqui, e em caso de chuva, Robson, sai o evento ou não sai? Tá? Em caso de chuva, o evento vai ser realizado no sábado subsequente.
0: Perfeito, então. Eu tenho um tempo aqui das entrevistas. A gente teria assunto para ficar aqui praticamente a manhã toda abordando e fortalecendo. Eu quero fazer uma última pergunta aqui para a gente finalizar. O relógio tá me apitando aqui. Para que o pessoal aqui de Sananduva, agora voltando na questão da briga online, né? Para o pessoal ter a consciência que tudo que comprar aqui, gerar nota ou imposto, fica para Sananduva e não vai para fora, sempre a gente precisa de um hospital, a gente precisa de uma farmácia básica, a gente precisa de um plantão médico, e o imposto ele gera saúde, ele gera investimento no município. Alguma ação para que o pessoal tenha consciência que comprar aqui no município ele vai estar se ajudando a ele próprio?
1: Sim, inclusive nós estamos em parceria com a prefeitura, tá? Onde faremos uma ação que vai ser divulgada nos próximos dias, aí, que é estilo um nota fiscal gaúcha, né? Onde você vai ter um aplicativo aí que você vai poder cadastrar todas as compras que tu fizer, e isso vai ser revertido em vários prêmios. Mas assim, Edson, ações são importantes, sim, né? E inclusive agora em final de agosto, nós vamos fazer uma noite aí de conhecimento, uma palestra em si, com um empresário bem famoso, que a gente não pode revelar o nome, vai ficar uma surpresa aí.
0: Surpresa.
1: E nesse dia também falaremos um pouquinho sobre isso. Mas aí a gente está no início desse planejamento e a gente quer sim entregar isso para o nosso associado, mas com números concisos. A gente não tem ainda uma fórmula pronta para lidar com isso, porque é essa pesquisa que a gente trouxe aí, falou sobre essa ação da pesquisa, que ela vai gerar através dos nossos próprios clientes, né, que vão dizer o que realmente está fazendo falta e por que eles estão se motivando a comprar online, né? Mas o que eu poderia deixar dito hoje, representando a associação aqui hoje, é que é o seguinte: nosso cliente quer facilidade, nosso cliente não quer burocracia. O que o nosso cliente hoje quer é receber na mão, é receber na porta de casa. Então fica essa ideia para a gente pensar, será que a gente está facilitando o nosso negócio ou será que a gente está burocratizando o nosso negócio?
0: Verdade.
1: Vamos entregar, se o nosso cliente quer receber uma mala de roupa para experimentar em casa, por que a gente não está entregando para o cliente? Se você atravessa Sananduva com 5 km para qualquer lado daqui.
0: Hoje a mobilidade é...
1: Exatamente. Se o nosso cliente quer receber prática, a comida em casa, por que a gente não está entregando?
0: Verdade.
1: Então eu acho que essas ações, pequenas ações, eu acho que geram valor e geram resultado e geram principalmente a fidelidade do cliente. Mas sim, até para trazer para todos os ouvintes e associados que estiverem escutando nesse momento, a Cisano está trabalhando fortemente nisso com o nosso planejamento estratégico para trazer ações, ferramentas e oportunidades para a gente conseguir driblar então essa compra online, ou o seguinte, ou se unir e fazer a coisa funcionar junto, né? Isso também é uma possibilidade que pode aparecer aí na pesquisa que a gente vai promover pela frente.
0: Perfeito. Você veja bem que a pandemia, né, ela nos ensinou muita coisa. E teve a teleentrega, teve a venda por telefone, teve a entrega na casa do cliente, teve... Passou a pandemia, abriram as portas... Você foi a comodidade, né?
1: Exatamente.
0: Mas enfim.
1: Mas é muito bom comprar presencialmente.
0: Claro.
1: É muito bom você ir na loja e botar a mão na
0: o
1: coisa.
0: O calor humano do vendedor, né?
2: Esse é um diferencial, né? Que a empresa física ela fornece. É a questão de ter de proporcionar, de ter acesso ao relacionamento, proporcionar a confiança. E também a questão do consumidor, Edson. Eu vejo que em épocas de chuva estamos vendo o sol num lado aqui, a chuva no outro, aqui nos estúdios da Rádio Sananduva. Então, assim, muito se falou de buracos. Bah, eu estou com um buraco na frente da minha casa. Perfeito. É muito fácil reclamar. Mas eu estou fazendo a minha parte. Eu estou contribuindo, eu estou pedindo daqui a pouco aquela notinha lá, contribuindo com o meu município também. Então são coisas que de fato elas acabam se completando, tanto por parte do empresário, tanto por parte do consumidor.
0: Perfeito, então. Obrigado, Robson. Obrigado ao presidente da Cisão, Arthur Caglione, né, assessoria de imprensa daí em nome aí da Carla. Deixo o espaço aberto, se vocês queiram trazer mais alguma colocação, por gentileza.
1: Antes de eu finalizar aqui, eu só queria que o Robson trouxesse um pouquinho só a informação sobre o nosso treinamento ao crédito inteligente, né, Robson? Do SCPC, para que o nosso associado fique sabendo bem dessa ação que foi feita.
2: Perfeito. Edson, bem rapidinho aqui, nós tivemos um evento na sede da Cisam falando aí sobre crédito inteligente. Nós trouxemos aí um especialista de análise de crédito. Veja bem, hoje, além de vender, tá, eu preciso receber. Senão não faz sentido para nenhum negócio.
0: Exatamente.
2: É. E ele nos trouxe um dado que nos chamou muita atenção, que é a questão de quanto por cento da população ativa ela está com débitos financeiros. Então, olha só. No Brasil, hoje, 35% da população ativa ela possui restrição ao crédito. No Rio Grande do Sul, 37%. Então, o Rio Grande do Sul tem um percentual acima do nível do Brasil. Mas e Sananduva? Sananduva, 22% da população ativa está com inadimplência. Então, é um índice abaixo do Brasil, é um índice abaixo do Rio Grande do Sul. Tá? Mas se falando de Sananduva, nós temos aproximadamente 2 mil pessoas registradas no sistema de análise de crédito. Tá? Então é muito importante também para o empresário que nesse momento aí de incerteza econômica, tá? Nós temos uma ferramenta muito utilizada de épocas. Tá? Caso queiram utilizar, conhecer um pouquinho mais, entre em contato conosco aí que nós vamos ter a maior honra aí em falar um pouquinho sobre ela.
0: Perfeito, então.
1: É isso aí, Robson. É, exatamente, a Cisam também ajuda a proteger o nosso associado aí, né, nessa questão da restrição ao crédito. Mas para finalizar, então, agradecer o espaço aí da Rádio Sananduva para nossas considerações. A Cisam hoje está em busca de viver novos momentos, né, de fortalecer o associativismo. Né. Temos muitas ações sendo feitas e também dizer para o nosso associado que todas as terças-feiras de manhã a nossa diretoria se reúne lá na Cisam em busca de participação dos próprios associados, ou seja, as portas estão abertas lá para a gente receber as críticas, as sugestões, os elogios, as ideias novas, os projetos estão todas as terças-feiras às 8h30 da manhã, estamos abertos aos associados e também à população que quiser vir conhecer a Cisam nesse dia, estarão lá presidente, vice, diretores e afins, onde a gente debate sobre o futuro do comércio local, debate sobre novas ações e afim. Então, pessoal, dizer para os associados que estamos nos empenhando, estamos trabalhando fortemente nisso, precisamos de vocês junto com a nossa entidade e vamos para frente aí que quanto mais a gente se unir, mais os associados ganham, mais a comunidade ganha também. Muito obrigado e bom dia a todos.
0: Mais uma colocação.
2: Edson, agradecer a abertura aí dos microfones da Rádio Sananduva. A Cisam está à disposição de todo o quadro associativo e também de todos os empreendedores de Sananduva. Então, precisando, pode nos acionar aí através do fone Whats 54-3343-1149. Obrigado e um bom dia a todos.
0: Perfeito. Olha a hora certa, 10h08. Eu vou fazer um intervalo e volto já. Não saiam daí.

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1: Muito bem, estamos de volta por aqui, agora são 10 horas com mais 9 minutos, 10 e 9. Vamos trazendo o resultado das loterias. 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Vamos lá então com o resultado das loterias. Começamos com a dupla Sena. Números. Concurso 2988. Números 05, 12, 31, 37, 42 e 45 no primeiro sorteio. O segundo sorteio, números 31, 33, 39, 41, 42 e 48. Lotomania, concurso 2955. Números 03, 05, 10, 12, 16, 17, 20. 29, 35, 36, 40, 46, 47, 48, 53, 71, 79, 81 e 85. Vamos com a Quina, concurso 7.076. Número 01, 18, 22, 35 e 41. Loto Fácil, concurso 3.746, números 01, 03, 04, 06, 07, 08, 09, 10, 14, 15, 17, 18, 21, 22 e 24. Dia de Sorte, concurso 1.256. Números 02, 08, 12, 19, 23, 27 e 29. E a Super 7, concurso 878. Coluna 1, número 5, coluna 2, número 5, coluna 3, número 0, coluna 4, número 1, coluna 5, número 7, coluna 6, número 5 e coluna 7, número 3. 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Agora 10 e 12.
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1: Bom, Vamos lá com a previsão do tempo atualizada por aqui na nossa programação desta manhã. Mínimas em torno de 12 graus durante a madrugada, máxima poderá ultrapassar os 19 graus. Temos uma previsão de até 18 milímetros ainda de chuva para hoje. Para amanhã, quarta-feira, mínimas de 12, máxima de 23 graus. Também tem uma previsão de chuva para amanhã de 18 milímetros. E a quinta-feira, mínimas de 12, máxima de 25 graus, não chove. Neste momento, o céu apresenta-se parcialmente nublado, não chove neste momento e a temperatura está na marca aí dos 18 graus.
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1: 10h15.
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3: Temperatura 18 graus.
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0: Muito bem, a gente segue por aqui com a programação do Estúdio Atualidades. 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Muito bem, vamos lá com algumas informações. Olha, frente quente mantém risco de chuva torrencial no estado nesta terça-feira. Uma frente quente cuja energia deriva de corrente de jato em baixos níveis no ar tropical mantém a forte instabilidade hoje no estado. Chove no decorrer do dia e quase todo o estado, embora diferentes pontos registrem momentos sem precipitação em algumas aberturas, né? Segundo as informações, para mais um dia com alto risco de chuva local forte torrencial com altos volumes em curto período. Frentes quentes costumam trazer muitos raios e granizo, o que deve se repetir. Há risco de vento intenso, isolado e mesmo perigo de tornado na metade norte, não é afastada, né? O avanço de frente quente provocou uma sequência de temporais com chuva intensa, ventania e granizo nessas... Segunda-feira ontem, Santo Antônio das Missões foi o município mais atingido com granizo. Não me toque também, teve diversas casas atingidas por granizo ontem. E o governo do estado alerta para o risco associado a chuvas intensas nos próximos dias também. Né? Segundo as informações, tem que estar em alerta. Agora faltam 27 para as 11. Um breve intervalo comercial e a gente retorna com mais informações. Tem mais giro com a unidade móvel nesta manhã. Não saiam daí.
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0: 25 para as 11.
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0: Muito bem, estamos de volta por aqui. Agora faltam 24 minutos, né? 24 para as 11. Eu vou trazer por aqui mais um giro com a Unidade Móvel nesta manhã. Hoje a gente conversa com o pessoal do ADS, professor Cássio, né? Para atualizar as informações e a movimentação do ADS nessa semana e da semana passada também. 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Cássio, muito bom dia, seja bem-vindo.
11: Bom dia, Edson, bom dia, amigos da Rádio Sananduva. Então, estamos aqui para passar as informações da ADS, que tivemos a semana passada e o que teremos nessa próxima semana aí. Então, semana passada tivemos folga, né, da equipe adulta, né, folga no nosso calendário, que era previsto, e jogos da Liga Gaúcha Sub-13, Sub-15 e Sub-20. No sábado, né? Jogos contra 13 e 15 contra a Casca e o Sub-20 contra Rodeio Bonito. E para a próxima semana, é claro, teremos o nosso clássico aí da cidade, da categoria adulta, né? teremos aí um grande jogo pela frente, né? Um jogo que com certeza gera muita expectativa de todos, né? Por ser um clássico municipal, e estamos fazendo a preparação para esse jogo aí, que será sábado às 20 horas no Centro Esportivo Municipal, né? Jogo para bom público acompanhar, né? E também convidamos a todos para que prestigiem o evento aí e apoiem a nossa equipe. E hoje também teremos jogos da Copa Munor, né, no município de São João do Ortiga, né, da categoria do sub-9 até o sub-17. Já na sexta-feira teremos jogo também da categoria, todas as categorias, né, do 9 ao 17 na cidade de Machadinho, na parte da manhã e na parte da tarde. E na parte da tarde também, na sexta-feira, no município de Paim Filho. Então teremos uma jornada grande na sexta-feira aí. Também, logo após, no domingo, também terá dois jogos da Liga Gaúcha na cidade de Veranópolis, que já as últimas rodadas aí, em busca da classificação e da colocação na nossa chave aí das categorias sub-15 e sub-17. Então, teremos bastante eventos aí e entretenimento para o pessoal e também o desenvolvimento das nossas crianças aí, que a gente busca tanto aí, e bastante ocupações para eles, que vai ter bastante coisa para eles fazerem e buscando também essa parte social aí, que é tão importante dentro da nossa entidade e para o nosso município. Tudo de bom, boa semana a todos e ficamos à disposição.
0: Muito bem, obrigado, professor Cássio, pessoal do ADS, né? Girando com a gente por aqui com a unidade móvel no patrocínio do Remusse Multimarcas. 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Agora faltam 16 para as 11.
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Informações. Justiça condena governador do Amapá a multa de R$ 25 mil por propaganda antecipada. A Justiça Eleitoral do Amapá condenou o governador Clécio Luiz, do União Brasil, ao pagamento de multa de R$ 25 mil por propaganda eleitoral antecipada. A decisão, assinada pelo relator Galeano Sei Neto, considerou que publicações divulgadas em redes sociais associavam a imagem pessoal do candidato e a reeleição e as obras e ações do governo estadual daquele estado, configurando pedido indireto do voto antes do período permitido pela legislação eleitoral. Ele foi multado aí em R$ 25 mil. E candidatos ao governo do estado do Rio Grande do Sul podem gastar R$ 11,5 milhões. Com a etapa das convenções em andamento, os partidos políticos já começam a calcular investimentos a serem feitos nas corridas eleitorais do estado. Aqui, cada candidato ao governo poderá gastar R$ 11,5 milhões no valor no primeiro turno da campanha, com início em 16 de agosto. Segundo as informações, para os dois que passarem para o segundo turno, o Tribunal Superior Eleitoral autorizou uma extra de R$ 5,7 milhões cada. No Senado, o limite individual é de R$ 4,4 milhões. Candidatos a deputado federal pelo Rio Grande do Sul podem gastar R$ 3,1 milhões cada. E os concorrentes à Assembleia Legislativa, R$ 1,1 milhão. Os limites são os mesmos nas eleições de 2022 e variam entre os estados. O que financia prioritariamente as campanhas são os recursos do fundo eleitoral destinados exclusivamente a elas. Mas é possível usar também o fundo partidário. Agora 10 para as 11. Já tem mais um giro com a Unidade Móvel por aqui nesta manhã.

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7: 19 graus.
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0: 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Vamos lá, vamos trazendo mais um giro com a Unidade Móvel. 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Sidmar Lewandowski, diretor, presidente da Cooperativa Casa, com a Unidade Móvel girando por Sananduva. Bom dia, Sid, seja bem-vindo.
1: Bom dia, Edson, bom dia aos ouvintes, associados, associadas da cooperativa, que estão aí acompanhando a programação nessa terça-feira chuvosa, bastante chuva aqui no nosso município, na região. Esperamos que seja só a chuva. Algumas regiões do nosso estado aí já sofreram bastante danos aí com relação a vento e granizo, principalmente, né? Esperamos que a nossa região, aí, o nosso município, seja somente a chuva. Seguimos o nosso trabalho aqui na cooperativa, né? Sempre atendendo o nosso associado, nosso cliente. Chamamos a atenção aí de todos, né? Que já estão se preparando para a lavoura de verão, né? Principalmente com as sementes, né? Sementes de soja, sementes de milho, sementes de pastagens. Estamos aí com diversas variedades à disposição de sementes de soja, né? Então o pessoal pode chegar até a cooperativa e junto com a nossa equipe poder estar fazendo a escolha da melhor variedade de semente disponível aí para o plantio. Então é importante o pessoal chegar e conversar com a nossa equipe, o pessoal vai estar orientando aí e ajudando a definir as melhores variedades. Na questão da semente de milho, temos à disposição ainda para tanto para grão como silagem. Hoje a nossa principal bandeira de que a gente trabalha na questão das sementes é as sementes Morgan, então, que foi uma variedade que se destacaram bastante aí na última safra. Então o pessoal pode chegar também aí e poder fazer então encaminhamento aí da questão da aquisição dessas variedades que ainda tem disponível. E as sementes de pastagem, estamos nos organizando aí, fazendo as pré-reservas aí para, principalmente para o troca-troca de aveia de verão, tem descontos aí lá no pagamento dentro do prazo. Lembrando sempre que é para associados da cooperativa e que tem CAF ativa, né, ativa junto. Então, a CAF é um dos determinantes, né, para poder acessar esse programa. E também dizer que temos aí toda a linha de fertilizantes sempre à disposição aí do nosso associado. Destaque especial aí para o Caltim, que é um produto importante e interessante aí para o uso, né, nas atividades e que tem se destacado aí em todas as culturas, sejam elas de grãos, horta e fruta, pastagens, né? Então, o pessoal que não conhece pode chegar até a cooperativa, perguntar pelo Caltim, que o pessoal vai estar apresentando aí a todos que queiram conhecer o produto. No mais, agradecer a oportunidade. Semana que vem a gente volta com mais informações e recado. Desejamos a todos aí uma boa semana.
0: Obrigado, Sid! E a Cooperativa Casa pela parceria também, hein? Claro, a gente que agradece. 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Tem uma equipe maravilhosa de educadores. 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Aproveite. Agora 11:04.
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0: Vamos lá então com os indicadores econômicos. O dólar comercial está a 5,12. O dólar turismo 5,32. O euro 5,82. O Bitcoin está operando negativamente em menos 2,9%. Está hoje em 323.956 reais.
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0: 11:06.
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0: 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Informações, vamos atualizando por aqui. Olha, Dia do Agricultor evidencia a força dos produtores familiares. O Brasil homenageia hoje, dia 28, os homens e mulheres que extraem alimentos da terra e impulsionam o avanço de um dos setores mais importantes da economia nacional. Resumindo, no termo agronegócio, o Dia do Agricultor foi instituído em 1960 pelo então presidente Juscelino Kubitschek para marcar o centenário do Ministério da Agricultura, órgão criado por Dom Pedro II, embora celebre os heróis do campo que conduzem propriedades rurais de todos os portes. A data faz um tributo especialmente aos pequenos produtores familiares que representam a grande maioria no Brasil. No Rio Grande do Sul, são 293.832 estabelecimentos rurais classificados como agricultura familiar, o equivalente a 80,5% das propriedades, de acordo com dados do Censo Agropecuário IBGE de 2017, compilados pela Imater Ascar RS. Do total, 87,8% são dirigidos por homens e 12,2% são dirigidos por mulheres. Dados de outra fonte, o Cadastro Nacional da Agricultura Familiar, mostram como essas pequenas propriedades são estratégicas para a produção de alimentos. O CAF é usado para identificar agricultores familiares e garantir acesso à política pública voltada a um segmento com o programa de crédito rural. De acordo com informações da plataforma acessada pela Emater RS Ascar em 1º de julho, de um total de 199.600 CAFs emitidos no estado, 193.719 referentes a produtores dedicados à agricultura, pecuária e outras atividades. O restante tem como atividade principal a aquicultura, a silvicultura, o extrativismo e a pesca artesanal. Então hoje, oficialmente, segundo a data brasileira, né, é comemorado o Dia do Agricultor. Então, nosso abraço, nossos parabéns a você, meu amigo, você, minha amiga, o agricultor, a agricultora, né? Foi instituído aí em 1960, tá? Foi instituído o Dia do Agricultor, né, em 1960. Então, nosso abraço, nosso respeito a você, agricultor e agricultora, nosso carinho especial nessa data importantíssima, né, que são fundamentais para a economia brasileira. 11h14.
1: Quem tá feliz aí? Ah.

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5: 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E a temperatura?
6: Temperatura em 19 graus.
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E a gente segue por aqui na programação desta manhã, trazendo mais um bloco de informações. Rapidamente, olha, custos ao produtor caem no Rio Grande do Sul, mas projeção é que voltarão a subir. A análise é da Farsul, que define como alívio passageiro a redução em junho, visto que o recente aumento do petróleo vai pressionar o indicador. E diante disso, a ureia já aumentou 14% em 4 semanas. Analistas justificam a alta pelo conflito no Oriente Médio e projeta preocupação visto as futuras aquisições para a safra de verão. 11:24.

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10: Muito bem, vamos lá com a previsão. Olha, durante a madrugada a mínima esteve em 12 graus, a máxima poderá ultrapassar os 22 graus. Ainda está marcando 15 milímetros de chuva para hoje, tá? Para amanhã, mínimas de 12, máxima de 23 graus, marca 18 milímetros de chuva para amanhã. E a quinta-feira, mínimas de 11, máxima de 25 graus, não chove segundo a meteorologia. Neste momento, 21 graus.
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10: 11:29.
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Eu volto a 13h aqui na Sananduva FM. Fiquem ligados. Até mais.

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1: 11:46.
2: 22 graus.
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7: Bom dia! O informativo Vicarto chega no seu rádio, trazendo as novas atualizações do mercado de grãos para o dia de hoje. Na última sessão, os mercados tiveram fortes baixas para as commodities devido à queda acentuada do petróleo com uma certa estabilização dos conflitos internacionais. Isso gerou baixas generalizadas para a soja, trigo e também para o milho. No balcão, os preços também tiveram quedas. A soja hoje está sendo cotada ao valor de R$ 129,00. O milho permanece nos R$ 60,00 a saca, assim como o trigo, que se mantém nos R$ 72,00 a saca. O dólar fechou o último pregão com 0,5% de alta, valendo R$ 5,11. E nesse dia 28 de julho, queremos homenagear a todos os agricultores pela passagem do seu dia. Parabéns e obrigado por cuidar da terra e produzir, né, o alimento que chega à nossa mesa todos os dias. Parabéns a todos os agricultores pela passagem deste dia 28 de julho. Por hoje era isso, nós ficamos por aqui. Um bom dia a todos e até a nossa próxima edição com mais uma edição do Informativo Vicarto.

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6: Meio-dia e 2.
7: 22 graus.
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10: Informações aqui na Sananduva FM com os bombeiros voluntários do nosso município, com assessoria de imprensa, Letícia Corato.
11: Bom dia, Edson. Bom dia, Sandro. Bom dia, ouvintes da Rádio Sananduva. Essa semana nós tivemos uma semana tranquila, sem nenhuma ocorrência, e eu vou aproveitar esse espaço, Edson, para falar de uma campanha bem bacana que nós estamos fazendo, que é a campanha de arrecadação de óleo usado. O objetivo da campanha? Essa campanha visa evitar que o óleo usado seja descartado incorretamente em pias de cozinha, terrenos baldios ou no lixo, que a curto prazo podem causar danos ao meio ambiente, contaminando solo, rios e lagos, ocasionando danos ao abastecimento público e à fauna aquática, além de entupir ralos e tubulações de esgoto, aumentando o custo da operação e a manutenção das redes. Além de todos esses motivos, a campanha visa arrecadar fundos com o valor da venda do mesmo, que é vendido para uma empresa especializada em reciclagem. Como proceder? Basta depositar o óleo usado em uma garrafa PET comum. Utilize de preferência garrafas PET de refrigerantes, água mineral ou similar, porque a tampa dessas garrafas é muito mais resistente. Ponto de entrega: em nossa sede, na rua Expedicionário Antônio Laskowski, número 112, somente nos finais de semana. O nosso horário de funcionamento é no sábado, das 13h30 às 18h, e no domingo, das 8 da manhã às 18h. Seja você também um apoiador dos bombeiros voluntários e abrace mais essa iniciativa. Nós estamos contando com você. Edson, essa foi a dica da semana Os bombeiros voluntários de Sananduva desejam a todos uma ótima semana.
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12: Atenção para quem pode ter direito a desconto na conta de água e esgoto. Nesta quarta-feira, dia 29 de julho, acontece o dia D da tarifa social em lojas de atendimento da Corsan. A ação ocorre nos municípios de Santa Maria, Lajeado, Venâncio Aires, Cachoeira do Sul, Caçapava do Sul, Cruz Alta, Carazinho, Ijuí, Soledade, Panambi e Palmeira das Missões a partir das 8h30 da manhã. A ação é voltada principalmente para famílias que estão no Cadastro Único para Programas Sociais do Governo Federal e que atendam aos critérios da tarifa social. Durante o atendimento, as equipes da companhia vão verificar se o cliente tem direito ao benefício, atualizar cadastros, orientar sobre a documentação necessária, realizar a troca de titularidade da conta quando for preciso e tirar dúvidas. De acordo com a Corsan, a iniciativa amplia o acesso aos benefícios destinados às famílias que atendem aos requisitos previstos na legislação e nas normas das agências reguladoras. Agência Rádio Web. Produção e reportagem, Bruno Moreira.
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14: A justiça manteve a condenação de um pet shop em Porto Alegre ao pagamento de indenização à tutora de uma cadela que sofreu uma lesão durante um serviço de banho e tosa. O valor da reparação é de R$ 6.300 por danos materiais e morais. Segundo o processo, a cadela, uma poodle de 9 anos, voltou para casa com sinais de dor e sangramento. Dias depois, exames constataram uma lesão que evoluiu para necrose e exigiu a amputação parcial da cauda do animal. Ao manter a sentença, a 6ª Câmara Civil do Tribunal de Justiça do Rio Grande do Sul entendeu que ficou comprovada a relação entre o atendimento prestado pelo estabelecimento e o ferimento. Os desembargadores também consideraram que o sofrimento do animal e a angústia vivenciada pela tutora ultrapassam um mero aborrecimento e justificam a indenização. A decisão foi unânime e confirmou tanto o ressarcimento das despesas veterinárias quanto a reparação por danos morais fixada em primeira instância. Ainda cabe recurso aos tribunais superiores. Com informações do Tribunal de Justiça do Rio Grande do Sul, Jean Costa.
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15: Os gestores públicos municipais e estaduais devem revisar as taxas de administração cobradas em fundos de investimento dos regimes próprios de Previdência Social. A Comissão Permanente de Matérias Previdenciárias, CPMPREV, do Tribunal de Contas do Estado do Rio Grande do Sul, TCRS, fez este alerta às administrações. Já a divulgação foi realizada pela Direção de Controle e Fiscalização do órgão. O auditor público externo Rafael Decene Garcia, do TCRS, explica que a origem do alerta está em um trabalho realizado pelo Tribunal de Contas do Estado do Paraná.
16: Identificaram que alguns fundos de investimento automáticos, eles estavam cobrando justamente uma taxa de administração extremamente superior às praticadas por outros fundos de renda fixa, com estratégias, com nível de sofisticação similares. Então, de certa forma, acabava impactando significativamente no desempenho desses fundos. Os fundos automáticos aplicam de forma automática o saldo em caixa, né, do RPPS. E muitos regimes de previdência usam esses, ou estavam usando esse tipo de aplicação como uma forma de gestão do caixa deles, né, dos recebimentos e pagamentos de curto prazo.
15: O auditor do TCRS também ressalta que esta sugestão de revisão visa, entre outros, a taxa de administração. Ela é cobrada pelos intermediários financeiros para remunerar os respectivos serviços.
16: Nós identificamos que isso acabava impactando severamente na rentabilidade e, portanto, ia ao encontro, né, de justamente os princípios que regem os regimes de previdência, né? Eles têm que buscar segurança, solvência, motivação das decisões e, dentre outros, buscar rentabilidade, né, que é uma das questões que vai garantir ou ajudar no pagamento futuro dos benefícios dos aposentados. Então, nós justamente demos essa orientação, né? A gente inicialmente começou apontando individualmente nos casos que identificávamos e decidimos então enviar um ofício circular para todos os RPPS.
15: Segundo informa o TCRS, em auditoria, foram identificados casos em que regimes de previdência mantinham aplicações em fundos de renda fixa de baixa complexidade operacional, com taxas de administração significativamente superiores à média praticada pelo mercado para produtos equivalentes. O tribunal destaca que a cobrança de taxas elevadas, sem justificativa técnica ou contrapartida em desempenho, reduz a rentabilidade dos recursos destinados ao pagamento de aposentadorias e pensões de servidores públicos. Agência Rádio Web, produção e reportagem, Diego Abreão.
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18: A Comissão Nacional de Incorporação de Tecnologias do Sistema Único de Saúde, Conitec, vai analisar em agosto a proposta de incorporação da PrEP injetável de longa duração ao Sistema Único de Saúde, o SUS. A medicação é aplicada a cada 2 meses e está em avaliação para uso na prevenção do HIV. A PrEP é indicada para pessoas que não vivem com o vírus, mas podem estar expostas a maior risco de infecção. Atualmente, o SUS já oferece a versão oral da profilaxia com acompanhamento das equipes de saúde. Desde a incorporação dessa estratégia, cerca de 356 mil pessoas iniciaram o uso da medicação. Além da PrEP, o SUS disponibiliza preservativos, gel lubrificante, profilaxia pós-exposição, conhecida como PEP, testes rápidos, autotestes, tratamento antirretroviral, acompanhamento clínico, exames laboratoriais e atendimento multiprofissional para pessoas que vivem com HIV. Com a redação de Diego Freitas, da agência Rádio Gov em Brasília, Gilson Santa Fé.
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19: O brasileiro está vivendo mais tempo, mas passa em média 12 anos e meio da vida enfrentando algum problema de saúde ou limitação física. É o que aponta o estudo publicado na revista científica The Lancet, que analisou dados de 204 países e territórios entre 1990 e 2023. A constatação em relação ao Brasil é que o tempo médio vivido com doenças cresceu 20% nas últimas 3 décadas, o que coloca o país na 16ª posição do ranking mundial de nações com o maior tempo acumulado de problemas de saúde ao longo da vida. Na liderança aparecem os Estados Unidos, onde o tempo médio em que a pessoa vive com doenças é de 14 anos. Austrália, Canadá, Nova Zelândia e Holanda aparecem na sequência. Sobre o Brasil, os especialistas explicam que o ganho de longevidade na população brasileira ao longo dos últimos anos não veio acompanhada da mesma qualidade de vida. Problemas de saúde como diabetes, obesidade, dores nas costas, ansiedade e perda auditiva estão entre as causas que mais comprometem o bem-estar durante o envelhecimento. O levantamento destaca ainda que as mulheres vivem mais tempo que os homens, mas também passam um período maior convivendo com doenças crônicas. Da Rádio 2, Milena Abreu.
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20: 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Daniela Franco.
21: Paris, 28 de julho de 2026. Essas são as principais notícias desta terça-feira. No Japão, um terremoto de magnitude 7,1 atingiu hoje a província de Kumamoto, no sudoeste do país, levando as autoridades a emitirem recomendações de emergência a milhões de moradores da região. A primeira-ministra japonesa Sanae Takaishi diz que a situação ainda está sendo avaliada, mas prédios desabaram, estradas e pontes foram danificadas e incêndios foram registrados em algumas áreas. Segundo a emissora NHK, ao menos 50 pessoas foram hospitalizadas. Quarta noite consecutiva de calma no Oriente Médio, sem bombardeios americanos ou retaliações iranianas, o ministro das Relações Exteriores do Irã, Abbas Araghchi, indicou ter conversado por telefone hoje com representantes do Omã e da Arábia Saudita sobre a questão da administração do Estreito de Hormuz, ponto central da guerra entre Irã e Estados Unidos. Oman apresentou uma proposta para criar um mecanismo regional de gestão da região, financiado por taxas voluntárias. Com a iniciativa, com o apoio de outros países do Oriente Médio, o Irã não exerceria controle exclusivo sobre o Estreito de Hormuz. Até o momento, o Teherã não se pronunciou sobre a proposta. A guerra no Oriente Médio deve monopolizar a reunião entre o primeiro-ministro israelense Benjamin Netanyahu com o presidente americano Donald Trump nesta terça em Washington. Os dois líderes também devem discutir a implementação do acordo quadro firmado entre Israel e o Líbano sob mediação dos Estados Unidos. Trump também se reúne hoje com o presidente ucraniano Volodymyr Zelensky em Washington. O líder ucraniano declarou que a defesa antibalística e a cooperação com os Estados Unidos constituem a sua prioridade número um. Durante a noite, a região de Moscou foi alvo de mais de 390 drones ucranianos. Segundo o prefeito da capital russa, a maioria dos projéteis foi neutralizada pelo sistema antiaéreo russo. Aqui na França, uma nova onda de calor se instala no país e pode dificultar a luta contra os mega incêndios no sudoeste. As autoridades declararam nesta manhã que o fogo está estabilizado, mas a previsão de aumento das temperaturas torna a situação imprevisível. Os termômetros podem subir até 40 graus nas próximas horas em várias cidades francesas, entre elas Bordeaux, capital administrativa da região mais atingida pelos incêndios, que já destruíram cerca de 42 mil hectares de vegetação. Na Espanha, onde 77 mil hectares foram devastados pelas chamas nos arredores de Madrid, a preocupação das autoridades é com a previsão de rajadas de vento que podem espalhar o fogo. Segundo o ministro espanhol do interior, Fernando Grande Marlaska, essa terça-feira será absolutamente determinante para o controle do fogo. Rádio França Internacional, em parceria com a agência Rádio Web, de Paris, Daniela Franco.
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24: Eu sou Humberto Ferretti e esse é o Giro Rural. O preço dos pescados caiu em junho no atacado. É o que mostra balanço da CEAGESP, a Central de Abastecimento de São Paulo, que trabalha com a compra e a venda de mercadorias de todo o país. Na média, o recuo foi de 2%.

0: aumento das demandas interna e externa e a oferta menor. Sem esquecer que o preço ruim do ano passado fez muito produtor cortar investimentos. A cotação do boi gordo voltou a subir nos últimos dias. No começo de julho, a arroba foi vendida a R$ 324,00 no indicador CPEA Esalq. Agora há picos acima dos R$ 340,00. A demanda é maior que a oferta, com escalas de abate menores. Em alguns casos, a programação da indústria atende 4 dias, no máximo 7. Resta saber como ficará o mercado da carne de boi nos próximos dias, quando deve ser atingida a cota máxima de exportações para a China.
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2: A terça-feira será de tempo instável em parte da região sul do país. A chuva continua predominando no Rio Grande do Sul e em Santa Catarina, enquanto o Paraná terá maior presença de nuvens ao longo do dia. No Rio Grande do Sul, Porto Alegre registra mínima de 16 e máxima de 21 graus, com céu nublado, pancadas de chuva e trovoadas em grande parte do estado. Já no noroeste e em parte do nordeste gaúcho, são esperadas pancadas de chuva isoladas. Em Santa Catarina, Florianópolis terá mínima de 14 e máxima de 23 graus, com pancadas de chuva e trovoadas não só na capital, mas também no sul catarinense. Nas demais regiões do estado, há possibilidade de chuva isolada. No Paraná, Curitiba terá mínima de 15 e máxima de 24 graus. A nebulosidade predomina em todo o estado e há possibilidade de chuva isolada entre a região metropolitana de Curitiba, o centro-sul, sudeste, sudoeste e o litoral paranaense. As informações são do Instituto Nacional de Meteorologia. Viviane Bessa, o tempo é temperatura.
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3: Eu sou Humberto Ferrer e esse é o podcast Na Bola.
0: O Santos define nesta terça se fica ou sai da Copa Sul-Americana. 9:30 da noite no horário de Brasília, o Peixe recebe os venezuelanos do Universidade Central no duelo de volta dos playoffs. Quem avançar vai para as oitavas de final. Na ida, o Santos atropelou por 4-1. Portanto, poderá até perder por 2 de diferença. Na quarta-feira, serão mais 2 brasileiros em campo. Ambos empataram fora e agora precisarão de uma vitória simples em casa. 19:00, o Vasco recebe o Independiente Medellín, enquanto o Red Bull Bragantino mede forças com o Sporting Cristal. O outro brasileiro envolvido nos playoffs da Sul-Americana joga na quinta-feira, também em casa. Depois de perder na ida por 3-2 para o Bolívar, o Grêmio precisará vencer por 2 de diferença ou por 1 e forçar uma disputa de pênaltis. A partida começa às 19:00.
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7: Meio-dia e 24.
8: 22 graus.
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1: Meio-dia e 42.
2: 21 graus.
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ar, no ar, mais uma edição do programa Tarde Demais, aqui na Cena do BFM, a rádio que todo mundo ouve. Ô, maravilha, eu sou o Edson da Costa, de agora até às 5 da tarde, eu estarei fazendo a companhia na programação da líder de audiência. Aqui todo mundo ouve, minha gente. 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Legal, meu povo, vamos juntinhos até as 3 da tarde por aqui na rádio que todo mundo ouve, com música, com informação, com alegria. Bora com o primeiro bloco musical chegando por aqui. Alô, você! Boa tarde, então!

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2: E a GS 135 que liga Passo Fundo, passando pelo pedágio em direção ao trevo de Coxilha Tapejara, a gente está monitorando por aqui. Sertão, estação Getúlio Vargas até Erechim, o trânsito flui normal, não temos informações de alteração e apenas 4 veículos por minuto passando nesse trajeto e é maior de veículos pesados. A 285. Passo Fundo. A Lagoa Vermelha, ramificações, o trânsito flui normal, não tem alteração. Ambas as rodovias, a gente pede que o pessoal tenha cuidado, segundo as informações, tem muita água na pista. Para evitar acidentes e aquaplanagens também, né? Então, o fluxo é maior de veículos pesados na 285. A 470, a gente já levantou alerta hoje de manhã que os motoristas nos passaram, né? Bastante buraco na pista, com a chuva encobre. Então o pessoal tem que ter cuidado, porque muitas vezes acaba caindo num panelão cheio de água aí, não sabe o tamanho do panelão, acaba danificando pneus de caminhão, carro, enfim. Cuidado, muito cuidado. A IRS 343, Sananduva, Cacique, São José, Barracão, trânsito flui normal, é maior de veículos leves, não tem alteração. A 126, Sananduva, o trevo de Biaçá ligando a direção a 285, que liga o trevão de Lagoa também, o fluxo é maior de veículos leves. Também bastante água na pista aí, o pessoal tem que ter cuidado, né, em algumas baixadas, em alguns pontos, para evitar aquaplanagem e evitar acidentes também, tá bom? E as demais rodovias, a gente segue o monitoramento online.
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2: 19 graus.
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Olha a hora, gente! Agora 1h26, por aqui a boa música. É até às 5 da tarde por nossa conta. Temperatura 19 graus.

0: só música boa por aqui, gente. Fechou mais um áudio DJ RSL com o Corpo e Alma Luz Bailão. O Traia Véia, Nova York, esperando na janela também, que o Negro e Solimões chorando e dançando. 97.7. 24 para as duas.
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0: E a atualização da previsão do tempo é a seguinte: mínimas em torno aí de 12 graus durante a madrugada, máxima poderá ultrapassar os 19. Olha, tem uma previsão de chuva de 9,5 milímetros, segundo a meteorologia. Para amanhã, mínimas de 12, máxima de 23 graus, 18 milímetros é a previsão de chuva. E a quinta-feira, mínimas de 11, máxima de 25 graus, não chove. Então, para hoje ainda estamos esperando, ou podemos esperar, né? 9,5 milímetros ainda para hoje. Tá? O céu é nublado em nossa cidade neste momento.
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0: 21 para as duas.
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0: que vamos, minha gente, com o programa Tarde Demais nesta terça-feira, né, de 28 de julho, quase finalizando mais um mês, meu povo. 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Aí, tá feita a dica, meu povo. Agora 18 para as duas, alô você.
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0: 9, faltando para as 2 da tarde, o Alberi, Banda Dimensão, Drama, Natanzinho, Sonhos de Amor, Luan Pereira com Não Cuidou. Vou fazer o intervalo, vamos falar de esporte, daqui a pouquinho eu tô de volta. Para mais música, é claro, na nossa programação desta tarde.
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0: Olha, no Internacional, Victor Gabriel é punido com pena máxima em julgamento com prova sob suspeita no STJD. Zagueiro pegou 6 partidas de suspensão, mas só poderá voltar a jogar pelo Inter após a recuperação de Gabriel Peck no prazo de 180 dias. No lado gremista, com a chegada de Felipe Krovinovic, o Grêmio passará a contar com 12 jogadores nascidos fora do Brasil. O próprio croata é Mai e mais Amuzu, Balbuena, Bright White, Namorado, Giovanni Cabral, Pérez, Monsalve, Nardoni, Noriega, Pavon e Vila Sante. Kahneman já não entra nessa conta, porque contribuiu e concluiu o processo de dupla cidadania.

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Agora faltam apenas 5 minutos para as 14h. E olha, daqui a pouquinho mais a gente vai trazer algumas informações sobre o temporal que atingiu Lagoa Vermelha, tá, gente? Olha, infelizmente, boa parte, né, segundo as informações, boa parte de um bairro em Lagoa Vermelha foi atingido aí com o temporal. Foi um semelhante a um tornado, segundo as informações, que atingiu o bairro Vivendas Araucárias, em Lagoa Vermelha. Daqui a pouquinho a gente vai trazer todos os detalhes sobre essa tragédia, né, da natureza que aconteceu aí em Lagoa Vermelha hoje. Muito forte. Temporal. Terrível. 4 para as 2.

0: Grande Verdade, baby! Mari Fernandes, comunicação falhou pra gente fechar todas na primeira hora do Tarde Demais de hoje, né, meu povo? 2:02, já já eu tô de volta pra mais música. Agora tem informação, vai ter Gustavo Lima.
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4: Prévia da inflação oficial no Brasil recua em junho. O IPCA 15, considerado a prévia da inflação oficial no Brasil, ficou em 0,06% em julho, apresentando uma queda de 0,35 ponto percentual em relação à taxa de julho, 0,41%. No ano, o IPCA 15 acumula alta de 3,51% em 12 meses, de 4,52%, abaixo dos 4,80% observados nos 12 meses imediatamente anteriores, de acordo com os dados divulgados hoje pelo IBGE. E Lagoa Vermelha, temporal atinge bairro Vivendas Araucárias e causa danos em estradas rurais. Um fenômeno semelhante a um tornado atingiu o bairro Vivendas Araucárias em Lagoa Vermelha, causando destelhamento de pelo menos 3 residências e cerca de 20 moradias atingidas. A Defesa Civil e a Secretaria da Agricultura e Meio Ambiente foram até o local prestando suporte às famílias, conforme informou o secretário do Carmo Moraes, Lindomar do Carmo Moraes, em informações. Apesar de o município ter escapado de temporais da maior proporção registrado em cidades vizinhas, como Ibiraiares e Boliterno, a preocupação é grande. A previsão aponta que o período mais crítico deve ocorrer entre setembro e outubro. E o Executivo de Lagoa Vermelha já mantém reuniões frequentes com forças de segurança e entidades para atualizar planos de contingência.
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0: Mais uma horinha de programa Tarde Demais entrando no ar por aqui na programação da rádio que todo mundo ouve, gente. 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

0: Abrimos então a segunda horinha do programa na voz aí da banda Nave Som. É sério? É sério? Ana Castela, olha onde eu tô. Também Gustavo Lima, sofro e não nego. 12:18.
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Agora 12h22, é o programa Tarde Demais, você não pode perder, sábado, aqui na 97, Sananduva FM, a rádio que todo mundo ouve, o programa Passa Bola, isso mesmo. Passa Bola, das 9h30 às 10h30 da manhã. Chegando Leonardo Eduardo Costa, para apresentar nossa tarde aqui da Sananduva FM.

0: 10h10, coração de mel para a expressão do Cristiano do La Ruta. Olha, Diego e Arnaldo, com Zeneto e Cristiano, vai cair água? Será? Daqui a pouco tem a previsão do tempo atualizado por aqui de novo. O Zé Vaqueiro cantou pra gente Vaqueirona. Leonardo Eduardo Costa, Princesa. Eu vou fazer um intervalo, daqui a pouquinho eu tô de volta.
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0: Foi perdido uma serra da marca Bosch no trajeto Salão da Vila Jardim até o centro comunitário em Sananduva. Quem encontrou, encontraram. Entre em contato pelo fone 549-9941-6388. 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
0: 24 para as 3.
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Seguimos por aqui, né? Claro, sempre com a melhor programação. Agora 22 para as 3. E você sintonizado na rádio mais ouvida por aqui. 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

0: Banda Versus, Mulher Ilusão, Ana Castela, Eduardo Costa, Cachaceiro. Olha o Zé Felipe, se não tivesse ido quase fechando a nossa primeira hora, gente. Quase, né? 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

bem, vamos finalizando por aqui a edição do Tarde Demais de hoje. Eu volto daqui a pouquinho com o Tamo Junto, né? A gente vai até às 5 da tarde comandando a rádio mais ouvida, meu povo. Voltamos já.

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bem, a gente segue por aqui na programação. Olha o patrocínio do Tamo Junto. 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Olha só, gente, a partir de agora, quem mandar um WhatsApp para a rádio no 996730977 estará concorrendo a um brinde especial da Mecânica Zapanetti, aí na Avenida Rio Branco. Então manda teu WhatsApp para a rádio e no finalzinho desta hora você estará concorrendo a um brinde bacana aí da Mecânica Zapanetti na programação desta tarde. Bora com música. Agora 3:07.

0: E não cuida, ó, cuidado.
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2: Mano, velho, olha nós aí de novo pra falar de amor, né, pai?
3: Ô, obrigado, João. Vou chegar aí no teu samba um pouquinho.
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3: Demorou.

0: acabou, Jorge. Obrigado.
1: Nada não, velho. Aliás, afinal de contas, a gente tinha que registrar, porque é o nosso primeiro samba feito junto,
0: né? Pode crer, e com emoção, né?
1: Vai assinar embaixo?
0: Toda.

0: Il y a meilleure musique à la meilleure rádio. Passou por aqui a voz aí do Jorge Aragão e Zeca Pagodinho, mutirão de amor. Zé Nada e Cristiano, banda cover também, Diego e Victor Hugo, beijei a cura. E atenção, você que está nos acompanhando, manda teu WhatsApp para a rádio 996730977 e você estará concorrendo a um brinde especial ainda da Mecânica Zapanete. 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E a hora certa, 13h18.
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0: Vamos lá com algumas informações que estão em destaques. Olha, a Defesa Civil do Estado alerta para alto risco de inundações em municípios próximos a grandes rios. Rio Grande do Sul tem previsão de mais temporais nessa semana. Julgamento de homicídio. Família autorizada a ingressar em tribunal usando camisetas com foto da vítima. Economia gaúcho teve menor crescimento dentre todos os estados em 2022 e 2023. E ainda, forte terremoto atinge o Japão, derruba prédios e deixa feridos.
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0: Temperatura 21 graus.
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legal, minha gente. Vai mandando teu WhatsApp pra rádio 996730977. E você estará concorrendo, então, né, a um brinde especial da Mecânica Zapanete, ok? Manda teu zap

0: na Sana Nova FM. Tem a melhor música a partir da Vila Devagar, devagarinho. Zezé de Camargo cantando pra gente, Irmão da Lua, Amigo das Estrelas. Rio Negro e os Alemães, Fivela com Fivela. Marcos Bellucci sumiu na sexta. E você pode mandar teu WhatsApp pra rádio, gente. 996730977. E concorre a um brinde especial da Mecânica Zapanetti.
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0: 4:23. 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

Legal, gente. 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Manda teu WhatsApp para a rádio e fique concorrendo a um brinde especial da Mecânica Zapanete. Daqui a pouquinho eu vou fazer o sorteio aí, meu povo.

0: sozinho não. Vou ter que pegar um sombreiro, porque tem muita aba, hein?
1: Legal, gente. Olha o Zeca Pagodinho debaixo do chapéu. João Gomes, Pablo, vão te procurar. E I love you, baby. Guilherme Benuto, sujeito homem. É a melhor programação na Rádio Mais Ouvida. Vai mandando teu WhatsApp. E daqui a pouquinho tem sorteio de um brinde da Mecânica Zapanete por aqui. 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
1: Vamos lá então com o Momento Agro. Olha, setores de suínos e aves e ovos têm projeção de crescimento. E hoje, dia 28 de julho de 2026, é dia do agricultor, né? Vamos às cotações. Com o fechamento até este momento, a soja está em R$ 127,00 a saca, o trigo branqueador R$ 72,00, o trigo pão R$ 72,00 e o milho R$ 60,00 a saca.
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gente, olha a hora, 6 para as 4. Eu vou trazer mais um bloco musical. Quando eu voltar, a gente vai fazer o sorteio. Vamos fazer o sorteio daqui a pouquinho.

0: Muito bem, gente. Olha, saudosa maloca, é gostosa demais, né? Demônios da Garoa com Ivan Lins, Bruno e Barreto, Amor de Cana e ainda Cleiton e Romário. Aproveita. Vamos lá pro sorteio. Um brinde maravilhoso aí da Mecânica Zaparete, tá bom? Atenção. Final do telefone 0014. Final do telefone 0014. Vamos ver o ganhador ou a ganhadora aqui. Clarice Tartari Peronde. Alô, Clarice. Clarice Tartari Peronde acaba de ganhar um brinde da Mecânica Zapanetti. A gente vai passar teu nome, tá bom, Clarice? Só me confirma que você está ouvindo a nossa programação, tá bom, querida? Vamos passar teu nome lá pro pessoal do Zapanetti, né? E você já pode retirar o teu brinde assim que você quiser. Hoje, amanhã e horário comercial, tá bom? Um abraço, parabéns aí, tudo de bom! Bora pro intervalo, daqui a pouquinho vem a segunda hora do programa.
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0: Vamos lá com algumas manchetes que estão em destaques ainda no dia de hoje. Olha, Ronaldo Caiado diz que Javier Milei fez escândalo, mas cobra a diplomacia de Lula. Não se governa nas esculhambalação. Tá bom, os Estados Unidos vão prorrogar sobre taxa aplicada ao Brasil desde julho de 2025. Medida não tem efeito prático. O presidente da Argentina continua com ataques contra Lula nas redes sociais. Conselho do FGTS aprova distribuição de lucro de 13 bilhões de reais aos trabalhadores. E a Polícia Federal cancela depoimento de Flávio Bolsonaro após defesa apresentar esclarecimentos em investigação por suposta calúnia contra Lula.
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0: 4:06.
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bem, vamos embora então, minha gente. Confirmado aí o ganhador, né, do brinde, tá tudo certo. 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Agora 4:10. Olha a temperatura em Senaduva, 20 graus.

0: Exalta Samba, tá vendo aquela lua? Olha só. E aí, Giovana, você virou saudade, Áureo Deni, depois de mim. E aí? Olha a hora certa, 4h20. 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

0: Infantino planeja abrir Copa do Mundo para acionistas. STJ julga jogador do Internacional como culpado. Colo-Colo pede à Federação Chilena que Vozinha possa colocar apelido na camisa. Hendrick pode deixar Real Madrid em novo empréstimo. Victor Gabriel é punido com pena máxima em julgamento com prova sob suspeita no STJD. Roberto Mancini é o novo técnico da seleção italiana.
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Daqui a pouquinho tem previsão do tempo atualizado por aqui.

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0: melhor música passando por aqui no programa Tamo Junto, né? Olha o Revelação Deixa Acontecer, Breno e Matheus, em cima do pé, Henry Freitas, me fala qual necessidade. Tem previsão do tempo por aí.
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0: Vamos lá, vamos atualizar então por aqui, deixa-me ver, atenção, mínimas de 12 durante a madrugada, máxima poderá ultrapassar 19 graus, ultrapassou, chegamos, já estamos em 20, né? Chegamos até 23 graus hoje. Olha, ainda está marcando 3,8 milímetros de chuva para hoje. Para amanhã, mínimas de 12, máxima de 23 graus. Tem uma previsão de até 18 milímetros de chuva para hoje, né? Aliás, para amanhã. Amanhã, 18 milímetros. Hoje ainda tem 3,8. Segundo a meteorologia, pode mudar, né? Pode mudar no decorrer do período. Vai baixando ou aumentando. E a quinta-feira, mínimas de 11, máxima de 25 graus. Não chove.
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Vamos com mais música? Agora 24, faltando para 5.

0: dia, gente! 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
0: Olha o dólar comercial a 5,12, o dólar turismo 5,32, o euro 5,83 e o Bitcoin ainda continua operando negativamente, menos 1,75%. Está em R$327.048.
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0: Temperatura em 20 graus.
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bem, gente. Vamos finalizando por aqui a nossa participação nesta tarde aqui na cena do BVM. Já está chegando por aí nosso colega Jean Martinaz para assumir a programação da líder de audiência. Eu volto amanhã a partir das 9 horas da manhã. Tá bom, meu povo? Um abraço do Edson. Bom finalzinho de tarde para todo mundo aí.

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4: Muito bem, de volta, voz do Pampa. Bom final de tarde para você, 17 horas e 5 minutos. Logo após aí o Edson da Costa, eu, Jean Martinazzo, junto com você. Tem 7 horas da noite no melhor do tradicionalismo. Nossa Voz do Pampa, edição desta terça-feira, 28 de julho de 2026. Iniciando a manhã de hoje com chuva aqui para nossa região e agora o sol brilha com alguma nebulosidade no decorrer do programa. A gente vai atualizando a previsão do tempo, atualizando para você as principais informações aqui para você. Hoje, passados aí, né, 209 dias de mais um ano, estamos na semana 31 do ano de 2026, 57,3% do ano já se passou. A lua de hoje, lua crescente, neste exato momento, temperatura na casa dos 19 graus. 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Quase 20 anos transformando sonhos em espaços únicos. 17:07, para iniciar nossa tradicionalismo desse final da tarde, o Luiz Marenco com Batendo Água e o nosso mate pronto aqui. Você acompanhando até às 7 da noite.

0: Muito obrigado pelo carinho, meus irmãos.
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2: E hoje tem baile de campanha. Ayrton Pimentel. Afiando a gaita.

0: recolhendo os papéis no chão, os bilhetinhos.
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0: 17 horas e 20 minutos. Bom final de tarde para você, os mateadores.

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5: Vamos falar de Momento Agro aqui na programação, atualizando as principais informações. O mercado agrícola, né, registrou aí alta no café e queda no açúcar e no milho. O mercado agrícola abriu esta terça-feira, já na parte da madrugada, manhãzinha, com alta nos preços do café. A saca de 60 quilos do café arábica teve um aumento aí para 2,95%. Negociada a R$ 1.725,66. Já o café robusta também registrou valorização de 1,55%. A saca aí cotada a R$ 1.087,34. Já o açúcar cristal apresentou queda. Lá em São Paulo, a saca de 50 quilos vendida a R$ 92,75. Enquanto em Santos, a cotação caiu para R$ 105,69. O milho também teve um recuo, a saca de 60 quilos está sendo comercializada a R$ 65,47. Esses dados são do CPEA.
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5: Estamos de volta, 17 horas e 34 minutos. 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

0: Esse é o Cristiano Quevedo com Tempo e Saudade. 15 faltando para as 6, para você que precisa aí de peças automotivas com qualidade e procedência garantida. 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
0: Temperatura 18 graus.
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0: Muito bem, de volta, 10 faltando para as 6, para você que é apaixonado por motociclismo, em Vini Motoparts você encontra motos novas, seminovas e usadas, motos de rua e de trilhas prontas para acelerar a sua liberdade. 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Na nossa programação da Voz do Pampa tem o Cordiona.

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4: Vamos para as informações. O governo brasileiro acionou a Organização Mundial do Comércio, a OMC, para contestar as tarifas importadas pelos Estados Unidos sobre produtos brasileiros. Segundo o Itamaraty, as medidas violam as regras do comércio internacional. O pedido marca o início da consulta entre os dois países. Se não houver acordo, o Brasil poderá solicitar a abertura de um painel para julgar a disputa. As tarifas de 25% e 12,5% foram anunciadas pelo governo de Donald Trump, mesmo com o sistema de apelação da OMC paralisado. O governo brasileiro afirma que a ação reforça a defesa dos interesses do país no comércio internacional. Alerta para sarampo no Rio Grande do Sul. Quem pretende viajar ao exterior ou retornou aí recentemente deve redobrar os cuidados contra o sarampo. Apesar do Rio Grande do Sul não registrar casos confirmados da doença em 2026, autoridades da saúde alertam para o risco de importação do vírus devido ao aumento das viagens internacionais. A principal recomendação é manter a vacinação em dia. A dose deve ser aplicada, de preferência, pelo menos 15 dias antes da viagem. Quem apresentar febre, manchas vermelhas na pele, tosse, coriza ou conjuntivite após retornar do exterior deve procurar atendimento médico imediatamente.

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1: 18:05.
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1: Muito bem, de volta, 18:07, iniciando mais uma hora aqui do programa. 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Manda abraço aqui para os motoristas da Ouro Trigo Transportes e Logística, né? O Lucas, o Patinho. Abraço aí, Lucas. Obrigado pela audiência.
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0: Fala, eu sou o Cristiano Quevedo, eu sou o Gaúcho, 18h15, e chegou mais uma terça-feira da Promopão no Super Simeonato, né? 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
0: Temperatura 17 graus.
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0: 18 horas e 20. Eraci Rocha.

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8: Previsão, né, nesse exato momento, 17 graus a temperatura, predomínio de chuva ainda para o decorrer dessa noite, madrugada e manhã de quarta-feira. Para amanhã pode chover até 13 milímetros. Na parte da tarde, sol pode voltar a aparecer. Já quinta, sexta e sábado, o sol brilha aqui para a região, trazendo temperaturas em torno de 24 de máxima e mínima, podendo chegar até 11 graus.
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14: Muito bem, de volta no nosso território aqui da Voz do Pampa, né? O ser melhor da música tradicionalista no seu final de tarde. 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
14: 18h37.

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0: 17 graus.

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8: Às 12, faltando para as 7, fechando mais uma edição. Gente, obrigado pela sua audiência. Bom final de tarde, início de noite. Até mais.

0: Observatório Nacional. 18 horas 59 minutos 0 segundo. Observatório Nacional. 18 horas 59 minutos 10 segundos. Observatório Nacional. 18 horas 59 minutos 20 segundos. Observatório Nacional. 18 horas 59 minutos 30 segundos.
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2: Em Brasília, 19 horas. Está no ar a Voz do Brasil. As notícias do governo federal que movimentaram o país no dia de hoje.
3: Olá, boa noite.
2: Boa noite para você que nos acompanha em todo o país.
3: Terça-feira, 28 de julho de 2026.
2: Vamos aos destaques na Voz do Brasil.
3: Saúde e bets.
2: Campanha orienta sobre riscos das apostas online e atendimento em saúde mental no SUS.
3: Em entrevista, Marcelo Chimatti, do Ministério da Saúde, comenta sobre o impacto das bets e o apoio para quem quer parar de jogar.
4: Uma incidência muito maior de transtornos de humor, como transtornos depressivos, transtornos de ansiedade, entre pessoas que jogam e principalmente aquelas que desenvolvem algum tipo de jogo patológico. E se trata de fato de um fenômeno novo que ele tem que ter uma atenção no campo da saúde mental.
2: Tecnologia na palma da mão. Mais de 177 milhões de pessoas usam o GovBR.
3: Hoje vamos falar sobre os níveis da conta e como ter mais segurança e acesso a todos os serviços. Carlos Oliveira.
5: Aumentar o nível da conta GovBR amplia a segurança e a quantidade de serviços que podem ser acessados na plataforma.
2: Do campo ao laboratório, cientistas da Amazônia sequenciaram pela primeira vez o genoma do açaí.
3: A descoberta abre caminho para melhorar a produtividade, garantir mais resistência, além da geração de novos produtos. Gabriela Noronha.
6: O trabalho é resultado de uma parceria entre a Embrapa e pesquisadores da Universidade Federal do Pará.
2: Hoje, na apresentação da Voz do Brasil, eu, Luciana Vasconcelos e Luciano Seixas.
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2: O Brasil apresentou o pedido formal de consulta aos Estados Unidos no sistema de solução de controvérsias na Organização Mundial do Comércio, a OMC.
3: A iniciativa do Ministério das Relações Exteriores contesta o aumento das tarifas imposto pelo governo norte-americano sobre as exportações brasileiras.
2: O Brasil questiona a tarifa adicional de 25% aplicada a produtos brasileiros e a taxação de 12,5% a um grupo de 60 países.
3: O pedido considera que as medidas norte-americanas são injustificadas e incompatíveis com obrigações dos Estados Unidos.
2: E está amparado no Acordo Geral sobre Tarifas e Comércio do Entendimento Relativo às Normas e Procedimentos sobre Solução de Controvérsias da OMC.
3: A solicitação é a primeira etapa para tentar um acordo direto entre os países junto ao órgão internacional.
2: E Brasil e Coreia participaram hoje em São Paulo de um fórum empresarial.
3: Promovido pela Apex, a Agência Brasileira de Promoção das Exportações e Atração de Investimentos, o encontro ocorreu no contexto da visita oficial do presidente sul-coreano Lee Jae-myung ao Brasil esta semana.
2: No encontro foram discutidas oportunidades para aumentar a relação bilateral de comércio, principalmente em setores do agronegócio, mineração, defesa e tecnologia.
3: O presidente da Apex, Laudemir Miller, destacou que, embora a movimentação comercial entre os dois países tenha chegado a 11 bilhões de dólares em 2025, a participação do Brasil nas importações da Coreia do Sul ainda é pequena.
7: O Brasil participa com 1% do comércio da importação da Coreia. Nós temos interesse e estamos crescendo no nosso mercado de frutas, café, especialmente a área de aeronáutica, defesa, mineração, minerais críticos, que é tão importante para nossos países, farmacêutico, biocombustíveis, que eu já comentei, química, a parte de tecnologia, e são esses empresários que estão aqui nesse encontro tão importante.
2: E o acordo de livre comércio entre o Mercosul e Singapura entra em vigor no próximo dia 1º de agosto.
3: O decreto que promulga o tratado foi publicado nesta terça-feira no Diário Oficial da União.
2: Para apoiar a implementação do acordo, o Ministério do Desenvolvimento, Indústria, Comércio e Serviços disponibilizou manuais com orientações para exportadores, importadores e operadores de comércio exterior.
3: Os documentos estão no portal Siscomex na internet.
2: O Ministério da Saúde lançou uma campanha de utilidade pública de prevenção aos danos das apostas online.
3: A iniciativa alerta a população sobre os riscos associados ao uso abusivo das bets e divulga serviços de saúde mental oferecidos pelo SUS para acolhimento e tratamento de apostadores afetados.
2: A campanha é veiculada na televisão, no rádio e nas redes sociais. Vamos ouvir?
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3: Para falar sobre as bets e o impacto na saúde de quem joga, conversamos com Marcelo Quimatti, diretor do Departamento de Saúde Mental, Álcool e Outras Drogas do Ministério da Saúde. Vamos ouvir.
2: A gente conversa agora com Marcelo Quimatti, diretor de Saúde Mental, Álcool e Outras Drogas do Ministério da Saúde, para falar sobre saúde e apostas eletrônicas, as famosas bets. Muito obrigada, Marcelo, pela sua presença aqui na Voz do Brasil.
4: É um grande prazer e muito obrigado pelo convite.
2: Marcelo, para começar, o fato de uma pessoa realizar apostas já é considerado um vício ou existem etapas? Quando é que passa a ser realmente um problema?
4: Não, o fato de jogar, ele não é propriamente um problema, e muito menos um problema de saúde mental. A questão é que não existe um limite em que a gente pode dizer esta forma de jogar ela é absolutamente segura. E a pessoa ela migra muito rápido de um jogo que ele acontece por lazer exclusivamente para um jogo que ele acontece de uma forma compulsiva e que traz vários problemas associados tanto à saúde mental quanto à saúde financeira.
10: Agora, uma pessoa viciada em bets, Marcelo, ela consegue reconhecer o próprio vício? E como você disse aí, existe uma forma segura de se apostar em bet?
4: Não existe uma forma segura. Existe todo um processo que dá a relação da pessoa com uma plataforma ou com um jogo, que ela se modifica muito rápido. Normalmente, quando uma pessoa ela começa a jogar, ela começa a fazer isso por lazer, ainda que existam pessoas que elas começam a jogar como uma forma de aumentar os ganhos mensais. Esta forma, essa segunda forma, ela é particularmente muito perigosa e é muito difícil que uma pessoa que ela entre numa plataforma de jogos com essa intenção, ela não desenvolva problemas. Quando uma pessoa começa a jogar, tanto mesmo que seja uma situação de lazer, ela num primeiro momento em que ela joga, ela começa a ganhar. Ela ganha porque existe um mecanismo dentro de uma plataforma que ela estipula a partir de um algoritmo que ela tem que ter pequenos ganhos para que ela se mantenha dentro daquela plataforma jogando. Porque do ponto de vista neurobiológico, um pequeno ganho que a pessoa tem dentro de uma plataforma tem um efeito cerebral muito parecido com um grande ganho. Então a pessoa ela tem uma sensação de que ela está no controle, que ela está ganhando com aquilo, e quando ela coloca dentro de uma planilha ou vê depois de uma hora, duas horas de jogo, quanto que ela ganhou e perdeu, ela realmente perdeu. Então, e daí neste momento ela continua jogando de uma forma compulsiva, por um lado, porque aqueles ganhos elas trouxeram prazer para ela, mas por outro lado, porque ela começa a correr atrás de um prejuízo do que ela teve. Aí, quando esse processo está desencadeado, é muito perigoso e a pessoa ela tende a ter impactos muito importantes dentro tanto da saúde mental quanto da saúde financeira.
2: O senhor falou saúde financeira, né? E a saúde mental, quais são os impactos mais comuns que a gente vê dentro da para a pessoa, para a vida familiar, no trabalho? Como é que acontece?
4: Então, do ponto de vista da saúde mental especificamente, do ponto de vista epidemiológico, existe uma associação, que não é uma associação só que é feita em estudos no Brasil, mas na literatura internacional, que eles apontam que existe uma incidência muito maior de transtornos de humor, como transtornos depressivos, transtornos de ansiedade, entre pessoas que jogam, e principalmente aquelas que desenvolvem algum tipo de jogo patológico. Nós temos também várias outras dependências a álcool e outras drogas, que eles também estão associados ao jogo compulsivo. E existe, por exemplo, uma taxa de suicídio que ela é 5 vezes maior do que a população em geral entre pessoas que desenvolvem problemas com jogos e apostas.
10: Agora, qual deve ser o primeiro passo para a pessoa que reconhece esse vício em bets? E existe essa ajuda no Sistema Único de Saúde?
4: Sim, como você havia perguntado, existe uma dificuldade de identificação de quando isso se torna um problema. Em saúde mental, a gente tem 2 parâmetros que eles são bastante importantes para definir algum tipo de dependência, que é o primeiro, quando uma pessoa ela deixa de fazer outras coisas ou quando aquilo tem um impacto no cotidiano dela. Aquilo tem um impacto no cotidiano da pessoa, normalmente é difícil de mensurar, principalmente quando alguma coisa ela não é criminalizada. Então, ela tende a naturalizar aquela prática que ela desenvolve. Dentro de saúde mental, é muito importante que a pessoa ela ouça as pessoas que estão ao redor, que elas normalmente têm uma sensibilidade muito maior e muito mais apurada para identificar diferenças e mudanças no padrão do cotidiano. Então, se, por exemplo, a pessoa é casada e o cônjuge fala assim, olha, você está jogando demais, você está com um problema. Escute essa pessoa, porque muito provavelmente você está com um problema assim. E aí, o Sistema Único de Saúde, ele está passando por um processo de qualificação em relação a cuidado de pessoas com problemas com jogos e apostas, e é uma qualificação necessária, porque esse é um fenômeno novo e que, do ponto de vista epidemiológico, cresceu muito rápido ao longo dos últimos anos. E existe um desenvolvimento de uma plataforma de acesso a cuidado com acesso digital, através do Meu SUS Digital, para pessoas que têm problemas com jogos e apostas, e que funciona. Foi muito importante a gente desenvolver esse tipo de estratégia, na medida em que as pessoas têm problemas com jogos e apostas, muito frequentemente elas estão dentro do cotidiano delas, num ambiente digital, e que tem muito mais sentido para elas acessar o cuidado através de uma plataforma digital.
2: E nessa plataforma digital que existe, é possível ver se você tem problema, se você não tem. Se alguém falou, olha, eu acho que você está com problema. Aí você pode, nessa plataforma, dentro do Meu SUS Digital, para poder ver, identificar, né?
4: Sim, existe uma testagem que ela tem uma sensibilidade e uma especificidade acima de 90%. A partir dessa testagem, a pessoa ela é encaminhada para uma outra plataforma, com qual ela vai receber atendimento, e aí ela vai ter um processo de acolhimento, de avaliação, e a partir daí é desenvolvendo um plano terapêutico para ela.
10: Agora, existe uma plataforma de autoexclusão para as pessoas que não querem mais jogar. Como é que funciona essa plataforma e para quem ela é direcionada?
4: Não, ela é fundamental. É fundamental porque, como se trata de um problema e que, uma vez instalado, a pessoa ela continua utilizando plataformas de uma forma compulsiva, a plataforma de autoexclusão é uma estratégia na qual ela para de receber propaganda, ela para de não tem acesso às plataformas de jogos através de um acesso que dá pelo GovBR e que ela se cadastra dentro dessa plataforma de autoexclusão. Dentro dessa plataforma de autoexclusão existe já orientações em relação a como ela procura cuidado na área de saúde mental. E nós temos identificado que mais de 30% das pessoas que se autoexcluem identificam que já apresentam algum tipo de problema de saúde mental relacionado aos jogos e apostas.
2: Quando você se autoexclui, o que acontece?
4: Você não consegue acessar plataformas de jogos, e você não recebe propagandas relacionadas a jogos e apostas a essas plataformas.
2: E só eu posso fazer? Um parente, alguém que vê que eu tenho problemas, pode fazer isso pela pessoa?
4: Sim, o acesso é através do CPF e através do SouGov.
2: Ah, então se eu ver que um familiar precisa disso, eu posso ir lá colocar o CPF dele e auto-excluí-lo dessas plataformas?
4: Sim, mas de qualquer forma, a intervenção da família é muito importante que ela se dê de uma forma pactuada junto com o usuário. Porque é muito importante que a família seja próxima no sentido de apoiar qualquer tipo de intervenção na área de saúde. E a plataforma de autoexclusão é bastante importante, mas quando ela está associada a um problema relacionado à saúde mental, é muito importante que a isso se some uma procura de cuidado.
10: Então, e uma vez feita essa autoexclusão, não tem como sair.
4: Existem algumas modalidades em que a pessoa é excluída por um mês, dois meses, seis meses ou por um tempo indeterminado. Então isso vai variar de acordo com a modalidade que a pessoa escolhe ela ser autoexcluída.
2: Então, só para destacar que esse vício é um problema, sim, de saúde mental. Para as pessoas estarem de olho, a família sabe, olha, não é uma brincadeira, é um vício, é um problema de saúde pública.
4: Não, e é um problema de saúde pública bastante importante. Ao longo desses últimos anos, a gente teve um aumento de procura na área da rede de atenção psicossocial de quase 150%, um aumento ao longo desses últimos anos, e com alguns meses, né, do desenvolvimento de ações de acesso digital ao cuidado, a gente teve uma procura gigantesca ao longo dos últimos meses. Então, de fato, é um problema de saúde pública, é um problema que ele teve um crescimento bastante importante durante os últimos anos. Ele se acentua muito durante o período da pandemia e se trata, de fato, de um fenômeno novo que ele tem que ter uma atenção no campo da saúde mental.
10: Tá certo, então. Nós conversamos com o Marcelo Chimatti, que é diretor de saúde mental, álcool e outras drogas do Ministério da Saúde. Marcelo, muito obrigado pela presença aqui na Voz do Brasil.
4: Muito obrigado pelo convite, foi um prazer estar aqui.
2: Você que é usuário do gov.br, sabia que já pode aumentar os níveis da sua conta para ter mais segurança e acesso a serviços?
3: A conta gov.br possui os níveis bronze, prata e ouro. Cada um deles determina os tipos de serviços disponíveis e o grau de proteção.
2: E com alguns passos, você pode avançar para o nível ouro, o mais completo e seguro. Saiba como fazer na reportagem de Carlos Oliveira.
5: Aumentar o nível da conta GovBR amplia a segurança e a quantidade de serviços que podem ser acessados na plataforma. O nível mais completo é o ouro, o segundo é o prata e o bronze é o mais básico. Se sua conta GovBR for bronze ou prata, você pode subir para o nível ouro. Isso leva alguns minutos e deixa sua conta bem mais protegida contra fraudes e golpes. O diretor do Departamento de Identidade Digital da Secretaria de Governo Digital do Ministério da Gestão, Hudson Mesquita, detalha um dos caminhos para aumentar o nível de sua conta GovBR.
11: Uma das opções para fazer isso é pelo aplicativo GovBR. Para baixar, é só ir na sua loja de aplicativos, por exemplo, a Play Store ou App Store, fazer o download e instalar o aplicativo. Na verdade, com o app GovBR, a navegação na plataforma GovBR como um todo fica muito mais fácil.
5: Aí, logo na parte de cima do aplicativo GovBR, tem o botão Ver Nível. Quando você clicar nesse botão, vai aparecer o nível de sua conta e a opção Aumentar Nível da Conta. Se o seu nível não for ouro, você clica e vai seguindo o passo a passo. Uma das tarefas é o reconhecimento facial. Ao final do processo, você passa a ter a conta ouro. Um jeito ainda mais fácil é usar a Carteira de Identidade Nacional, a SIM. Se você já tirou a sua, quando abrir o aplicativo GovBR para aumentar o nível, selecione a opção de fazer isso por meio da SIM. Você usa o aplicativo GovBR para ler o código QR que fica na sua carteira de identidade nacional. Depois, é só seguir o passo a passo até concluir tudo. Com o nível ouro, é possível habilitar a autenticação da sua conta GovBR em duas etapas. Isso deixa a sua conta ainda mais protegida. E para assinar os seus documentos no GovBR, só é possível se você tiver o nível prata ou ouro. Para saber mais sobre os níveis da conta GovBR, acesse o site gov.br/conta. Reportagem Carlos Oliveira.
3: O início do inverno, marcado por tempo seco na maior parte do país, contribuiu para o desenvolvimento da safra no Brasil.
2: Por outro lado, o excesso de chuvas que atinge o Rio Grande do Sul pode trazer prejuízos para as plantações. A análise é da Conab.
12: O clima favoreceu o desenvolvimento das lavouras e o avanço da colheita na maior parte do país em julho. Mas o excesso de chuvas no sul e a falta de umidade em algumas áreas do Nordeste e do Centro-Oeste mostram que os efeitos sobre as plantações variam conforme a região e a cultura. É o que mostra o boletim divulgado pela Companhia Nacional de Abastecimento. A diretora de Política Agrícola e Informações da Conab, Nayara Andreoli Bittencourt, destaca os principais pontos do levantamento.
13: Entre 1º e 21 de julho, os maiores volumes de chuva ficaram concentrados em parte das regiões norte e sul e também no leste e no nordeste. Na maior parte do país predominou o tempo seco. Isso foi favorável, porque ajudou a maturação e a colheita do algodão e também do milho na segunda safra.
12: A diretora da Conab, Nayara Bittencourt, também explica que no sul a umidade ajudou as lavouras de inverno, mas as chuvas mais intensas trouxeram pontos de atenção no Rio Grande do Sul. Já no Nordeste, a falta de água no solo afetou áreas de feijão e de milho, cultivado na terceira safra.
13: No Rio Grande do Sul, as chuvas intensas do final do período podem ter causado danos localizados por enxurrada, alagamento e também lixiviação de nutrientes. A lixiviação é quando o excesso de água leva embora o nutriente do solo e reduz a fertilidade.
12: Já o algodão e o milho foram beneficiados pela falta de chuvas nas regiões centro-oeste e sudeste, diferente do que ocorreu no Mato Grosso do Sul. O tempo firme prejudicou o desenvolvimento das lavouras de trigo. Para acompanhar essas mudanças, a Conab também analisa índices de vegetação obtidos por imagens de satélite. Eles ajudam a identificar o vigor das plantas e comparar o desenvolvimento das lavouras ao longo do tempo. Reportagem Pablo Mundim.
3: Pela primeira vez, pesquisadores da Amazônia sequenciaram o genoma do açaí, um dos frutos mais representativos da economia da região norte.
2: Essa técnica fornece um mapa genético do fruto, permitindo identificar os genes responsáveis por características como produtividade e resistência a doenças.
3: Isso contribui para o desenvolvimento de espécies mais adaptáveis, produtivas e resistentes.
2: Além de abrir novas oportunidades para a indústria e a pesquisa científica.
14: Todos os dias, em uma fábrica na Flórida, toneladas de polpa do açaí amazônico são transformadas em alimentos energéticos prontos para o consumo. A produção é resultado de um trabalho que começou há mais de 10 anos, quando Débora Saraiva e o marido resolveram levar o sabor original do Brasil para o mercado norte-americano. Segundo a empresária, o açaí é reconhecido lá fora como um superalimento.
15: Existe uma infinidade de possibilidades no uso do açaí, não só no mercado alimentício, mas também na parte cosmética. Então, cada vez mais eu percebo que as pessoas têm conhecimento do fruto. Sabem que é um fruto poderoso, um fruto rico em nutrientes.
14: O fruto da Amazônia ultrapassou as fronteiras geográficas e também da ciência. Pesquisadores sequenciaram pela primeira vez o genoma do açaí. O trabalho é resultado de uma parceria entre a Embrapa e pesquisadores da Universidade Federal do Pará. O professor Rafael Baraúna, do Instituto de Ciências Biológicas da UFPA, explica quais as contribuições que esse estudo vai trazer.
16: A gente passa a conhecer todo o funcionamento fisiológico daquela planta e aí entra, por exemplo, o melhoramento genético. Cada variante daquela do açaí podem ter características específicas, como, por exemplo, melhor produtividade, maior polpa do fruto, maior resistência à seca, maior resistência à praga, maior altura e, enfim, diversas outras possibilidades.
14: A coautora do estudo e pesquisadora da Embrapa Amazônia Oriental, Elisa Moura, avalia que o conhecimento do genoma é um importante ponto de partida para identificar os genes relacionados

0: Compra de ração, de motor para embarcação, gelo, combustível.
1: São muitos os gastos e investimentos necessários para viver da pesca no país.
0: Uma ferramenta de cálculo pode ajudar esses profissionais a encontrar crédito para negócio.
2: Por meio do preenchimento de algumas informações básicas, pescadores e aquicultores podem fazer simulações para encontrar linhas de crédito compatíveis com seu perfil. É para isso que foi criada a ferramenta de cálculo do crédito do Programa Nacional de Fortalecimento da Agricultura Familiar, PRONAF Azul. Significa mais renda para quem tira o sustento das águas e mais alimento de qualidade para os brasileiros, como destacou Clécio Nerbi, coordenador-geral de infraestrutura e fomento do Ministério da Pesca e Aquicultura.
3: Uma iniciativa que conecta pescadores artesanais e aquicultores familiares ao crédito rural.
2: Além de atender aos produtores, a ferramenta também pode ser utilizada por técnicos de assistência técnica, extensão rural e pesqueira, cooperativas, colônias de pescadores, associações e outras organizações que prestam orientação sobre o acesso ao crédito rural. São 3 linhas disponíveis, voltadas para diferentes objetivos e faixas de renda, como exemplificou Clécio Nerbi, do Ministério da Pesca e Aquicultura.
3: Ele funciona como uma ponte inteligente, direcionando o pescador ou aquicultor para a linha de crédito que melhor se encaixa na sua necessidade.
2: Vale lembrar que a simulação tem caráter informativo e não substitui a análise realizada pelas instituições financeiras, nem representa aprovação ou garantia de contratação do crédito. O endereço para acessar a ferramenta é simuladorpronaf.mda.gov.br. Reportagem Natália Kosli.
1: E essas foram as notícias do governo federal.
0: Uma realização da Secretaria de Comunicação Social da Presidência da República.
1: Com produção da empresa Brasil de Comunicação.
0: Fique agora com as notícias do Poder Judiciário e do Congresso Nacional. Boa noite.
1: Boa noite para você e até amanhã.
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6: STF autoriza a plataforma Buser a operar fretamento de ônibus por aplicativo no Paraná. STJ nega seguimento a recurso que pretendia levar discussão sobre caso do ex-jogador Robinho ao Supremo. Empresa de call center é condenada por não impedir atos obscenos no ambiente de trabalho. Boa noite, eu sou Marcela Luiza. O Supremo Tribunal Federal liberou os serviços da Buser no Paraná. A decisão liminar do ministro Nunes Marques derruba a proibição imposta pela Justiça Federal no sul do país, até que o Supremo julgue o recurso do caso. Carolina Chaves.
7: No STF, a Buser alegou que é apenas uma plataforma digital que conecta passageiros a empresas autorizadas e que a proibição fere o entendimento do Supremo sobre o uso de tecnologia no mercado. Para o relator, proibir a atuação da plataforma prejudicaria usuários e empresas parceiras. A liminar concede a liberação imediata das atividades no Paraná, mas a decisão, que já está valendo, deve passar por referendo do plenário do STF.
6: Vice-presidente do STJ, ministro Luiz Felipe Salomão, nega seguimento a recurso extraordinário do ex-jogador Robinho. O objetivo era levar ao Supremo Tribunal Federal a discussão sobre a decisão que reconheceu a validade no Brasil da sentença italiana que condenou o atleta por estupro coletivo. Fátima Uchoa.
8: Segundo o ministro Salomão, os argumentos da defesa tratam da interpretação de leis federais e não da violação direta à Constituição, o que impede a análise do recurso pelo STF. Dessa decisão ainda cabe agravo interno que, se apresentado, será analisado pela Corte Especial do STJ. Se o colegiado mantiver o entendimento do vice-presidente, o recurso extraordinário não será remetido ao STF. Robinho está preso desde março de 2024, quando a Corte Especial, por maioria, homologou a sentença da justiça italiana que o condenou a 9 anos de prisão por estupro coletivo cometido naquele país em 2013 e aceitou a transferência da execução da pena ao Brasil com o cumprimento imediato.
6: Empresa de call center é condenada por não impedir atos obscenos no ambiente de trabalho. A vítima já havia formalizado

0: registrado 14 denúncias. Marla Lacerda.
1: A atendente de call center deve receber indenização de R$5.000 por assédio sexual. O TST manteve a decisão que havia condenado a empresa por entender que ficou comprovada a omissão diante das situações vividas pela trabalhadora. O relator do caso na terceira turma, o ministro Maurício Godinho Delgado, observou que apenas um episódio já é suficiente para caracterizar o assédio, quando ele gera constrangimento ou abalo psicológico à vítima.
0: De 3 a 9 de agosto, o TSE promove a Semana Nacional do Sistema Eletrônico de Votação. Juliana Cariri.
2: A semana vai ter eixos temáticos para aproximar a justiça eleitoral de cidadãs e cidadãos. O primeiro tema é o sistema eletrônico por dentro, com a abertura da urna eletrônica em uma escola de Brasília. Dois dias vão ser dedicados ao combate à desinformação, com o eixo Viralizou, fatos e boatos sobre a urna. Há ainda os eixos Avanço no Sistema Eletrônico de Votação, Caminho do Voto e Como Votar. Cada tema vai ter uma ação específica, como uma exposição no Senado Federal e visitas de estudantes ao Museu do Voto, na sede do TSE.
0: Justiça Federal recebe denúncia do MPF contra 4 acusados de garimpo ilegal em Parque Nacional no Amazonas. Vanessa Pereira.
3: Segundo a denúncia, a extração clandestina de cassiterita destruiu ao menos 39 hectares de floresta e atingiu 4.800 quilômetros de cursos d'água no Parque Nacional Mapinguari, em Lábrea, no Amazonas. A cassiterita é a principal fonte de estanho, metal usado na fabricação de latas de comida, telas de celular, peças de carro e ligas metálicas. Os réus vão responder pelos crimes de usurpação de bem da União, extração ilegal de recursos minerais e dano direto à unidade de conservação.
0: 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Uma boa noite e até amanhã.
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6: Eu sou Paula Groba.
7: E eu sou Ricardo Nakaoka.
6: E estes são os destaques de hoje do Jornal do Senado, que começa agora.
7: Fim da taxa das blusinhas divide parlamentares e depende de votação do Congresso.
6: Participação das mulheres na política mobiliza iniciativas no Senado.
7: Governo veta a inclusão de zootecnistas na lei do piso salarial.
6: Boa noite.
7: Boa noite.
6: A decisão do governo de acabar com a chamada taxa das blusinhas ainda precisa do aval do Congresso. A medida provisória que elimina o imposto de importação sobre compras internacionais de até 50 dólares deve ser votada até o dia 22 de setembro para continuar em vigor.
7: O texto, que ainda divide opiniões no Congresso, está entre as 32 medidas provisórias que aguardam a análise dos parlamentares. Os detalhes com a repórter Marcela Diniz.
8: Entre os parlamentares, a medida provisória que permite zerar o imposto de importação para compras internacionais de até 50 dólares divide opiniões. Com o argumento de que a MP cria concorrência desleal com a produção nacional, o senador Isalci Lucas, do PL do Distrito Federal, apresentou emenda para restabelecer a isonomia tributária. Para o líder da oposição no Congresso, o fim da taxa das blusinhas prejudica a geração de emprego e renda no Brasil.
9: É como se o Brasil estivesse financiando a produção e a geração de emprego em outros países, enquanto a nossa indústria, o nosso varejo, perde espaço.
8: O senador Fernando Dueire, do PSD de Pernambuco, também defende a manutenção da taxa das blusinhas. Ele apresentou emendas com esse objetivo e para definir prazo mínimo de 90 dias para entrada em vigor de mudanças nas alíquotas do imposto de importação em remessas internacionais. O objetivo, segundo ele, é dar tempo de adaptação aos setores da economia impactados por essas alterações.
10: Promove previsibilidade, segurança jurídica e estabilidade regulatória. Empresas, produtores, comerciantes, plataformas digitais e consumidores precisam de regras claras e tempo razoável para adaptação.
11: A chamada taxa das blusinhas foi criada pelo governo Lula e aprovada pelo Congresso em 2024. Na época, a tributação de 20% nas compras em sites internacionais foi defendida tanto para dar um up na arrecadação quanto para proteger o varejo nacional. O senador Jax Wagner, do PT da Bahia, que defende a medida provisória, diz que o governo reavaliou o cenário.
12: No caso das blusinhas, desde a criação dela, proposta na época pelo Ministério da Fazenda, houve uma controvérsia muito grande dentro do próprio governo. E aí se limitou até esses $50. Na minha opinião, pela avaliação que o governo fez, a arrecadação não foi tão significativa quanto se imaginava. E prejuízo, principalmente para as famílias mais humildes do ponto de vista financeiro, ou seja, que não tem tanto poder aquisitivo, foi muito grande.
11: Além do fim da taxa das blusinhas, o Congresso tem em pauta outras 31 medidas provisórias, como a do novo Desenrola Brasil, programa de renegociação de dívidas populares, as que reforçam as ações de proteção aos setores da economia brasileira prejudicados pelo tarifaço imposto pelos Estados Unidos e as MPs editadas pelo governo para regular o mercado de combustíveis afetado por conflitos no Oriente Médio.
6: E o Brasil pode ganhar uma política nacional para fortalecer a indústria de motores.
7: A proposta, que está pronta para a votação final no Senado, prevê incentivos à fabricação no país, à inovação tecnológica, à qualificação de mão de obra e à instalação de fábricas em regiões menos industrializadas. Mais informações com o repórter Márcio Maturana.
13: Com o fim do recesso parlamentar, a Comissão de Infraestrutura pode votar a criação da Política Nacional de Incentivo à Fabricação de Motores. A análise do projeto foi iniciada antes do recesso, mas a energia elétrica caiu no momento em que o resultado ia ser revelado no painel eletrônico. O objetivo da proposta é estimular a inovação tecnológica, qualificar trabalhadores e incentivar a instalação de fábricas em regiões menos industrializadas. O texto foi elogiado pelo relator Laércio Oliveira, do PP de Sergipe.
14: O projeto acerta ao incentivar investimentos em pesquisa, desenvolvimento e inovação voltados a motores mais sustentáveis, especialmente aqueles compatíveis com biocombustíveis, hidrogênio e outras alternativas energéticas nas quais o Brasil possui vantagens comparativas relevantes.
13: Se for aprovado pela Comissão de Infraestrutura, o projeto segue direto para a Câmara dos Deputados.
6: O projeto que estendia o piso salarial aos zootecnistas foi vetado integralmente pela Presidência da República.
7: O governo alega que a proposta descumpre as regras da responsabilidade fiscal. Agora o veto será analisado pelo Congresso Nacional. Repórter Douglas Castilho.
15: O Poder Executivo justificou a decisão apontando que o texto criaria novas despesas obrigatórias para órgãos públicos federais, estaduais e municipais que empregam esses profissionais, sem apresentar os estudos de impacto financeiro exigidos por lei. Além disso, a Constituição Federal prevê que a criação de despesas obrigatórias não pode ser realizada sem a indicação da origem dos recursos para pagar os novos gastos. O autor do projeto, o senador Zequinha Marinho, do Podemos do Pará, falou da importância da iniciativa no momento de sua aprovação pela Comissão de Assuntos Sociais.
16: O zootecnista é responsável pela questão do manejo animal, pela questão da nutrição animal, pela questão ambiental. Então, é um profissional extremamente importante para um país como o Brasil, que tem um rebanho aí de mais ou menos de 234 milhões de cabeças de gado, sem falar em outras espécies que também não são pequenas.
15: Agora, o Congresso Nacional deverá avaliar a decisão do Executivo em sessão conjunta da Câmara dos Deputados e do Senado. Para um veto do presidente da República ser derrubado, é preciso o voto de, no mínimo, 257 deputados federais e 41 senadores.
6: Faltam pouco mais de 2 meses para as eleições e as mulheres continuam sendo a maioria do eleitorado brasileiro. Segundo o Tribunal Superior Eleitoral, elas representam 52,8% das pessoas aptas a votar nas eleições de outubro.
7: Mas embora sejam maioria nas urnas, as mulheres ainda ocupam poucos espaços nos cargos eletivos. Para mudar esse cenário, o Senado tem debatido e apresentado iniciativas para ampliar a participação feminina na política. Ouça mais na reportagem de Yasmin Rodrigues. Rodrigues.
3: De acordo com o TSE, mais de 83 milhões de eleitoras estão aptas a irem às urnas em outubro deste ano, número que representa 52,8% do total de votantes. Apesar dessa predominância, elas ainda ocupam uma parcela reduzida dos cargos eletivos no país. No Senado, por exemplo, das 81 cadeiras, apenas 15 são ocupadas por mulheres. Para mudar essa realidade, nos últimos anos, o Senado tem discutido e aprovado medidas voltadas ao fortalecimento da participação política feminina e ao enfrentamento da violência política de gênero. Apesar das discussões, a senadora Leila Barros, do PDT do Distrito Federal, destaca que a presença das mulheres nos espaços de decisão ainda precisa avançar.
17: Você começa a entender que muitas vezes esse espaço muitas vezes é negado pelo próprio corporativismo do ambiente. Então, assim, nós sabemos que esses desafios eles não serão superados numa legislatura ou em duas ou três legislaturas. É um trabalho diário.
3: Na avaliação da senadora Zenaide Maia, do PSD do Rio Grande do Norte, ampliar a participação feminina nos mandatos eletivos é um passo importante.
18: Por isso que precisamos de mais mulheres para poder estarmos presentes em todas essas comissões. Porque eu digo sempre para as mulheres, por que vir para a política? Porque se faz necessário. Que porque é nesse Congresso Nacional que é quem decide o seu salário. Aqui decide com quantas horas homens e mulheres desse país vão trabalhar.
3: No Senado, o tema tem recebido atenção por meio da atuação da Procuradoria Especial da Mulher, de sessões temáticas e da análise de propostas voltadas ao aumento da representação feminina. Entre as iniciativas debatidas estão medidas para ampliar a participação das mulheres nos espaços de liderança do parlamento, fortalecer o financiamento de campanhas e combater a violência política de gênero, considerado um dos principais obstáculos para a permanência das mulheres na vida pública.
6: E a tecnologia também tem ajudado os eleitores. O e-Título, aplicativo gratuito da Justiça Eleitoral, permite consultar o local de votação, emitir certidões, justificar a ausência às urnas e, para quem tem biometria cadastrada, substitui o documento de identificação no momento do voto.
7: Além do e-Título, são aceitos para votar nas eleições gerais de 2026 documentos com foto, como carteira de identidade ou identidade social, carteira nacional de habilitação, passaporte, carteira de trabalho, certificado de reservista e carteira de categoria profissional reconhecida por lei. Com edição de Paula Groba e trabalhos técnicos de Eliseu Caires, o Jornal do Senado fica por aqui. Acompanhe agora as notícias da Câmara dos Deputados. Boa noite.
6: Boa noite e até amanhã.
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19: Comissão aprova mudanças na Política Nacional de Mobilidade Urbana.
20: Proposta em discussão amplia a autonomia de paciente em fase terminal.
19: Avança projeto que protege idoso contra crimes de natureza financeira.
20: Boa noite. Comissão aprova medidas para a proteção de idosos contra fraudes financeiras. A repórter Maria Neves explica quais são as novas medidas.
21: A Comissão de Defesa dos Direitos da Pessoa Idosa da Câmara dos Deputados aprovou proposta com medidas para combater a violência financeira contra idosos. O projeto determina expressamente que o Fundo da Pessoa Idosa deverá financiar ações, campanhas e outras iniciativas voltadas à prevenção, combate, responsabilização e reparação de danos decorrentes de práticas lesivas ao patrimônio de maiores de 60 anos. Atualmente, a lei que criou o fundo diz apenas que o Conselho Nacional dos Direitos da Pessoa Idosa deve dar prioridade a projetos que, entre outras medidas, promovam a educação financeira de pessoas idosas. O texto aprovado também prevê penas para quem cometer crimes financeiros contra idosos. Pela proposta, o infrator ficará sujeito à reclusão de 4 a 8 anos e multa. Se quem cometeu a fraude tiver com o idoso relação contratual, familiar ou profissional que envolva confiança, a punição será maior. Sobe para a reclusão de 5 a 10 anos mais multa. Na opinião da relatora, a deputada Flávia Moraes, do PDT de Goiás, prever punição severa é mais uma forma de proteger o idoso que muitas vezes é vítima da própria família.
1: Quando você fala do endividamento geral da população, a gente sabe que essa ocorrência ela vai estourar muitas vezes ali, é na aposentadoria do idoso da família, é ali que vai muitas vezes ser buscado ali o pagamento dessas dívidas da família, né? Então é preciso preservar isso, trazer aí uma proteção do Estado para que esse nosso idoso possa garantir a sua alimentação, a sua dignidade, seus medicamentos, para que ele não possa passar privações.
21: Ao apresentar o projeto original, o deputado Marcos Tavares, do PDT do Rio de Janeiro, ressaltou que a violência patrimonial e financeira está entre as três formas mais comuns de agressões contra idosos. O Serviço Nacional de Denúncias de Violações de Direitos Humanos, o Disque 100, registrou em 2024 mais de 72 mil fraudes financeiras contra pessoas acima de 60 anos. Pela proposta aprovada, todas as instituições financeiras ficam proibidas de conceder empréstimos a idosos somente por meio virtual. Maiores de 60 anos só poderão contrair financiamento com assinatura de contrato em papel. A deputada Flávia Moraes explica que o Estatuto da Pessoa Idosa prevê que pessoa acima de 60 anos pode comprometer, no máximo, 30% da renda com dívidas. No entanto, segundo ressalta, as instituições financeiras não respeitam esse limite com a concessão de empréstimos e mais empréstimos que deixam o idoso sem recursos sequer para subsistência. O texto determina também que o Fundo Nacional da Pessoa Idosa deve financiar o desenvolvimento de tecnologias assistidas voltadas a pessoas idosas. Na opinião de Flávia Moraes, essa medida é importante porque hoje as plataformas podem identificar as fraudes e alertar as pessoas idosas, que, com conhecimento adequado das tecnologias, são capazes de se defender dos golpes. O projeto será votado pelo plenário, mas antes precisa passar pela análise das comissões de Finanças e Tributação e de Constituição e Justiça. Da Rádio Câmara de Brasília, Maria Neves.
2: Segurança Pública.
22: Baleia Rossi, do MDB de São Paulo, apresentou o projeto que aumenta as penas para crimes contra a paz pública, como incitação ao crime, apologia ao crime e associação criminosa quando forem cometidos pela internet.
20: A proposta também prevê punições mais severas quando os crimes tiverem como alvo mulheres. De acordo com o deputado, o objetivo é adequar a legislação ao ambiente digital e reforçar o combate à violência de gênero.
2: Relações Exteriores.
22: A Comissão de Educação da Câmara aprovou a criação do Dia Nacional da Retratação aos Imigrantes Japoneses, devido à perseguição e discriminação ocorrida no Brasil durante e após a Segunda Guerra Mundial. O repórter Luiz Cláudio Canuto explica o contexto da proposta.
23: A Comissão de Educação da Câmara aprovou o projeto que institui o Dia Nacional da Retratação aos Imigrantes Japoneses. Os deputados seguiram a recomendação do relator, deputado Ismael, do PL de Santa Catarina, e aprovou o projeto do deputado Luiz Nishimori, do PSD do Paraná. O Dia da Retratação deve ser celebrado anualmente em 25 de julho. A proposta também inclui a data no calendário escolar brasileiro para que haja atividades educativas com reflexão sobre a xenofobia e a valorização da cultura japonesa. Segundo Nishimori, além do reconhecimento histórico, a proposta representa um passo relevante na promoção de uma educação que valorize a diversidade cultural.
24: Além disso, fortalece a educação ao incluir o tema no calendário escolar, incentivando a reflexão, a memória histórica e a formação de cidadãos mais conscientes e respeitosos com a diversidade. Durante e após a Segunda Guerra Mundial, houve forte perseguição, discriminação e violação dos direitos. A criação da data tem justamente o objetivo de combater preconceitos e estereótipos ainda existentes, reforçando a importância da conscientização.
23: A imigração japonesa no Brasil teve início em 1908, quando famílias chegaram ao país em busca de prosperidade nas lavouras de café em São Paulo e no Paraná. Atualmente, cerca de 2,5 milhões de japoneses e descendentes vivem no Brasil e compõem a maior população de origem japonesa fora do Japão. O projeto que cria o Dia Nacional da Retratação aos Imigrantes Japoneses está na Comissão de Direitos Humanos e precisa passar também pela Comissão de Constituição e Justiça antes de seguir para o Senado Federal. Da Rádio Câmara de Brasília, Luiz Cláudio Canuto.
2: Esporte.
20: Rodrigo Gambale, do Podemos de São Paulo, apresentou o projeto que cria o programa Atleta Nota 10 para ampliar o acesso de estudantes atletas da rede pública ao ensino superior privado. A proposta prevê bolsas de estudo em instituições que aderirem à iniciativa.
22: O texto de Rodrigo Gambale exige bom desempenho acadêmico, frequência escolar e participação em competições para a concessão e manutenção do benefício. A proposta também cria um selo de reconhecimento para as universidades que incentivarem o esporte.
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2: Eleições.
20: Seminário na Câmara defende reserva de cadeiras para consolidar presença feminina na política brasileira. A repórter Noelle Nobre acompanhou o debate.
5: A Secretaria da Mulher da Câmara dos Deputados realizou um seminário para debater os 30 anos da Lei de Cotas de Gênero na política no Brasil, marco da primeira eleição com reserva de gênero em 1996. O consenso entre as participantes foi de que, embora a legislação atual de pelo menos 30% para candidaturas femininas tenha sido um avanço, o país precisa transitar para um modelo de reserva de cadeiras para garantir que as mulheres deixem de ser apenas convidadas nos espaços de poder. A deputada Isa Arruda, do MDB de Pernambuco, do Observatório Nacional da Mulher na Política, destacou que a legislação atual é apenas o começo.
8: As cotas foram os nossos primeiros passos, mas ela não pode ser o nosso teto. Ela precisa ser o nosso piso para continuarmos avançando.
5: Reforçando a visão, a deputada Laura Carneiro, do PSD do Rio de Janeiro, uma das coordenadoras da bancada feminina na Câmara, defendeu que o Brasil siga exemplos como o do México, que adota a paridade como regra.
9: Não queremos estar na foto apenas. Queremos estar na mesa de decisão.
5: Laura Carneiro lembrou que a dificuldade de captação de recursos e a ausência de reserva de assentos impedem que os 30% de candidaturas se convertam em 30% de eleitas. Hoje, as mulheres ocupam apenas 18% da Câmara. A deputada Érica Hilton, do PSOL de São Paulo, presidente da Comissão de Defesa dos Direitos da Mulher, classificou a atual política de cotas como insuficiente diante dos desafios. Ela denunciou o uso de mulheres como candidaturas laranja para desvio de recursos e criticou as anistias dadas a partidos que descumprem a lei.
10: Isso é um escárnio, isso é um deboche. O que eles estão dizendo é que não existe legislação que dará conta de tapar o buraco da exclusão.
5: A conclusão das palestrantes é que o fortalecimento da democracia brasileira depende de mecanismos que garantam não apenas o direito de disputar, mas o direito de exercer o poder com segurança e autonomia. Da Rádio Câmara de Brasília, Noelle Nobre.
2: Consumidor.
22: Felipe Francischini, do Podemos do Paraná, defende a uniformização da atuação dos PROCONs em todo o país. De acordo com o deputado, a ideia é determinar diretrizes nacionais para padronizar procedimentos e estabelecer prazos comuns de atendimento.
20: Felipe Francischini argumenta que a medida busca reduzir diferenças entre os órgãos de defesa do consumidor nos estados e municípios. O objetivo, segundo ele, é garantir mais previsibilidade, eficiência e tratamento igualitário para consumidores e fornecedores.
2: Desenvolvimento regional.
22: Comissão aprova projeto que altera a Política Nacional de Mobilidade Urbana.
20: A repórter Júlia Lopes nos conta quais as novas medidas propostas.
11: A Comissão de Desenvolvimento Urbano da Câmara dos Deputados aprovou um projeto de lei que altera a Política Nacional de Mobilidade Urbana. A proposta tem como objetivo incentivar os municípios a elaborarem seus planos de mobilidade. A Política Nacional, criada em 2012, estabelece diretrizes para o planejamento e a gestão do transporte nas cidades brasileiras. Pela lei, municípios com mais de 20 mil habitantes devem elaborar seus planos com prioridade para o transporte público e os meios não motorizados. Segundo o autor do projeto, o deputado Rafael Brito, do MDB de Alagoas, apenas 20% das cidades que têm essa obrigação já concluiu o plano de mobilidade, apesar da exigência legal. A proposta prevê medidas como assistência financeira da União para a elaboração dos planos, possibilidade de contrapartida administrativa dos municípios e alinhamento com o Plano Nacional de Redução de Mortes e Lesões no Trânsito. O texto também determina que o repasse de recursos federais fique condicionado à análise dos planos pela Secretaria Nacional de Mobilidade Urbana e à verificação do cumprimento dos requisitos legais. Para o relator da proposta, deputado Hildo Rocha, do MDB do Maranhão, é fundamental a elaboração de planos de mobilidade para o funcionamento das cidades, mas que essa elaboração pode custar caro para muitos municípios.
12: Grande parte das cidades brasileiras que já deveriam ter seu plano municipal de mobilidade não tem. E isso ocasiona engarrafamento, a falta de um plano de mobilidade, ocasiona muitos acidentes, muitos desastres, muitas mortes. E esse plano municipal ele não é barato. É um plano que custa uma certa quantia, em que muitas das vezes o município não tem, porque o município está endividado, o município tem dificuldade e não tem como fazer. O que nós estamos aqui é de que a União priorize o investimento, pagamento desses planos através de recursos federais e leva-se em consideração vários fatores.
11: Além disso, ele também ressaltou que os planos precisam ser atualizados com frequência. As cidades estão em constante mudança e, por isso, o planejamento também deve acompanhar essa evolução. Há casos de municípios grandes com planos de mobilidade defasados há mais de 30 anos. A proposta também autoriza o governo federal a credenciar profissionais e empresas para elaborar os planos de mobilidade urbana desde que cumpram as exigências previstas em lei. O projeto que altera a Política Nacional de Mobilidade Urbana, incluindo novas medidas para auxiliar em planos municipais de mobilidade, segue em análise na Comissão de Constituição e Justiça. Da Rádio Câmara de Brasília, Júlia Lopes.
2: Saúde.
22: Projeto de Luiz Erundina, do PSOL de São Paulo, institui o Dia Nacional de Conscientização sobre o vírus linfotrópico de células T humanas, o HTLV. A proposta prevê campanhas públicas para alertar a população sobre as formas de transmissão, prevenção e a importância do tratamento.
20: O texto de Luiz Erundina também incentiva o combate ao estigma social e a divulgação de centros de atendimento especializado no SUS. A deputada considera que a medida é urgente para enfrentar a desinformação sobre o vírus.
2: Direitos humanos.
22: Projeto que garante mais autonomia a pacientes em fase terminal avança na Câmara. Os detalhes com a repórter Sofia Peçanha.
13: A Comissão de Saúde da Câmara dos Deputados aprovou o projeto que estabelece os direitos de pessoas com doenças graves e em fase final de vida. O texto aprovado cria regras para garantir que esses pacientes possam escolher como querem ser tratados e evitar sofrimento desnecessário com apoio à família. A proposta garante que pacientes com doenças incuráveis em estágio avançado, com expectativa de vida reduzida, tenham mais autonomia sobre o próprio tratamento. Entre os pontos previstos estão o direito à informação clara sobre a condição de saúde, a participação nas decisões médicas e a possibilidade de recusar procedimentos que apenas prolonguem o sofrimento. O projeto também reforça o acesso aos cuidados paliativos, com foco no alívio da dor, no conforto físico e emocional e no respeito à vontade do paciente, seja no hospital ou em casa. A relatora da proposta na Comissão de Saúde, a deputada Flávia Moraes, destacou que o objetivo é assegurar a dignidade e o princípio da autonomia da vontade.
14: Permite que as pessoas vivam o período final de suas vidas com conforto e autonomia, evitando obstinação terapêutica e promovendo cuidado integral em ambiente hospitalar ou domiciliar, conforme a vontade do paciente.
13: A medida também trata da segurança jurídica para médicos, pacientes e familiares na tomada de decisões delicadas no fim da vida, como a limitação de tratamentos desproporcionais e o uso de sedação paliativa em caso de sofrimento intenso. Segundo a relatora, a proposta pode reduzir conflitos e trazer mais clareza nesses casos.
14: Contribuirá para garantir segurança jurídica aos pacientes, famílias e profissionais de saúde. Reduzirá conflitos éticos e emocionais no final da vida e fortalecerá uma cultura de cuidado centrada na pessoa e no respeito às suas escolhas.
13: O texto deixa claro que a prática da eutanásia, que é o ato de abreviar a vida de alguém para aliviar sofrimento, continua proibida no Brasil. A proposta permite que o paciente recuse tratamentos e garante o uso de cuidados paliativos, mas sem provocar a morte de forma intencional. O projeto que estabelece os direitos das pessoas em estágio de doença avançada será analisado a seguir pela Comissão de Finanças e Tributação. Da Rádio Câmara de Brasília, Sofia Peçanha.
15: Ciência e tecnologia.
20: Mário Frias, do PL de São Paulo, propõe mudanças... No...

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1: 8 e 1, 17 graus.
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3: E o nosso território tá de volta, gente. Boa noite pra você. Boa noite. Uma excelente noite. Obrigado pela sua audiência. 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Mandar um beijo também para a Dai, as meninas ali do restaurante Cantinho Caseiro estão preparando aquela boia gostosa para você adquirir aí, né, meu querido? 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E o nosso Território Sertanejo dá sequência com muita música boa para você!
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3: 20 horas e 3.
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5: Acho que já tá na

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1: E o nosso território tá de volta, gente. Boa noite pra você. Boa noite, família. Mandar um abraço aqui. Pessoal que tá acompanhando o programa ali no restaurante Cantinho Caseiro. Até receber aqui. Coisa boa, Dai. Beijo, obrigado, viu? Tá preparando aquele jantar gostoso pra gurizada. Pessoal que tá passando aí, os caminhoneiros, né? Se servir ali, uma delícia. Tem a la carte também, né? Coisa boa. No nosso território, dando sequência, boa noite pra você até aqui na programação Melhor do Sertanejo.
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1: No território, 20 horas e 18.

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2: 8h32.
3: 16 graus.
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0: do nosso território sertanejo. Programação show da sua noite. Obrigado pela sua audiência, né? Você que tá trabalhando aí, dando carona pra gente. Uma excelente noite, é o nosso território. Em minha comunicação, Jean Martinazzo, muito prazer. Levando a melhor programação do seu rádio com a Giareta Implementos Agrícolas. 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Um abraço lá, o Davizito. Tamo junto, meu querido. Um abraço, obrigado pela parceria. Tamo junto. Fernandão, o que, que é isso, meu querido? 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Beijo, tá bom? Tamo junto. Pessoal que acompanha a nossa programação, é o nosso Território Sertanejo, levando muita música boa pra você aqui na programação show da sua rádio. Tamo junto!
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0: 20 horas e 38!

0: Estamos de volta, boa noite pra você, obrigado pela sua audiência. A edição desta terça-feira, mandar um salve lá pro Davi, gurizada da Giareta. Pessoal também do Aliança Supermercado, Restaurante Cantinho Caseiro. Alô, Dai, beijo, tá bom? As meninas ali do restaurante estão trabalhando, fazendo aquela janta especial, né, meninas? Beijo pra vocês aí. Boa noite. No nosso território, o melhor da música sertaneja.
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0: 20 horas e 51.

0: demais, rapaz.
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2: 9:16.
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